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1: Cá estamos nós para mais um espaço Lifestyle, hoje para falar do Dia Nacional da Sustentabilidade, uma data que foi instituída em 2023, que coincide com a adoção dos Objetivos de Desenvolvimento Sustentável pelas Nações Unidas, sendo curiosamente Portugal o primeiro país do mundo a celebrar este dia. O objetivo é reforçar a importância da sustentabilidade, promovendo a partilha de conhecimento e a adoção de medidas, isso é muito importante, passar à prática, medidas que nos ajudem a responder aos desafios globais e a garantir as necessidades presentes sem comprometer o futuro. Ora, então, para falarmos sobre este tema, está uma vez mais connosco então a Lara Prazeres. Olá, Lara, bem-vinda.
2: Olá, bom dia, Sara, bom dia.
1: Se calhar trocando isto por miúdos, como se costuma dizer, o que é isto, que conceito é este da sustentabilidade?
2: Olha, a sustentabilidade acaba por ser um modo de vida, não é? E de uma forma em que nós pensamos num equilíbrio entre o ambiente, a sociedade e a economia. E assim conseguimos garantir que usamos os recursos de forma responsável e também de forma consciente. Portanto, isto é o que, na prática, podemos definir como sustentabilidade.
1: E porquê que a sustentabilidade é importante pensarmos nisso para todos nós, para cada um, para a nossa saúde, para o nosso bem-estar, para o nosso planeta? O que é que está em causa?
2: Olha, o que acontece no nosso planeta e ao nosso planeta, isso reflete-se diretamente em nós. Em nós, e estamos aqui a falar nós como pessoas, e nas plantas, nos animais, em tudo o que acontece, todos os seres vivos. E se o ar está poluído, nós respiramos pior e aí adoecemos mais. Se os alimentos são produzidos com excesso de químicos, a nossa saúde vai sofrer. E quando nós protegemos o ambiente e aí sim fazemos escolhas e práticas mais sustentáveis, estamos também a criar condições para sermos mais saudáveis e com mais equilíbrio físico e mental, e ao mesmo tempo estamos também a equilibrar todo o nosso ambiente à nossa volta, o que nos rodeia, toda a biosfera que nos rodeia. Portanto, acaba por nós estarmos em equilíbrio, o nosso bem-estar, a nossa saúde, como também dos animais, das plantas, do meio ambiente que nos rodeia, Sara.
1: E nesse sentido, o que é que podemos então fazer realmente para todos nós caminharmos neste sentido da sustentabilidade?
2: Sim. Então, nós começamos com, eu queria começar aqui com a alimentação. E se nós optarmos por alimentos locais, isto porquê? Porque depois não há a forma do deslocamento, o transporte desse alimento, e às vezes estamos a falar de frutas mais tropicais, ou até de alguns alimentos que vêm do outro lado do planeta e que vai influenciar esse transporte, vai influenciar o ambiente, vai influenciar a nível do ar, e portanto escolhemos alimentos locais, aí sim nós vamos estar a contribuir, e frescos, sazonais, da época, estamos a consumir mais nutrientes, com menos químicos e também com menos embalagens, porque ir comprar ao mercado, por exemplo, e usar sempre aqueles sacos também reutilizáveis e não tantas as embalagens que acabam por vir no transporte, isso vai melhorar também a nossa energia, o nosso bem-estar, e vai fortalecer também o sistema imunitário. Depois, em termos de ambiente, o ambiente em que vivemos, o ambiente que está à nossa volta, a diferença também é clara. Quando nós vivemos nas cidades, é normal que tenhamos assim mais poluição, mas neste momento, se nós pensarmos, as cidades têm muita poluição, e isso há um desequilíbrio. Então nós temos que viver, quem vive nas cidades tem que viver em cidades com menos poluição de ar. E a água também apresenta menor índice para as doenças respiratórias e cardiovasculares. Porque não só o ar poluído em que nós vivemos, temos que também reequilibrar este ar. Isso também vai influenciar também a água que nós consumimos. A água, quando nós abrimos a torneira, ela também tem que ser de qualidade e que apresente também índices de sais minerais, que possam depois também influenciar, mas sim de forma positiva, o nosso organismo e não sobrecarregar alguns sistemas, o caso do respiratório e do cardiovascular e também do sistema urinário. Depois, ter acesso a espaços mais verdes, é importante, jardins no meio destas cidades, né? e parques, porque ganhamos qualidade de vida e está realmente comprovado e há estudos que o contacto com a natureza reduz os níveis de stress, melhora o humor, aumenta a concentração e até ajuda no sono. Portanto, isto acaba por equilibrar e influenciar de forma positiva o nosso bem-estar. E depois estamos a falar também no impacto do estilo de vida. Se, por exemplo, trocarmos o carro para andar a pé ou até se não formos carregados, usar as escadas em vez do elevador, usar a bicicleta ou até agora vê-se muito as trotinetes, né, para pequenas locações, estamos a reduzir a emissão e ao mesmo a emissão de gases, né, que vão ser nocivos para o ar, e ao mesmo tempo estamos a praticar exercício físico, estamos a pôr o corpo a mexer, o que é essencial também para o equilíbrio da mente e da nossa saúde. E se pensarmos como a sustentabilidade não é apenas um conceito assim abstrato, é uma escolha diária e que isso traduz mais saúde, mais vitalidade e ainda mais bem-estar. E quando cuidamos do nosso planeta, cuidamos também mais de nós. E também não podemos deixar, e agora para finalizar, não podemos deixar de pensar que quando nós falamos em sustentabilidade e que a sustentabilidade é honrar a criação de Deus, porque quando cuidamos da Terra e estamos a respeitar a vida que Ele nos deu e a proteger o nosso próprio bem-estar, estamos a honrá-lo. Então é importante e por isso também trouxemos este tema hoje sobre a sustentabilidade. É importante também falarmos e adotarmos um estilo de vida e ao mesmo tempo estamos com o propósito também de honrar o nosso Deus, Sara.
1: Muito obrigada por teres então partilhado connosco e contribuído para que todos nós possamos realmente ficar assim mais atentos e cuidadosos e na prática, não é? Zelar realmente pelo nosso bem-estar, pelo nosso ecossistema, pelo nosso planeta, por todos nós. Obrigada e até para a semana, se Deus quiseres.
2: Até para a semana, Sara. Um beijinho.
1: Outro beijinho também. A propósito então deste Dia Mundial da Sustentabilidade, aliás, Dia Nacional da Sustentabilidade, assinalado a 25 de setembro, o tema de hoje no nosso Lifestyle.
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1: Nesta reflexão, voltaremos ao tema das novas tecnologias, um tema que já ocupou alguns dos episódios desta rubrica. Mas julgo importante fazê-lo essencialmente por três razões. É um tema atual, é um tema importante pela implicação que tem em diversas áreas, e é um tema que se presta a alguma especulação, merecendo por isso uma reflexão que nos leva a optar por decisões conscientes. Há já alguns anos que temos ouvido que as novas tecnologias são o futuro e que quem não adere a elas fica obsoleto, vendo-se ultrapassado e sem capacidade de resposta às exigências da sociedade. Vejamos um exemplo. Como poderia de facto um supermercado viver ou sobreviver hoje se para registar as compras de um cliente mantivesse a mesma caixa registadora de outrora, onde se registavam um a um os preços de cada produto? O tempo que levaria a saber o custo de 800 gramas de uma fruta qualquer ou qualquer outro produto? O software de hoje fala de uma maneira muito mais rápida e com a vantagem de simultaneamente possibilitar a gestão do stock. Enfim, na verdade, as novas tecnologias implicam uma transformação profunda no modo como nós vivemos, trabalhamos e interagimos no nosso mundo. Estando conscientes desta verdade irrefutável, a questão que se coloca é se essa anunciada transformação não enferma de algum modo de alguma especulação. Durante a Segunda Grande Guerra, Werner von Braun, um engenheiro espacial alemão, afirmou estar convencido de que antes do ano 2000 veríamos o primeiro bebê nascido na Lua. Bom, já vamos em 2026. Mas centremos-nos no domínio educativo. No domínio, no fundo, em que esta rubrica se apoia. Thomas Edison profetizou que o filme revolucionaria o sistema educativo de tal forma que em poucos anos substituiria o uso de livros escolares. Em 1945, alguém anunciava que os receptores de rádio seriam tão comuns nas salas de aula como os quadros de ardósia. E em 1994, anunciava-se que o uso dos CD revolucionaria o funcionamento das salas de aula. Eu pergunto, aconteceu? Há alunos que nem sequer sabem o que é um CD? Quando ouvimos dizer que as novas tecnologias são um comboio que as nossas crianças não podem perder de forma alguma, deveremos ver quanto de verdade há em tal afirmação, mas também quanto de especulativo ela encerra. Eu li em tempos uma afirmação de Tom Holt, alguém que trabalha no desenvolvimento de software para aumentar a eficiência, a previsibilidade e a escala de crescimento das organizações. E então dizia Tom Holt que as novas tecnologias sabem que serão obsoletas depois da manhã, pelo que não têm incentivo para serem outra coisa senão aquilo que são agora. Catherine Lecuyer, no seu livro Educar para a Realidade, alerta para uma espécie de febre tecnológica que se assemelha a uma espécie de estado de transe que pode, e passo a citar, levar-nos a entender a mudança tecnológica como uma atitude de fascínio apocalíptico que interpreta essa mudança como radicalmente determinante e reveladora do futuro. E há a pergunta se as nossas crianças vão perder o comboio tecnológico se não dedicarem os anos da sua infância, os anos da sua escolarização ao uso das novas tecnologias, a mesma autora responde dizendo que, passo a citar, ao ritmo atual da obsolescência tecnológica, o mais provável é que aconteça ao contrário. Bom, no meu entender, e como uma espécie de resumo, há duas verdades a reter. As tecnologias são importantes. As tecnologias não são a panaceia nem o elixir da educação, ou se preferirmos, o elixir da aprendizagem. Mas voltaremos ao tema no próximo ponto e vírgula, para o qual conto, obviamente, com a sua presença. Então,

0: Pensar faz bem. O mais importante é aquilo que aprendemos depois de sabermos tudo. Esta é uma frase da autoria de John Wooden. De facto, quando deixamos de estar disponíveis para aprender, paramos de crescer e de causar impacto. Leonardo da Vinci foi, sem dúvida, um gênio em mais áreas do que qualquer outro cientista em qualquer época. Os seus apontamentos estavam centenas de anos à frente do seu tempo. Ele antecipou os submarinos, os helicópteros e outras invenções modernas. Num dos seus blocos de notas está escrito: o ferro enferruja por falta de uso. A água estagnada perde a sua pureza e a baixas temperaturas congela. Da mesma forma, a inércia suga o vigor da mente. Leonardo da Vinci era movido pelo desejo de conhecer mais. Por isso, aprendeu e apontou descobertas até ao fim da sua vida. A boa notícia é que não precisamos de ter o talento ou a inteligência de Leonardo da Vinci para sermos receptivos ao ensino. Só precisamos ter a atitude certa. A competência mais importante a adquirir é aprender a aprender. Tente fazer a experiência. Aconselhe-se com outras pessoas e deliberadamente deixe de lado as suas próprias opiniões. No fim do dia, aponte o que aprendeu ao escutar os outros e ficará surpreendido. Diz Kaiserling: o verdadeiro sábio não discute nem se defende, fala ou escuta, afirma ou procura penetrar o sentido das coisas. E porque ninguém se torna sábio se está convencido que já o é, aprender a aprender é uma sábia atitude. Então vamos segui-la. Pensar faz bem.
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1: Olá, muito obrigado por se juntar a mais um Diário da Saúde, este espaço na programação da RCS dedicado à saúde e ao bem-estar. Aqui procuramos falar de forma simples, direta e próxima sobre temas que fazem a diferença no nosso dia-a-dia, porque acredito que cuidar da saúde é uma escolha que começa nas pequenas decisões. O que comemos, como nos movemos, como dormimos, como respiramos. E é por essa razão que hoje trago-lhe um tema que literalmente nos dá fôlego para viver. Estou a referir-me aos nossos pulmões. Sabia que no dia 25 de setembro se assinala o Dia Mundial do Pulmão? É verdade. Esta data foi criada para nos lembrar da importância de respirar bem e de cuidar da nossa saúde pulmonar. E atenção, não confunda com o Dia Mundial do Cancro do Pulmão, que se celebra a 1 de agosto. Aqui falamos de tudo o que diz respeito aos pulmões, desde doenças como a da POC, a doença pulmonar obstrutiva crónica, infecções respiratórias como a pneumonia e tuberculose, até aos impactos da poluição e do tabaco. Os pulmões são, na verdade, o motor da nossa respiração. São responsáveis pela oxigenação do sangue, pela eliminação do dióxido de carbono e desempenham um papel essencial em tudo o que fazemos, desde andar até pensar. Quando respiramos mal, tudo o resto fica comprometido. Mas há boas notícias. Temos ao nosso alcance muitas formas de cuidar bem dos nossos pulmões. Vamos a isso? Evite o tabaco. Fumar é a principal causa de doenças pulmonares, como a doença pulmonar obstrutiva crónica e o cancro do pulmão. Parar de fumar é, sem dúvida, a melhor decisão que pode tomar pela sua saúde. Cuide do ar que respira. A poluição do ar e o contacto com substâncias tóxicas, como vapores industriais ou fumo passivo, aumentam o risco de doença. Sempre que possível, opte por ambientes ventilados, evite o uso excessivo de químicos e, se viver numa zona urbana, procure espaços verdes para caminhar e respirar melhor. Mexa-se. O exercício físico regular melhora a capacidade respiratória, fortalece os pulmões e ajuda a manter um peso saudável. Caminhadas, natação, bicicleta, o importante é pôr o corpo em movimento. Alimente-se bem. Adote uma alimentação equilibrada e rica em nutrientes, pois ela favorece o bom funcionamento do sistema imunitário, promovendo a saúde geral e pulmonar. Além disso, manter uma boa hidratação é essencial para manter as vias respiratórias úmidas e facilitar a eliminação de secreções. Esteja informado. A informação é uma poderosa ferramenta de prevenção. Fique atento às campanhas da Organização Mundial da Saúde e de outras entidades que promovem a saúde respiratória. Quanto mais souber, melhor poderá proteger-se e proteger os que o rodeiam. Sabia que a DPOC, por exemplo, ainda é uma das principais causas de morte no mundo, mas continua a ser subdiagnosticada? Muitas pessoas vivem anos com sintomas como tosse crónica, falta de ar ou chiadeira no peito, sem saber que têm uma doença pulmonar. Daí a importância de estar atento aos sinais e procurar ajuda médica cedo. Respirar é um ato tão natural que muitas vezes só damos valor quando falta o ar. Por isso, neste Dia Mundial do Pulmão, deixe-lhe um convite simples mas poderoso. Cuide da sua respiração, porque viver bem é respirar bem. E respirar bem é viver com qualidade. Regresso no próximo episódio para adicionar mais uma página ao nosso Diário da Saúde. Até lá, respire fundo e cuide bem dos seus pulmões.
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1: A palavra de Deus tem sempre conselhos fantásticos para cada um de nós. E o nosso texto de hoje não deixa de ser diferente. Vê o que diz o sábio Salomão no capítulo 25 e no verso 19 do livro de Provérbios. Assim como o rosto se reflete na água, assim os nossos sentimentos se refletem nos outros homens. Da mesma maneira, quando nós olhamos para um espelho de água, nós vemos o nosso rosto ali refletido, os nossos sentimentos se refletem nas outras pessoas. As nossas atitudes, a nossa maneira de ser, a nossa maneira de estar perante as outras pessoas vai condicionar a maneira das outras pessoas se relacionarem conosco também. Esse é um aspecto. O outro aspecto é nós sermos exemplo para as outras pessoas. Nós dizemos que somos cristãos, que somos seguidores de Jesus e as nossas atitudes não são condizentes com aquilo que essas pessoas leram nos evangelhos a respeito de Jesus. E isso vai, logicamente, condicionar a maneira como as outras pessoas olham para nós. Por outro lado, o nosso exemplo, o exemplo que nós damos no nosso trabalho, se somos pessoas respondonas, se somos pessoas que retribuímos o mal com o mal, se somos pessoas que chegam atrasadas ao trabalho, tudo isso vai influenciar a maneira das outras pessoas serem também. Se ele faz assim, eu posso fazer assim também. Por isso, prezado amigo, prezada amiga, nós temos que pensar exatamente nisto. Da mesma maneira que o nosso rosto se reflete, aparece refletido na água, a nossa maneira de ser, a nossa maneira de estar, vai influenciar aqueles que estão ao nosso redor, para o bem ou para o mal. Mas acima de tudo, que seja para o bem. Pensa nisso.
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1: Olá, amigo ouvinte. É sempre um prazer muito grande fazer-lhe companhia. Quando se fala de ciência, ninguém questionará a sua importância e o seu contributo para o bem-estar e satisfação das necessidades naturais da vida humana. À medida que se desenvolve, melhora o ensino, a qualidade de vida das pessoas e com ela consegue-se muito daquilo que representa a solução para os mais intrincados problemas com que a humanidade se debate. Ciência. A palavra não possui qualquer regra complicada na sua construção etimológica. Surgiu na língua portuguesa, derivada da palavra latina scientia, que originalmente era uma referência ao conhecimento sistemático. No entanto, com o passar dos séculos, a mesma palavra latina passou a ser traduzida por ciência. Bom, o uso corrente da palavra ciência não é tão remoto como se possa pensar. Os antigos gregos usavam as palavras gnosis e episteme, significando literalmente conhecimento. Só algumas centenas de anos depois, esses termos começaram a ser traduzidos por ciência. Já o termo cientista apareceu no século XIX e levou algumas décadas até começar a ser usado. Foi o historiador e matemático cientista inglês William Whewell quem o introduziu pela primeira vez nos seus escritos científicos, passando a ser posteriormente utilizado na linguagem corrente. A sua inclusão no dicionário Oxford da língua inglesa ocorreu em 1834. A ciência humana, propriamente dita, não teve uma origem exclusiva. Pelo contrário, os métodos científicos foram surgindo gradualmente ao longo de vários milhares de anos, fruto das necessidades humanas, conhecendo-se com o decorrer dos séculos alguns dos detalhes sobre o seu desenvolvimento. A partir do século XIX e com grande ênfase nos séculos XX e XXI, a ciência conheceu o seu mais extraordinário desenvolvimento, fazendo com que o mundo mudasse quase abruptamente. As distâncias são cada vez menos um obstáculo para a miscigenação e integração das diferentes sociedades com base na ciência e na tecnologia. Ninguém pode negar que, por meio dos seus processos e mecanismos, a ciência permite-nos não só refletir sobre o que nos rodeia, como também perceber com clareza o que os olhos não podem vislumbrar. Todo este desenvolvimento tecnológico que é fruto da ciência será, sem dúvida, o principal agente de tudo aquilo que a humanidade construiu e conquistou até ao dia de hoje. As novas fontes de energia sustentável, os novos fármacos, a

0: ciência nos proporciona, ninguém pode refutar que com ela surgiram também os mais indesejáveis danos e perigos que ameaçam a humanidade. Quando empregue na construção de armas com o fim de alimentar guerras, para poluir o ambiente destruindo recursos naturais, ou ainda quando utilizada para fins de intromissão na vida da pessoa humana ou para criar desigualdades na sociedade, então começamos a ponderar para que lado penderia o prato da balança quando se trata de comparar entre o bem e o mal que o desenvolvimento científico nos trouxe. A resposta, por muito que possa ser refletida, seria sempre ambígua, porque, por um lado, nenhum de nós abriria mão facilmente de todo o benefício que a ciência nos trouxe, assim como nenhum de nós hesitaria em rejeitar todo o prejuízo que ela nos causa. A ciência é inevitável e existe tanto para o bem como para o mal. Por isso, a grande verdade é que, apesar de ser indispensável à vida, a ciência, por muito de bom que nos traga, não pode responder a todas as questões nem resolver todos os problemas com que o mundo se debate. Confiar exclusivamente na ciência é o mesmo que embarcar num Titanic em noite escura, num mar de icebergs onde a segurança está sempre em causa e nunca se sabe qual será o desfecho da aventura. Quantos vivem perplexos diante do que hoje acontece no mundo? Quantos se sentem intranquilos e inseguros pela ameaça do presente e ante a incerteza do amanhã? Amigo ouvinte, a nossa segurança vem de Deus. Só estaremos verdadeiramente seguros quando nele depositarmos toda a nossa confiança. Deus é infinitamente maior que toda a grandeza humana. A sua ciência é elevadíssima e jamais a poderemos penetrar. Ele é infinitamente maior que todos os nossos medos e inseguranças, maior que as nossas fraquezas e falhas. Todo aquele que nele escolhe confiar poderá dizer como o salmista Davi: em paz me deito e logo adormeço, pois tu, Senhor, me fazes viver em segurança. Amigo ouvinte, para além de todos os horizontes da imaginação e da ciência humana, existe a verdade de Deus a nosso respeito que é irrefutável e permanente. Essa verdade está acima de toda a ideologia, acima de todos os conceitos filosóficos e acima, muito acima, de toda a ciência. A certeza do seu imensurável amor e a plena certeza da sua vontade de nos ter para sempre junto a si. E é assim que fico por aqui hoje. É sempre bom tê-lo conosco. Então, até ao próximo encontro.
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Pensar faz bem. O mais importante é aquilo que aprendemos depois de sabermos tudo. Esta é uma frase da autoria de John Wooden. De facto, quando deixamos de estar disponíveis para aprender, paramos de crescer e de causar impacto. Leonardo da Vinci foi, sem dúvida, um gênio em mais áreas do que qualquer outro cientista em qualquer época. Os seus apontamentos estavam centenas de anos à frente do seu tempo. Ele antecipou os submarinos, os helicópteros e outras invenções modernas. Num dos seus blocos de notas está escrito: "O ferro enferruja por falta de uso. A água estagnada perde a sua pureza e a baixas temperaturas congela. Da mesma forma, a inércia suga o vigor da mente." Leonardo da Vinci era movido pelo desejo de conhecer mais. Por isso, aprendeu e apontou descobertas até ao fim da sua vida. A boa notícia é que não precisamos de ter o talento ou a inteligência de Leonardo da Vinci para sermos receptivos ao ensino. Só precisamos ter a atitude certa. A competência mais importante a adquirir é aprender a aprender. Tente fazer a experiência. Aconselhe-se com outras pessoas e deliberadamente deixe de lado as suas próprias opiniões. No fim do dia, aponte o que aprendeu ao escutar os outros e ficará surpreendido. Diz Kaiserling: "O verdadeiro sábio não discute nem se defende. Fala ou escuta. Afirma ou procura penetrar o sentido das coisas." E porque ninguém se torna sábio se está convencido que já o é, aprender a aprender é uma sábia atitude. Então vamos segui-la. Pensar faz bem.

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1: Cricket. Mas ele foi trespassado pelas nossas transgressões e moído pelas nossas iniquidades. O castigo que nos traz a paz estava sobre ele e pelas suas pisaduras fomos sarados. Isaías capítulo 53, versículo 5. Cricket era uma égua. Stephen era um rapaz. Um velho índio tinha escolhido Cricket para Stephen, mas ninguém entendia porquê, pois Cricket fora maltratada e tinha horror a uma corda. Stephen tinha caído de um cavalo e partido a perna. Agora tinha medo de cavalos. Esta dupla não parecia combinar de modo algum. Stephen levava trevo e cubos de açúcar para Cricket, mas a cerca estava sempre no meio, o medo entre ambos era constante. Um dia, o pai de Stephen e um ajudante estavam a tentar apanhar Cricket para aparar os cascos. Ela correu em direção à cerca do curral e tentou saltar, mas as pernas ficaram presas no arame e caiu violentamente no solo, com as pernas traseiras cruelmente enredadas. Cricket levantou-se e precipitou-se para a frente, arrancando um dos postes e rebentando outro fio de arame que, com a forte pressão, cortou severamente o seu lado e o quadril. "Vai buscar a corda-arame", gritou o pai de Stephen enquanto este corria em direção à égua, receando que ela morresse. Mas, num instante, Stephen estava junto do animal apavorado, colocou a mão no rosto de Cricket e começou a falar-lhe suavemente, acariciando-a. Cricket enrijeceu por um momento, depois soltou um longo suspiro, deu um gemido profundo e deitou-se calmamente no chão. Com muito cuidado, Stephen pegou na corda que estava atrás de si e laçou Cricket sem encontrar resistência. Lentamente começou a puxá-la e ela levantou-se. Juntos, o rapaz e a égua marcharam através do portão até um lugar onde Stephen pudesse tratar das feridas, alimentá-la e acariciá-la. Em pouco tempo, Stephen estava a montar Cricket. O medo desaparecera naquele terrível momento em que ambos aprenderam a confiar um no outro. Jesus compreende as tuas dores. Permite que Ele te guie.
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1: Seja muito bem-vindo ao programa O Abraço. Abraços que aquecem o coração, abraços que dizem aquilo que as palavras não conseguem dizer. Sim ou não? Verdade. Mas existe ainda um abraço maior. E já sabe qual é? O abraço de Deus. Quando oramos, é como se abríssemos o coração, é como se abríssemos os braços e o coração para esse abraço divino. Na oração encontramos consolo, encontramos forças, encontramos esperança e a certeza de que nunca estamos sozinhos. Que este programa seja também um abraço para si. Para si, para sua família e também um momento de fé, um momento de partilha, um momento de esperança. Por isso, seja bem-vindo ao programa O Abraço. Que Deus o envolva com o seu amor, com o seu grande amor. 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Já ouviu falar do regresso de Jesus? Sabias que Jesus vai voltar? Assim, a Bíblia diz. E este guia de estudo fala sobre isso. Ele vai voltar. E também é outra coisa. Mas sabemos quando é que ele vai voltar? A Bíblia nos fala de alguns sinais. E queres conhecer alguns sinais que mostram, que indicam plenamente que Jesus está às portas, está prestes a voltar? Sinais estão a acontecer diariamente, diante dos nossos olhos? Esse guia de estudos também nos fala. Ou sobre temas, sobre justificação pela fé, a lei de Deus, será que ela foi abolida? Interessantemente, vai-nos abordar temas como o sábado. O sábado, o domingo, qual é o dia de guarda? O que a Bíblia nos diz? O que a Bíblia nos fala? 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São muitos pedidos que chegam até nós. E, claro, o Senhor também terá um lugar muito especial nas mãos dos guerreiros de oração. O facto de termos talvez apenas 5 ou 6 que iremos orar aqui, porque não conseguimos colocar todos os pedidos que recebemos ao longo desses dias, mas, de todas as maneiras, nós iremos continuar a orar pelos pedidos que nos chegam aqui, que nos chegam nas nossas mãos. E que o Senhor realmente possa abençoar grandemente. A Novo Tempo selecionou apenas 5. Como disse, não temos assim muito tempo, nosso horário é muito curto, mas nós iremos orar pela dona Ana Paula. Ela está a passar por um problema muito grande. O problema da visão. Ela está a perder a sua visão. Dona Ana Paula, que o Senhor lhe possa dar as forças que você precisa, que o Senhor também possa dar sabedoria aos médicos também que estão a cuidar de si. E que Deus também possa tocar nos seus olhos e, pelo menos, preservar aquilo que ainda tem para que não perca totalmente a sua visão. Esse é o nosso maior desejo. Mas vamos deixar tudo nas mãos de Deus. Nós iremos orar por si e vamos continuar a orar por si nos outros dias também. Que Deus lhe possa abençoar. Vamos colocar aqui o nome da nossa amiga Ana Paula nesse nosso altar de oração. Também nós iremos orar pela dona Anabela. A dona Anabela pede pela... Ela também está a passar por um momento de depressão. Ela está desanimada. Sente-se muitas vezes só, triste. Dona Anabela, você tem a sua companhia. A sua companhia tem a Novo Tempo. E obrigado por entrar em contato conosco. Iremos orar para que Deus possa dar forças. Possa dar forças. Não se sinta só. Que Deus possa abençoar. Possivelmente está fazendo um tratamento também, que a medicação que está a fazer também possa produzir efeitos para a honra e glória do nosso Deus e também pela sua saúde. Que Deus lhe abençoe. Que Deus sinta nesse momento o abraço de Jesus, o abraço de Deus. Tá bom? Que Deus lhe abençoe. Vamos também colocar aqui o nome da nossa amiga Anabela. Também nós iremos orar pela Dona Maria de Jesus. A Dona Maria de Jesus. Ela pede uma oração pela saúde precária do seu pai. Como filha, é natural que ela sente. Ela sente falta, sente necessidade, sente essa necessidade da presença do seu pai, mas está enfermo, está doente. Que Deus também lhe possa dar forças a si e também possa dar saúde ao seu pai. Nós iremos orar também por si. Dona Maria de Jesus, que Deus lhe abençoe, que Deus lhe dê muitas forças, tá bom? Nós aqui, Novo Tempo, essa família de guerreiros, nós iremos orar por si. Que Deus lhe possa abençoar. Vamos colocar aqui também no nosso altar de oração. Também vamos orar pela Dona Fátima. A Dona Fátima pede uma oração pela sua cura, pela cura física e pela eterna fidelidade a Deus. Ela quer ser fiel a Deus. Ela ama a Deus. Ela quer caminhar na companhia do Senhor. Que Deus possa dar as forças para que possa ser sempre fiel em qualquer circunstância. Que Deus lhe possa abençoar grandemente, Dona Fátima. Vamos também orar por si, Dona Fátima. Também iremos orar pela Dona Paula. A Dona Paula também pede oração por um problema de saúde grave. Ela sente essa necessidade. Que Deus possa dar esta cura. Que Deus possa abençoar. Que o Senhor possa ouvir também o seu clamor. Mas mais do que isso, nós ansiamos todos pela volta de Jesus. Sabia que é a solução para todos os problemas? Todos. Quando Ele voltar, Ele vai destruir a morte. Ele vai destruir a doença. As enfermidades todas. Será um momento de paz, de regozijo. Podemos viver eternamente com o Senhor Jesus. Mas enquanto esse dia não chega e vamos guardar essa esperança, essa fé, vamos confiar no Senhor para que Deus também possa tomar conta de si. Mas a maior alegria é, como Ele disse, e nós vemos um dia Jesus regressar para pôr fim, de uma vez por todas, todo o sofrimento. Que Deus lhe abençoe. Vamos colocar aqui o nome da nossa amiga Paula. E agora sim, queridos amigos que me acompanham lá em casa, vamos fazer uma pequena pausa. Junto à sua família, se estiver na sala ou no quarto, convide os seus para uma breve oração. Pode ser? Vamos orar. Te agradecemos, bondoso Pai, por mais um dia que nos estás a dar. Te agradecemos, bondoso Pai, pelo teu cuidado também, de uma maneira muito especial. O Senhor ouviu o pedido dos amigos que suplicam a tua presença, questões de saúde, de uma maneira muito especial. Te suplicamos, bondoso Pai, que a cada pedido que for mencionado aqui, o Senhor possa dar a devida resposta no momento certo e que os amigos que mencionamos possam saber esperar em Ti. Muitas vezes o silêncio de Deus não é o esquecimento dEle, mas é porque Deus já está a trabalhar e no momento certo o Senhor dará a devida resposta. Que bondoso Pai, que o Senhor possa abençoar cada amigo e cada amiga e de uma maneira muito particular também todos os pedidos que chegaram até nós, que nós temos em nossas mãos, mas que não foram mencionados aqui, mas que o Senhor sabe que a todos eles o Senhor possa dar a devida resposta no momento certo. Essas bênçãos nós te pedimos e te agradecemos. Em nome e por amor de Jesus. Amém. Pois, amigo, envie o seu pedido. É chegar até nós através do número 933-939291. orar.novotempo.pt ou através do QR Code. Não se esqueça, vamos partir para um breve intervalo. Muito curtinho. Estamos juntos, agora vamos ouvir a voz de Deus através da sua palavra. Até já.
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1: Bem-vindo à segunda parte do nosso programa. Agora nós iremos ouvir a voz de Deus, como disse, através da sua palavra. Iremos abrir a Bíblia. Como reflexão, vamos basear no livro de João capítulo 4, versículo 43 a 54. Aprenda a crer antes de ver. Não te esqueças de que a fé verdadeira não depende do que os olhos veem, mas daquilo que Jesus diz. Existem momentos em que a nossa fé é colocada diante de uma escolha. Será que eu vou acreditar no que estou a ver ou vou crer no que Jesus está a dizer? João capítulo 4 nos conta a história de um homem que tinha um problema, um grave problema. Um problema que o dinheiro, ou a posição, ou a influência não podiam resolver. O seu filho estava doente. E ele estava à beira da morte. Esse homem provavelmente já tinha procurado médicos, já tinha tentado tudo o que estava ao seu alcance, mas chegou a um ponto em que ele percebeu, e talvez pronunciou essas palavras: eu não consigo resolver isso sozinho. E então ele ouviu que Jesus estava em Caná. Ele sai de Cafarnaum e foi procurar Jesus. Estamos a falar talvez de uma distância entre 26 a 30 quilômetros, em linha reta. Esse homem tinha uma necessidade urgente. Mas o encontro com Jesus, ele descobriria algo ainda mais importante. Jesus não queria apenas mudar a circunstância ou a circunstância dele. Jesus queria transformar a sua vida, queria transformar a sua fé. E talvez seja exatamente isso que Deus quer consigo hoje também. João capítulo 4, vamos ler. João capítulo 4, versículo 46 a 47. Nos diz assim. João capítulo 4, o versículo 46 a 47. E diz assim. Segunda vez foi Jesus a Caná da Galileia, onde da água fizera vinho. E havia ali um oficial do rei, cujo filho estava enfermo em Cafarnaum. Ouvindo este que Jesus vinha da Judeia para Galileia, foi ter com ele e rogou-lhe que descesse e curasse o seu filho, porque já estava à morte. Observe bem algo aqui. A dor, a profunda dor, levou aquele homem até Jesus. Às vezes, nós perguntamos, por que que Deus permitiu isso? Quantas vezes fizemos essa pergunta a nós próprios? Por que Deus permitiu? Se Deus é bom, por que Ele permitiu? Mas existem situações que, embora dolorosa, acabam por nos levar para mais perto de Deus. Aquele homem talvez nunca teria ido procurar Jesus daquela maneira se seu filho não estivesse doente. A crise revelou uma necessidade que ele não conseguia resolver. Existe uma área da sua vida que ele está a forçar a dizer: olha, eu não sei mais o que fazer. Já tentei tudo. Não tenho mais forças. A situação está além do meu controle. Se sim, Então, não veja apenas o tamanho do problema. Procure ver quem pode resolver o teu problema. É bem diferente. A necessidade daquele homem o levou até Jesus. E a sua necessidade também pode ser o lugar onde podes reencontrar a presença de Deus. Já pensou nisso? Então, amigo, não desperdice uma crise para tentar controlar aquilo que só Deus pode transformar. João 4,48 também nos diz: então Jesus lhe disse, se não virdes sinais e milagres, não crereis? Isso parece uma resposta dura. Mas Jesus estava aqui a tratar de algo ainda muito mais profundo. O homem queria um milagre. Jesus queria a sua fé. Existe uma diferença enorme entre eu creio porque vi e eu creio porque Jesus falou. Uma fé baseada apenas no que vemos, ela fica frágil. E se as coisas vão bem, muitas vezes as coisas vão bem, acreditamos. Se as coisas pioram, duvidamos. Se recebemos a resposta que queríamos, então adoramos. Se Deus demora, então questionamos. Mas a fé verdadeira aprende a dizer, mesmo que eu ainda não veja, eu continuo a confiar. Eu continuo a confiar em Deus. Jó, patriarca do Antigo Testamento, também disse no seu livro, capítulo 3, versículo 15, ainda que ele me mate, nele esperarei. Hebreus 11, versículo 1, nos lembra também que a fé está relacionada com a certeza das coisas que esperamos e a convicção daquilo que não vemos. Então, pergunta a si mesmo, a minha fé depende do que Deus fez ou de quem Deus é? Porque é fácil dizer Deus é bom quando tudo corre às mil maravilhas, como dizemos. Mas a fé madura diz que Deus, a fé madura diz que Deus continua sendo bom mesmo quando eu ainda não entendo e não tenho uma resposta. Saber esperar. João capítulo 4, 49, diz assim, disse-lhe o oficial, Senhor, deixe antes que meu filho morra. O oficial não desistiu. Ele não começou com uma discussão teológica com Jesus. Ele simplesmente disse, Senhor, deixe antes que meu filho morra. Isso revela aqui algo poderoso. Ele ainda não entendia tudo, ainda não compreendia tudo, mas continuava a buscar a Jesus. Há momentos em que a nossa oração também é assim. Não temos palavras bonitas. Talvez só conseguimos dizer, Senhor, ajuda-me. Senhor, salva-me. Senhor, salva a minha família. Senhor, abra uma porta. Senhor, não aguento mais. E sabe uma coisa? Jesus entende uma oração que nasce do coração quebrantado. Não precisa impressionar a Jesus. Apenas precisas procurá-lo. Jesus não se deslocou até aquela casa, a casa do homem. Ele apenas pronunciou 5 palavras. E aqui está o momento decisivo. Jesus disse, vai, o teu filho vive. 5 palavras. João capítulo 4, versículo 50. O texto diz realmente algo extraordinário. Diz que o homem creu na palavra de Jesus e partiu. Pense nisso. Ele pediu, Jesus, venha comigo. Jesus respondeu, vai. O homem queria a presença física de Jesus em sua casa. Mas Jesus mostrou que a sua palavra era suficiente. Jesus não precisou tocar no menino. Jesus não precisou entrar na casa do homem. Jesus não precisou fazer uma demonstração pública. Bastou apenas uma palavra. E o homem tomou uma decisão. Ele acreditou antes de ver. Essa é realmente uma das maiores lições desse texto. Fé é obedecer à palavra de Deus, mesmo quando ainda não temos evidências visíveis da resposta. E ele voltou para casa, sem ter visto o filho curado, mas voltou diferente. Porque agora ele carregava a palavra que Jesus pronunciou, o teu filho vive. E foi com essa certeza que ele se dirigiu ao seu lar. Sabe, existe um momento em que precisamos parar de pedir e começar a caminhar. Talvez esta seja uma palavra para alguém que hoje me está a ouvir. Vai. Já oraste? Já choraste? Já pediste? Já entregaste? Agora, Deus lhe está a dizer: confia em mim, continua a caminhar. Às vezes queremos que Deus nos mostre o resultado antes de obedecermos. Mas Deus frequentemente funciona de outra maneira, de forma diferente. Ele nos dá a palavra primeiro e o resultado depois. Abraão saiu sem saber exatamente para onde ia. Pedro saiu do barco antes de saber que permaneceria em pé sobre as águas. Moisés estendeu o cajado diante do mar e esse homem voltou para casa acreditando numa palavra. A fé começou a caminhar antes de enxergar, antes de ver, antes dele vislumbrar o final. Enquanto ele voltava, os seus servos foram encontrá-lo e disseram: o teu filho vive. E ele perguntou quando o menino havia começado a melhorar. E descobriu que havia sido exatamente a hora em que Jesus havia dito: o teu filho vive. Isso é maravilhoso. É fantástico. A palavra de Jesus realmente e o milagre aconteceram no momento exato. O homem acreditou primeiro, depois viu. Primeiro confiou, depois recebeu. Recebeu a reconfirmação. Isso nos ensina que o silêncio de Deus não significa a ausência de Deus. Apesar da Ana Paula, Anabela, a Maria de Jesus, Fátima e Paula também tenham o mesmo grau de fé. Enquanto aquele homem caminhava para casa, talvez não houvesse nenhuma evidência diante dos seus olhos, mas o milagre já estava a acontecer. Talvez esteja a viver exatamente esse período. Oraste, entregaste o teu pedido a Deus, recebeste uma promessa de Deus, mas ainda não viste nenhuma mudança. Então, não conclua que Deus não está a trabalhar, apenas porque ainda não consegues ver a solução para o teu problema. Hoje, Deus lhe chama para voltares a confiar nele. Paraste de orar porque não viste respostas? Paraste de esperar porque a demora parece longa? Paraste de acreditar porque a situação piorou? Mas hoje Jesus lhe está a dizer: não desista. Não desista daquilo que ainda eu estou a fazer, daquilo que ainda estou a trabalhar. Se ainda não viste, creia. Se ainda não entendes, confia. Se ainda não chegou o momento, continua a caminhar. Porque a nossa fé não está firmada naquilo que os nossos olhos conseguem enxergar ou ver. A nossa fé está firmada naquele que falou, Jesus Cristo. Que a sua fé possa estar alicerçada na palavra de Deus, naquilo que Jesus disse. As suas promessas são fiéis e verdadeiras. Prezado amigo, prezada amiga, que Deus lhe possa abençoar e tenha uma boa amizade com o Senhor Jesus. Que Deus lhe abençoe. Não se esqueça que nós ainda temos aqui em nossas mãos, mas que poderá estar agora nas suas mãos, este guia de estudo. Eu creio, esse é um guia de estudo que é para si. Nós queremos fazer chegar nas suas mãos, para que possa ler, para que possa estudar, e poderá se fazer sempre através do número 933-939291, ou então também através do site. Podes enviar o seu pedido também de oração, através desse mesmo número, 933-933-939291. Também pode fazer o seu pedido de oração, orar.novotempo.pt, e também através do QR Code, tá bom? Que aparece ali no fundo do seu ecrã. Olha, que Deus o abençoe grandemente. Estaremos juntos novamente no próximo programa. Até lá, aquele abraço para ti.
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5: Bem-vindos a mais um espaço da Parentalidade Positiva, com a nossa professora e orientadora parental, Carla Escada. Hoje vamos falar sobre rotinas. As rotinas que já voltaram a ser implementadas, não é? Depois deste tempo de regresso à escola, ao trabalho. Há rotinas que vão ser recuperadas e outras, se calhar, até vão ser novas. E a verdade é que, se calhar, nesta altura já podemos avaliar que rotinas são estas. Então, a rotina depois do primeiro impacto. Como criar uma rotina que realmente funcione? É isso mesmo. Então, hoje vamos falar sobre este tema, para tentarmos perceber que ajustes é que precisamos de fazer precisamente nestas novas rotinas que estamos a implementar em altura de regressos. Então, bem-vinda, doutora Carla Escada.
6: Bom dia, Sara. Bom dia aos senhores ouvintes. Obrigada por mais uma vez me receberem.
5: Obrigada por estar connosco. Vamos lá então tentar perceber que às vezes não é falta de vontade, é uma questão de ajustes para que as rotinas possam ir o mais ao encontro possível da realidade de cada família, não é verdade?
6: É verdade, Sara. Então temos as nossas crianças, os nossos jovens, todos de volta às aulas. E muitas vezes há aqui estes primeiros dias de aulas em que é um regresso à rotina, um regresso aos horários, há um restabelecimento aqui da nossa rotina, mas ao final de alguns dias, e se calhar alguns dos nossos ouvintes, cujos filhos já começaram há mais tempo as aulas, estão a começar a perceber que é alguma falta de vontade dos filhos irem à escola, ou uma dificuldade em manter a rotina que gostariam ao final do dia, ou aquelas crianças que de manhã acordam muito cansadas e pouco colaborantes, e então as manhãs transformam-se em momentos difíceis logo ali para começar o dia. E então eu gostaria de convidar os nossos ouvintes, neste momento em que ainda estamos no início do ano letivo, a fazerem aqui uma reflexão. É importante que a rotina familiar seja estabelecida, sim, já fomos falando sobre isso noutras rubricas, mas é importante que essa rotina seja construída com os nossos filhos. Em vez de sermos nós pais a definirmos qual é a hora do jantar, a que horas é que tomam banho, em que ordem é que fazem as suas tarefas ao final do dia, por exemplo, vamos incluir os nossos filhos nesta conversa que é preciso existir e nesta decisão da organização familiar, porque a rotina de um filho impacta a rotina de outro, no caso de haver mais do que um, impacta a rotina dos pais, impacta toda a dinâmica familiar. E se impacta toda a dinâmica, é importante incluirmos todos os membros que fazem parte desta família e que as decisões vão sendo tomadas em conjunto, dentro do possível, naturalmente, e dentro, dependendo também da idade e da maturidade da criança, mas vamos convidá-los a participar. E porquê? Porque quanto mais os nossos filhos se sentem escutados neste tipo de conversas, neste tipo de tomadas de decisões, mais facilmente eles vão colaborar daqui para a frente. E então, se estamos a ter, por exemplo, um final de dia

0: muito complicado, em que eles chegam cansados das escolas ou das atividades, e é uma dificuldade que eles vão tomar banho, que eles se sentem a fazer trabalhos de casa, que eles se sentem à mesa a fazer uma refeição, a hora de deitar é constantemente protelada. Então estamos a transformar o final do dia, que é aquele momento privilegiado de família, de estarmos com os nossos filhos, de desfrutarmos algum tempo de qualidade com eles, está a ser prejudicado por isto. E não é que nós, pais, não tenhamos presente qual é a rotina que queremos que aconteça. Muitas vezes não temos é uma criança do outro lado disponível a colaborar connosco. Então hoje eu gostaria de trazer aqui alguns pontos para vermos em casa, cada um de nós, onde é que precisamos melhorar. É preciso criarmos uma rotina que de facto funcione, mas funcione para todos. E então a minha sugestão é que os pais olhem para os momentos do dia, manhã e final do dia, e percebam o que é que precisa ser melhorado. É preciso haver aqui esta análise primeiro dos adultos, porque naturalmente nós temos uma capacidade de observar a dinâmica e aquilo que está a passar diferente das crianças. Então vamos primeiro pensar de manhã. O que é que não está a correr bem? Não conseguimos cumprir horários? Eles demoram muito tempo a preparar-se? Quando vamos acordar os nossos filhos, durante ali 10 ou 15 minutos, eles não correspondem, não se começam a preparar e isso provoca algum atraso ou algum stress da nossa parte porque vemos as horas a passar? Então, vamos observar. Se isto está a acontecer, precisamos olhar para o sono dos nossos filhos. Porque é que eles estão a demorar tanto tempo a acordar? É porque é uma característica da criança e há crianças que precisam estar ali um bocadinho na ronha, como eu costumo dizer, para depois despertarem e começarem a preparar-se. Mas pode ser uma criança que efetivamente precise dormir mais. Então vamos tentar perceber de onde é que isto vem e cada um vai analisar isto na sua casa. Depois, o final do dia. O que é que está a ser mais crítico? É o momento de sentar-se para fazer trabalhos de casa? É quando têm um momento livre para brincar, que é extremamente importante que tenham todos os dias, nem que sejam 10 minutos, é importante que os nossos filhos tenham tempo livre para brincar, mas depois quando os vamos chamar para tomar banho ou para jantar, está a ser difícil, então vamos perceber o que é que aqui está a impactar o nosso final do dia e precisa ser melhorado. Quando nós tivermos esta análise feita, então vamos convidar os nossos filhos a sentarem-se connosco e a conversar. E vamos lhes dizer, olha, estou a perceber que ao final do dia chegas da escola, fazes as tuas coisas, depois tens aquele bocadinho para brincar e quando te vou chamar, quando te vou chamar para jantar ou para tomar banho, está a ser muito difícil tu parares o que estás a fazer para ires fazer aquilo que está, que é necessário fazeres em seguida. Então, combinar com os nossos filhos o tempo de duração da brincadeira, porque eles podem não ter noção que só têm 10 minutos e começam a fazer uma brincadeira que não é possível concluir em 10 minutos. Eles podem não ter noção disto, e então é importante falar com eles, mesmo que eles sejam mais pequeninos. E muitas vezes os pais, quando eu dou esta estratégia da orientação parental, dizem-me: Oh Carla, mas o meu filho não tem noção do tempo, ainda não sabe ver horas. Então, mas eles precisam ir aprendendo. Se nós lhes dissermos que têm 10 minutos e que em 10 minutos têm tempo a brincar um bocadinho com as bonecas ou com os carrinhos ou fazer um jogo pequeno, mas que não dá para fazer aquele jogo que demora mais tempo, eles vão começando, mesmo não sabendo a quantificar esses minutos, mas vão começando a ter noção de, naquele momento do dia, o que é que conseguem encaixar. Então, também precisam da nossa ajuda aqui. Então, vamos perceber com os nossos filhos. Ok, vamos estabelecer um código. Quando tens esse tempo para brincar e eu vou chamar-te para jantar, como é que combinamos isto? Como é que eu te aviso? Precisas que eu te avise um bocadinho antes para tu teres tempo de terminar a brincadeira? Precisas. De que forma é que para ti é importante que eu comunique isto? E agora, claro, que os nossos filhos portalhões vão negociar: ah, mas 10 minutos é pouco, eu gostava de ter meia hora, isto especialmente para aqueles que já têm um bocadinho mais de noção do tempo. E nós aqui também vamos precisar negociar com eles. Se está definido em nossa casa que o jantar é às 8. E se eles querem ter meia hora antes, mas entre todas as tarefas que têm a fazer antes e o jantar, não sobra a meia hora que nos estão a pedir, então também podemos negociar com eles. Imaginem que antes desse tempo livre, o que eles têm que fazer é tomar banho, fazer trabalhos de casa e preparar a mochila para o dia seguinte. E agora vou pensar, se o meu filho está há imenso tempo a tomar banho, e até me dava jeito que ele tomasse banho um bocadinho mais rápido, então talvez seja aqui um ponto em que podemos negociar. Queres ter meia hora de brincadeira? Essa meia hora é possível, mas tendo em conta que o nosso jantar é às 8, alguma das coisas que tu fazes antes tens que as fazer mais rápido. Ou tomas um duche mais rápido, ou os trabalhos de casa eu ajudo a organizar-te para que os faças também mais rápido, em vez de estares à procura dos materiais, estar tudo ali disponível, ou eu ajudar-te a encontrar logo as páginas. E quanto mais agilizar tudo aquilo que ele tem para fazer antes, mais tempo vai sobrar para os trabalhos, para este momento de brincadeira. E então, é este tipo de temas que eu sugiro que os nossos ouvintes levem para casa durante esta semana. É analisarem primeiro, observarem e depois conversarem com os filhos, incluí-los nesta decisão para que eles também vão assumindo cada vez mais a responsabilidade daquilo que são as suas tarefas. Claro que precisam sempre de nós pais, nós adultos por trás, a dar orientação, a garantir que as coisas de facto estão a ser feitas e muitas vezes a lembrá-los. Por vezes eles fazem-se esquecidos, outras vezes eles não se lembram mesmo que depois de tomar banho têm que ir fazer os trabalhos de casa, que especialmente os mais pequeninos são crianças, querem é ter tempo livre, querem é brincar e então precisam muito aqui da nossa orientação. Há uma grande vantagem nesta fase do início do ano estarmos já a trabalhar estas questões, é que ao longo do ano vamos poder nos libertar de algumas destas tarefas. Os nossos filhos entram nesta rotina, começam a assimilar aquilo que é suposto fazerem, qual é a sequência de tarefas que têm que fazer, e aos poucos isto vai-lhes dar autonomia e vai-nos libertar a nós adultos, que também vai saber muito bem, acreditem, no final deste ano letivo, vou convidar-vos a analisar como estavam no início do ano, o que é que foram implementando ao longo do ano, aqui também com a nossa ajuda. E no final do ano, qual é a diferença? E vão ver que vai valer muito a pena.
1: Bom, e depois de toda esta explicação, gostava então de lançar aqui um desafio, ou pedir à professora Carla Escada para lançar então aqui um desafio sobre o trabalho de casa das nossas famílias para esta semana. Depois de ouvirmos a necessidade de ajustes às rotinas, o que é que podemos então pôr em prática já a partir de hoje?
0: Claro que sim, Sara. Então, o nosso trabalho de casa para esta semana chama-se Onde é que estamos a perder tempo? E assim como eu fui dizendo anteriormente, aquilo que eu convido os pais a fazerem durante a próxima semana é, nos próximos 3 dias, vão observar uma rotina específica. Pode ser amanhã, ou pode ser o final do dia, pode ser a rotina ali mais próxima da hora de deitar. Durante 3 dias vão observar uma rotina, não vão querer observar amanhã, o final do dia, à noite, é muito. Vamos observar um momento do dia, uma rotina específica, vamos melhorar essa rotina e depois, a seguir desta já estar implementada, vamos olhar para o outro momento do dia. Então, trabalho de casa para a próxima semana. Durante 3 dias vão escolher um momento do dia para observar essa rotina. E vão pensar, ok, é isto que está a acontecer, o que é que deveria acontecer, o que é que eu gostaria que estivesse a acontecer, como é que eu gostaria que esta rotina estivesse a desenrolar-se, o que é que de facto está a acontecer, onde é que surge algum conflito ou algum atraso, e depois desta observação vão escolher um ponto, um momento ou uma situação para começarem a alterar. O objetivo deste trabalho de casa não é mudar tudo ao mesmo tempo, mudar a rotina toda, mudar a dinâmica toda. Não, é descobrir uma pequena alteração, mas que possa ter um grande impacto. o que é que está a provocar algum atraso, o que é que está a provocar maiores conflitos, e é aí que vão pegar durante esta semana. E então, durante 3 dias, vão observar, vão identificar o que é que precisa ser melhorado, apenas um ponto, e no resto da semana vão dedicar-se a melhorar esse ponto. Tendo esta conversa que eu falei ao longo desta rubrica, convidando os vossos filhos a participar, a refletir também e a assumir a responsabilidade que também é deles. Eles fazem parte da dinâmica familiar, portanto eles também têm responsabilidades. Então este é o convite que vos deixo para a próxima semana, um ponto de cada vez, a cada semana melhorar uma parte da vossa rotina, daqui a algumas semanas terão uma boa parte da rotina ajustada e a fluir muito melhor. E portanto, este é o convite que vos deixo para esta semana.
1: Muito obrigada, professora Carla Escada, hoje a falarmos precisamente sobre os ajustes às rotinas, ainda neste tempo de regressos. Fica também aqui um apelo, um desafio, um outro desafio a quem nos ouve. Se quiser lançar alguma pergunta, propor algum outro assunto que gostavam que nós abordássemos aqui, então entrem em contacto connosco ou podem também fazê-lo contactando diretamente a nossa professora Carla Escada.
0: É isso mesmo, Sara. Nas minhas redes, Carla Escada _ parentalidade, tenho muito gosto em receber as mensagens dos nossos ouvintes, com questões, com situações que estejam a passar mais desafiantes e também sugestões de temas para nós incluirmos aqui no alinhamento das nossas rubricas.
1: Obrigada, professora Carla Escada. Estamos de volta então para a semana, à mesma hora, neste espaço da parentalidade positiva.
0: Muito obrigada, Sara. Muito obrigada aos senhores ouvintes que estão aí desse lado. Uma continuação de uma boa semana, um bom dia para todos e até para a semana.
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1: Já alguma vez visitou uma cidade e ao caminhar pela cidade vê que de repente está a seguir por um caminho errado? Ou então numa viagem de carro em que seguimos por uma estrada alternativa e percebemos que foi a pior decisão possível? Quem nunca tentou ser mais eficaz que o GPS e acabou por ouvir a célebre frase, recalculando rota? A vida é feita de escolhas, de caminhos que nos podem levar no caminho certo ou no caminho errado. Por vezes tomamos a decisão de seguir por um caminho em que temos a certeza de que aquele é o caminho certo e que foi Deus que escolheu aquele caminho, mas a experiência desse caminho defrauda as nossas expectativas. Por vezes sabemos que aquele é o caminho que Deus escolheu e pensamos que ele vai ser uma jornada tranquila e não com as dificuldades e desafios que encontramos ao longo de cada etapa. É aí que surge a dúvida na nossa mente se de facto aquele caminho foi escolhido por Deus. E das duas uma, ou nós não entendemos o que Deus nos disse, ou então Deus está errado. Paulo decide fazer uma segunda viagem missionária. Junta-se a Silas e decide seguir em direção à Ásia. Mas diz-nos o relato feito por Lucas que Deus não os deixou pregar na Ásia. E isso aconteceu por duas vezes. Paulo fez um primeiro plano de viagem que falhou. Paulo fez um segundo plano de viagem que também falhou. Paulo e Silas decidem então passar a noite junto a um porto em Troade. É nesse contexto que Deus vai enviar um sonho a Paulo. Nesse sonho, um homem aparece e pede-lhe, vem para a Europa, vem para a Macedónia. É curioso que o primeiro plano de Paulo era ir para o Oriente, mas Deus vai chamá-lo para ir para o Ocidente. Sendo Deus a indicar o plano, talvez Paulo pensasse que seria uma viagem tranquila e cheia de conquistas. Paulo vai aceitar uma das coisas que é mais difícil um ser humano aceitar, abdicar do controle da situação. Já partilhei no nosso programa que eu sou uma pessoa que lida mal com o imprevisto. Preciso ter o maior número de coisas no meu controle e prever as várias possibilidades e os vários cenários para poder estar preparado para reagir. Nos últimos anos tenho tido vários desafios que me ensinaram a largar a mão de certas coisas e de aceitar os planos de Deus ou a imprevisibilidade. É que na vida não há lugar a ter duas pessoas no lugar de comando. Ou somos nós, ou é Deus. E quando é Deus que toma a condução da nossa vida, parece que estamos sempre a fazer juízo das opções e dos caminhos de Deus como se fizéssemos melhor que Ele. Quando voltamos ao caminho de Paulo e acompanhamos o relato no livro dos Atos, vemos que as coisas não correram como Paulo talvez pensasse que iriam ocorrer. Em Filipos, as coisas iniciaram bem, mas acabaram presos e quando foram libertos, tiveram de sair daquela cidade. Seguiu-se Tessalónica e lá as coisas também não correram bem, porque foram vítimas de perseguição e de ameaças de morte. Fugiram então para Bereia, mas a perseguição continuou. Em Atenas, a dificuldade na pregação foi enorme e o sucesso quase nulo, por culpa do contexto da adoração a múltiplos deuses. De Atenas, Paulo vai para Corinto, onde encontra uma cultura centrada na deusa e nos cultos sexuais, com práticas imorais e opostas àquelas que Paulo trazia da parte de Deus. Paulo vai ter necessidade de trabalhar para se sustentar, e enquanto aguarda a chegada dos seus companheiros de viagem. Quando os companheiros chegam, ele vai pregar para os judeus daquela região e é rejeitado por eles. É aqui que começa o seu ministério junto dos não-judeus. Mas isso não era novidade, porque Deus tinha dito à pessoa que o acolheu quando ele ainda não era cristão e ficou cego após o encontro com Jesus. Paulo tinha planos em mente, ir para a Ásia e falar aos judeus, mas Deus o enviou para a Europa. Paulo pensava então que o foco deveria continuar a ser o povo judeu, mas Deus tinha outros planos. Se o seu país de origem for um país ocidental, então você é fruto deste plano de Deus que tantas dificuldades causou a Paulo e que tanta dificuldade ele teve em compreender. Quando olha para a sua vida, pode estar a pensar o mesmo que Paulo. Porquê é que eu estou aqui? Porquê tantas dificuldades? Porquê estas pessoas? Mas Deus nunca está errado. E se este é o plano de Deus para si, então Ele vai fazer acontecer aquilo que Ele já planeou fazer através de si, como fez com Paulo. Se foi Deus que o levou até ao lugar onde não imaginou estar, com pessoas que você não imaginou conhecer, então é porque é ali que você deve estar. O meu desejo é que não fique frustrado pelas dificuldades ou pelas circunstâncias. Que possa pedir a Deus a capacidade para compreender o seu propósito para si. Peça para Ele retirar da sua frente as dúvidas e os obstáculos e a mostrar-lhe aquilo que está para além dos seus olhos. Lembre-se que foi a perseverança, a entrega e a confiança de Paulo nos planos de Deus que fez com que milhões de pessoas conhecessem a boa nova de Deus através de Jesus ao longo de todas as gerações. E eu estou certo que a sua vida vai ter o mesmo impacto que a de Paulo. Quando Paulo estava pronto a desistir e desanimado por tantas dificuldades, Deus vai aparecer novamente num sonho e dizer-lhe, não temas, continua a pregar, porque eu estou contigo. Ninguém te poderá fazer mal. Que esta mensagem possa permanecer também na sua mente a cada instante e em cada dificuldade.
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1: Olá, muito obrigado por se juntar a mais um Diário da Saúde, este espaço na programação da RCS dedicado à saúde e ao bem-estar. Aqui procuramos falar de forma simples, direta e próxima sobre temas que fazem a diferença no nosso dia-a-dia, porque acredito que cuidar da saúde é uma escolha que começa nas pequenas decisões. O que comemos, como nos movemos, como dormimos, como respiramos. E é por essa razão que hoje trago-lhe um tema que literalmente nos dá fôlego para viver. Estou a referir-me aos nossos pulmões. Sabia que no dia 25 de setembro se assinala o Dia Mundial do Pulmão? É verdade. Esta data foi criada para nos lembrar da importância de respirar bem e de cuidar da nossa saúde pulmonar. E atenção, não confunda com o Dia Mundial do Cancro do Pulmão, que se celebra a 1 de agosto. Aqui falamos de tudo o que diz respeito aos pulmões, desde doenças como a da POC, a doença pulmonar obstrutiva crónica, infecções respiratórias como a pneumonia e tuberculose, até aos impactos da poluição e do tabaco. Os pulmões são, na verdade, o motor da nossa respiração. São responsáveis pela oxigenação do sangue, pela eliminação do dióxido de carbono e desempenham um papel essencial em tudo o que fazemos, desde andar até pensar. Quando respiramos mal, tudo o resto fica comprometido. Mas há boas notícias. Temos ao nosso alcance muitas formas de cuidar bem dos nossos pulmões. Vamos a isso? Evite o tabaco. Fumar é a principal causa de doenças pulmonares, como a doença pulmonar obstrutiva crónica e o cancro do pulmão. Parar de fumar é, sem dúvida, a melhor decisão que pode tomar pela sua saúde. Cuide do ar que respira. A poluição do ar e o contato com substâncias tóxicas, como vapores industriais ou fumo passivo, aumentam o risco de doença. Sempre que possível, opte por ambientes ventilados, evite o uso excessivo de químicos e, se viver numa zona urbana, procure espaços verdes para caminhar e respirar melhor. Mexa-se. O exercício físico regular melhora a capacidade respiratória, fortalece os pulmões e ajuda a manter um peso saudável. Caminhadas, natação, bicicleta, o importante é pôr o corpo em movimento. Alimente-se bem. Adote uma alimentação equilibrada e rica em nutrientes, pois ela favorece o bom funcionamento do sistema imunitário, promovendo a saúde geral e pulmonar. Além disso, manter uma boa hidratação é essencial para manter as vias respiratórias úmidas e facilitar a eliminação de secreções. Esteja informado. A informação é uma poderosa ferramenta de prevenção. Fique atento às campanhas da Organização Mundial da Saúde e de outras entidades que promovem a saúde respiratória. Quanto mais souber, melhor poderá proteger-se e proteger os que o rodeiam. Sabia que a DPOC, por exemplo, ainda é uma das principais causas de morte no mundo, mas continua a ser subdiagnosticada? Muitas pessoas vivem anos com sintomas como tosse crónica, falta de ar ou chiadeira no peito, sem saber que têm uma doença pulmonar. Daí a importância de estar atento aos sinais e procurar ajuda médica cedo. Respirar é um ato tão natural que muitas vezes só damos valor quando falta o ar. Por isso, neste Dia Mundial do Pulmão, deixo-lhe um convite simples, mas poderoso. Cuide da sua respiração, porque viver bem é respirar bem. E respirar bem é viver com qualidade. Regresso no próximo episódio para adicionar mais uma página ao nosso Diário da Saúde. Até lá, respire fundo e cuide bem dos seus pulmões.
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1: Olá, obrigado por estar na nossa companhia. Bem-vindos ao Palavras e Virtudes. Eu sou o Jorge Machado e é um privilégio contar com a sua companhia aqui no canal Novo Tempo Portugal. Iniciamos agora a nossa habitual jornada pelo mundo das palavras, em busca daquelas que definem as virtudes que dão sentido à vida. Falar muito e fazer pouco. Certamente já ouviu alguma vez essa expressão. É muito vulgar na língua portuguesa. Será uma forma de dizer que uma atitude vale mais do que mil palavras. Na verdade, aquilo que nos valoriza como pessoas não é tanto as palavras que proferimos, mas as atitudes que vamos demonstrando ao longo da vida. E foi por isso que hoje escolhi falar-lhe de caráter. 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Voltamos ao nosso tema de hoje, falo-lhe de caráter. Como habitualmente começamos com a origem e a definição da palavra. A origem desta palavra, caráter, remonta aos tempos da antiga Grécia. Era comum usar-se um instrumento pontiagudo para se fazerem gravações ou sulcos em vários materiais. A esse objeto chamou-se de caraxe, e daí surgiu a palavra, o verbo caraxein, que significa gravar. O termo passou então mais tarde a fazer parte do vocabulário latino e surge assim a palavra caráter, para designar metaforicamente o conjunto de traços ou marcas que definem a índole de uma pessoa. Essa evolução linguística demonstra como a civilização passou a encarar a identidade como uma escultura interna em constante definição. O termo deixa de se referir ao instrumento de gravação para se tornar o próprio resultado, o selo distintivo da natureza humana. Assim, como uma marca no metal é permanente, o caráter passou a ser visto como a assinatura moral que distingue cada ser humano. Torna-se, portanto, a impressão digital da alma. O caráter é essa impressão, moldada pelas escolhas e valores ao longo do tempo. Mas atenção, não estou a falar-lhe de personalidade. Porque, em boa verdade, personalidade e caráter não são a mesma coisa. O conceito de caráter, em geral, é definido pelo conjunto de traços morais e éticos que vincam a índole do indivíduo dentro dos padrões da honestidade e do respeito pelos outros. Deste modo, quando se diz que alguém tem caráter, está a falar-se de alguém que apresenta traços de equidade e honra e que revela consciência de justiça. Por sua vez, um indivíduo sem caráter é aquele que em seu benefício próprio é mais tendente a atitudes que prejudicam as outras pessoas. Ora, o conceito de personalidade, por sua vez, é mais abrangente, pois determina as características gerais de um indivíduo, não apenas no âmbito moral. A personalidade de uma pessoa leva em conta a sua maneira única de se relacionar socialmente, no pensar, no sentir, no agir, em relação a tudo o que a cerca. Isso engloba o seu gênio, as suas emoções, as suas aptidões e habilidades, e ainda as suas motivações, a sua autoestima, enfim, o seu modo geral de ser pessoa. Em suma, é a sua individualidade. O caráter constrói-se ao longo do tempo por meio de hábitos e relacionamentos que fazem parte da experiência de cada um e é medido pelo grau de credibilidade que a pessoa suscita a partir do seu comportamento. O caráter de um indivíduo começa a formar-se desde cedo e ainda enquanto criança é edificado pelas influências que o cercam, particularmente pela influência paternal. A família é o principal contexto de referência no que diz respeito à educação e socialização do indivíduo, independentemente do modo como se apresenta na sociedade. A família exerce um grande poder na construção de valores culturais, éticos, morais e espirituais. Salomão, na sua sabedoria, afirmava: "Ensina o menino no caminho que deve andar, e assim, mesmo quando for velho, não se afastará dele." Podemos ler isso no seu livro de Provérbios, aqui na Bíblia, no capítulo 22 e no versículo 6. Com isto, Salomão quer dizer que o caráter não nasce pronto, ele é moldado. Por isso ele diz: ensina o menino no caminho que deve seguir. O texto bíblico sugere que a educação precoce cria trilhos morais. Quando se ensina o caminho correto, está-se a ajudar a criança a transformar valores e hábitos que possam ou que passam...

0: que permanece ao longo da vida. Mais adiante, no mesmo livro, aqui na Bíblia Sagrada, no livro de Provérbios de Salomão, no capítulo 29, versículo 15, ele escreveu o seguinte: a criança entregue a si mesma acabará por envergonhar a sua mãe. A expressão entregue a si mesma sugere o abandono, não necessariamente o abandono físico, mas emocional e educativo. Quando uma criança cresce sem limites, sem o não que protege e sem o conselho que guia, ela fica à mercê dos seus próprios impulsos imaturos. Quando Salomão se refere à criança que envergonha a sua mãe, este envergonhar é o resultado trágico de um potencial que foi desperdiçado. É o reflexo de que, onde devia existir uma base de valores, ficou um vazio que o mundo acabará por preencher de forma desordenada. Educar dá trabalho, mas a negligência cobrará um preço muito, muito, muito mais elevado. A escritora norte-americana Helen White, no seu livro Educação, escreveu sobre este tema como nunca ninguém o fez. Ali, ela afirma que cada ato na vida, por menos importante que seja, tem a sua influência na formação do caráter. Mais adiante, nesse mesmo livro, ela dá a entender que o caráter é o nosso bem mais valioso e que moldá-lo é o trabalho mais nobre que alguém pode realizar. A responsabilidade dos pais sobre esta matéria ultrapassa qualquer outra exigência, seja ela de caráter material ou físico. E a escritora vai mais longe. Ela afirma que cada faculdade do homem é um operário a construir para o tempo e para a eternidade. Dessa forma, seguindo o mesmo conceito, ela acrescenta que esse processo é uma construção que tem de figurar como farol de advertência por causa da sua deformidade ou como estrutura que Deus e os anjos irão admirar por sua harmonia com o modelo divino que é Jesus Cristo. As Sagradas Escrituras não excluem o tema do caráter. Antes, pelo contrário, as questões relacionadas com a formação do caráter têm uma particular importância aqui na Bíblia Sagrada. Na Bíblia, o caráter é definido como o maior valor moral ou a excelência dos seres morais. No programa de hoje, citei dois textos do livro de Provérbios de Salomão. E, em boa verdade, esse livro resume que o caráter não é apenas sobre ser bom, mas sobre a integridade, ou seja, andar em retidão. Segundo o sábio Salomão, enquanto o mau caráter zomba da justiça e semeia a discórdia, o bom caráter é construído diariamente na obediência às pequenas coisas e na aceitação da correção. São muitos os exemplos que encontramos na Bíblia de como a disciplina e a orientação dada por Deus influenciou a história de muitas vidas. É verdade, a Bíblia aborda este assunto amplamente, convidando-nos a uma reflexão mais detalhada. Eu sugiro que, antes de prosseguirmos neste grande tema, façamos uma pequena pausa. Permaneça conosco, pois daqui a pouco retomaremos o nosso programa Palavras e Virtudes. Até já.
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1: Tão bom estar de regresso e contar com a sua presença até o final deste nosso encontro. A palavra que escolhemos para o tema de hoje é caráter. Temos sublinhado que a formação do caráter é a tarefa mais importante da existência humana, superando todas as outras prioridades. Antes de prosseguirmos no tempo onde as palavras e as virtudes se encontram, quero apresentar-lhe uma vez mais o nosso Guia de Estudo A Cura do Pecado, uma edição Novo Tempo. 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Falamos-lhe de caráter. E a esse propósito, Aristóteles, o famoso filósofo da Antiguidade, refletia sobre a relação existente entre os hábitos repetidos e o caráter. E então dizia: somos o que fazemos repetidamente. E depois acrescentava: a excelência, portanto, não é um ato, mas um hábito. Portanto, nesta perspectiva, podemos concluir que são os bons hábitos que formam o caráter. Muito tempo depois, Abraham Lincoln, o 16º presidente dos Estados Unidos da América, procurava ilustrar a relação entre o caráter e a reputação através de uma analogia perfeita. O caráter, dizia Abraham Lincoln, é como uma árvore e a reputação como uma sombra. A sombra é o que pensamos dela. A árvore é a coisa real. Ao comparar o caráter a uma árvore e a reputação à sua sombra, Lincoln explicava que o caráter é essa essência real, aquilo que realmente somos como raízes e crescimento interno. Já a reputação é apenas a projeção dessa árvore, moldada pela forma como os outros nos veem. Moldada pelas circunstâncias, a sombra depende da posição do sol e da perspectiva de quem observa. Pode parecer maior ou menor, ou distorcida, mas não passa de um reflexo da realidade. Muitas pessoas perdem tempo a tentar mudar a sombra, ou seja, a gerir a aparência, mas Lincoln ensinava que a única forma de mudar a sombra de forma duradoura é cuidar da árvore. Se a árvore for reta e forte, a sombra acabará por refletir essa integridade. Em resumo, no dia a dia, cuidar do caráter é tomar decisões éticas quando ninguém está a ver. Quem cuida da árvore não precisa se preocupar com a sombra. No livro de Provérbios, o rei Salomão, quando fala do caráter, refere-se ao bom nome. E ele diz no seu livro, no capítulo 22 e versículo 1, ele diz: mais vale o bom nome do que as muitas riquezas, e o ser estimado é melhor do que a prata e o ouro. Percebeu? Salomão está a falar sobre a medida do caráter. Ele quer fazer entender que enquanto a riqueza é externa e pode ser perdida num instante, o bom nome, ou seja, o caráter, é uma construção interna e duradoura. Ele é muitas vezes demonstrado pela confiança que os outros depositam em nós e a integridade que mantemos quando ninguém nos observa. Mas reparou como Salomão termina a sua curta citação? Ele diz: o ser estimado é melhor do que a prata e o ouro. O ouro e a prata compram bens, mas o ser estimado conquista portas abertas e alianças que o dinheiro não alcança. O que Salomão quer dizer é que a estima baseada no caráter gera influência real e positiva na vida das pessoas. Quantas vezes já ouvimos esta pergunta? O que levaremos conosco quando a nossa vida terminar? As riquezas são deixadas para trás, mas o bom nome, o caráter, é o legado que permanece. É a memória da nossa conduta que continuará a marcar as gerações futuras, servindo como um exemplo moral para quem fica. O caráter é, sem sombra de dúvidas, o melhor património que um pai ou uma mãe pode deixar aos seus filhos. Em suma, Salomão ensina que a verdadeira prosperidade não se mede pelo que temos em depósito bancário, mas por quem nos tornamos e como somos lembrados. E por falar em ser lembrado, é bom lembrar que o caráter não é medido com base em ações isoladas, mas revela-se por ações e hábitos contínuos, e é assim que ele se constrói. Muito mais do que isso, é bom lembrar que a transformação do caráter não é algo impossível. O primeiro passo para essa transformação é reconhecer o que não está bem em nós e o que nos afasta do modelo perfeito. Em Cristo, encontramos o modelo perfeito e é para ele que precisamos de dirigir cada dia o nosso olhar. A perfeição do caráter de Jesus reside no equilíbrio absoluto entre a verdade e a graça. Enquanto os seres humanos tendem a oscilar entre a rigidez sem amor ou a tolerância sem princípios, Jesus manifestou virtudes que parecem opostas, mas que nele eram uma só. O caráter de Jesus foi testado ao limite. No deserto, onde foi tentado pelo maligno, ele recusou usar o seu poder para benefício próprio ou para ganhar reconhecimento imediato. O seu caráter não era situacional. Ele era o mesmo perante as multidões e na solidão quando se recolhia para a oração. Jesus manifestava continuamente um equilíbrio perfeito. Ele tinha o zelo que lhe conferia autoridade para expulsar mercadores do templo, mas também a mansidão para permitir que as crianças dele se aproximassem. A sua força nunca foi usada para oprimir, mas para proteger e restaurar os vulneráveis. Quando falou de si mesmo como modelo para a humanidade, Jesus disse: tomai sobre vós o meu jugo e aprendei de mim, que sou manso e humilde de coração, e achareis descanso para as vossas almas. Pode ler esse texto aqui no Evangelho segundo Mateus, no capítulo 11 e no versículo 29. Jesus viveu em total submissão à vontade do Pai. Ele próprio declarou: eu não vim ao mundo para fazer a minha vontade, mas a vontade do Pai que me enviou. No jardim do Getsêmani, pouco antes de ser entregue, o seu caráter atingiu o ápice quando subordinou o seu instinto de sobrevivência ao propósito divino. Na sua súplica, ele pedia ao Pai: não se faça a minha vontade, mas a tua. Mas o maior sinal do seu caráter perfeito foi a ausência de hipocrisia. Ele viveu cada mandamento da lei de Deus e tudo o que ensinou aos outros a fazerem, Ele o fez primeiro. Ele ensinou acerca do amor pelos inimigos e na cruz orou pelo perdão dos que o matavam. Sim, Jesus, ele mesmo, foi o modelo do caráter perfeito. Enquanto os grandes do mundo buscam ser servidos, Jesus personificou o caráter de servo. Na última ceia, antes da sua morte, Jesus levantou-se da mesa e começou a lavar os pés aos discípulos, incluindo os de Judas, que o traiu. Ele mostrou que a verdadeira grandeza de caráter é medida pela capacidade de descer para elevar os outros. Em suma, Jesus não foi apenas uma boa pessoa. Ele foi o modelo ou o padrão de humanidade que Deus planeou originalmente. É por essa razão que todos, sem exceção, necessitamos desse modelo. Felizes aqueles que tiveram o privilégio de conviver com Jesus no seu tempo, de ouvir os seus ensinos, de observar os seus gestos, as suas atitudes, nas mais diferentes situações. Porém, nós temos outro privilégio. Em nada inferior é o nosso privilégio hoje. Temos a palavra de Deus, os mesmos ensinos aqui e todas as demais narrativas acerca do seu modo de viver, que o tornou o único ser perfeito que o mundo conheceu até aos nossos dias. É essa a forma que hoje cada um pode ver Jesus. Olhar para Jesus é tê-lo como nosso grande exemplo na comunhão com Deus, nos relacionamentos, no amor, no perdão, na tentação e até nas pequenas coisas da vida humana. Para todos os que lutam cada dia por uma mudança, uma transformação na sua vida, o convite de Jesus desde os tempos antigos mantém-se até aos dias de hoje. Podemos ler em sua palavra no livro do profeta Isaías, no capítulo 45 e versículo 22. É um texto perfeito. Olhai para mim e sereis salvos, vós todos os termos da terra, porque eu sou Deus e não há outro. Acredite, estimado amigo, não há outro meio para vencermos. Não há outro que nos escolha ou que nos acolha com maior amor. Enquanto vivermos neste mundo de pecado, não poderemos ter um caráter igual ao de Cristo, mas podemos almejá-lo e dia a dia prosseguir com esse objetivo, sendo cada vez mais semelhantes a Jesus. Isso significa refletir o caráter, as atitudes e as ações de Jesus no nosso viver diário, e isso é um processo que a teologia cristã chama de santificação ou conformidade com a imagem de Cristo. O mundo não quer apenas ouvir falar de Jesus. O mundo precisa de ver Jesus através dos seus filhos e das suas filhas. Você e eu estamos dispostos a aceitar esse desafio? Pois é, o nosso encontro de hoje está a chegar ao fim. 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Foi assim que, com muito prazer, uma vez mais lhe trouxemos o Palavras e Virtudes. Eu sou Jorge Machado, foi uma bênção poder estar consigo ou tê-lo conosco. Em nome de toda a equipa da Novo Tempo Portugal, o nosso muito obrigado. Até à próxima semana.
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1: Bom dia, eu sou a Sara Narciso, sim, estas são as tuas manhãs da RCS. Daqui a pouco já vamos ter assim um espaço especial para os mais novos, com mil e um porquês para aqueles que estão a caminho da escola, caminho do ATL, mas para já esta música é para toda a família, é para si, para começar assim o dia bem inspirado. Deus o abençoe. Até às 10, conto consigo.

0: planetas, assim como boa parte dos corpos celestes, são redondos por causa da ação da gravidade que une grandes quantidades de matéria. Como a força gravitacional de um planeta atua sempre na direção do centro, todos os corpos são atraídos nessa direção. Essa força tem a mesma intensidade em pontos da superfície, que estão à mesma distância do centro. Então, a tendência é que os corpos atraídos pelo planeta se acomodem à mesma distância do centro dele. E o formato geométrico que cumpre esse requisito é o esférico. Planetas, luas, estrelas podem ter os tamanhos mais variados, mas há algo em comum entre estes corpos celestes: o formato arredondado. Os planetas são esféricos por causa da força da gravidade, que atrai grandes quantidades de matéria, poeiras, gases espalhados no espaço, sempre na direção do seu núcleo.
1: Também podes enviar a tua pergunta para o WhatsApp da rádio, que é o 933-912-912.
2: A nossa querida professora Amélia neste Mil e Um Porquês. E para os mais novos que nos estão a ouvir, então vá lá, boas aulas, boa escola, esta música é para vocês.

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Com toda a minha alma espero no Senhor e confio na sua palavra. Foi o que escreveu o salmista no Salmo 130 e quando falamos na palavra de Deus, estamos obviamente a referir-nos à Bíblia. 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

0: A fim de semana a chegar e é a altura de conhecermos algumas sugestões, porque não, para podermos aproveitar sozinhos, em família ou entre amigos. É o magazine regional que João Bernardo nos traz já a seguir.
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2: Olá, sejam bem-vindos ao Magazine Regional, o programa onde vai ficar a conhecer todas as atividades que a região de Sintra tem para lhe oferecer. Para este sábado, dia 26, a Highland propõe uma caminhada entre as praias de Magoito e da Aguda, num percurso que combina falésias, paisagens atlânticas e zonas de natureza mais fechadas, junto às margens da Ribeira da Mata. O percurso começa pelos passadiços de acesso à Praia do Magoito e vai seguir até à Ribeira da Mata, atravessando os seus túneis verdejantes, antes de passar pela aldeia de Gouveia e por um denso pinhal. Já junto à costa, os participantes terão a oportunidade de avistar o Cabo da Roca e descer até à Praia da Aguda, regressando depois pelo areal até à Praia do Magoito, entre poças de maré, rochas e todo o cenário atlântico. A caminhada conta com 11 km, é circular e apresenta um nível moderado com cerca de 240 metros de desnível positivo. O ponto de encontro está marcado para o parque de estacionamento da Praia do Magoito, em frente à esplanada do Namar. Também para sábado, entre as 14h30 e as 17h30, o MUSA, o Museu das Artes de Sintra, recebe a iniciativa Pensar o Parque Natural, uma exposição coletiva promovida pela Associação Finisterrae. A iniciativa inclui visitas guiadas e momentos de conversa com artistas, curadores, associados, amigos e compradores, tendo como ponto central a reflexão sobre o futuro do Parque Natural de Sintra Cascais e a relação entre a arte, a natureza e a cidadania. A exposição procura também questionar os atuais modelos de ocupação, conservação e governação deste território. A iniciativa funciona ainda como uma ação de angariação de fundos para a associação e tem entrada livre. A organização recomenda a marcação da presença através do e-mail info@finisterra.pt ou do telefone 91-445-0848. Para o final do dia de sábado, a Pousada de Juventude de Sintra assinala o seu 4º aniversário com um sunset especial entre as 18 e as 21 horas, com entrada gratuita. Integrado nas comemorações do Dia Mundial do Turismo, este evento promete uma tarde de música e animação, com a atuação do DJ Easy Lopes e animação circense, num ambiente que será descontraído e festivo. A iniciativa é aberta a sintrenses e também visitantes, que são convidados a juntarem-se à celebração de mais um aniversário da Pousada e, simultaneamente, do turismo, no Conselho de Sintra. E para domingo, já para dar as boas-vindas ao outono, irá surgir uma caminhada pela Quinta da Fonteireira, em que é Luz Belas, inserida na paisagem florestal da Serra da Carregueira e marcada pela diversidade da fauna e da flora. O percurso vai seguir por caminhos e veredas da Quinta, entre florestas, ribeiros e as primeiras cores desta nova estação, com passagem por um trilho junto ao aqueduto das Águas Livres e pelas margens de um ribeiro que atravessa a propriedade. Um dos pontos altos será a subida à Torre de Vigia e ao vértice geodésico de Belas, de onde é possível apreciar a paisagem envolvente. É uma proposta que pode aproveitar a chegada do outono em contacto com a natureza, descobrindo um dos espaços florestais da região de Queluz Belas. Para terminar, recordo-se que aqui, em Sintra, a cultura é gratuita e está à sua espera com inúmeras exposições e para todos os gostos. Aproveite o fim de semana para passear em família e conhecer mais através de exposições, workshops e muitas outras atividades. Tem também as praias e a serra à sua espera para navegar nelas e desfrutar deste privilégio. Já sabe, estas são as atividades que a região de Sintra tem para lhe oferecer e que pode realizar em família, com amigos ou até mesmo sozinho.
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1: Sabia que Deus nunca tira algo da sua vida sem o substituir por algo melhor? Pense nisto e tenha fé neste novo dia.

0: Jesus.
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3: Cricket. Mas ele foi trespassado pelas nossas transgressões e moído pelas nossas iniquidades. O castigo que nos traz a paz estava sobre ele e pelas suas pisaduras fomos sarados. Isaías capítulo 53, versículo 5. Cricket era uma égua. Stephen era um rapaz. Um velho índio tinha escolhido Cricket para Stephen, mas ninguém entendia porquê, pois Cricket fora maltratada e tinha horror a uma corda. Stephen tinha caído de um cavalo e partido a perna. Agora tinha medo de cavalos. Esta dupla não parecia combinar de modo algum. Stephen levava trevo e cubos de açúcar para Cricket, mas a cerca estava sempre no meio, o medo entre ambos era constante. Um dia, o pai de Stephen e um ajudante estavam a tentar apanhar Cricket para aparar os cascos. Ela correu em direção à cerca do curral e tentou saltar, mas as pernas ficaram presas no arame e caiu violentamente no solo com as pernas traseiras cruelmente enredadas. Cricket levantou-se e precipitou-se para a frente, arrancando um dos postes e rebentando outro fio de arame que, com a forte pressão, cortou severamente o seu lado e o quadril. Vai buscar a corda arame, gritou o pai de Stephen enquanto este corria em direção à égua, receando que ela morresse. Mas, num instante, Stephen estava junto do animal apavorado, colocou a mão no rosto de Cricket e começou a falar-lhe suavemente, acariciando-a. Cricket enrijeceu por um momento, depois soltou um longo suspiro, deu um gemido profundo e deitou-se calmamente no chão. Com muito cuidado, Stephen pegou na corda que estava atrás de

0: Jesus compreende as tuas dores. Permite que Ele te guie.
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0: São os Unidos em Santidade no tema Escuta o Meu Coração. Já estamos a 18 minutos das 9. Bom dia.
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0: Hoje ainda vai estar muito, muito calor, já estamos no outono, mas no fim de semana as temperaturas vão começar a descer um pouquinho mais. Ainda vai estar calor com algumas nuvens e no início da próxima semana até alguns prováveis aguaceiros. Para hoje então 31 graus de máxima para Lisboa, 23 para o Porto, 34 para Faro. As temperaturas este fim de semana em Sintra podem chegar aos 25 graus. Olhamos agora para o trânsito, começamos então na Cril, está aqui uma viatura avariada mesmo a meio do túnel do Grilo, na via central esquerda, trânsito condicionado a partir de Odivelas e nos acessos da A8 Frielas. Sentido oposto em Odivelas para a Pontinha e dos túneis de Benfica também. Segunda circular, lentidão de Sacavém para a Encarnação Campo Grande e eixo Norte-Sul, sentido oposto do Estádio da Luz para as Calvanas. Há 5 paragens entre Oeiras e Linda Velha, também na Cruz das Oliveiras para as Amoreiras. Há 2 com trânsito lento do Feijó para a Ponte 25 de Abril nos acessos ao Nó de Almada e trânsito lento também no eixo Norte-Sul da Ameixoeira para a Sete Rios. Ainda em relação ao IC19, conto com algumas paragens, do Cacém para Queluz, e na A8 temos um acidente também, no sentido norte-sul, ao quilómetro 72, já mais à frente na zona de Óbidos. Agora sim é tudo, boa viagem. Daqui a pouco avançamos com mais um Diário da Saúde, hoje sobre o Dia Mundial do Pulmão. Antes disso, ficamos agora com Sheila Walsh neste The Passion. Bom dia, Deus o abençoe e bom fim de semana, que também já está aí à porta.

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1: Olá, muito obrigado por se juntar a mais um Diário da Saúde, este espaço na programação da RCS, dedicado à saúde e ao bem-estar. Aqui, procuramos falar de forma simples, direta e próxima sobre temas que fazem a diferença no nosso dia-a-dia, porque acredito que cuidar da saúde é uma escolha que começa nas pequenas decisões. O que comemos, como nos movemos, como dormimos, como respiramos. E é por essa razão que hoje trago-lhe um tema que literalmente nos dá fôlego para viver. Estou a referir-me aos nossos pulmões. Sabia que no dia 25 de setembro se assinala o Dia Mundial do Pulmão? É verdade. Esta data foi criada para nos lembrar da importância de respirar bem e de cuidar da nossa saúde pulmonar. E atenção, não confunda com o Dia Mundial do Cancro do Pulmão, que se celebra a 1 de agosto. Aqui falamos de tudo o que diz respeito aos pulmões, desde doenças como a da POC, a doença pulmonar obstrutiva crónica, infecções respiratórias como a pneumonia e a tuberculose, até aos impactos da poluição e do tabaco. Os pulmões são, na verdade, o motor da nossa respiração. São responsáveis pela oxigenação do sangue, pela eliminação do dióxido de carbono e desempenham um papel essencial em tudo o que fazemos, desde andar até pensar. Quando respiramos mal, tudo o resto fica comprometido. Mas há boas notícias. Temos ao nosso alcance muitas formas de cuidar bem dos nossos pulmões. Vamos a isso? Evite o tabaco. Fumar é a principal causa de doenças pulmonares, como a doença pulmonar obstrutiva crónica e o cancro do pulmão. Parar de fumar é, sem dúvida, a melhor decisão que pode tomar pela sua saúde. Cuide do ar que respira. A poluição do ar e o contato com substâncias tóxicas, como vapores industriais ou fumo passivo, aumentam o risco de doença. Sempre que possível, opte por ambientes ventilados, evite o uso excessivo de químicos e, se viver numa zona urbana, procure espaços verdes para caminhar e respirar melhor. Mexa-se. O exercício físico regular melhora a capacidade respiratória, fortalece os pulmões e ajuda a manter um peso saudável. Caminhadas, natação, bicicleta, o importante é pôr o corpo em movimento. Alimente-se bem. Adote uma alimentação equilibrada e rica em nutrientes, pois ela favorece o bom funcionamento do sistema imunitário, promovendo a saúde geral e pulmonar. Além disso, manter uma boa hidratação é essencial para manter as vias respiratórias úmidas e facilitar a eliminação de secreções. Esteja informado. A informação é uma poderosa ferramenta de prevenção. Fique atento às campanhas da Organização Mundial da Saúde e de outras entidades que promovem a saúde respiratória. Quanto mais souber, melhor poderá proteger-se e proteger os que o rodeiam. Sabia que a DPOC, por exemplo, ainda é uma das principais causas de morte no mundo, mas continua a ser subdiagnosticada? Muitas pessoas vivem anos com sintomas como tosse crónica, falta de ar ou chiadeira no peito, sem saber que têm uma doença pulmonar. Daí a importância de estar atento aos sinais e procurar ajuda médica cedo. Respirar é um ato tão natural que muitas vezes só damos valor quando falta o ar. Por isso, neste Dia Mundial do Pulmão, deixo-lhe um convite simples, mas poderoso. Cuide da sua respiração, porque viver bem é respirar bem. E respirar bem é viver com qualidade. Regresso no próximo episódio para adicionar mais uma página ao nosso Diário da Saúde. Até lá, respire fundo e cuide bem dos seus pulmões.

0: Sejamos bons aprendizes, não é? Do mestre do amor. Música com Anselmo Ralph. Já são 8h54. Bom dia.
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0: RCS, em sintonia com a vida. E também em sintonia com quem vai na estrada. Eram para ser 400, mas na verdade já são mais de 500 caminhões esta manhã na marcha lenta contra o aumento dos combustíveis. Esta marcha, organizada por empresários do setor das terraplanagens, arrancou esta sexta-feira pelas 7h40 da entrada de Lordelo, na A42, inicialmente com mais de uma centena de viaturas para exigir respostas concretas ao aumento dos combustíveis. Ao mesmo tempo, a esta hora há também um buzinão na Ponte 25 de Abril, isto no dia em que são conhecidas as previsões para os preços de combustíveis para a próxima semana. O representante dos promotores da marcha lenta, Miguel Machado Mendes, estimou no local que são esperados perto de 500 mil de pesados neste protesto, que juntarão ao longo do percurso até Coimbra, portanto vários se vão juntando ao longo do percurso. A GNR vai estar a acompanhar também esta marcha lenta. Segundo Miguel Machado Mendes, há 4 pontos de

concentração com mais viaturas que se vão juntar à coluna, o que lhe dá uma certeza de cerca de 500 mil de viaturas pesadas nas autoestradas. Esta marcha lenta de caminhões a afetar A1, A41 e A42 esta sexta-feira e também com um buzinão na ponte 25 de Abril. Noutros temas que marcam a atualidade, Montenegro pede o fim da tragédia humanitária e insiste na solução de dois Estados. O primeiro-ministro que discursou perante a 81ª Assembleia Geral das Nações Unidas em Nova Iorque. No desporto, Portugal venceu o País de Gales na estreia de Jorge Jesus. São temas que vamos continuar a acompanhar daqui a pouquinho também com a revista de imprensa.

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1: Nove horas e um minuto, altura de avançarmos agora para os temas de hoje na revista de imprensa. Começamos então com o jornal O Público, que fala do consumo de combustíveis em Portugal, que cresce acima da média europeia. Precisamente por isso, esta manhã fica também marcada por uma marcha lenta de caminhões a afetar a A1, A41 e A42. São esperados cerca de 500 caminhões nesta marcha, no percurso que vai até Coimbra, e também na Ponte 25 de Abril. Esta manhã fica marcada por um buzinão, precisamente de protesto contra o aumento do preço dos combustíveis. O JTN fala hoje do Ministério Público, que pede perdão para o homem que raptou filha com medo do apocalipse. Olhamos ainda para o Diário de Notícias, que traz para manchete: apreensões de combustível usado por narcolanchas quadriplicam. No Expresso, petrolíferas alertam para mais de um ano de preços altos. Olhamos também para os económicos. Temos aqui a edição de fim de semana do Jornal de Negócios, com Grândola, é o único concelho que rivaliza com Lisboa nas casas mais caras. E no Jornal Económico, gasóleo do Estado não dá para 30 dias. Por último, um olhar para os desportivos. Félix abençoa a estreia de Jesus, o golo do avançado, em destaque aqui na Bola. No Record, também sobre a vitória de Portugal frente ao País de Gales por 1-0, curto, mas Félix escreve este jornal. E no jogo, Jesus não é Deus, exibição discreta na estreia do novo selecionador, que teve no golo de João Félix o único ponto alto. E é tudo para já quanto a estes temas dos jornais de hoje.

Ainda se vai manter o sol e o calor, com temperaturas que no fim de semana podem chegar aos 25 graus em Sintra. Olhamos agora para o trânsito e começamos aqui a nossa ronda. Pela Cril, aqui com uma avaria, está uma viatura parada a meio do túnel do Grilo, na via central esquerda, trânsito condicionado a partir de Odivelas e nos acessos da A8 para Frielas. No sentido oposto, em Odivelas para a Pontinha e túneis de Benfica, também. Segunda circular com trânsito lento de Sacavém para a Encarnação, Campo Grande e do Eixo Norte-Sul. Sentido oposto, Estádio da Luz para as Calvanas. A5, conte com paragens entre Oeiras e Linda a Velha, também na Cruz das Oliveiras para as Amoreiras. Na A2, trânsito lento do Feijó para a ponte 25 de Abril, Eixo Norte-Sul com trânsito lento da Ameixoeira para Sete Rios e no IC19 paragens do Cacém para Queluz. É tudo para já, boa viagem!

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1: Bom, então vamos lá aprender a aprender. É o tema daqui a pouco no Pensar Faz Bem com Ezequiel Quintino. Já lá vamos. Para já, são 9h05. Abrimos com Wanderson Santos. Sem amor seria nada. Vamos ouvir?

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O mais importante é aquilo que aprendemos depois de sabermos tudo. Esta é uma frase da autoria de John Wooden. De facto, quando deixamos de estar disponíveis para aprender, paramos de crescer e de causar impacto. Leonardo da Vinci foi, sem dúvida, um gênio em mais áreas do que qualquer outro cientista em qualquer época. Os seus apontamentos estavam centenas de anos à frente do seu tempo. Ele antecipou os submarinos, os helicópteros e outras invenções modernas. Num dos seus blocos de notas está escrito: "O ferro enferruja por falta de uso. A água estagnada perde a sua pureza e a baixas temperaturas congela. Da mesma forma, a inércia suga o vigor da mente." Leonardo da Vinci era movido pelo desejo de conhecer mais. Por isso, aprendeu e apontou descobertas até ao fim da sua vida. A boa notícia é que não precisamos de ter o talento ou a inteligência de Leonardo da Vinci para sermos receptivos ao ensino. Só precisamos ter a atitude certa. A competência mais importante a adquirir é aprender a aprender. Tente fazer a experiência. Aconselhe-se com outras pessoas e deliberadamente deixe de lado as suas próprias opiniões. No fim do dia, aponte o que aprendeu ao escutar os outros e ficará surpreendido. Diz Kaiserling: "O verdadeiro sábio não discute nem se defende. Fala ou escuta. Afirma ou procura penetrar o sentido das coisas." E porque ninguém se torna sábio se está convencido que já o é, aprender a aprender é uma sábia atitude. Então vamos segui-la. Pensar faz bem.

0: Louvor jovem nesta entrega, aqui nas manhãs da RCS. Já são 9h24.
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0: E o dia de hoje está muito complicado na estrada, principalmente por causa da marcha lenta de caminhões a afetar o trânsito na A1, A41 e A42 esta sexta-feira. Até ao momento, já cerca de 500 caminhões e mais de 100 empresas confirmaram a participação nesta marcha lenta entre Lordelo e Coimbra. A iniciativa é convocada para chamar a atenção do elevado preço dos combustíveis, o preço do gasóleo, que passou de 1,59€ por litro a 27 de fevereiro para 2,22€ atualmente. Também os utentes da ponte 25 de Abril esta manhã estão a realizar um buzinão contra o preço dos combustíveis. É um assunto que nós vamos continuar a acompanhar, nomeadamente olhar também para a evolução do preço, e tudo indica que na próxima semana o preço do gasóleo volta a descer. Será uma boa notícia a confirmar, sem dúvida nenhuma. Bom, então, para além desta marcha lenta mais para norte e deste buzinão na ponte 25 de Abril, temos trânsito lento na segunda circular, na Encarnação e do Relógio para a Estrada da Luz, aqui também com informação de uma ocorrência, e no sentido oposto das Torres de Lisboa para as Calvanas. Na Cril foi resolvida uma avaria no túnel do Gril, na via central esquerda, trânsito lento nos acessos a Sacavém, sentido oposto na pontinha para os túneis de Benfica. Na travessia da ponte 25 de Abril temos também um acidente na saída para Alcântara, dois autocarros e dois ligeiros, trânsito condicionado. Há cinco comparagens entre Oeiras e Linda a Velha, também na Cruz das Oliveiras para as Amoreiras, e na A1 trânsito lento entre Santo Ovídio e a ponte da Rábida, isto no norte, mais para sul também na A1 é bem grande, não é? Também aqui com algumas dificuldades. Na CREL, trânsito condicionado devido a obras em Montemor e Odivelas. E o IC19, com paragens do Cacém para Queluz. E agora sim, é tudo. Boa viagem. E deixo-vos agora com o novo tema dos discípulos: Revolução.

0: Os Sopro de Vida aqui nas manhãs da RCS.
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0: Bom, e o fim de semana está a chegar, também é certo, o sol vai continuar, mas o outono já chegou. E para assinalar a chegada do outono, a antiga fábrica de Pardal Monteiro, em Perpinheiro, vai receber amanhã um concerto de Paulo de Carvalho. Num espaço histórico ligado à memória industrial da região, vai ser um concerto mais intimista, onde Paulo de Carvalho vai ser acompanhado apenas por voz e piano, com entrada gratuita. Amanhã, 9 da noite, contar cantigas na fábrica Pardal Monteiro, em Perpinheiro, fica este convite para este concerto que marca a chegada do outono.

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1: São 9h46.

Rapidamente, um olhar também para os principais assuntos da atualidade. Esta sexta-feira está marcada por uma marcha lenta de caminhões entre Lordelo e Coimbra. A iniciativa foi convocada pelo movimento Marcha Lenta, com cerca de 500 caminhões e mais de 100 empresas envolvidas. Ao todo são 146 quilómetros de marcha lenta. Na região de Lisboa, os protestos também se estendem até à Ponte 25 de Abril,

com o buzinão contra o aumento do preço dos combustíveis. Montenegro pede o fim da tragédia humanitária e insiste na solução de dois Estados. O primeiro-ministro discursou perante a 81ª Assembleia Geral das Nações Unidas, que está a decorrer em Nova Iorque. E no desporto, Portugal venceu o País de Gales na estreia de Jorge Jesus. Estes são então temas que vamos continuar a acompanhar com as notícias a regressarem às 10h30.

0: Carrie Job no final da nossa emissão de hoje das manhãs da RCS. Já a seguir vem por aí mais um Ser Família, hoje barreiras na família há dois. Uma das barreiras é o orgulho. É o tema para acompanhar já a seguir no Ser Família. As notícias estão por aqui às 10h30. Bom fim de semana, segunda-feira. Estamos de volta com as manhãs da RCS. Até lá, se Deus quiseres.
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2: Mais uma vez, quero enviar-lhe um grande abraço. Obrigado por estar desse lado, na companhia de mais um Ser Família. Estamos no quarto episódio desta série que chamamos Barreiras na Família a dois. E nos episódios anteriores já falámos sobre prioridades baralhadas, amargura, imoralidade. E no programa de hoje, claro, vamos trazer-lhe mais um assunto para nos falar sobre isto. E como sempre, Daniel Bastos, mais uma vez, bem-vindo.
3: Obrigado.
2: Daniel, é o quarto episódio, ainda com muito para falar sobre barreiras na família. Elas são muitas. Qual foi o tema que escolheste para o programa de hoje?
3: Infelizmente são muitas. Parece que há muita coisa que pode bloquear os relacionamentos e o percurso de todos que querem ser felizes e querem fazer outros felizes.
2: Mas isso explica porque tantos casamentos não resultam, não é?
3: Exatamente. Aquele que temos hoje é um tema que muitas vezes nós não nos apercebemos que ele existe, mas ele está quase sempre presente. É o orgulho.
2: Ah, claro.
3: É o orgulho.

0: É o orgulho que afeta a todas as pessoas. E quando falamos de orgulho, tipicamente estamos a falar sobre uma visão exaltada de si mesmo, em relação aos outros, um foco muito na própria pessoa, também se manifesta na necessidade de controlar os outros, porque eu é que sei, eu é que posso, não é? Tudo centrado em mim. No desejo, na necessidade, quase diria, de impor as nossas ideias e desejos sobre os outros. Normalmente o orgulho é expresso através de palavras, não é? Através de atos, muitas vezes até nesta atitude, eu não preciso de ninguém, eu sei fazer isto sozinho, nós fomos
1: Até com
0: criados.
1: dificuldade em delegar, precisamente, né?
0: Exatamente, é a falta de confiança. Na realidade, nós fomos criados para vivermos em sociedade, nos relacionarmos uns com os outros, na família e também no trabalho, em geral, não é? Para sermos interdependentes, não é? Eu sempre preciso de alguém, não é? Quando há uma greve que me afeta também, eu começo a perceber. Quão importante aquela pessoa era para mim, não é? Às vezes, aqueles que recolhem o lixo ou que prestam serviços, seja na área da saúde, ou nós somos todos dependentes uns dos outros. Não podemos dizer, que somos átomos independentes e não precisamos de ninguém. Nós precisamos uns dos outros, não é? Mas o orgulho faz-me pensar que não, faz-me pensar que não. O orgulho também é expresso na forma como nós pensamos, na forma como nós reagimos, não é? E depois isto afeta o dia a dia das pessoas, a maneira como estamos. Por exemplo, numa conversa, eu posso dizer que ainda recentemente, foi curioso, mas estava num grupo eram só homens, estávamos ali a conversar. E havia um dos senhores que era falava mais e conversava mais e tinha um discurso um bocadinho centrado em si próprio, não é? Eu fiz, eu aconteci,
1: Muito eu.
0: muito eu. Eu achei interessante porque gradualmente as pessoas que estavam eram vários homens, um saiu. Depois saiu o outro. Quando eu dei por ela, eu estava sozinho com aquele senhor, porque provavelmente ninguém o queria ouvir, não é? Porque era um discurso muito, muito centrado em si próprio, não é? O orgulho também afeta as nossas prioridades, as nossas atitudes, as nossas decisões, acaba por afetar a forma como nós servimos ou trabalhamos, isto, o nosso ambiente de trabalho e, obviamente, os nossos relacionamentos são muito afetados pelo orgulho. Acabam por não prover aquela satisfação, quer de uma parte, quer da outra, não é? Porque eu, para ter satisfação no meu relacionamento com outra pessoa, eu tenho que conseguir ver a outra pessoa pelo valor que ela tem, pelo bem que ela tem, e se eu olho sempre de cima para baixo, não é? Então eu estou na prática, aos meus olhos, a desprezar aquela pessoa. E é difícil eu sentir
1: Ou
0: prazer.
1: pelo menos não lhe dar o devido valor que ela merece, não é?
0: Exatamente. É difícil eu desfrutar de um relacionamento com alguém que eu não respeito, alguém que eu não reconheço o valor, não é? E, portanto, o orgulho põe-me nesta posição em que eu começo a estar cego para as qualidades, para o valor dos outros, não é?
1: Até porque há uma necessidade de se alimentar a si próprio com o reconhecimento dos outros. E, portanto, vão sempre procurando alimentar-se com aquilo que é o reconhecimento dos outros. E quando ele não acontece, alimentam-se a si próprios, não
0: Exatamente.
1: é?
0: Por alguma razão, a Bíblia diz que nós devemos considerar os outros superiores a nós próprios. E atenção que isto não significa fazer de mim o coitadinho, que eu não tenho qualquer valor. Pelo contrário, Jesus diz: ama o teu próximo como a ti mesmo. O amor próprio, ou seja, a autoestima saudável, reconhecimento de que eu sou uma pessoa distinta, diferente, com capacidade.

0: capacidades próprias e que tenho o meu valor e que não me tenho que comparar a ninguém, até certo ponto, isto é muito saudável. A questão é, eu tenho que fazê-lo não em detrimento do outro, não é? A autoestima saudável ajuda-me a ver o bem que há nos outros também, o valor que há nos outros, e tratá-los com respeito, com dignidade, não os considerando inferiores a mim próprio. Ora, isto é uma condição para um bom relacionamento.
1: Ou seja, é onde está o nosso foco. Se o nosso foco está no outro ou se está em mim. Se o nosso foco está no outro, eu consigo ver as qualidades que o outro também tem. Só que isso, Daniel, torna, sobretudo no contexto da família e dos relacionamentos que estamos a falar, torna muitas vezes as relações pouco satisfatórias para aquele que é o orgulhoso, porque o outro nunca vai estar, eu diria, à altura dele. As conversas nunca vão estar à altura, os pensamentos, as decisões. Ou seja, torna muito difícil um relacionamento.
0: Eu diria que é mesmo muito difícil, não é? E como dizias, é o foco. A pessoa orgulhosa, o seu foco é: olha o que eu sei, olha o que eu tenho, olha o que eu posso, o que eu fiz. É tudo centrado em si próprio, não é?
1: Já disseste um pouquinho, já mencionaste a Bíblia a Iodlev, mas de uma forma mais concreta, o que é que a Bíblia nos diz sobre isso?
0: A Bíblia tem muito a dizer sobre isto. Para começar, a Bíblia nos apresenta Jesus como modelo. E quando Jesus nos é apresentado como modelo, vemos Ele próprio a dizer: aprendei de mim que sou manso e humilde. Ou seja, é o oposto do orgulho, não é? Ele apresenta-se como humilde. É o apóstolo Paulo que diz assim: tende em vós o mesmo sentimento que houve em Cristo. Portanto, a Bíblia estabelece um modelo. Esse modelo é alguém humilde, é Jesus. Depois, nós temos uma quantidade de textos bíblicos em que o orgulho é claramente condenado. Nós temos, por exemplo, Deus a dizer que aborrece a soberba, não é? É uma forma de orgulho, não é? Há um outro texto bíblico que fala sobre os olhos altivos, não é? A pessoa que olha de alto, não é? A este Deus abate, diz o texto bíblico, e eu estou a citar o livro de Provérbios, que fala extensivamente sobre isto, os Salmos também. A Bíblia diz que aquele que tem olhar altivo e coração soberbo, a estes não suportarei. Portanto, isto é de facto algo que Deus abomina. Aliás, ele diz que todo arrogante de coração lhe é abominável. É uma palavra forte, não é? Isto cria, de facto, aqui bastante... vai contra tudo aquilo que Deus é na prática, não é? Tiago, capítulo 4, 6, diz que Deus dá graça aos humildes, mas resiste aos soberbos. Portanto, e nós sabemos que não é apenas Deus que tem esta opinião. Na realidade, todos nós, quando estamos em contacto com outros seres humanos e encontramos uma pessoa humilde, nós sentimos-nos atraídos, simpatizamos imediatamente. Uma pessoa que, no seu discurso, é humilde, nós apreciamos isto. Por outro lado, quando uma pessoa está ali a vangloriar-se, exaltar-se a si próprio, enfim, ninguém se sente bem, não é? Esta é a verdade. A Bíblia, inclusivamente, faz-nos ver que este é um problema que terá uma prevalência muito grande nos nossos tempos. A Bíblia fala sobre o fim do tempo, a segunda volta de Jesus, e diz que nos últimos tempos os homens serão egoístas, avarentos, jactanciosos, arrogantes. É uma forma de falar aqui do orgulho com vários sinónimos. E a Bíblia diz que a pessoa orgulhosa, isto é um texto de Apocalipse, capítulo 3, versículo 17,

0: quando está a falar ali sobre Laodiceia, a pessoa orgulhosa, ela nem consegue perceber os seus próprios defeitos. É qualquer coisa, é uma cegueira absoluta. Por isso, eu diria que é talvez das barreiras, uma daquelas que oferece menos esperança. Porque se eu me apercebo das minhas dificuldades, e todos as temos, não é? Então há aqui uma chance de que eu vou reconhecer e vou trabalhar, mas se eu nem sequer vejo o meu próprio problema, então a esperança é nula, não é? Temos que realmente pedir graça a Deus. E é interessante que a Bíblia nos fala, neste universo, houve uma grande rebelião, e o que deu origem a esta rebelião, e poderíamos dizer a primeira de todas as grandes guerras, foi o orgulho. Há um ser que foi criado perfeito, mas que em algum momento ele se exalta a si próprio. Estamos a falar de Lúcifer, ou de Satanás, como também é conhecido. Este é o primeiro problema que surge no universo. É isto que vai causar uma guerra no céu. Imagina, uma guerra no céu. E é isto que tem feito surgir muitas guerras aqui na Terra também. E em muitas casas.
1: Quando damos espaço para que o orgulho se instale, um passo para o narcisismo é muito curtinho, não é? Enfim, vamos fazer um pequenino intervalo. Voltamos já a seguir para a segunda parte e com uma oferta especial para si. Até já.
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1: Estamos de volta para esta nossa segunda parte do Ser Família de hoje e, como sempre, temos em cada programa uma oferta para si. Hoje voltamos a oferecer o guia de estudo Lar Doce Lar, preparado por especialistas que abordam os grandes desafios no contexto familiar, mas também como os podemos evitar e até mesmo ultrapassar. Estamos a falar da vontade de Deus para a família e aqui vai encontrar precisamente textos bíblicos que suportam todos esses conselhos que devemos ter no nosso lar. 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Estamos a falar de orgulho e egocentrismo e orgulho, eu diria que são quase sinónimos, mas pelo menos estão fortemente ligados um ao outro, não é?
0: Completamente, Daniel, completamente. O orgulho pode surgir muitas vezes a partir da prosperidade. Na Bíblia encontramos a história de Nabucodonosor, não é? E quando ele diz, não foi esta a grande Babilónia que eu construí? Temos aqui um exemplo de orgulho baseado na prosperidade, na realização. Ou então pode estar também assente no conhecimento, não é? O apóstolo Paulo, por exemplo, era um homem que tinha uma cultura imensa e ele manifestou mais tarde que ele também era uma pessoa que tinha este problema. Pode estar baseado ou surgir a partir do sucesso, é sempre uma tentação que podemos ter, o pecado, desejos pecaminosos, enfim, quando nós começamos muito cedo a ter responsabilidades, podemos nos exaltar um bocadinho.
1: Ou até mesmo quando somos dotados de dons e talentos, que eles existem efetivamente, ou seja, não é só falsamente perceptivos, que as duas coisas acontecem, não é? Mas eu até posso ser uma pessoa que reconheço e entre pares que tenho alguns dons e talentos e deixar

0: esse, que isso, que apesar de ser verdade, me afeta e me torna orgulhoso, não é?
1: Exatamente, exato. Então, este nós diríamos que é o orgulho óbvio. Quando eu tenho um foco naquilo que eu tenho, que me faz tentar pensar que eu posso ser melhor que alguém por causa disso.
0: Mas, Daniel, desculpa lá interromper, porque é algo que nós, enfim, certamente tu conheces pessoas que tu reconheces alguns traços, não é? Todos nós, de alguma forma, somos orgulhosos, também não vale a pena esquecer isso. Em algum momento nós nos precisamos da afirmação própria e caímos no enredo do orgulho. Mas sim, há pessoas que nós reconhecemos que têm ali traços mais vincados. Só que, por um lado, tem aquelas pessoas que são orgulhosas e, talvez fruto da sua cegueira, o dizem abertamente e dizem: eu sou melhor que os meus pares, eu sou melhor, e não têm pejo nenhum em o afirmar.
1: Poderíamos dizer alguma forma de arrogância.
0: Exatamente. Mas há outros mais subtis, às vezes até escondidos atrás de uma falsa humildade, mas que não deixam de ser orgulhosos, não é?
1: Exatamente. Não são tão.
0: Expansivos, não é?
1: Não se expõem, mas sentem. E
0: Exato.
1: isto acaba por afetar a forma como depois se relacionam com as
0: Aqui e
1: pessoas.
0: lá acabam por se exteriorizar, não é? Mas são mais subtis.
1: Exatamente, são sutis. Mas existe um outro tipo de orgulho, que não é este orgulho óbvio, mais ou menos exposto, que é o orgulho, poderíamos dizer um orgulho escondido. E este está muito relacionado com uma outra barreira sobre a qual nós já falamos aqui, que tem a ver com a amargura, que é quando eu me foco na minha dor interior. Pode surgir de sentimentos de rejeição, autopiedade, incapacidade de ver para além de si próprio e da minha própria dor. Então, vamos dizer, quando alguém não quer perdoar por orgulho, estamos a falar exatamente disto. É novamente um egocentrismo, porque eu me foco não num sentimento de superioridade, mas na minha dor e não abro mão dessa atitude.
0: Até usamos a expressão orgulho ferido, não é?
1: Orgulho ferido, exatamente, pronto. É uma outra forma de orgulho que também está presente e que é comum no ser humano.
0: Esta pergunta é recorrente em todas estas séries, mas agora concretamente dentro do tema do programa de hoje, que é: então, como é que o orgulho afeta a pessoa?
1: Bem, nós já também o mencionamos, os relacionamentos. Provavelmente são da área que mais acaba por ser afetada, porque por causa do orgulho, por exemplo, os conflitos inevitáveis que surgem das diferenças que normalmente duas pessoas têm na sua forma de ver e pensar, não se resolvem. Eu gostava de citar aqui Ellen White, uma autora que escreve muito sobre o tema da família também. E ela diz que 5 minutos seriam suficientes, no caso de um casal, para resolver a maior parte dos problemas se não existisse orgulho e egoísmo. Portanto, o que é que acontece? Aquele problema que já se arrasta há não sei quanto tempo, porque é que não se resolve? Por causa do egoísmo e do orgulho. E do egocentrismo da pessoa. Então, áreas que são afetadas na vida da pessoa, os relacionamentos, indiscutivelmente, o relacionamento com Deus também, não é? Nós conhecemos a história do fariseu e do publicano que vão orar, aquele que é orgulhoso, ele acaba por não ter uma conexão com Deus, ao passo que aquele que se humilha diante de Deus e reconhece as suas faltas, ele acaba por receber graça, perdão e tem uma relação restabelecida com Deus, apesar, potencialmente, de ter feito coisas muito mais horríveis do que o orgulhoso, não é?
0: Mas mesmo a pessoa que faz coisas boas e é orgulhoso acaba por atribuir a si mesmo os méritos e não a Deus, não é?
1: Exatamente, é verdade. O que é que acontece também? A própria Bíblia diz que aquele que é orgulhoso, ele acaba por trazer sobre si uma série de problemas. Daniel capítulo 29, 23, Daniel, Provérbios 29, 23, Daniel 5, 20, falam sobre

0: a queda, por exemplo, Nabucodonosor, aquele rei que se exalta a si próprio, depois ele é afetado por uma doença, licantropia, e ele é abatido até o pó. E no, na prática, nós sabemos que é isso que se passa, não é? Provérbios 11, 2 diz que aquele que se exalta, bem, não é Provérbios, mas um outro texto bíblico de Jesus, aquele que se exalta será humilhado e aquele que se humilha será exaltado. E Provérbios 11, 2 também vai nessa linha. Eu lembro-me de ter convivido na minha adolescência com um colega. Era um colega brilhante, brilhante. Ele era de uma inteligência acima da média, mas ele tinha um problema que talvez lhe tivesse sido incutido já em casa. Talvez os pais puxaram por ele e disseram-lhe que ele devia estar acima dos outros, de alguma forma, consciente ou inconscientemente. O certo é que aquele rapaz era mesmo muito orgulhoso, muito talentoso, muito orgulhoso. E
1: Seja
0: então,
1: provavelmente hipervalorizado, não é?
0: exatamente. O que é que acontece? É que onde quer que este rapaz estava, eu sempre assistia à sua humilhação, porque ele se exaltava e vinha logo a resposta. Às vezes até no, o próprio, os próprios professores, porque muitas vezes ele queria estar acima dos professores. E, claro, recebia a resposta, não é? E ele foi, tivemos em duas ou três escolas, e o percurso era sempre o mesmo. Ele chegava, queria dar nas vistas, depois acabava por ser humilhado. Então, a vergonha, para a pessoa que é orgulhosa, acaba por ser uma consequência. Isto acaba por afetar a sua vida no seu todo, não é?
1: Estamos mesmo na fase final já do nosso programa e esta, diria, é a pergunta mais importante, mais vital. Quais são as nossas atitudes, ou quais deveriam ser as nossas atitudes exatamente para evitar o orgulho?
0: Alguns conselhos que nós encontramos também na Bíblia: não se louvar a si próprio. Deixem que sejam os outros a louvar-te, não te louves a ti próprio. Resistir a ver-se a si próprio como superior. Eu posso ter talentos e devo ser muito grato a Deus por isso. Mas os outros também os têm e os outros não são inferiores porque não têm os talentos que eu tenho. Dar crédito a Deus por tudo, porque finalmente tudo que eu tenho e sou, eu recebi, não é? Ter os outros em alta consideração, rejeitar qualquer pensamento que nos exalta acima de Deus, cultivar a humildade, reconhecer e confessar o meu orgulho, porque todos nós somos orgulhosos, renunciar, orar e recordar e ter bem presente o exemplo de Jesus, que foi exemplo em tudo. Neste minuto que ainda temos aqui, eu gostava só de recordar o encontro com duas pessoas. Uma vez num autocarro, no avião, para embarcar, encontrei um jogador de futebol que conhecia dos jornais. Quando me dirigi a ele, recebi um desprezo que eu nunca tinha recebido na minha vida. Eu achei aquilo incrível, não é? Pronto, é um jogador que não era assim muito conhecido até. Num outro episódio, eu lembro-me na minha juventude ter estado, sem o saber, com um grande maestro, Herbert Blomstedt. É um maestro sueco, adventista, ele é um dos maiores, tem 90 e poucos anos, continua a reger as grandes orquestras. Mas quando estive com este homem, eu nem me apercebi quem ele era, porque eu não conhecia muito sobre música e coisas assim. Mas este homem foi de uma humildade. Até se ofereceu para me tirar uma fotografia, ele. E eu achei que ele não sabia lidar com máquinas fotográficas, imagina. Mas impressionou-me muito que um homem que fosse uma sumidade mundial fosse tão humilde. E isto, sem dúvida, que é um exemplo a seguir.
1: Quanto mais humildes somos, mais disponíveis podemos estar para que Deus possa atuar nas nossas vidas, não é? E Ele sabe melhor do que nós o que deve fazer. Estamos a chegar ao final do programa, mas queria mesmo lembrar precisamente a oferta que estamos a dar neste programa, este guia de estudo Lar do Solar, totalmente gratuito para si, cheio de dicas e conselhos para o ajudar a superar os desafios no seu lar e, claro, com muitos textos.

0: bíblicos para saber também como é a vontade de Deus, qual é a vontade de Deus para as nossas famílias. Basta enviar uma mensagem para o 933-93-9291. 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Mais uma vez um grande abraço e marcamos encontro no próximo Ser Família. Até lá, se Deus quiser.
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0: Avançamos então para as notícias nesta sexta-feira, dia 25 de setembro. Manhã marcada por uma marcha lenta de caminhões entre Lordelo e Coimbra, a iniciativa foi convocada pelo movimento Marcha Lenta, com cerca de 500 caminhões e mais de 100 empresas envolvidas neste protesto contra o aumento dos combustíveis. Daniel Galaio.
1: Ao todo foram 146 km de marcha lenta, com maior impacto na A42, A41 e na A1 até Coimbra. Os promotores desta iniciativa alegam que estão a ser discriminados por não terem recebido apoios desde o início da escalada dos combustíveis, que representa cerca de 70% dos custos de produção das empresas. Feitas as contas, os preços do gasóleo passou de 1,59€ por litro em 27 de fevereiro para os agora 2,22€ por litro.
0: Os números são tantos de altos e baixos que até quase que nos enrolamos, é verdade, sem dúvida. Motivo pelo qual está a levar então esta marcha lenta a fazer-se sentir com maior impacto no norte do país, mas na região de Lisboa os protestos também se estenderam a ponto 25 de abril.
1: Sim, simultaneamente houve uma marcha lenta, portanto, a marcha lenta do norte. Amanhã começou com um buzinão na ponte 25 de Abril, no dia em que são conhecidas as previsões para os preços dos combustíveis para a próxima semana.
0: E qual é então a previsão dos valores para esta próxima segunda-feira?
1: São boas notícias, depois de vários aumentos consecutivos, tudo indica que para a semana o gasóleo vai descer 6 cêntimos e a gasolina menos 2 cêntimos por litro.
0: Porém, o ministro da Economia, Castro Almeida, aponta como primeira medida para baixar o preço dos combustíveis não abastecer as viaturas. Também em Bruxelas, o governo disse aos jornalistas que esta é a primeira forma de tornar gasolina e gasóleo mais baratos. Ou seja, Daniel, a gasolina e o gasóleo vão descer, mas não vai adiantar muito irmos a correr abastecer.
1: É isso mesmo. Castro Almeida reforçou a posição do governo de que não serão colocadas em causa as contas públicas com medidas de apoio à redução do preço dos combustíveis. Mantém-se em vigor apenas a redução do ISP consoante

0: a estimativa da subida dos preços do gasóleo e gasolina. O conselho é então o de poupar no consumo e para quem não tem alternativa ao carro ou à moto, não há qualquer solução, diz o próprio.
1: Ainda sobre este tema, o líder do

0: nos próximos tempos, aliás. No plano internacional, Luís Montenegro pediu o fim da tragédia humanitária no Médio Oriente e insiste na solução dos dois Estados envolvidos. O primeiro-ministro discursou perante a 81ª Assembleia Geral das Nações Unidas em Nova Iorque. No desporto, quais os destaques?
1: O destaque vai para Portugal, que entrou esta quinta-feira com o pé direito na fase de grupos da nova temporada desportiva 2026-2027 da Liga das Nações, ao levar a melhor sobre o País de Gales no estádio José Alvalade por 1-0. O próximo jogo é da equipa das esquinas é diante da Noruega, com o apito inicial agendado para as 19h45 de Portugal Continental no próximo domingo. O jogo é em Oslo.
0: E depois, na segunda-feira, estaremos aqui também para dar conta dos resultados. No plano regional, e já com o fim de semana a chegar, o Museu das Artes de Sintra recebe este sábado a iniciativa Pensar o Parque Natural, uma exposição coletiva promovida pela Associação Finesse Terrae. A iniciativa decorre entre as 2h30 e as 5h30 da tarde e convida o público a visitar a exposição, participar em visitas guiadas e conversar com artistas, associados, amigos e compradores, tendo como tema central o Parque Natural de Sintra Cascais. Já para assinalar a chegada do outono, a antiga fábrica Pardal Monteiro, em Perpinheiro, recebe este sábado o concerto de Paulo de Carvalho num espaço ligado à memória industrial da região, às 21h, contar cantigas com entrada gratuita. Por último, fica à nota, os jardins da Junta de Freguesia de Algueirão Mãe Martins recebe domingo o festival A Voz do Silêncio, uma iniciativa promovida em parceria com a Associação de Surdos de Sintra para assinalar o Dia Nacional das Pessoas Surdas, celebrado esta quinta-feira. Entre as 10h30 da manhã e as 6 da tarde, o programa vai contar com diversas atividades, incluindo almoço inclusivo, jogos tradicionais adaptados e dinamizados em língua gestual portuguesa e um concerto silencioso, entre outras iniciativas abertas à comunidade. E é tudo para já quanto a estas notícias que marcam a atualidade. Bom fim de semana. 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
1: Estamos começando mais um programa Evidências, na busca constante por fatos que comprovem a veracidade histórica da Bíblia Sagrada. Você certamente já ouviu falar na palavra etnia, não é mesmo? Embora não haja uma definição precisa para esse termo, etnia significa um grupo de indivíduos caracterizados por alguns elementos culturais em comum, como língua, religião, métodos de cultivo, alimentação, história. Alguns pensam que não há necessidade de o grupo pertencer a uma mesma nacionalidade ou possuir semelhança genética para ser considerado membro de uma mesma etnia. O fato é que a etnia é, curiosamente, aquilo que une e, ao mesmo tempo, distingue os seres humanos. Mas atenção, etnia não deve ser confundida com raça. Todos somos membros da raça humana. E essa raça humana é que se encontra dividida por um grupo tão grande de étnicos que fica até difícil contabilizá-los precisamente. Com um cômputo de mais de 7 bilhões de pessoas no planeta, as diferenças, é claro, vão se acentuando à medida que cresce a população mundial. Só para você ter uma noção, no início do século XX havia apenas 57 nações reconhecidas no mundo. Mas hoje, a Organização das Nações Unidas fala de 191 países. A maioria deles, é claro, fundada apenas após a Primeira Guerra Mundial. No programa de hoje, vamos falar de um grupo étnico que tem ligação direta com o livro base de nossas apresentações, que é a Bíblia Sagrada. E este povo não poderia ser outro senão os judeus. Eles não são numeramente grandes. No mundo existem cerca de 14 milhões de judeus, o que dá 0,2% da população mundial. E destes, apenas 6 milhões residem no Estado de Israel. Os demais espalham-se em diversas partes do mundo, especialmente nos Estados Unidos, Rússia, França e Alemanha. Mas é interessante notar que, apesar de serem tão poucos em termos demográficos, os judeus sempre exerceram uma influência sem precedentes em toda a história mundial. Você pode até não saber direito quem são eles, ou mesmo não ter conhecido nenhum judeu, mas saiba que muitos dos benefícios de sua vida hoje se deve a cidadãos judeus no mundo. Veja alguns deles. Albert Einstein, o mais famoso cientista do século XX, que propôs a intrigante teoria da relatividade e a famosa equação E é igual a mc ao quadrado. Einstein lançou os fundamentos da física moderna e impactou o mundo em praticamente todas as ideias que surgiram no século XX, desde a teoria quântica até a energia nuclear e a bomba atômica. Karl Marx, um judeu alemão que era filósofo, economista e que revolucionou o mundo escrevendo com a ajuda de Engels o Manifesto Comunista e o Capital, duas obras que influenciaram tremendamente o socialismo e as ciências sociais. Muitos teóricos consideram Marx o pai da história da sociologia e também da economia moderna. A seguir temos Sigmund Freud, o pai da psicanálise e da psiquiatria. Este judeu da Áustria foi o primeiro a teorizar sobre os sintomas de pacientes com histeria, fazendo importantes equiparações entre as crises na fase adulta e os traumas adquiridos ainda na infância. E muitos dos seus conceitos são usados até hoje pela psicologia e pelos estudiosos da mente humana. Esses que eu citei, é claro, são apenas os mais famosos, mas a lista de judeus que influenciaram o mundo é muito, muito maior. Temos ainda Jonas Salk e Albert Sabin, os respectivos criador e aperfeiçoador da vacina contra a poliomielite. Abraham Jacob, o pai da pediatria moderna. Casimir Funk, o descobridor das vitaminas. E Abraham Waksman, pioneiro do desenvolvimento dos antibióticos. E olha que estes são apenas uns pouquíssimos exemplos de judeus influentes. Se fôssemos fazer uma lista exaustiva, gastaríamos um programa

roteiro só citando o nome de judeus que influenciaram na história. Veja, só no campo do Prêmio Nobel, os judeus já levaram 33 Nobéis de Química, 29 de Economia, 13 de Literatura, 50 de Física, 53 de Medicina e 9 Prêmios Nobel da Paz. Só para fechar os exemplos, saiba que até a calça jeans que você veste foi criação de um judeu chamado Levi Strauss. Agora, é interessante notar que, apesar de tão influente, a cultura judaica é uma ilustre desconhecida para a maioria dos cristãos que descendem espiritualmente deste grupo étnico em particular. Afinal de contas, essa lista não seria completa sem a menção óbvia de Jesus de Nazaré, o fundador do cristianismo, que também era judeu. Por isso, creio ser importante gastarmos um tempo conhecendo melhor este povo, como eles surgiram, quais eram as suas crenças, seus costumes, o que eles pensavam e pensam a respeito de Jesus. Indo, portanto, direto ao início da história, podemos dizer que os judeus seriam descendentes de outro grupo maior chamado semitas e que hoje abarca outras etnias além dos próprios israelenses. De acordo com a Bíblia Sagrada, Noé, o sobrevivente do dilúvio, tinha 3 filhos que se tornaram ancestrais dos novos agrupamentos étnicos do mundo. Eles se chamavam Cão ou Cam, Sem e Jafé. Os camitas, descendentes de Cão, habitaram a parte que hoje é a África e a Ásia. Os jafetitas, filhos de Jafé, foram os primeiros a migrarem para o Vale do Indo e de lá para a Europa. E finalmente os semitas, descendentes de Sem, residiram principalmente na parte norte e setentrional da Ásia. Outros territórios, como as Américas e a Oceania, é claro, só foram habitados posteriormente por grupos migratórios que lá fixaram a sua residência. Devido às diversas migrações, não podemos falar de um grupo étnico homogêneo. Em virtude disso, muitas línguas e dialetos surgiram desse grupo que, por causa de Sem, receberam o nome de família semítica ou semitas. Entre os idiomas originários dos semitas estariam importantes línguas como acadiano, ugarítico, fenício, hebraico, aramaico, árabe, etíope, egípcio, copta, guanche, assírio e caldeu. Os semitas, ou como dissemos, os descendentes de Sem, se multiplicaram com muita rapidez e se assentaram primeiramente no sul da Mesopotâmia, onde seria o território do moderno Iraque. Aquela era uma área muito rica para o plantio e por isso mesmo foi chamada de Crescente Fértil pelos historiadores em geral. Então grupos semitas resolveram se assentar ali, trocando a antiga vida nômade pela residência fixa. Lá eles criaram canais de irrigação e aperfeiçoaram a agricultura, formando em redor os primeiros assentamentos urbanos. Vilas foram então formadas a partir do clã dos fundadores e, com o crescimento da população, veio o comércio, a escrita, a domesticação de animais e, finalmente, o surgimento das primeiras cidades, que se transformaram em civilizações cada vez mais poderosas. Entre estas, estavam a cidade de Uruk, Lagash, Larsa, Eridu e a grande Ur dos Caldeus, onde viveu um homem chamado Abraão. Com Abraão, inicia-se o que chamamos de a história do povo hebreu. E por que não dizer, com ele, inicia-se o próprio povo hebreu. Afinal de contas, Abraão é considerado por muitos rabinos o primeiro hebreu, pois com ele inicia-se a linhagem espiritual e doutrinária daquele povo, e isto há pelo menos 4 mil anos. Falando em hebreu, este é um termo cuja origem etimológica se perdeu com o tempo. Ele aparece na Bíblia em Gênesis capítulo 14, verso 13, referindo-se a Abraão. E todas as antigas fontes bíblicas e não bíblicas traduzem hebreu como um designativo aparentemente exclusivo daqueles descendentes de Abraão. Alguns pensam que hebreu vem do nome Eber, mencionado em Gênesis capítulo 10, verso 21, como sendo um ancestral distante do próprio Abraão. Outros pensam que hebreu viria da palavra hebraica abar, que quer dizer passar pelo meio. Isto seria um indicativo de como Deus mandou Abraão cortar animais em sinal de sua aliança com o próprio Deus. Aliás, o fogo do Senhor passou por meio das entranhas sacrificadas. Uma outra comparação muito controvertida entre os acadêmicos entende que hebreus viria de apiros ou abiros, um grupo errante, sem pátria e desprezado que aparece em muitos textos do Antigo Oriente Médio. Pois bem, como dissemos, a história

0: A história dos hebreus começa com a história de Abraão. De acordo com a Bíblia, por ordem divina, Abraão peregrinou desde Ur até Canaã via Arã. Este fato aparece em Gênesis capítulo 11, verso 31. E em termos históricos e arqueológicos, podemos confirmar a existência dessas cidades mencionadas na trajetória do patriarca? Sim, podemos. Graças a este homem de chapéu à direita da foto, chamado Sir Leonard Woolley. Suas escavações arqueológicas a partir de 1922 revelaram ao mundo o alto nível de civilização deste grande centro chamado Ur e que na época era a capital dos Sumérios. Essas escavações da expedição anglo-americana na antiga Ur comprovaram que aquela cidade mencionada na Bíblia não somente existiu, como era uma das maiores metrópoles da ocasião, com uma população oscilando entre 65 mil e 100 mil habitantes, um número muito expressivo para a ocasião. Depois também houve trabalhos arqueológicos em Arã e nas terras cananitas. Nesta trajetória, o nome de Abraão foi ainda encontrado em recibos cuneiformes como este. Não podemos, é claro, dizer com certeza que este Abraão mencionado nos recibos seria o mesmo Abraão da Bíblia, mas certamente isso nos mostra que o seu nome era comum naqueles tempos e que a sua peregrinação começou por volta de 2000 a 1800 a.C., aproximadamente. Também devemos concluir que Abraão, antes de se tornar um nômade, fora criado numa cidade rica, uma das maiores do mundo antigo, e partiu dali para o seu novo destino, munido com o legado cultural de sua própria geração. Veja o testemunho do famoso arqueólogo Albright.
1: Abraão, Isaac e Jacó não aparecem mais como figuras isoladas. Agora, se movem mais livremente como figuras genuínas de sua época, que levam nomes comuns. Se deslocam de um ponto a outro do mesmo território, visitam as mesmas cidades e praticam os mesmos costumes. Podemos afirmar que as narrativas patriarcais possuem um fundamental núcleo histórico.
0: Assim, com a história de Abraão e os demais patriarcas, especialmente Isaac e Jacó, podemos dizer que Israel surgiu de um grupo de nômades do deserto, mas que se desenvolveu como povo na terra de Canaã. E por falar em Israel, de onde vem este nome? Vem do patriarca Jacó, um dos netos de Abraão. Desde a sua infância, Jacó foi retratado como filho predileto de Rebeca, a esposa de Isaac, e também era o rival de seu irmão gêmeo chamado Esaú. Para complicar a situação, Jacó ainda carregava a terrível fama de enganador de pessoas. Aliás, o seu nome em hebraico, Jacob, significa justamente isto: aquele que pega alguém pelo calcanhar, ou seja, aquele que engana. Essa fama se tornou mais e mais acentuada depois que ele enganou seu irmão para obter clandestinamente o direito de primogênito. O interessante, porém, é que a Bíblia, sem esconder o seu traço de caráter, o mostra como alguém que lutava com seus próprios defeitos e que almejava tornar-se um cidadão melhor, alguém de melhor caráter. Mas isto não foi assim tão simples, tão fácil. Jacó acabou caindo numa cilada emocional montada por sua própria mãe e pelas escolhas desastrosas que ele mesmo havia feito. Depois de enganar dramaticamente seu irmão e o próprio pai Jacó, ele teve de fugir para nunca mais voltar. Perdeu de uma só vez o lar, os amigos, o carinho do pai e da mãe, mas Deus tinha um plano especial para sua vida, para sua desastrada vida. Numa terrível noite de angústia, Jacó orou mais uma vez pedindo o perdão de Deus e a bênção, até ser encontrado pelo próprio anjo do Senhor. Diz a Bíblia que ele lutou com esse anjo até ao amanhecer do dia. Aquela, é claro, era uma batalha real, porém ao mesmo tempo representava a própria briga interna de Jacó para sentir-se perdoado por Deus, perdoado por seu pai e perdoado por seu irmão Esaú. Imagine só o fantasma da culpa rondando constantemente a sua mente e os seus sentimentos. Apesar de ficar com uma sequela permanente daquela batalha, pois Jacó passou a ser manco de uma perna, ele finalmente conseguiu o perdão e a paz de espírito que tanto almejava. Em outras palavras, ele lutou espiritualmente com o próprio Deus e prevaleceu. Então o anjo do Senhor muda o seu nome de Jacó para Israel. E é isto mesmo, Israel é a junção de três palavras hebraicas: Ish, que quer dizer homem, Ha, batalha, e El, Deus. Ish, Ha, El, o mesmo nome que futuramente seria usado para referir-se aos seus descendentes quando se tornassem um único país. Então, recapitulando, você tem Abraão, apelidado de Hebreu, e depois Jacó, que passa a se chamar Israel. Hebreus foi o apelido dado aos descendentes de Abraão, Isaac e de Jacó, e descreve mais o período em que eram nômades pelo deserto. Já Israel refere-se ao período em que estavam assentados em Canaã, conquistando o território que lhes era de direito. Em termos arqueológicos, a mais antiga referência fora da Bíblia que temos ao povo de Israel, assim denominado, é esta: a estela comemorativa do faraó Merneptah, descoberta em 1906 e que hoje pode ser vista no Museu do Cairo, no Egito. Ela traz as vitórias de Merneptah ou Meremptah, filho de Ramsés II, que foi faraó do Egito no século 13 a.C. O texto, é claro, traz um tom bastante propagandístico e cita vários inimigos do Egito. Entre eles, aparece esse nome que a maior parte dos egiptólogos decifra como sendo povo de Israel. Segundo a Bíblia, Jacó teve 12 filhos, que foram Rubem, Judá, Benjamim, José, Efraim, Levi, Issacar, Zebulum, Dan, Naftali, Gade e Asser. Esses filhos deram origem às famosas 12 tribos de Israel, diversas vezes mencionadas na Bíblia Sagrada. Duas tribos em especial receberam os nomes dos dois filhos de José, que fora trazido por seus irmãos e vendido como escravo para os ismaelitas. José, você sabe, acabou se tornando ministro do governo do Egito e somente anos mais tarde reencontrou seu pai e seus irmãos. Em virtude do prestígio político e administrativo de José, a família de Jacó recebeu do próprio faraó um convite especial para morarem nas terras do Egito. Eles aceitaram e por mais de 2 séculos ali tiveram filhos, filhas e demais descendentes. Até que se levantou no Egito um novo faraó que não conhecia a fama de José e ele escravizou os descendentes de Jacó. Foi neste período que o povo hebreu se tornou terrivelmente oprimido. Então Deus levantou um outro libertador. E todos conhecem o seu nome, Moisés. Ele iniciou o êxodo dos hebreus do Egito para a terra de Canaã, a terra prometida a Abraão, Isaac e Jacó. Ali eles se fixaram e, depois de muitas conquistas, dividiram o território entre si. Esta é a configuração geográfica do território de Israel, dividido pelas 12 tribos que agora compunham o país. Na verdade, havia uma 13ª tribo, digamos assim, que não tinha um território definido para si. Eram os levitas. Estes eram os que ministravam os sacrifícios e os serviços litúrgicos do povo de Israel. Seu principal campo de atuação era o santuário móvel, erguido por ordem do próprio Deus. Mas apesar da suposta irmandade entre as tribos, a história registra que os descendentes de Israel, agora o país de Israel, não eram um grupo tão unido como deveriam. E isso ficou ainda mais manifesto na ruptura que houve após a morte do rei Salomão, o filho de Davi, que governou o território por volta de 930 ou 920 a.C. A cronologia varia de acordo com as fontes. Pois bem, neste tempo, uma facção liderada por Jeroboão viu com a morte do rei uma oportunidade de minimizar o poder centralizado em Jerusalém. Então ele levou 10 tribos a se ajuntarem com ele na formação de um reino separatista no norte do país. Essa separação foi uma das mais graves ocorrências para o povo, que trouxe consequências para toda a história dos judeus. Mas pena que o nosso tempo está esgotando e você certamente quer saber como continua essa história e o que ocorreu depois dessa separação e quais as consequências dela para Israel, não é mesmo? Então vamos fazer um trato. Semana que vem, você não pode perder a continuação deste assunto aqui no seu programa Evidências. Até lá!
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4: Bem sei que esta guerra não vencerei de qualquer maneira. Sei quais as armas que usarei e qual a estratégia ideal para vencer. Usarei as armas de Gideão e assim não lutarei com a minha própria espada, nem tampouco na minha força e muito menos sob a minha orientação. Quebrarei sim o cântaro da minha vida diante de ti, como sinal de um coração sujeito às tuas ordens e de reconhecimento por seres o meu Senhor. Numa das minhas mãos, erguerei a tocha de fogo de uma vida consagrada, mas também do poder do teu Espírito e da tua Palavra, que é poderosa para consumir o inimigo que está diante de mim. Na outra mão, segurarei a trombeta e a farei soar com todo o fogo que tiver, para anunciar em louvor que quem vai diante de mim para lutar é o Senhor dos Exércitos e a sua espada.

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1: A palavra de Deus tem sempre conselhos fantásticos para cada um de nós. E o nosso texto de hoje não deixa de ser diferente. Vê o que diz o sábio Salomão no capítulo 25 e no verso 19 do livro de Provérbios. Assim como o rosto se reflete na água, assim os nossos sentimentos se refletem nos outros homens. Da mesma maneira, quando nós olhamos para um espelho de água, nós vemos o nosso rosto ali refletido, os nossos sentimentos se refletem nas outras pessoas. As nossas atitudes, a nossa maneira de ser, a nossa maneira de estar perante as outras pessoas vai condicionar a maneira das outras pessoas se relacionarem conosco também. Esse é um aspecto. O outro aspecto é nós sermos exemplo para as outras pessoas. Nós dizemos que somos cristãos, que somos seguidores de Jesus e as nossas atitudes não são condizentes com aquilo que essas pessoas leram nos Evangelhos a respeito de Jesus. E isso vai, logicamente, condicionar a maneira como as outras pessoas olham para nós.

0: Por outro lado, o nosso exemplo, o exemplo que nós damos no nosso trabalho, se somos pessoas respondonas, se somos pessoas que retribuímos o mal com o mal, se somos pessoas que chegam atrasadas ao trabalho, tudo isso vai influenciar a maneira das outras pessoas serem também. Se eu faço assim, eu posso fazer assim também. Por isso, prezado amigo, prezada amiga, nós temos que pensar exatamente nisto. Da mesma maneira que o nosso rosto se reflete, aparece refletido na água, a nossa maneira de ser, a nossa maneira de estar, vai influenciar aqueles que estão ao nosso redor, para o bem ou para o mal. Mas, acima de tudo, que seja para o bem. Pensa nisso.
1: 2 minutos com Ele. 2 minutos com Deus. Um apontamento de José Colasso.
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1: Olá, sejam bem-vindos ao Magazine Regional, o programa onde vai ficar a conhecer todas as atividades que a região de Sintra tem para lhe oferecer. Para este sábado, dia 26, a Hikeland propõe uma caminhada entre as praias de Magoito e da Aguda, num percurso que combina falésias, paisagens atlânticas e zonas de natureza mais fechadas, junto às margens da Ribeira da Mata. O percurso começa pelos passadiços de acesso à Praia do Magoito e vai seguir até à Ribeira da Mata, atravessando os seus túneis verdejantes, antes de passar pela aldeia de Gouveia e por um denso pinhal. Já junto à costa, os participantes terão a oportunidade de avistar o Cabo da Roca e descer até à Praia da Aguda, regressando depois pelo areal até à Praia do Magoito, entre poças de maré, rochas e todo o cenário atlântico. A caminhada conta com 11 km, é circular e apresenta um nível moderado com cerca de 240 metros de desnível positivo. O ponto de encontro está marcado para o parque de estacionamento da Praia de Magoito, em frente à esplanada do Namar. Também para sábado, entre as 14h30 e as 17h30, o MUSA, o Museu das Artes de Sintra, recebe a iniciativa Pensar o Parque Natural, uma exposição coletiva promovida pela Associação Finisterrae. A iniciativa inclui visitas guiadas e momentos de conversa com artistas, curadores, associados, amigos e compradores, tendo como ponto central a reflexão sobre o futuro do Parque Natural de Sintra Cascais e a relação entre a arte, a natureza e a cidadania. A exposição procura também questionar os atuais modelos de ocupação, conservação e governação deste território. A iniciativa funciona ainda como uma ação de angariação de fundos para a associação e tem entrada livre. A organização recomenda a marcação da presença através do e-mail info@finisterra.pt ou do telefone 91-445-0848. Para o final do dia de sábado, a Pousada de Juventude de Sintra assinala o seu 4º aniversário com um sunset especial entre as 18 e as 21 horas, com entrada gratuita. Integrado nas comemorações do Dia Mundial do Turismo, este evento promete uma tarde de música e animação, com a atuação do DJ Easy Lopes e animação circense, num ambiente que será descontraído e festivo. A iniciativa é aberta a sintrenses e também visitantes, que são convidados a juntarem-se à celebração de mais um aniversário da Pousada e, simultaneamente, do turismo, no Conselho de Sintra. E para domingo, já para dar as boas-vindas ao outono, irá surgir uma caminhada pela Quinta da Fonteireira, em Queluz Belas, inserida na paisagem florestal da Serra da Carregueira e marcada pela diversidade da fauna e da flora. O percurso

0: O curso vai seguir por caminhos e veredas da Quinta, entre florestas, ribeiros e as primeiras cores desta nova estação, com a passagem por um trilho junto ao aqueduto das Águas Livres e pelas margens de um ribeiro que atravessa a propriedade. Um dos pontos altos será a subida à Torre de Vigia e ao vértice geodésico de Belas, de onde é possível apreciar a paisagem envolvente. É uma proposta que pode aproveitar a chegada do outono em contacto com a natureza, descobrindo um dos espaços florestais da região de Queluz Belas. Para terminar, recordo-se que aqui, em Sintra, a cultura é gratuita e está à sua espera com inúmeras exposições e para todos os gostos. Aproveite o fim de semana para passear em família e conhecer mais através de exposições, workshops e muitas outras atividades. Tem também as praias e a serra à sua espera para navegar nelas e desfrutar deste privilégio. Já sabe, estas são as atividades que a região de Sintra tem para lhe oferecer e que pode realizar em família, com amigos ou até mesmo sozinho.
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1: Olá, muito obrigado por se juntar a mais um Diário da Saúde, este espaço na programação da RCS dedicado à saúde e ao bem-estar. Aqui procuramos falar de forma simples, direta e próxima sobre temas que fazem a diferença no nosso dia-a-dia, porque acredito que cuidar da saúde é uma escolha que começa nas pequenas decisões. O que comemos, como nos movemos, como dormimos, como respiramos. E é por essa razão que hoje trago-lhe um tema que literalmente nos dá fôlego para viver. Estou a referir-me aos nossos pulmões. Sabia que no dia 25 de setembro se assinala o Dia Mundial do Pulmão? É verdade. Esta data foi criada para nos lembrar da importância de respirar bem e de cuidar da nossa saúde pulmonar. E atenção, não confunda com o Dia Mundial do Cancro do Pulmão, que se celebra a 1 de agosto. Aqui falamos de tudo o que diz respeito aos pulmões, desde doenças como a da POC, a doença pulmonar obstrutiva crónica, infecções respiratórias como a pneumonia e tuberculose, até aos impactos da poluição e do tabaco. Os pulmões são, na verdade, o motor da nossa respiração. São responsáveis pela oxigenação do sangue, pela eliminação do dióxido de carbono e desempenham um papel essencial em tudo o que fazemos, desde andar até pensar. Quando respiramos mal, tudo o resto fica comprometido. Mas há boas notícias. Temos ao nosso alcance muitas formas de cuidar bem dos nossos pulmões. Vamos a isso? Evite o tabaco. Fumar é a principal causa de doenças pulmonares, como a doença pulmonar obstrutiva crónica e o cancro do pulmão. Parar de fumar é, sem dúvida, a melhor decisão que pode tomar pela sua saúde. Cuide do ar que respira. A poluição do ar e o contacto com substâncias tóxicas, como vapores industriais ou fumo passivo, aumentam o risco de doença. Sempre que possível, opte por ambientes ventilados, evite o uso excessivo de químicos e, se viver numa zona urbana, procure espaços verdes para caminhar e respirar melhor. Mexa-se. O exercício físico regular melhora a capacidade respiratória, fortalece os pulmões e ajuda a manter um peso saudável. Caminhadas, natação, bicicleta, o importante é pôr o corpo em movimento. Alimente-se bem. Adote uma alimentação equilibrada e rica em nutrientes, pois ela favorece o bom funcionamento do sistema imunitário, promovendo a saúde geral e pulmonar. Além disso, manter uma boa hidratação é essencial para manter as vias respiratórias úmidas e facilitar a eliminação de secreções. Esteja informado. A informação é uma poderosa ferramenta de prevenção. Fique atento às campanhas da Organização Mundial da Saúde e de outras entidades que promovem a saúde respiratória. Quanto mais souber, melhor poderá proteger-se e proteger os que o rodeiam. Sabia que a DPOC, por exemplo, ainda é uma das principais causas de morte no mundo, mas continua a ser subdiagnosticada? Muitas pessoas vivem anos com sintomas como tosse crónica, falta de ar ou chiadeira no peito, sem saber que têm uma doença pulmonar. Daí a importância de estar atento aos sinais e procurar ajuda médica cedo. Respirar é um ato tão natural que muitas vezes só damos valor quando falta o ar. Por isso, neste Dia Mundial do Pulmão, deixo-lhe um convite simples mas poderoso. Cuide da sua respiração, porque viver bem é respirar bem. E respirar bem é viver com qualidade. Regresso no próximo episódio para adicionar mais uma página ao nosso Diário da Saúde. Até lá, respire fundo e cuide bem dos seus pulmões.
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0: Avançamos então para as notícias nesta sexta-feira, dia 25 de setembro. Manhã marcada por uma marcha lenta de caminhões entre Lordelo e Coimbra, a iniciativa foi convocada pelo movimento Marcha Lenta, com cerca de 500 caminhões e mais de 100 empresas envolvidas neste protesto contra o aumento dos combustíveis. Daniel Galaio.
1: Ao todo foram 146 km de marcha lenta, com maior impacto na A42, A41 e na A1 até Coimbra. Os promotores desta iniciativa alegam que estão a ser discriminados por não terem recebido apoios desde o início da escalada dos combustíveis, que representa cerca de 70% dos custos de produção das empresas. Feitas as contas, os preços do gasóleo passou de 1,59€ por litro em 27 de fevereiro para os agora 2,22€ por litro.
0: Os números são tantos de altos e baixos que até quase que nos enrolamos, é verdade, sem dúvida. Motivo pelo qual está a levar então esta marcha lenta a fazer-se sentir com maior impacto no norte do país, mas na região de Lisboa os protestos também se estenderam a ponto 25 de abril.
1: Sim, simultaneamente, portanto, à marcha lenta do norte, amanhã começou com um buzinão na ponte 25 de abril, no dia em que são conhecidas as previsões para os preços dos combustíveis para a próxima semana.
0: E qual é então a previsão dos valores para esta próxima segunda-feira?
1: São boas notícias, depois de vários aumentos consecutivos, tudo indica que para a semana o gasóleo vai descer 6 cêntimos e a gasolina menos 2 cêntimos por litro.
0: Porém, o ministro da Economia, Castro Almeida, aponta como primeira medida para baixar o preço dos combustíveis não abastecer as viaturas. Também em Bruxelas, o governo disse aos jornalistas que esta é a primeira forma de tornar gasolina e gasóleo mais baratos. Ou seja, Daniel, a gasolina e o gasóleo vão descer, mas não vai adiantar muito irmos a correr abastecer.
1: É isso mesmo. Castro Almeida reforçou a posição do governo de que não serão colocadas em causa as contas públicas com medidas de apoio à redução do preço dos combustíveis. Mantém-se em vigor apenas a redução do ISP consoante a estimativa da subida dos preços do gasóleo e gasolina. O conselho é, então, o de poupar no consumo e para quem não tem alternativa ao carro ou à moto, não há qualquer solução, diz o próprio.
0: Ainda sobre este tema, o líder do PS quer que o governo esclareça se há algum problema com as reservas estratégicas de combustíveis do país, pedindo explicações sobre informações que recebeu de uma alegada mobilização da parte de reservas para a França. José Luís Carneiro quer, por isso, garantias do governo de que há reservas estratégicas suficientes para que o país não venha a ter falta de combustível nos próximos tempos. No plano internacional, Luís Montenegro pediu o fim da tragédia humanitária no Médio Oriente e insiste na solução dos dois Estados envolvidos. O primeiro-ministro discursou perante a 81ª Assembleia Geral das Nações Unidas em Nova Iorque. No desporto, quais os destaques?
1: O destaque vai para Portugal, que entrou esta quinta-feira com o pé direito na fase de grupos da nova temporada desportiva 2026-2027 da Liga das Nações, ao levar a melhor sobre o País de Gales no estádio José Alvalade por 1-0. O próximo jogo da equipa das Quinas é diante da Noruega, com o apito inicial agendado para as 19h45 de Portugal Continental no próximo domingo. O jogo é em Oslo.
0: E depois, na segunda-feira, estaremos aqui também para dar conta dos resultados. No plano regional, e já com o fim de semana a chegar, o Museu das Artes de Sintra recebe este sábado a iniciativa Pensar o Parque Natural, uma exposição coletiva promovida pela Associação Fines Terrae. A iniciativa decorre entre as 2h30 e as 5h30 da tarde e convida o público a visitar a exposição, participar em visitas guiadas e conversar com artistas, associados, amigos e compradores, tendo como tema central o Parque Natural de Sintra Cascais. Já para assinalar a chegada do outono, a antiga fábrica Pardal Monteiro, em Perpinheiro, recebe este sábado o concerto de Paulo de Carvalho, num espaço ligado à memória industrial da região, às 21h, contar cantigas com entrada gratuita. Por último, fica a nota, os jardins da Junta de Freguesia de Algueirão Mãe Martins recebe domingo o festival A Voz do Silêncio, uma iniciativa promovida em parceria com a Associação de Surdos de Sintra para assinalar o Dia Nacional das Pessoas Surdas, celebrado esta quinta-feira. Entre as 10h30 da manhã e as 6 da tarde, o programa vai contar com diversas atividades, incluindo almoço inclusivo, jogos tradicionais adaptados e dinamizados em língua gestual portuguesa e um concerto silencioso, entre outras iniciativas abertas à comunidade. E é tudo para já quanto a estas notícias que marcam a atualidade. Bom fim de semana. 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
1: Volvida mais uma semana, cá estamos para trazer mais um Consumidor em Direto. Volto a estar na companhia de Manuel Sargasso, Cristina Pires e António Ramos. A todos, bem-vindos.
4: Boa tarde a todos.
5: Boa tarde.
4: Daniel, aos nossos
6: boa
4: ouvintes.
6: Tarde. Boa tarde aos nossos ouvintes. Obrigada pelo convite, obrigada pela disponibilidade mais uma vez em nos receberem. E cá estamos. Cá estamos depois, aqui assim, nestes dias de verão quentes. Cá estamos para mais uma ronda. Já começou a escola, já começaram também as nossas atividades. E cá estamos mais uma vez aqui no programa de rádio, sempre com muito gosto.
1: E hoje qual vai ser o assunto que nos vai levar ao longo da nossa conversa?
6: Olha, Daniel, hoje nós escolhemos falar de mobilidade.
1: Uhum.
6: A mobilidade no sentido de tudo isto que estamos a viver, estes aumentos dos combustíveis, esta continuação exagerada de veículos que circulam nas nossas estradas, isto tudo a propósito do Dia Europeu Sem Carros, que foi na passada terça-feira, no passado dia 22, um dia em que houve algumas comemorações no nosso país, mas a coisa foi assim muito pouca, que não deu assim grande nota. Mas este foi muito, sim, foi muito discreta, mas este é um dia que quando foi criado e continua, não é? Portanto, pretendeu consciencializar as populações e também os governantes, obviamente, sobre as necessidades de reduzir o uso do automóvel particular, principalmente nas cidades. Isto como forma de, porque é fundamental reduzir a poluição, portanto tem que haver diminuição de gases com efeitos de estufa para melhorar a qualidade do ar, para não contribuir, porque os gases poluentes dos veículos são uma grande fatia do aquecimento global, portanto combater o ruído também, o ruído que existe nas cidades, carros a passar dia e noite, portanto a diminuição da utilização do veículo particular também para combater o ruído, promover alternativas com os transportes públicos, a bicicleta, a pé, partilhar boleias, partilhar o carro e também como forma de proteger o ambiente, portanto fomentar estilos de vida mais saudáveis e cidades mais amigas das pessoas. Nós neste momento estamos a viver uma fase muito complicada porque por causa da guerra, disto que está a acontecer no mundo, que também nos afeta a todos, vivemos uma crise, o nosso país não controla, nós não conseguimos controlar esta crise, não sabemos quando é que isto vai acabar, portanto todas as semanas se registam aumentos de combustíveis. Nós, neste momento, tendo em conta todos os Estados-membros, estamos em 12º lugar com um aumento, desde que começou toda esta crise, de 24% no preço dos combustíveis. Portanto, isto é um disparate, não é? E não se vê forma disto parar. Temos muitos carros a circular, muita poluição. Nós no nosso país temos à volta de 8 milhões de veículos na sua totalidade, sendo que cerca de 6,2 milhões são automóveis ligeiros de passageiros. Lisboa e Porto concentram o maior número de veículos. Temos um parque automóvel muito antigo, a média de idades ronda à volta dos 14 anos, portanto muito poluentes, que é um parque automóvel muito muito empobrecido, digamos assim.
4: Envelhecido.
6: Portanto, envelhecido, tudo isto nos afeta, tudo isto é complicado.
5: Está como eu.
6: E então nós decidimos falar um pouquinho sobre isto numa perspectiva ambiental, económica e também numa perspectiva da segurança. Por isso, Manel, queres avançar para a questão ambiental, para a questão da poluição?
4: Sim, avancemos então, sem medo. Como a Cristina referiu, portanto, ela já falou aqui de várias questões relacionadas com a parte ambiental e não só, mas pensámos em falar um pouquinho hoje sobre este tema, precisamente porque há dois dias foi o Dia Europeu Sem Carros, e que foi, digamos, que o término da Semana da Mobilidade. Já agora, por curiosidade, a Semana da Mobilidade, aliás, o Dia Europeu Sem Carros, portanto, começou em 2000, foi um sucesso a nível em Portugal e noutros países também da União Europeia. Em 2001 também um grande sucesso, calhar os nossos ouvintes, muitos deles já não têm, ou podem não ter já bem a noção do que é que foi. Eu lembro precisamente em 2001 e 2000, que fechou praticamente as cidades, os centros das cidades, ficaram praticamente sem carros no dia 22 de setembro, foi assim uma coisa completamente inusitada, era uma novidade, ninguém estava habituado, digamos que foi uma experiência diferente, quer em 2000, quer em 2001. E entretanto, em 2002, nomeadamente no dia 19 de abril de 2002, foi criada precisamente a nível da União Europeia a Semana da Mobilidade, ou seja, no seguimento do sucesso de 2000-2001 de Europeu Sem Carros a 22 de setembro, a Europa, a União Europeia, decidiu, portanto, criar uma Semana Europeia, que, portanto, é a semana que vai terminar precisamente no dia 22 de setembro em cada ano, portanto, é o último dia. E nós já falámos aqui nisto assim um bocadinho mais ou menos passagem a passar, que cada vez menos se ouve falar do Dia Europeu Sem Carros, ou que cada vez menos é o impacto, ou cada vez menor é o impacto. Se calhar, se nós perguntássemos aqui à Laia de Concurso quem é que se apercebeu e que se apercebeu e viu de facto se calhar alguma alteração no dia 22 de setembro nas nossas cidades, alterações de trânsito, se calhar poucos.
1: Eu aviso já que eu não vim de carro nesse dia.
4: Ok.
1: Trouxe pronto. A mota.
4: Ora, o nosso Daniel, portanto, não vê de carro, mas vê de moto. Pronto, não vê de bicicleta ou trotinete.
6: O princípio hoje, é o mesmo, hoje, Daniel.
1: Claro, eu estou a fazer ironia. Hoje em dia acho que muitas pessoas que votaram a favor do Dia Europeu Sem Carros, hoje em dia o que querem é o Dia Europeu Sem Trotinetes.
4: Sim, e já agora eu falei aqui há uns dias, não é? Falei precisamente aqui na questão da pronto, que ia tendo um problema grave com um trotinetista, passa a expressão, porque de facto é um perigo. E temos aqui dois princípios que muitas das vezes colidem, que é, por um lado, todos nós estamos fartos de trânsito, todos nós vemos as nossas cidades, as ruas, enfim, cheias de trânsito, e quando falamos em trânsito falamos dos automóveis, falamos das motos, mas também falamos nas trotinetes, que à partida é mais amiga, é um meio de transporte mais amigo do ambiente, mas que tem imensos perigos para quem utiliza esse meio, mas também para quem se cruza com esse meio, seja a pé, ou seja, por exemplo, alguém que vai de carro.
1: Mas a verdade seja dita, desculpa lá ter-te interrompido.
4: Sim, Manuel, diz.
1: Não nos podemos queixar, sobretudo no nosso contexto de Sintra, pelo investimento que foi feito em ciclovias,
4: claro,
1: que permite exatamente que as trotinetes pudessem ter o seu espaço e local próprio para poderem circular e minimizar os riscos que tu estás a mencionar. Quer queiramos, quer não, as grandes cidades, e Lisboa não é exceção, mas estamos a falar no nosso contexto de Sintra.
4: Claro, nosso contexto.
1: E temos que valorizar o investimento que foi feito nas ciclovias.
4: Nem mais. E faz todo o sentido. O problema é que muitas vezes as ciclovias circulam em todo lado, menos nas vias que à partida seriam as adequadas, tal como também os ciclistas, não é? Que circulam às vezes a par, dois e três, na
1: estavas
4: estrada.
1: A dizer as ciclovias, mas querias dizer as trotinetes, não é?
4: As trotinetes. Ah, peço desculpa, sim.
1: Sim.
4: Sim, exatamente, que as trotinetes deveriam circular nas ciclovias, não é? Portanto, e circulam na estrada. E as bicicletas também, que deveriam circular também nas ciclovias, precisamente para isso foram construídas, e circulam às vezes os ciclistas das várias idades e das várias gerações, em amena cavaqueira, dois, três e quatro lado a lado, na estrada, e que não é propriamente a forma mais correta de andar de bicicleta. Ou seja, temos aqui uma grande falta de cultura, neste caso rodoviária. Todos nós, seja enquanto automobilistas, enquanto motociclistas, enquanto ciclistas, enquanto utentes de trotinetes, eu disse aqui o trotinetista, nem sei se de facto esta palavra se aplica, confesso a minha ignorância, mas que não existe, deveria existir, pronto, faz todo o sentido, não é? Ciclista, automobilista, motociclista, trotinetista, e temos que
1: Só
4: saber.
1: lógica imperasse, não era?
4: Não é? Portanto, nós quando utilizamos estes meios temos que adequar a nossa condução ao espaço onde devemos circular, também às condições do trânsito, a ser de dia ou ser de noite, utilizar o capacete, que muitas das vezes as motos vemos que as pessoas utilizam o capacete, mas a bicicleta não. A maior parte das pessoas que andam de bicicleta não utilizam qualquer proteção a nível da cabeça, e o pessoal das trotinetes, então, se houver um lá, não sei de quantos em quantos, isso é verdadeiramente um achado. Ou seja, aquilo que eu queria dizer é que as questões ambientais e todo este incentivo que as estradas tiveram, autarquias tiveram e fizeram em termos de investimento na construção de espaços para os peões poderem circular, as ciclovias, portanto, para as pessoas terem o usufruto, com maior qualidade do espaço urbano e, em princípio, também com maior segurança, muitas das vezes isso é teoria, é uma coisa, a prática é outra, não é?
1: Claro.
4: E que mesmo aqueles que deveriam utilizar esses espaços não utilizam e andam nos espaços dos carros e de outros, provocando de facto acidentes. Ainda não há muito tempo vimos a notícia de que um alegre trotinetista na Ponte 25 de Abril, não sei se viram essa notícia, e que entretanto de repente parou no meio da ponte, pelos vistos, porque dirigia-se para Almada. E a bicicleta, a trotinete era de Lisboa, chegou a um ponto que já estava fora do seu raio de ação e parou na ponte. Entretanto, foi rebocada, acho que pela polícia, houve quem tirasse fotografias, fez a denúncia, quer dizer, alguém completamente inconsciente e que parece que também estava alcoolizado, não é? Ou seja, temos aqui uma série de questões, não é, que têm a ver, de facto, com a nossa a falta de consciência, a falta de respeito pelo espaço comum, pelo espaço que é de todos, e que muitas das vezes aqui a questão de aparentemente sermos amigos do ambiente e parece que estamos a colaborar no sentido de termos um ar menos poluído, ou que estamos de facto, e é essa, deveria ser essa a evolução, mas depois acabamos por fazer coisas que são tão perigosas, ou pelo menos, ou às vezes até mais do que se calhar o comum transporte rodoviário. Agora, aquilo que nós aqui temos é que a União Europeia criou esta questão da Semana da Mobilidade, e todos os anos há um tema-chave, este ano, por exemplo, o tema era Mobilidade para Todos, Justiça entre Gerações, digamos que era o tema aqui da Semana da Mobilidade, mas que cada vez é menos falado, tal como, por exemplo, se calhar também o dia da Terra, ou outros dias que muitas das vezes remetem precisamente para as questões ambientais, e que é uma. Parece que andamos um bocadinho ao arrepio. Se por um lado temos cada vez o tempo, o clima mais desregulado, e que vemos que as alterações climáticas não são, e sentimos na pele que não são uma ficção, que são realidade, não é? E as alterações climáticas é uma coisa diferente de haver alterações de temperaturas ou atmosfera, que isso faz parte e existe sempre e sempre existiu. O que não é normal é que cada vez termos alterações mais bruscas e mais graves, por tempo com maior duração, e em alturas completamente inusitadas. E isto acontece cada vez com maior regularidade. Ora, isto tem precisamente que ver com a questão das alterações climáticas, que é de facto uma premência, não é? Nós, quando falamos nas alterações do clima, estamos aí agora com um super El Niño, não é? Portanto, que este ano parece que vai ter, e prevê-se, os cientistas prevêem de facto um super El Niño, portanto o maior de sempre, esperemos que não se concretize e que não se confirme, mas que quando isso começar a ocorrer, não é? Ele vai ser até fevereiro ou março do próximo ano, vai ter consequências devastadoras em muitas regiões do mundo, e normalmente tem as consequências mais devastadoras nas zonas mais empobrecidas, muitas das vezes no hemisfério sul, nas Caraíbas, precisamente em zonas onde as infraestruturas podem ser mais frágeis, populações que estão menos capacitadas para defender, muitas das vezes, as suas casas, têm casas com menos firmeza, são casas mais instáveis, muitas das vezes, até nós ouvimos e vemos muitas das vezes nos Estados Unidos que vêm aqueles furacões e que levam tudo à frente, e muitas das vezes são casas que para nós não faz, e pelo menos para mim não faz grande sentido, que vemos casas de madeira, não é? E nos Estados Unidos vemos muito esse tipo de casas, que são casas boas, mas que se calhar se fossem outro tipo de casas, como nós construímos cá, portanto, com tijolo, etc., claro, também há, como é lógico, não é? Mas vemos muitas vezes aquele tipo de construção que são aquelas que muitas vezes voam com maior facilidade. E precisamente em zonas que estão sujeitas a este tipo de cataclismos, porque todos os anos há furacões no sul dos Estados Unidos, na zona das Caraíbas, não é? Mas uns anos com maior intensidade, outros anos com outra. Este ano está-se a prever que, de facto, este ano, agora este período, que vai ser, de facto, bastante complicado em termos, porque há um super El Niño. E decorre do quê? Precisamente porque o oceano, e isto está tudo ligado, como dizia o outro já há uma série de anos, os oceanos nunca tiveram temperaturas médias tão elevadas como tiveram, como estão a ter em 2026. Ora, o que é que significa temperaturas elevadas no oceano? É, portanto, muito mais quente o oceano, maior é a evaporação. Se há evaporação, vai haver mais umidade. Se vai haver mais umidade, vai haver mais nuvens. Se vai haver mais nuvens, vai haver mais precipitação. E essa precipitação, depois, em determinadas zonas, nomeadamente nas zonas do Equador, nas zonas tropicais e subtropicais, depois acaba precisamente aí que vai ter as consequências mais graves, não é? E muitas vezes catastróficas, mas depois que acaba e a questão do aquecimento dos oceanos faz alterar toda a temperatura a nível mundial, não é? E tem a ver com o aquecimento principalmente no Pacífico. E o Pacífico, portanto, banha a Europa, banha a costa americana, banha o continente também asiático, não é? Um oceano enorme, todos aquecem. O Atlântico também está muito mais quente. Mas o El Niño tem muito a ver precisamente com os oceanos, o Pacífico e também com o Atlântico, e é isto que vai desencadear. Portanto, todas as coisas têm uma causa, têm uma explicação, e esta explicação está nos nossos comportamentos, não é? E nós continuamos, todos, cada um de nós, a assobiar para o ar, mas mais, nós, cada um de nós, tem a sua quarta parte de responsabilidade. Mas os nossos governos, em geral, muitos deles, a nível da União Europeia, nem tanto, porque a União Europeia tem essa consciência, embora seja muito difícil e cada vez é mais difícil, e quanto mais somos a nível da União Europeia, mais difícil é pormos todos, ou pelo menos a maior parte, de acordo, não é? E depois, como há decisões que têm que ser por unanimidade, outras são por maioria, mas muitas das vezes nem a maioria é fácil de alcançar com determinadas decisões. Então, aquelas que são por unanimidade é praticamente impossível, porque somos 27. E somos 27 muito heterogéneos. Ou seja, a nível da União Europeia, que é uma entidade, enfim, a maior entidade em termos de países aderentes, a nível mundial, e que é um bloco super, super forte em termos, a muitos níveis, em termos internacionais, mas depois, por razões várias, não tem capacidade por se impor em termos internacionais, precisamente porque não há a questão de todos remarem em simultâneo para o mesmo lado. E há sempre alguns que estão a ver ou lutar pelos seus interesses, e faz sentido, não é? Cada um luta, embora lute pela quinta conjunta, que é a União Europeia, mas muitas das vezes eles lutam pelo seu bocadinho da quinta ou pela sua hortinha da quinta, e não querem que a sua hortinha fique prejudicada dentro da quinta maior. E isto nem sempre é fácil de conseguir todos remarem para o mesmo lado. Mas a União Europeia, apesar de tudo, ainda é um oásis, porque depois vemos o que acontece, e não vale a pena estar aqui a escamotear o que acontece nos Estados Unidos, precisamente com estas questões ambientais que continuam a dizer, enfim, portanto, a administração atual, que é ficção, não há alterações climáticas, ponto. Temos a China do outro lado, que é não sei se é o maior poluidor neste momento, se é o segundo maior poluidor a nível mundial, e que são altamente poluentes e que se desenvolvem em China precisamente com as questões do carvão, que continua a ser a sua grande matéria-prima, o carvão, que é altamente poluente, a Europa, a União Europeia, já fechou as suas centrais, ou tem fechado as suas centrais de carvão, e alguns já se arrependeram, precisamente agora por causa da crise dos combustíveis, que iremos falar um pouquinho mais adiante. E tudo isto acaba por ter consequências na forma como nós vivemos, não é? E com os impactos que tem. Porque hoje em dia, quem tem carros elétricos está um bocadinho mais salvaguardado por causa destas questões do consumo a nível de combustíveis e do preço absolutamente louco que os combustíveis têm tido desde o início da guerra com o Irão, não é? Mas por outro lado também tem um outro tipo de encargos, por exemplo, com a aquisição dos carros que são muito mais caros, nem toda a gente tem dinheiro para investir num carro elétrico, as reparações em princípio também são muito mais caras, enfim, temos aqui várias questões que o carro elétrico às vezes pode ser uma vantagem, mas pode nem sempre ser. É? E são estas questões todas que as pessoas acabam por ter que equacionar no momento em que estão a ponderar fazer uma troca de carro, e este ano muita gente tem feito essa opção porque tem trocado, e este ano tem sido feita uma venda imensa de carros elétricos a nível Portugal, só de Portugal, não tenho aqui os números, mas tem sido uma venda imensa, precisamente por causa destas questões do combustível. E só antes pronto, passar aqui a vez aos colegas, a questão. Que a Cristina também já falou, a questão das pessoas utilizarem mais o transporte público em detrimento do transporte próprio tem que ser suscitado. E o nosso país já há alguns anos que tem feito um esforço, nomeadamente por causa dos passes gratuitos, portanto, os passes que dão para todos os meios de transporte. A pessoa paga 20 euros ou o que seja, depende, também tem a ver também com os rendimentos das pessoas. Os jovens que são estudantes também já não pagam passe e podem utilizar o comboio, o autocarro, nomeadamente aqueles que já têm carta de condução, não precisam andar de carro, nomeadamente os que vão para a escola, para a universidade, podem ir nos transportes públicos. Ou seja, aquele argumento que todos nós muitas vezes damos, que os transportes públicos são maus, os transportes públicos são deficitários ou são deficientes, os transportes públicos não chegam a todo lado. É verdade, mas muitas vezes não é verdade. E o que está aqui muitas vezes em causa é o nosso egoísmozinho, o nosso comodismo de cada um de nós, que temos o carro parado na garagem ou à porta de casa e optamos por ir para o emprego, ou por ir ao hospital, ou por ir a qualquer lado, em vez de utilizarmos o transporte público, vamos no nosso carro. E por isso é que depois vemos na A5 ou no IC19 ou noutras estradas imensos carros, a maior parte deles com uma pessoa dentro do carro que é o condutor, não é? O resto vai tudo vazio. Ora, são milhares de carros com uma pessoa apenas dentro do carro que está sempre a congestionar as vias de circulação. E depois isto implica na poluição, implica o facto de zonas de Lisboa, só para falar em Lisboa, terem um nível de poluição muito mais elevado do que outras zonas, não só da área metropolitana de Lisboa, como até da própria cidade de Lisboa, o centro da cidade, a Baixa da Cidade, a Avenida da Liberdade, digamos que é a zona mais poluída de Lisboa, a zona mais poluída de Lisboa, não é? E os esforços que câmaras, os vários executivos têm feito de alguma forma para tentar limitar o acesso à cidade para fomentar o uso de transportes públicos não tem dado o efeito desejado, apesar de cada vez mais, e isto também é verdade seja dita, portanto, as pessoas utilizam hoje muito mais, até porque os valores são mais baixos, os passes e os incentivos são maiores do que aqui há uns anos. Isso hoje é verdade, mas tinha que ser ainda muito mais verdade do que é neste momento,
1: Mas,
4: até por causa
1: Manuel,
4: das
1: deixa-me fazer esta
4: diz
1: pequenina provocação.
4: provocação.
1: É notícia desta semana que há uma tentativa do ACP fazer um referendo, ou pelo menos querer fazer um referendo, em Lisboa, por causa das trotinetas, queixando-se que há 6 mil trotinetas a passear em Lisboa. Eu estou à vontade porque acabámos de falar das trotinetas ainda há poucos minutos. A verdade é que vivemos numa sociedade que, quer queiramos, quer não, há sempre valores mais ou menos egoístas que sobrepõem outros. Eu imagino o que é que seria a cidade de Lisboa se eu de repente tirasse essas trotinetes e colocasse lá mais carros dentro. Ou seja, efetivamente fica muito difícil nós queremos um bem comum maior quando parece que os bens particulares, ou de um grupo de pessoas, ou do indivíduo, parece terem mais peso, não é?
4: E aqui é o ACP, não é? E aqui é o ACP, pois, claro. Portanto, temos aqui estes interesses, mais ou menos, mais ou menos.

0: menos, faltava agora a expressão,
1: Instalados.
0: pois instalados e portanto, determinado grupo de interesses, falta-me aqui, mas é
1: Os
0: isso, pronto.
1: lobbies, não é? Os
0: Exatamente, é
1: lobbies.
0: isso. Portanto, que estão aqui têm sempre puxar um bocadinho a brasa à sua sardinha, não é? Mas percebe-se por um lado, porque a própria Câmara de Lisboa e outras também queixam-se precisamente do vandalismo, porque são vandalizadas, estão abandonadas em qualquer lugar, põem em causa a segurança dos peões, a segurança dos automobilistas. Isso é uma realidade. Muita gente danifica as trotinetes que são do uso público e que são do uso partilhado por toda a gente, e de facto há a falta de civismo e há o estragar apenas porque isto não é meu, quero lá saber, e vou estragar um bem que não é meu, que eu não paguei, não me interessa, não vai ser imputada qualquer responsabilidade. Infelizmente isso acontece. E depois vêm aqueles com lobbies ou não, vêm aproveitar, não é? Mas porque é um facto é que a questão das trotinetes neste momento é um perigo, não é aqui só em Portugal, em Paris e outras cidades europeias. Isto é algo que está mais ou menos generalizado, porque nós falamos aqui da nossa realidade e dos nossos concidadãos, mas noutros países acontece mais ou menos a mesma coisa, tirando se calhar. Os países mais do norte, por exemplo, a Holanda, que tem uma. A Holanda não, os Países Baixos, que têm uma grande tradição de utilizar a bicicleta há muitos anos, e de facto para eles faz todo o sentido utilizar a bicicleta, utilizar um bem ecologicamente muito mais saudável, muito mais equilibrado, pois também têm cidades construídas amigas da bicicleta, a trotinete também, portanto aí provavelmente
2: Mas
0: não se
2: mesmo
0: destrói
2: assim,
0: tanto o bem
2: essas estão a
0: público.
2: ser substituídas pelas bicicletas elétricas, que sendo, claro, mais menos
0: Exatamente, é.
2: poluentes, continuam a ser mais poluentes do que aquelas que eram a pedais, não é? Ou
0: A
2: seja,
0: pedais,
2: também é outra
0: exatamente, e
2: realidade.
0: faziam bem às pernas, não é? Aos nossos músculos eram muito mais amigas do nosso corpo, não é? Mas é um facto. Mas esta questão da muitas das vezes, portanto, o cidadão comum estragar, só por estragar, é como, por exemplo, fazer uns bonecos, uns desenhos, só vi uma casa, um prédio, um edifício público ou privado, foi pintadinho, está todo jeito, lá vem alguém logo pôr assim a sua marca d'água ou pôr ali o seu de marcação de território. E isto acontece, é mesmo estragar só por estragar, pelo danificar uma coisa que não é minha, quer lá saber. E isto infelizmente acontece. Mas pronto, era só aqui uma chamada de atenção em relação a estas situações. Muito tem mudado e, portanto, temos que confirmar que hoje em dia os municípios têm investido bastante nesta questão da mobilidade muito mais amiga do ambiente. Há sempre quem seja contra, não é? Às vezes com razões também que são perfeitamente atendíveis, não é? Porque sabemos que muitas das vezes a questão de não se utilizar devidamente, isso acontece. E a questão que eu volto a falar, deveria ser proibido circular trotinetes sem capacete. Nosso governo já parece que, a nível da administração interna, já se ouviu falar nisso. Portanto, espero que isso vá para a frente, porque é super perigoso. Já morreu muita gente, precisamente trotinete, sem capacete, porque qualquer queda não vai assim tão rápido quanto isso, pode ser fatal. E um capacete devia ser obrigatório, tal como é para as motos. É assim,
2: Não
0: não tem
2: vai tão
0: capacete.
2: rápido quanto isso, não calhar, porque há trotinetes a 100, andar a
0: Sim,
2: 100 km/h, não é?
0: exatamente. E uma queda, um embate num carro, ou seja onde for, faz moça. E às vezes é uma moça fatal. Portanto,
2: Mas
0: e é uma
2: pronto,
0: questão.
2: é isso mesmo.
0: É.
2: Alguém
0: Cristina,
2: dos meninos
0: António.
2: querem, dos restantes, querem.
1: A trotinete,
2: Sim,
1: queremos
2: António,
1: sempre. Não, não,
2: força.
1: não devemos querer. Isso até ia contra a nossa própria natureza, não querermos.
0: Não queremos.
1: As trotinetas também são um fator, dito isto pela positiva, também são um fator para ajudar a resolver o problema ambiental. A questão aqui está em regulamentar o uso das trotinetes, nomeadamente o capacete, que é um aspecto a ter em conta, mas a própria forma como as pessoas com as trotinetas não se comportam bem nem mal. As pessoas com as trotinetas é que por vezes fazem um uso do espaço público não é muito adequado. Aliás, o Manuel estava a dizer que a questão das trotinetes até é relevante. Quer dizer, é relevante do ponto de vista negativo do que tem acontecido, dos acidentes, do mau uso que se faz do equipamento, mas também do ponto de vista positivo. Do ponto de vista ambiental, as trotinetes seriam uma mais-valia para podermos usar transportes mais ecológicos, digamos assim. O problema está precisamente no facto de haver alguma forma de vandalismo em relação às próprias trotinetes e de vandalismo em relação à própria forma como as pessoas se comportam a andar nas trotinetes. Em relação às
2: Mas,
1: próprias
2: António,
1: trotinetes,
2: desculpa lá
1: é preciso.

dar a deixa. Mas não há também, não sentes que há também de alguma forma alguma diabolização das trotinetes? Porque há muitas pessoas a usarem de forma correta e optaram por fazer disso o seu meio de transporte principal, deixando

0: nós estamos sempre a ver a faceta má da sociedade, não estamos a ver a faceta boa. Relativamente, por exemplo, à questão do vandalismo, é certo e sabido que, por uma questão cultural, no norte da Europa, os bens públicos não são, por definição, não são vandalizados. As pessoas olham para o espaço público como se fosse o seu espaço privado também. Tanto olham para o que está dentro de casa, como olham para o que está fora de casa, como se fossem proprietários e, portanto, não danificam a sua própria propriedade. E voltamos sempre aqui, falemos nós do que queiramos falar. Voltamos sempre, sempre à questão da educação. Tudo é uma questão de educação. Acho que o primeiro projeto das trotinetas nasceu em Aveiro, as famosas
1: Foi,
0: bicas, hein?
1: foi. Bicas. As
0: E eu
1: biclas.
0: depois, as bicas,
1: Bicas ou
0: bicicletas
1: bicas?
0: de Aveiro, acho que é assim.
1: Eu acho que era bicla, mas.
0: Seja como for. Portanto, isto disseminou-se. Precisávamos de regulamentação precisávamos de ver como é que se fazia a circulação, se as trotinetes devem circular. Na estrada se devem circular nas ciclovias, etc, etc, etc. Mas pronto, tudo isto vem do aspecto, a regulamentação resolve algumas coisas, mas é sobretudo a educação é que acaba por resolver isto. Seja como for, eu quero voltar só rapidamente lá ao dia sem carros, porque eu devo-vos dizer que estive na organização do primeiro dia sem carros e lembro-me dessa altura, já passou um quarto de século, lamentavelmente.
1: Foi no
0: Já
1: outro
0: passou um
1: dia.
0: quarto de século. Foi aqui atrasado, como se diz no Norte. Aqui atrasado. Foi há um quarto de século e lembro-me que estava toda a gente tão motivada, as coisas correram todas, quase todas bem, houve um percalço ou outro, mas no primeiro ano, no segundo ano, depois o projeto quase que se eclipsou, ou seja, continua-se a fazer, a Europa continua a dar importância a isso, aquilo tinha uma motivação. Super importante, que era as pessoas optarem por meios alternativos de transporte, não o carro, mas a verdade é que nós, nestes 25 anos, o nosso projeto de desenvolvimento enquanto país foi construir autoestradas e comprar mais automóveis. Nós olhamos para a Espanha, consegues em Espanha estar num ponto qualquer de Espanha, tu consegues apanhar o comboio, correr, ir para qualquer ponto do país, usando o comboio. Com certeza que não há viagens diretas para todo lado, imagino eu, mas tu consegues ter um sistema organizado de maneira que podes deslocar de uma ponta de Espanha, sei lá, de Barcelona para Vigo, usando só o comboio, sem estar, e de forma relativamente barata, a comparar com alguns custos que aqui estão, embora esteja a haver cada vez mais medidas no sentido de transporte, só pode ser assim, né? Pode ser de outra maneira. Isto não é descobrir, sei lá, o caminho para Marte, porque é assim. Tinham que tomar estas medidas, os espaços tinham que ser mais baratos, tem que se incentivar o uso do transporte público. Não estou a ver que o governo é que pudesse fazer o contrário disto. Bom, essas medidas estão a ser tomadas.
1: Ou até mesmo a questão do carpooling, não é? Que ainda não mencionámos. Por exemplo,
0: E portanto,
1: aqui na zona da rádio,
0: carpooling também é passar preço.
1: os transportes são muito escassos. O pessoal da equipa aproveita para fazer partilha, não é? Das boleias e dessa maneira de trazer menos carros, mesmo em condições onde os transportes depois não são tão eficazes como tu estavas a mencionar, António.
0: Tens toda a razão. Isso fará essa maneira de ver o mundo fará o seu caminho e vai-se fazendo. Mas nós, por natureza, somos extremamente individualistas no uso dos nossos objetos, não é?
1: Claro. Para não
0: Nós
1: dizer
0: não gostamos de
1: egoístas,
0: ter
1: para não dizer
0: tudo
1: mesmo
0: em
1: egoístas.
0: casa. O exemplo acabado é este. Se alguém se senta numa esplanada e tem uma mesa com quatro cadeiras, está lá uma pessoa sentada, mais ninguém se vai sentar ali. E eu já vi isso acontecer aqui no nosso país, os estrangeiros chegam e sentam-se. Às vezes, inclusivamente, nem pedem licença, o que aí também me parece mal. Mas se estão três lugares disponíveis, são três lugares que podem ser utilizados. O mesmo acontece com tudo o resto. A questão do carro, seguimos a mesma lógica. É tudo uma questão de hábito, de educação e de aculturação, neste caso. Mas enfim, é o que é. De qualquer maneira, o desenvolvimento do nosso país, a lógica do desenvolvimento tem sido o automóvel em detrimento, por exemplo, do comboio. Dei aquele exemplo de Espanha, chega-se a todo lado, mas o mesmo acontece por essa Europa fora. Se nós virmos um diagrama das redes de comboios na Europa, a gente percebe onde é que é mais denso e onde é que é menos denso.

0: não é? E portanto aqui é a lógica do carro, e mesmo assim é andar de carro e a
1: Porque,
0: pagar.
1: desculpa interromper, porque isto também tem muito a ver com o facto de nós ostentarmos o carro de facto como um símbolo, como status social. Tu tens famílias que têm quatro pessoas em casa e existem quatro carros. Eu,
2: Cada
1: para
2: vez
1: mim,
2: mais.
1: é uma coisa que não faz sentido. E é completamente diferente as pessoas saírem de casa no seu belo carrinho e chegarem a casa no seu carrinho do que saírem de casa, apanhar o autocarro, que vai aquela gente toda e que depois uns tomam banho e outros não tomam, e depois sai na paragem, tem que apanhar o comboio e depois o comboio não cumpre os horários, está cheio de gente, depois não tem lugar onde sentar. É tudo muito, digamos assim, entre aspas, dramático, e as pessoas não estão disponíveis ainda para encarar as coisas dessa maneira, porque nós temos pessoas que, apesar, por exemplo, do aumento do preço dos combustíveis, continuam a ir de carro para o trabalho, mas se calhar são capazes apenas de almoçar uma sandes dentro do carro, porque depois têm que fazer contas à vida e não têm dinheiro para almoçar fora, numa cantina, num café. Portanto, enquanto encararmos as coisas desta forma, os nossos hábitos não vão alterar-se. Eu acho que isto só vai acontecer quando a gasolina, o gasóleo, passar, por exemplo, a 5 euros ou mais o litro. Porque aí vai ser de tal forma caro, e eu, muito sinceramente, acho que não vai
0: Não é
1: faltar
0: uma
1: assim
0: sandes
1: muito
0: ou um iogurte?
1: mais tempo.
0: É isso.
1: Comem um iogurte, comem uma sandes, uma peça de fruta, a gasolina 5, 6, 5 euros o litro, não dá para estar a abastecer várias vezes no mês ou na semana, e então não temos outro remédio a não ser de facto ir para o trabalho de transportes. Porque, por exemplo, vimos esta questão com toda a gente agora neste momento anda de lancheira, e há 2, 3, 4, 5 anos andar de lancheira era mal visto. Levar a lancheira para almoçar no trabalho não era uma coisa que trazia status. Era, ai, credo, então agora vai de lancheira. E agora é um prazer, é um orgulho exibir a nossa lancheira. Levamos, as senhoras levam a mala, muitas vezes levam uma mochila com o computador e ainda levam uma lancheirazinha, porque de facto foi um hábito que em pouco tempo nós interiorizamos, porque tinha mesmo que ser, não é? E quando, de facto, mais quando foi com os cigarros que aumentaram também de preço, houve muita gente que deixou de fumar por causa do preço estapafúrdio do maço de tabaco, porque não tinha forma de parar, a não ser não estar disponível para pagar tanto, e é o que vai acabar por acontecer com a gasolina, com o gasóleo, até porque tarde ou cedo vai deixar de haver, não vamos conseguir importar a gasolina e o gasóleo para cá, neste caso para o nosso país, vão estar uns preços absurdos e nós não vamos abastecer o carro e vamos todos andar de comboio e de autocarro. E só assim é que vai acontecer. É a minha
0: Nós
1: opinião.
0: somos, muito bem, somos uma sociedade automobilizada. No modelo de desenvolvimento, levou-nos para uma sociedade automobilizada. Portanto, é assim que estamos. Eu não sei o que é que vai acontecer no futuro relativamente. Aliás, a forma de pagar a gasolina é as pessoas terem um segundo emprego a conduzir um Uber. Portanto, essa vai ser a forma de resolver o problema. Se bem que quando vier agora os carros sem condução, como é que aquilo se chama? A condução autónoma, os
1: Isso,
0: carros de
1: exato.
0: condução.
1: Os carros de condução autónoma, exatamente. É, isso vai ser o futuro, não é?
0: São
1: É,
0: autónomos. E
1: portanto.
0: carros mal. Acontece ao Uber o que aconteceu ao Blockbuster, ou seja, desaparece. Era uma grande empresa, não é? Lembrou-se do Blockbuster, da distribuição das cassetes que nós íamos buscar para ver os filmes em casa, no nosso videogravador. Bom, acontecerá a mesma coisa, deixa de haver Uber. As pessoas passarão a ter outro segundo emprego, não esse, né, para conseguir pagar o que quer que seja. Talvez aí se resolva também o problema da partilha da viatura. Portanto, como o motorista é o mesmo, ou seja, nenhum, inclusivamente o passageiro pode ocupar o lugar do motorista, em alguns modelos que existem. Portanto, isso é o futuro, e o futuro está ao virar da esquina. Tal e qual como a eletrificação dos automóveis também já está em marcha fortemente. Ao que parece, a Europa deixou-se atrasar em relação à China, mas pronto, essas coisas acontecem. Não é essa a questão do. A Cristina estava a dizer que nós, o status, o mostrar, eu não quero entrar aqui nas explicações freudianas relativamente ao automóvel. Eles existem, quem sabe, sabe, quem não sabe, não sabe. Eu não vou explicar, nem vou dizer, mas quem não sabe pode ir consultar. Freud e automóvel, essas duas correlações, com certeza que a inteligência artificial. Imediatamente no seu telemóvel ou no seu computador, responderá e explicará a situação. Eu estou a ser agora um bocadinho enigmático, mas peço desculpa por isto. É como a
1: Digamos
0: Cristina dizia.
1: assim, senhores ouvintes, é uma questão de comparar tamanhos.
0: Pronto, ok,
1: Portanto,
0: seja.
1: para bom entendedor,
0: É a
1: é
0: palavra.
1: isso que tu te queres referir.
0: Em relação ao preço do combustível, eu não sei se nós não estaremos à beira de vivenciar novamente uma crise igual à de 1973. Todos nós que aqui estamos, aqui em estúdio online, mas em estúdio, digamos assim, éramos catraios quando essa crise aconteceu. Não sei se se lembram. Não se lembram. Éramos catraios, nós não nos lembramos. Mas as imagens que, se formos voltar àquela época e se pesquisarmos, as imagens que vamos ver é longas filas de carros parados. Porque já não havia combustível nas bombas e não se podia andar.
2: Aqui é quase a mesma coisa que acontece, só que ao
0: Está a
2: contrário,
0: acontecer alguma situação?
2: eu neste momento estou a comprar gasolina como forma de investimento, porque os meus ETFs, as minhas ações não dão muito lucro e eu compro gasolina esta semana e vendo na semana a seguir. Estou a ganhar mais dinheiro com isso. É uma forma de
0: Tu és um
2: investimento.
0: daqueles que ia lá no que era dono do barco e ia cheio de combustível, não é?
2: Exato.
0: E que foi apreendido pela
2: Olha
0: Polícia Marítima.
2: Exato.
0: Olha,
2: Ah, é.
0: pensou que tu estás a falar a sério. Em vez de ter o depósito do quintal para aquecer a água, porque pode-se aquecer, lembram-se que se vendia os esquentadores a gasóleo, aquelas, não são termoacumuladores, mas têm um nome assim semelhante. Pronto, agora não me estou a lembrar, vou dizer esquentador, pronto. Há alguns que funcionavam a gasóleo e houve pessoas que investiram isso numa determinada altura. Fizeram obras em casa e meteram o aquecimento das águas sanitárias a gasóleo, ficava muito mais barato. Hoje em dia, duvido, já devem ter mudado para o elétrico ou para outra coisa qualquer, porque não era viável manter. Isso ficava no quintal, as pessoas tinham lá um depósito de combustível. Ora, se escavarem mais um bocadinho, conseguem fazer um depósito maior e armazenar combustível como se estivessem a armazenar ouro ou a meter notas debaixo do colchão. Imagino que sim, isso seja possível. Mas voltando à crise de 1973, os carros ficavam parados, portanto. A Dinamarca tomou, eu acho que já falámos nisso aqui uma vez, a Dinamarca tomou uma medida fantástica que foi, pensou, nós não vamos ficar dependentes disto outra vez, porque eles estavam muito dependentes do uso do petróleo para o funcionamento da sociedade, para, nomeadamente para as deslocações, para a utilização do automóvel, do autocarro, da distribuição de bens, etc, etc. E eles tomaram medidas políticas em mãos, houve governos da esquerda à direita, não interessa qual, e mantiveram sempre as políticas. Não fizeram aquela coisa que tradicionalmente se faz, ao fim de 4 anos, deita-se tudo de fora, vamos lá começar a fazer de novo. Os dinamarqueses têm isso e, portanto, eles são um país bastante pouco, muito pouco dependente dos combustíveis fósseis. Fizeram isso graças a essa crise. Portanto, os momentos de crise também são momentos em que nós podemos aproveitar para mudar. Com o Covid-21 mudámos algumas coisas, dou um exemplo, a forma como Nossa.
1: fazemos aqui o programa de rádio, fazíamos cara a cara e agora fazemos cada um em seu sítio, longe uns dos outros, online, com alguns percalços pelo caminho, porque de vez em quando isto deixa de funcionar, mas assim fazemos. E portanto, tudo é oportunidade para mudar. Às vezes parece que não aprendemos o suficiente e voltamos aos velhos hábitos. Aqui em relação a isto, bom, eu digo uma coisa que é assim, era bom se isto fosse a Holanda, aliás, como o Manel disse e corrigiu muito bem, os Países Baixos. É que é assim, aquilo lá é tudo a direito. Eles andam todos de bicicleta, mesmo com 80 anos ou com 85, ainda continuam a andar de bicicleta. Até porque são pessoas que normalmente ginasticaram a vida toda. Portanto, andam de bicicleta, mas aquilo é tudo direitinho. Nós aqui é complicado. Imaginem alguém que está no Concelho de Cascais e que tem que vir trabalhar para Sintra. Com o vento.
2: Ou andar dentro da cidade de Lisboa, com aquelas 7 colinas, né, no sobe e
0: As 7
2: desce.
0: colinas, exatamente, Costuma-se
2: pois.
0: fazer, por exemplo, Lisboa, sim, é um bom exemplo, mas toda aqui esta zona, e se formos para a região oeste, é cheia de vales. também. Portanto, não é assim tão fácil. É bom, digamos que é funcional para os pequenos percursos. Imagino que no Alentejo seja tudo mais a direito como na Holanda, mas aí temos um problema porque o solo depois é inclemente. Enfim, nós temos sempre qualquer coisa para nos queixarmos e é difícil mudar. Mas às vezes é a própria natureza das coisas, é a forma como as coisas se desenvolvem que nos vão obrigar a mudar. As trotinetas, apesar de tudo de mal que nós temos dito aqui acerca das trotinetas, talvez seja um bom exemplo para o futuro, e se a coisa estiver bem organizada, se estiver bem regulada e se estiver bem fiscalizada, talvez possa ser uma boa solução, sobretudo para a geração Z, digo eu. Para a minha talvez já seja complicado andar de trotinete.
3: Não, desculpa, só dizer aqui uma coisa muito rápida. A questão é que não têm, muitas das vezes, os jovens nem sequer têm a carta e andam com as trotinetes por todo o lado sem carta de condução, sem saberem as regras, sem saberem nada disso. E basta, portanto, pensarmos um bocadinho nisto para percebermos o perigo a que eles estão expostos, e todos nós, porque não têm a carta de condução, não conhecem as regras. E, no entanto, circulam por uma estrada, numa cidade, seja onde for, como um carro ou como uma motocicleta, por exemplo. E isso é, de facto, um grande perigo. Desculpa.
0: Lembras-te, houve alguém que disse que tirar a carta é tirar uma licença para matar, portanto...
3: Sim, sim.
1: Lá está, claro, pode ser uma ótima ideia, uma disciplina mais na escola de como andar de trotinete, e depois no fim fazem os testes e passam ao chumbo na cadeira de trotinequice.
3: O trotinetismo,
1: não é? Pode ser. Afinal, turmas com mais de 30 alunos fazer exames para trotinetes também. Olha, enfim.
2: Bem, só o léxico que nós aumentámos sobre trotinetes neste programa é fantástico.
0: É comportamento cívico. Tanto faz trotinete como bicicleta, como Segway, como quer que seja.
2: Patins em linha, também vemos pessoas aí a passear de skate, não é? Esquecemos-nos dos skates que levantaram problema em alguns momentos.
1: Olha, eu sou...
0: O skate era odiado, agora já existe, tem skate trodódromos, não é?
3: Acho skate-ódromos. Que é chama.
1: Olha, eu só gostava de dar, eu não sei se o António já terminou, eu só gostava de dar aqui um achego ou duas só, aqui no mais...
0: E o Daniela, a menina começa, a menina acaba.
1: Mais numa perspectiva da questão da segurança, o futuro vai trazer, conforme aqui já foi dito, uns carros sui generis, vai trazer os microcarros, carros ainda bem mais pequenos. Por exemplo, quem é que nunca viu os chamados AMI, aqueles carros com CTT, que são de facto muito pequeninos, mas lá está, é um carro de trabalho, é para aquilo que serve, mas vai continuar a trazer... A trazer os microcarros para as pessoas que só precisam mesmo de fazer percursos muito curtos e que não têm mesmo outra possibilidade a não ser de facto de se deslocar de carro, de automóvel particular. A condução autónoma dedicada, portanto, sem qualquer controlo por parte humana, a questão da inteligência artificial vai entrar também no nosso parque automóvel, vamos nos ter que habituar a isto, mas isso é um futuro. E outras questões tecnológicas que vão acontecer, que vai mudarem muito a nossa forma de conduzir, e espero que para melhor.
0: É tudo muito rápido. Cada vez mais rápido.
1: Exatamente, e vai ser tudo muito tecnológico e tudo muito rápido. Mas, ao dia de hoje, ainda continuamos com os velhos problemas que não fazem já sentido nenhum dos comportamentos cívicos quando estamos, de facto, na estrada. Jovens que são apanhados a atravessar a ponte 25 de Abril com a bicicleta na mão, alcoolizados. Condutores que atropelam polícias.
2: Isso é porque eles usam bicicleta etanol, que é usam alta.
1: Só pode. Condutores que numa operação stop, a polícia diz que já não pode caminhar mais porque está com uma elevada taxa de álcool, o senhor zanga-se, quer-se ir embora, sai de marcha atrás, atropela os polícias. Portanto, há uma série de comportamentos, de atitudes que nós ainda temos que não cabe na cabeça do careca. Desculpem a expressão. Como é que nós, aos dias de hoje, depois de saber tudo, a informação toda que temos, continuamos.

0: continuamos a conduzir com excesso de álcool, continuamos a conduzir com o telemóvel, somos apanhados sem cintos de segurança. O que é isto? O que é preciso fazer mais? Nós só com um polícia fiscal atrás de cada um de nós, e às 24 horas por dia, a multar-nos continuamente, é que vamos mudar e vamos perceber que temos que alterar hábitos que temos enraizados, atitudes, comportamentos, porque não faz sentido nenhum ainda acontecer este tipo de coisas. Portanto, segurança, sim, proteção, sim, e temos que nos preparar porque o futuro está aí, temos que, de facto, diminuir as velocidades a que andamos, partilhar carro, dar boleias, porque a forma como o preço do combustível está não dá para ser de outra forma, temos que aprender alguma coisa e não repetir os erros. E olha, e como já diria o parafraseando o já saudoso Jorge Palma, enquanto houver estrada para andar, a gente vai continuar, mas continuar em segurança porque não faz sentido que seja de outra forma.
1: Muito bem, quero agradecer a todos mais uma vez e vou terminar pedindo o favor, a gentileza ao Manuel que nos possa deixar com os contactos do SMIC, por favor.
2: Só porque pediste, por favor, e com gentileza.
1: Muito
2: Caso
1: obrigado.
2: contrário, não daria, ainda por cima de graça.
1: De maravilha.
2: 219236923232 219236923 ou 4, como sempre.
1: Ok, obrigado mais uma vez. Até o próximo programa.
2: Boa tarde a
0: Obrigada a
2: todos
0: nós e
2: e
0: boa
2: até
0: tarde
2: para o
0: a
2: próximo
0: todos.
2: programa. Obrigado.
0: Até ao próximo.
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1: Volvida mais uma semana, cá estamos com mais um médico de família, porque aqui na Rádio RCS e também no Novo Tempo, todos têm médico de família. E hoje, quem vai dirigir a nossa consulta é o Dr. Viriato Ferreira. Mais uma vez, Dr. Viriato,
6: Muito
1: bem-vindo.
6: obrigado, Daniela, por estar aqui.
1: Hoje escolheu a falar de um tema que quase aqui neste consultório, aqui nesta mesa, neste estúdio, é falada quase todos os programas, seja qual for o tema, que tem a ver com uma alimentação saudável. E hoje escolheu dentro da alimentação saudável uma muito particular: grandes pequenos almoços. Apesar do próprio título já ser sugestivo, começo por perguntar-lhe porque é que escolheu esta noção bastante intencional de chamar grandes pequenos almoços.
6: Foi intencional, Daniel, porque um bom pequeno almoço é importante para a saúde. Portanto, um bom pequeno almoço. E para mim é a melhor refeição do dia. É aquela que eu como com maior prazer. É o pequeno almoço. Para algumas pessoas, não. Algumas pessoas chegam de manhã e não têm fome. Portanto, só vão comer aí por volta das 10 porque não têm fome de manhã. Mas já podemos falar um bocadinho sobre isso. Portanto, eu escolhi porque realmente tem um impacto na saúde. E na saúde a vários níveis, tanto do próprio peso da pessoa. Uma pessoa que toma um bom pequeno almoço tem a tendência, quem tem um bom pequeno almoço tem menos risco de sofrer de excesso de peso. Por exemplo, há até benefícios a nível intelectual, de desempenho, tanto em crianças como adultos, quem toma um bom pequeno almoço, e já vamos falar o que é o bom pequeno almoço. Portanto, há aqui várias direções que nós podemos tomar nesta conversa para falar sobre os benefícios desse pequeno almoço e o que é um bom pequeno almoço, claro.
1: É um assunto que não é novidade. Eu diria que é quase lapalisse. Nós já ouvimos dos nossos pais, dos nossos avós, aquela lenga-lenga de que é almoço de rei, almoço de príncipe e jantar de pobre. A verdade é que grande parte da população hoje em dia continua a não valorizar o pequeno almoço. Eu diria que é quase uma lapalice, mas depois na prática ninguém faz. E por isso programas como o de hoje são bastante importantes. Sim. Para reforçar essa importância. Mesmo, enfim, mesmo na medicina preventiva, na área dos centros de saúde, já se trabalha muito isto, tenta-se mudar hábitos, mas é muito difícil. Na sua opinião, na questão na prática clínica, porque é que isto é tão difícil?
6: Eu creio que é pelo ritmo de vida que as pessoas têm hoje. Estamos a falar, por exemplo, aqui, há 60 anos atrás, 60, 70 anos atrás, as pessoas tomavam um bom pequeno almoço. Portanto, havia um pouco mais calma, não havia menos stress, não era isso, mas a vida tinha menos distrações. Então havia mais tempo para nos sentarmos e tomarmos um bom pequeno almoço.
1: E hoje, até para os prepararmos, não é?
6: E até para os prepararmos, portanto. E depende de onde estamos no mundo, essa era uma realidade. Hoje, Daniel, qual é a vida típica de uma família? Vamos começar aqui. O ciclo não vai começar no início do dia. Vamos começar aqui no final do dia, em que as pessoas chegam a casa. Ok, os filhos chegam a casa por volta das 6 horas, entre as 6 e as 7, vêm da escola, os miúdos vão ser, portanto, estão na creche, estão na escola, estão no ATL à tarde, e os pais vão buscá-los aí por volta das 5, 6. Chegam a casa às 6:30.
1: Se já não tiverem as atividades extracurriculares, que hoje são cada vez
6: vão
1: mais
6: comuns. Vão até às 7, 8, às vezes 9. Eu vejo famílias com futebol, por exemplo, os miúdos ganham futebol, é ótimo, vão jogar futebol, mas chegam a casa às 9 da noite. Não é? Depois, o que é? Os pais hoje são gestores logístico. Não é aquele sentar, filho, como é que foi e tal, e conta-me as tuas histórias. Não. Vai fazer os trabalhos de casa. Já fizeste os trabalhos de casa, põe o telemóvel de lado, para com o telemóvel, vem para a mesa, na mesa para com o telemóvel, e depois vai tomar banho, para com o telemóvel, vai tomar banho, já te disse 3 vezes, vai tomar banho, para com o telemóvel, e por fim vão para a cama aí por volta das 10 horas, 9:30, 10. No dia seguinte, quem é que... Ah, e outra coisa. E o jantar tarde, né? E o jantar foi tarde. E foi um jantar
1: substancial,
6: grande.
1: Substancial. Não comeram bem ao longo do dia.
6: Exatamente. Substancial. E depois, acordam de manhã, os filhos ensunados, os pais ensunados. A primeira coisa que muitos deles bebem é um café para acordar. Vai, já te disse para levantar. Vai, estamos atrasados. Não sei o que. E o pequeno almoço? O pequeno almoço não acontece, quer dizer, muitas vezes são aqueles cereais super doces, cheios de açúcar, com um bocado de leite e pronto, e vai para o bucho e vai e pronto, não é?
1: Peço desculpa interrompê-lo. Eu percebo e acompanho a sua indignação, só lhe vou pedir que não bata tanto na mesa porque vai ser.
6: Ah, tá bem, peço desculpa.
1: Mas acompanho a sua indignação.
6: Mas porque isto não é culpa dos pais, porque a sociedade está feita para isto acontecer. Quando os dois precisam de trabalhar. E com todo respeito por aquelas pessoas que desejam ficar em casa, procuram ficar em casa para cuidar dos filhos, tudo isso. Eu tive uma mãe que ficou em casa, pronto, e cuidou de nós. Mas a sociedade está feita de tal maneira em que os preços dos apartamentos, tudo isso, são tão elevados que os dois têm que trabalhar. E para desenvolvimento pessoal têm que trabalhar o dia inteiro e que deixa muito pouco tempo para as crianças serem crianças, conversarem com os pais. E então... isto começa a ter implicações depois no dia-a-dia, na alimentação. As crianças vão para a escola com um bocadito e depois a meio da manhã vão comer qualquer coisa e depois chegam ao almoço, não têm muita fome, não comem muito. E depois um bocadito à tarde e depois à noite lá vem o jantar grande.
1: Sendo
6: não é?
1: Que às vezes os pais, enquanto as crianças muitas vezes até têm um almoço à sua disposição, no contexto escolar, os pais muitas vezes comem qualquer coisa, uma comida que levaram, um fast food qualquer rápido ali.
6: Exatamente.
1: E depois para os próprios pais a alimentação à noite é mais substancial. O que faz com que aquela refeição que deveria regular o apetite, que deveria ser o pequeno almoço, passe a ser o jantar. O jantar
6: exatamente.
1: É que regula o apetite de todo o resto do dia.
6: Exatamente.
1: Não é?
6: E esse jantar, muitas vezes, não tem os nutrientes que o pequeno almoço deveria ter. Está a perceber? Portanto, está aqui uma troca.
1: Nem o efeito. Vai para a cama.
6: Normalmente, portanto, vai para a cama e vai para a cama com.

0: com o alimento ainda no estômago, não é? E muitas vezes acorda no dia seguinte e não tem fome. Não tem fome, não come. Vai comer a primeira refeição a meio da manhã, que é um copo de leite, com, que se for com um queque, ou com um bolito, ou com uma. E pronto, e depois já dá até o almoço. O almoço ali qualquer coisa e depois pronto. É pronto. Mas pronto, é a realidade, não é culpa das pessoas, estou-lhes a dizer, não é necessariamente a culpa das pessoas, é o ritmo de vida que nós temos hoje.
1: Mas é modificável.
0: É
1: Pedro.
0: modificável.
1: E até esse apetite, aquelas pessoas que genuinamente dizem: eu não como de manhã porque não tenho fome. É modificar,
0: Na maior parte dos
1: pode-se
0: casos é.
1: educar, não é?
0: Na maior parte dos casos é. Porque há pessoas que realmente, mesmo comendo pouco à noite, ou não comendo quase nada mesmo, chegam de manhã, não têm fome. E dormiram bem, e dormiram às 7, 8 horas e não têm fome. Essa é uma minoria. E nessas pessoas temos que nos ajustar também, pronto, comer um bocadinho mais, mas temos que nos ajustar. Mas a grande maioria das pessoas não tem esse problema. Não come de manhã porque comeu bastante à noite e não tem tempo para comer de manhã.
1: Então, porque depois queremos também criar algumas estratégias para tentar mudar estes maus hábitos para bons hábitos, precisamos também de saber o que é que podemos fazer. Para saber o que precisamos, o que é que precisamos saber, temos que saber o que é o bom pequeno almoço,
0: Ok.
1: para saber depois onde nos podemos ajustar.
0: Está bem. Um bom pequeno almoço. Um bom pequeno almoço depende onde estiver no mundo, quer dizer, e qual foi a sua cultura. Se eu, por exemplo, tivesse nascido na Índia, se calhar, uma Índia tradicional, o meu pequeno almoço bom era um prato, por exemplo, de lentilhas com caril, e com arroz e com umas hortaliças lá, pronto, seria isso. Hoje, se me disserem, olha, isto é o teu pequeno almoço, o meu estômago fica revoltado. Se tivesse nascido no México, possivelmente eram uns feijões com um bocado de carne, com umas tortilhas, etc. Portanto, tem que ser uma refeição grande, ok?
1: Completa.
0: Completa. E que tem hidratos de carbono, pode ser na forma de arroz. A minha filha, se estiver a ouvir este programa, ela pequeno almoço tradicional, assim, com estes cereais e tudo, nada. Dei-lhe um prato de sopa, não é? Um prato de sopa, e ela fica satisfeita, não é? Pode ser uma refeição em que haja uma fonte de hidratos de carbono, pode ser cereais, os cereais, pode ser trigo, centeio, aveia, cereais. Depois uma fonte proteica. Normalmente os cereais têm um bocadinho de proteína já, mas oleaginosas têm um bocadinho mais. E uma bebida, normalmente nós aqui em Portugal e no mundo ocidental temos esta bebida que tipicamente é o leite. Não tem que ser o leite de vaca. De facto, hoje começa a haver uma alternativa ao leite de vaca muito parecida em termos nutricionais, que é a bebida de soja. E especialmente a biológica, que não tem pesticidas, não tem herbicidas, não tem alimentos, portanto, geneticamente modificados. Portanto, a bebida de soja, que é muito parecida em termos proteicos. Há outras bebidas, mas digo, não recomendo. Bebida de arroz, bebida de aveia, bebida de amêndoa, porquê? São muito pobres em proteína. Portanto, se vamos beber estas bebidas
1: Para
0: como
1: tentar
0: fonte para
1: substituir.
0: substituir, não tem. A única coisa que tem em comum é a cor. E a aparência de leite, mas aquilo eu chamo aquilo água cara, ok? É água cara. É água cara porque realmente é muito. Aquilo é tão diluído. Pronto. A bebida de soja, para quem possa beber bebida de soja, claro que pessoas que podem ser alérgicas a isso, mas pronto, há alergias para tudo. Isto não quer dizer que seja mau, não é? E depois, fruta. Muito importante ter a fruta, uma ou duas peças de fruta, e depois ter umas oleaginosas, pode ser amêndoas, nozes, cajus, etc. Este, para mim, é um bom pequeno almoço. Os cereais podem ser na forma assim de cereais de pacote, como pode ser pão. Pão é um cereal. Se for o pão, é um pão mais integral, um pão. Não é
1: Mais
0: preciso ser
1: escuro.
0: um pão daqueles para construir casas, aqueles pães muito grossos, muito. Não, não, um pão leve, mas um pão mais escuro, e com fibra, que seja essa cor escura seja por causa da fibra. Está bem?
1: Muito bem. Para quem está a assistir-nos em televisão, já reparou que temos em cima da nossa mesa uma decoração diferente com uns saquinhos de granola. Já vamos falar sobre eles na segunda parte. Para si que nos escuta na rádio, fica a saber então agora, porque descrevi, mas também daqui a nada vamos lhe dizer porque é que temos estes saquinhos aqui em cima da mesa. Vamos fazer um pequeno intervalo, mas já a seguir também uma oferta muito especial para si.
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1: Estamos de volta para a segunda parte do nosso médico de família de hoje. Estamos a falar de grandes, pequenos almoços e como essa refeição deveria ser a nossa principal refeição do dia. E como lhe disse, tenho uma oferta muito especial para si, o guia de estudo A Máquina Humana. E precisamente neste guia de estudo vai encontrar muitas dicas, precisamente, como preparar uma refeição saudável, não só como escolher os alimentos saudáveis, mas também como os preparar, que é igualmente importante. E o melhor de tudo é que é totalmente gratuito. O que tem para fazer é apenas enviar-nos uma mensagem escrita para o 933-93-9291. Neste guia de estudo vai encontrar também um conjunto de textos bíblicos que mostram a vontade de Deus para nós, para o nosso estilo de vida e para a nossa alimentação. Ele, que como ninguém conhece esta máquina que chamamos máquina humana, porque foi ele que a criou. Doutor Viriato, estávamos precisamente a falar de uma alimentação saudável, o que é que era um bom pequeno almoço, e quer queremos, quer não, eu diria os cereais passam a ser, daqueles que ainda fazem algum pequeno almoço, o primeiro foco de grande parte dos portugueses. E aquilo que nos trouxe como proposta é um pouquinho bastante diferente e mais completo. Mas pareceu-me que é possível, mesmo para aquelas pessoas que têm dificuldade em tomar um pequeno almoço, que fazem às vezes a meio da manhã uma outra refeição, que podem, por exemplo, dividir. Por exemplo, não tomaram a peça de fruta de manhã, mas podem levar a peça de fruta para o seu local de trabalho. E se calhar na altura em que comiu o pastelinho de nata, ou bolo, ou outra coisa qualquer, o que é que mencionou, aí já podem comer as duas peças de fruta. Ou seja, é possível, dividindo no espaço, ser considerado também pequeno almoço?
0: É possível. Em termos de digestão,
1: não é
0: digamos
1: o ideal.
0: Que digestão, uma pessoa tem, por exemplo, um almoço. O tempo de digestão desse almoço não é menos de 4, 5 horas de um almoço, em condições ideais. Aquela ideia dos... Olha, não vais para a água porque ainda
1: só
0: estás
1: a fazer
0: digestão só ao fim de 2 horas ou 3 horas. Não, quer dizer, a digestão do almoço demora muito mais. Se for um almoço tradicional, um almoço típico, demora 4 a 5 horas, ok? Até o estômago esvaziar completamente. Portanto, alguém que... Vamos concentrar aqui na minoria das pessoas que... não têm fome de manhã e, portanto, saem à pressa, não têm fome. Quando estas pessoas chegam ao trabalho, passada aí uma hora, estas pessoas têm fome. Já começam a ter fome. E nessa altura seria melhor para estas pessoas levarem qualquer coisa de casa, que poderá ser um bocadinho de cereal, uma fruta, etc. E aí por volta das 8, 9... comer, mas não terem o tal grande pequeno almoço. Porquê? A não ser que possam ajustar o tempo do almoço.
1: Exato.
0: Porque se não conseguirem, se a hora fixa para irem almoçar é ao meio-dia, não é? Ao meio-dia e meia, então este pequeno almoço já não pode ser o tal grande pequeno almoço. Seria um pequeno almoço mais ajustado. Um cereal, um bocadinho de bebida proteica, porque aqui tem a fonte proteica é importante, e depois uma fruta, e pronto. Isso já ia dar um tempo de digestão de cerca de 3 horas e meia, e pronto. E chegava ao almoço já com o estômago
1: vazio preparado para receber,
0: a nossa a próxima refeição. Temos que ajustar. Se não, seria o tal pequeno, o grande pequeno almoço aí por volta das 7 e meia, 8. E depois o tal tempo de gestão que levá-lo até aí, ao meio-dia e meia, uma hora, para fazerem o almoço.
1: Muito bem. Então, escolheu trazer para nós aqui estas granolas que estão em cima da mesa, porque mesmo um pequeno almoço de cereais não é exatamente igual comermos um cereal extremamente

0: extremamente açucarado ao
1: Vai,
0: escolhermos um cereal que nos traz uma alimentação mais completa. É
1: claro.
0: cereal, é verdade, mas também temos que escolher se queremos ter um estilo de vida saudável, não é?
1: Exatamente. Portanto, os cereais hoje são caracterizados essencialmente por uma grande concentração de açúcar. São doces. Doces porquê? Porque são agradáveis. Os miúdos gostam doces. E muitos deles estão pobres em nutrientes, tipo, por exemplo, como a fibra. São pobres em proteína. E então, o cereal em si não é um alimento rico em proteína. Mas este ainda tem menos, ok?
0: Pois.
1: Portanto, quando nós, por exemplo, trouxe aqui esta granola. Esta é uma granola completamente natural, em que tem, é baseado na aveia, na aveia integral, na aveia, na sua, só esmagado mesmo, na aveia, e está cheio de outros ingredientes que são ricos em nutrientes importantes para a saúde e que, se consumidos em moderação também, não é? São excelentes alternativas para o pequeno almoço.
0: Quando diz alternativas, são alternativas que não substituem o tal grande almoço como proposta, ou seja, alternativa ao que normalmente agora
1: Não.
0: as pessoas fazem, ou está a dizer que uma refeição destas, com a dose depois indicada certa, efetivamente seria um grande pequeno almoço?
1: Sim. Quando eu digo alternativas, talvez a palavra certa não seja, mas uma opção. Isto é
0: Ok.
1: uma boa opção. Bom pequeno almoço, ok? Por exemplo, temos aqui esta granola. Já agora, esta granola é produzida por nós,
0: Ok.
1: na Associação Promotora de Medicina Preventiva. É um projeto novo, foi lançado há 2 meses só.
0: Ok.
1: E trouxe aqui porque realmente é. Eu sou suspeito aqui, porque isto tem uma história muito interessante. Esta granola, que é a nossa chefe de cozinha, que é a Blessi, Noronha, ela tem. Casada com um português, ela é estrangeira, casada com um português, tiveram uma filhinha que é Eden. A Eden hoje tem 15 anos, e então, para poderem financiar os estudos da Eden, a mãe começou a fazer granola para as amigas, para os amigos, etc. E começou a vender. E
0: Engraçado.
1: aquilo começou a crescer, crescer, e
0: Ou
1: até
0: seja,
1: que
0: isto é produção caseira.
1: é a produção caseira. Nós agora, como é que ela já não aguentava com a produção, não é? Nós então construímos uma fábrica e estamos a fazer mesmo a granola lá no centro Vita Salles. E tem o nome da filha, que é a granola dela. Quer provar um
0: Muito
1: bocadinho?
0: bem, com certeza.
1: Olha, já são uns pouquinhos da amostra. E isto não tem fins lucrativos. É uma granola, claro, tem que pagar as despesas e tem que ajudar a. Então, olha, vou. Prove lá. Está aqui à frente das
0: Eu
1: câmaras, mas não se
0: peço desculpa a
1: preocupa.
0: todos aqueles que nos veem, mas faço questão de provar, sim. Isto é
1: Sim.
0: para comer a seco.
1: Não, isto pode ser comida seco, mas tipicamente estes cereais. Lá está, é uma opção para o pequeno almoço. Tipicamente, estes cereais portanto, são cobertos de uma bebida, que tipicamente é o leite, mas que, em termos nutricionais, muito parecido, tem a bebida de soja, que tem o mesmo valor, quase o mesmo valor proteico, e é uma boa fonte de proteína. Portanto, gosta?
0: A questão que eu queria perguntar é: nós percebemos que não é, passando a redundância, as marcas, os Chocapics da vida, que é totalmente açúcar. Percebemos que não tem essa dose de açúcar, mas há um doce aqui. Eu
1: Pois
0: sinto
1: é.
0: um doce. O que é que faz o doce aqui na granola?
1: Olha, esta granola não tem açúcar nenhum adicionado. Como é que isto ficou doce? Porque a nossa chefe de cozinha, ela tritura maçãs Fuji, tritura maçãs com umas tâmaras escaroçadas e tritura, e faz uma pasta. E esta pasta, depois que ela envolve.
0: Envolve a aveia que dá
1: Envolve a
0: esta.
1: aveia, que dá este paladar, que é muito gostoso. As pessoas dizem: olha, nem tem mais, nem tem a
0: Não, por
1: menos,
0: isso é que
1: tem a quantidade ideal.
0: eu saberia logo à partida que não teria açúcar. Por isso é que a pergunta cá está estranha, porque ela realmente é boa. Nós não conseguimos perceber a ausência do açúcar, por isso é a minha pergunta. Qual seria a dose recomendada?
1: Olha, a semana passada até fiz isto. Pus no prato de cereal a dose que normalmente se come e anda à volta das 70 gramas. 70 gramas. E só para lhe dar uma ideia, eu tenho aqui os meus óculos. Essas 70 gramas de granola, vamos ver aqui. 70 gramas de granola tem. Vou tirar esta aqui. Portanto, se fossem 100 gramas, tem 13 gramas de proteína, 70 gramas andava por volta das 10 gramas, vamos
0: Sim, vamos
1: arredondar.
0: arredondar, sim.
1: 10 gramas. Se tivermos aqui, por exemplo, um copo de leite, 200 mililitros de leite, que tem à volta dos 7 gramas, ou então de bebida.

0: de soja que anda mais ou menos pelo mesmo. Temos aqui só nisto, não contando com as oleaginosas que possamos comer à parte, isto teria à volta de 17, 18 gramas de granola só naquele pratinho, não é? Com mais umas oleaginosas à parte, que possamos para complementar isto, chegamos ali à volta dos 20 gramas de granola, de proteína. Depois ainda temos a fruta, que tem pouquíssimo, tem uma grama, uma coisa assim, duas peças de fruta, 2 gramas. Estamos ali à volta dos 20, 23 gramas de proteína, que é a grande preocupação das pessoas. Mas é rica em fibra, é excelente, é rica em fibra, em vitaminas, sais minerais, e não tem absolutamente nenhum açúcar adicionado. Não tem, tipicamente hoje coloca-se nas granolas o óleo de coco, não tem nada disso. Não tem um adoçante que está a ser muito usado hoje, que é a oligofrutose, que há estudos que dizem que é muito saudável, etc. Mas eu penso que é uma tendência. Mais uns anos vamos descobrir que realmente não era tão bom assim. Não tem nada disso, portanto é natural, completamente natural. E como eu lhe digo, eu acho que é a melhor granola do mundo. Mas eu sou suspeito porque...
1: Mas já tenho que lhe fazer essa pergunta. Estamos mesmo a terminar. Para quem nos vê, mas também quem nos ouve, que não nos está a ver neste momento através da rádio, o que é possível fazer então para adquirir? Porque sendo uma coisa de produto caseiro,
0: pronto, isto é, vendemos online. Granoladaeden.com. Granoladaeden.com.
1: Tem um site próprio.
0: Sim, tem um site próprio, granoladaeden.com. E a pessoa faz a sua encomenda, é fácil e entrega em casa. Entrega em casa, está bem?
1: Muito bem. Quero agradecer desde já mais uma vez a sua participação no programa. Para si que está desse lado, quero lembrar-lhe que temos uma oferta muito especial para si, o Guia de Estudo A Máquina Humana. Sim, este Guia de Estudo não fala na granola Eden, mas fala de alimentação saudável e de como, com a informação correta, pode fazer também as suas escolhas. E sabemos que muitas vezes mudanças são muito difíceis. E às vezes um membro da família quer fazer uma mudança, mas implica que toda a família possa fazer essa mudança. Sabendo disso, este Guia de Estudo também lhe fala sobre refeições e como confeccionar algumas refeições de transição para não ser tudo ao mesmo tempo. Tem tudo explicado e o melhor de tudo é que é mesmo totalmente gratuito, é uma oferta para si e pode fazê-lo por mensagem escrita através do 933-93-9291. 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com alguma dúvida, gostaria de fazer alguma pergunta, entre em contacto connosco, faça a sua sugestão, faça a sua pergunta, que oportunamente, quem sabe, aqui no Médico Família ou de outra forma, fazemos chegar a resposta até si. Foi um prazer, marcamos encontro no nosso próximo Médico de Família.
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1: Olá, querido ouvinte. Quando entrei no amplo espaço que vos quero apresentar hoje, fiquei deslumbrada. Havia qualquer coisa naquele lugar que me fez parar, olhar à minha volta, como se de repente tivesse atravessado uma porta invisível e entrado num outro tempo. Um tempo em que o poder se media pela grandiosidade, a riqueza se mostrava sem pudor e cada detalhe servia para impressionar. À minha frente, uma sucessão de peças magníficas. Talha dourada, marfim, veludos, esculturas, madeiras trabalhadas, pinturas belas, tudo cuidadosamente pensado, tudo exuberante e tudo a contar uma história. E no meio daquele espaço monumental comecei a perceber que não estava simplesmente perante objetos antigos. Estava perante testemunhos de uma época. Testemunhos de reis, de rainhas, de viagens, de cerimónias, de encontros diplomáticos e de uma forma de viver que hoje nos parece quase impossível de imaginar. Este lugar é mesmo fascinante. Algumas destas peças que eu

Serge Oliteira, contam-nos como viajavam reis e rainhas, como se afirmava o poder, como funcionava a sociedade e até como Portugal queria ser visto pelos outros países. Este museu é único. E a coleção do Museu Nacional dos Coches é considerada uma das mais importantes do género no mundo. E há uma razão muito especial para isso. Portugal conservou exemplares de diferentes épocas e provenientes de vários países europeus, alguns deles exemplares que já desapareceram dos seus países de origem e permanecem aqui imaculados. Aqui encontramos os coches, berlindas, serges, liteiras, cadeirinhas, carruagens, landaus e até a célebre mala posta. Ou seja, são praticamente 4 séculos de evolução dos transportes antes da chegada dos veículos motorizados. Mas há três coches, três, que merecem uma atenção muito especial. E para os conhecermos, temos de viajar até Roma, século XVIII, 1716. Imagine Lisboa no início do século XVIII. Portugal tem no seu trono o rei Dom João V. O ouro do Brasil chega ao reino e o rei utiliza a riqueza para afirmar o prestígio da monarquia. E Dom João V quer mostrar ao mundo a importância de Portugal. E assim, em 1716, envia para Roma ao Papa Clemente XI uma extraordinária embaixada. E para a ocasião, são construídos em Roma 5 magníficos carros triunfais. O cortejo entra em Roma no dia 8 de julho de 1716. A cidade praticamente para. O Papa tinha decretado feriado e milhares de pessoas deslocavam-se para assistir à passagem da embaixada portuguesa. E imagine, sabe quanto tempo demorou o cortejo a percorrer o trajeto? 8 horas. O percurso, segundo a informação que nos chegou, não seria muito maior do que aquele que hoje fazemos entre o Terreiro do Paço e os restauradores. Mas naquele dia demorou 8 horas. E porquê? Porque o espetáculo era de facto gigantesco. Havia palafreneiros, lacaios, coches da comitiva e cerca de 300 coches da corte romana que participaram no acontecimento. Era uma verdadeira demonstração de poder. Os coches triunfais. 5 coches triunfais. E é aqui, no Museu dos Coches, que encontramos uma das grandes preciosidades do museu. No Museu dos Coches são os 3 carros triunfais. Um representava o embaixador, outro representava a coroação de Lisboa e o terceiro era o célebre Coche dos Oceanos. Não eram simplesmente veículos, eram mensagens políticas transformadas em escultura. Inicialmente eram 5 os coches, mas com o terremoto de 1755, 2 deles desapareceram. Portanto, no museu permanecem estes 3 que são, de facto, grandiosos. No coche do embaixador encontramos referências à navegação portuguesa, à geografia, à ciência náutica e às dificuldades enfrentadas pelos portugueses durante os descobrimentos. E no centro aparece uma figura que muitos portugueses reconhecem imediatamente, o gigante Adamastor. Aquele mesmo Adamastor que Camões colocou nos Lusíadas como símbolo dos perigos enfrentados pelos navegadores portugueses. Pois, ao seu lado, temos o coche da coroação de Lisboa. No centro aparece Lisboa, uma imagem feminina, jovem, que ao seu lado está a ser coroada pela fama. Aos seus pés estão representações de África e de Ásia. E a mensagem é clara. Lisboa é apresentada como uma capital de um grande império. Mas talvez a imagem mais extraordinária esteja no terceiro coche, o coche dos Oceanos. Nele nós podemos ver o Oceano Atlântico, que dá a mão ao Oceano Índico. Uma simples imagem para representar uma das maiores realizações da história portuguesa, a passagem do Cabo da Boa Esperança e a abertura da rota marítima para a Índia. 2 oceanos que se encontram através da viagem portuguesa. E tudo isto, caro

0: 20, representado num coche. E sabe uma coisa curiosa? Estes coches não foram construídos em Portugal. Foram feitos em Roma por artesãos italianos. O embaixador português chegou a Roma 4 anos antes da cerimónia e teve tempo para preparar cuidadosamente todos os detalhes, inclusive detalhes como cores dos cavalos que iriam puxar cada coche. Tinham que ser escolhidos em pormenor. Tudo obedecia a um rigoroso protocolo. Dom João V não pôde participar pessoalmente na embaixada, mas quis ter os coches em Portugal. Então, depois deste desfile e desta embaixada que foi feita ao Papa, eles vieram para Portugal de barco. Depois do regresso, o rei utilizou-os e, apesar do terremoto de 1755, dos 5 coches iniciais, 3 deles sobreviveram e hoje estão aqui em Lisboa. Uma outra história muito interessante é o coche mais antigo que nós podemos conhecer, que é o coche de Filipe II. O Museu dos Coches começa por nos contar uma história bem lá mais atrás, muito antes desta história de 1716. Um dos exemplares mais antigos é o coche de Filipe II de Portugal, III de Espanha, datados do final do século XVI. É um exemplar único dentro de sua tipologia. E há aqui uma curiosidade que nos ajuda a perceber como era viajar naquela época. A viagem de Filipe II entre Madrid e Lisboa demorou cerca de 30 dias. As estradas, que ainda eram empedradas, as estradas antigas romanas, eram difíceis e as viagens extremamente desconfortáveis. Este coche era pesado e era puxado por 6 cavalos. E, nesta altura, este coche não tinha ainda o lugar elevado do cocheiro como hoje nós imaginamos. A condução era feita por homens que acompanhavam os cavalos junto à caixa do coche. E este coche tem uma particularidade muito interessante. Se por acaso for visitar o Museu dos Coches, ele é o primeiro desta visita. É um coche que, olhando para ele do lado exterior, é um coche que eu até poderia dizer pobre, porque tem uma cobertura preta, negra e por dentro, sim, tem uma grande opulência. Trata-se de um coche de uma fase de pós-reforma, em que o que importava era o interior e o exterior era desvalorizado. E este coche tem essa particularidade. Uma outra particularidade deste coche é que, levantando as almofadas que cobrem a tábua, nós podemos ver ali aquilo que se chama um penico, que tanto servia para as necessidades do rei, como eventualmente para que o rei, pela trepidação do caminho, pudesse ter um local onde pudesse vomitar. É algo que não é mostrado na visita, mas que poderá pedir para mostrar e poderá verificar esta situação. Mas afinal, de onde vem a palavra coche? A palavra vem de Kocs, uma localidade da Hungria. Foi ali no século XVI que surgiu uma nova tipologia de viatura que permitia às pessoas viajar sentadas com maior conforto. E o nome da localidade acabou por ficar associado ao próprio veículo. Daí chegou até nós a palavra coche. Uma outra expressão muito interessante que nós utilizamos todos os dias e nem sequer sabemos, muitos de nós nem sabem a origem dela, está relacionada com a berlinda. A berlinda. Estás na berlinda. Sabe de onde é que vem esta expressão? A berlinda foi um veículo que foi criado no século XVII em Berlim e era considerado mais confortável do que o coche, sobretudo colocava os seus passageiros numa posição que eram facilmente vistos. Quem estava numa berlinda estava literalmente exposto aos olhares de todos. E daí nasceu a expressão estar na berlinda, ou seja, estar no centro das atenções. E outra expressão que nós utilizamos frequentemente é ir à boleia. E aqui também temos uma curiosidade linguística relacionada com outro veículo. O veículo é Sege. Era um veículo de 2 lugares, que podia ser conduzido pelo próprio ocupante, mas se não quisesse conduzir, havia um cavaleiro que seguia ao seu lado, segurando as rédeas. E esse homem era o buleeiro. E é daqui que vem a expressão portuguesa ir à boleia. É de facto curioso perceber como os objetos que fizeram parte da vida cotidiana também deixaram marcas na nossa própria língua. À medida que avançamos para o século XIX, os veículos começaram a transformar-se. De facto, a Revolução Industrial traz novas soluções técnicas. As suspensões tornam-se mais eficazes, surgem rodas mais leves, lanternas integradas, guarda-lamas e travões. E as estradas também começam a melhorar. Os veículos tornaram-se mais rápidos, mais fáceis de conduzir, estamos já a aproximar-nos do mundo moderno e aparece também a mala posta. Imagine uma viagem entre Lisboa e Porto feito de carruagem. A mala posta transportava passageiros e correio. Havia lugares de diferentes classes, espaço para bagagens e, naturalmente, era necessário mudar os cavalos ao longo do caminho, porque rapidamente os animais ficavam cansados, naturalmente. E entre Lisboa e Porto existiam 23 estações de muda. Era uma viagem longa, mas representava uma enorme evolução na circulação de pessoas e correspondência pelo país. E finalmente chegamos ao ponto da história em que existiu uma mulher a quem devemos a criação deste museu. Foi Dona Amélia. Os corcos tinham sido guardados durante anos no antigo Picadeiro Real. Picadeiro Real que hoje em dia ainda funciona como a casa-mãe do Museu dos Corcos, está ali mesmo ao lado, e que Dona Amélia percebeu que aquele conjunto extraordinário não podia continuar simplesmente armazenado. Influenciada pela Exposição de Paris de 1900, onde as viaturas começaram também a ser apresentadas como peças de exposição, ela própria decidiu criar o museu. Não só teve a ideia, como também se envolveu em todo o projeto. Esteve sempre presente na criação deste museu. Ele foi inaugurado em 1905 e assim aquilo que durante séculos tinha servido para transportar reis, rainhas, embaixadores e nobres passou a ter uma nova função: contar a história. Quando entramos no Museu Nacional dos Coches, podemos começar por olhar para estas peças como magníficas carruagens. Mas se olharmos com atenção, percebemos que elas são muito mais do que isso. São documentos históricos, falam-nos de reis e rainhas, de viagens, de diplomacia, da nobreza, do clero, de riqueza, mas também de tecnologia, de arte, de guerras e revoluções, e sobretudo falam-nos da forma como as sociedades quiseram representar o seu próprio poder. E esta é sem dúvida a grande magia, dos museus. Os museus e os objetos deixam de ser apenas objetos quando descobrimos as histórias que têm para nos contar. E no Museu dos Coches há histórias para muitas viagens. Eu contei algumas, mas estamos a falar de 70 coches, e que não são apenas coches, berlindas, liteiras, sais, por aí fora, e que têm tantas histórias envolvidas. Por isso, eu hoje faço-lhe um convite. Se depois de ouvir este programa ficou com vontade de conhecer estes coches de perto e as histórias que eles encerram, eu tenho uma boa notícia. No dia 11 de outubro, eu vou realizar uma visita guiada ao Museu Nacional dos Coches. Será uma oportunidade para descobrirmos juntos estas histórias, observarmos os detalhes das carruagens e percebermos aquilo que muitas vezes passa despercebido numa visita convencional. 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Venha comigo descobrir que, afinal, um coche pode ser muito mais do que um meio de transporte. Pode ser uma página viva da história. Então eu despeço-me com carinho, com amizade e com o desejo que nos possamos encontrar no dia 11 de outubro no Museu dos Coches. Até lá e durante esta próxima semana, como sempre, eu desejo as melhores bênçãos de Deus na sua vida.
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0: Avançamos então para as notícias nesta sexta-feira, dia 25 de setembro. Manhã marcada por uma marcha lenta de caminhões entre Lordelo e Coimbra, a iniciativa foi convocada pelo movimento Marcha Lenta, com cerca de 500 caminhões e mais de 100 empresas envolvidas neste protesto contra o aumento dos combustíveis. Daniel Galaio.
1: Ao todo foram 146 km de marcha lenta, com maior impacto na A42, A41 e na A1 até Coimbra. Os promotores desta iniciativa alegam que estão a ser discriminados por não terem recebido apoios desde o início da escalada dos combustíveis, que representa cerca de 70% dos custos de produção das empresas. Feitas as contas, os preços do gasóleo passou de 1,59€ por litro em 27 de fevereiro para os agora 2,22€ por litro.
0: Os números são tantos de altos e baixos que até quase que nos enrolamos, é verdade, sem dúvida. Motivo pelo qual está a levar então esta marcha lenta a fazer-se sentir com maior impacto no norte do país, mas na região de Lisboa os protestos também se estenderam a ponto 25 de abril.
1: Sim, simultaneamente, portanto, à marcha lenta do norte, amanhã começou com um buzinão na ponte 25 de abril, no dia em que são conhecidas as previsões para os preços dos combustíveis para a próxima semana.
0: E qual é então a previsão dos valores para esta próxima segunda-feira?
1: São boas notícias, depois de vários aumentos consecutivos, tudo indica que para a semana o gasóleo vai descer 6 cêntimos e a gasolina menos 2 cêntimos por litro.
0: Porém, o ministro da Economia, Castro Almeida, aponta como primeira medida para baixar o preço dos combustíveis não abastecer as viaturas. Também em Bruxelas, o governo disse aos jornalistas que esta é a primeira forma de tornar gasolina e gasóleo mais baratos. Ou seja, Daniel, a gasolina e o gasóleo vão descer, mas não vai adiantar muito irmos a correr abastecer.
1: É isso mesmo. Castro Almeida reforçou a posição do governo de que não serão colocadas em causa as contas públicas com medidas de apoio à redução do preço dos combustíveis. Mantém-se em vigor apenas a redução do ISP consoante a estimativa da subida dos preços do gasóleo e gasolina. O conselho é, então, o de poupar no consumo e para quem não tem alternativa ao carro ou à moto, não há qualquer solução, diz o próprio.
0: Ainda sobre este tema, o líder do PS quer que o governo esclareça se há algum problema com as reservas estratégicas de combustíveis do país, pedindo explicações sobre informações que recebeu de uma alegada mobilização da parte de reservas para a França. José Luís Carneiro quer, por isso, garantias do governo de que há reservas estratégicas suficientes para que o país não venha a ter falta de combustível nos próximos tempos. No plano internacional, Luís Montenegro pediu o fim da tragédia humanitária no Médio Oriente e insiste na solução dos dois Estados envolvidos. O primeiro-ministro discursou perante a 81ª Assembleia Geral das Nações Unidas em Nova Iorque. No desporto, quais os destaques?
1: O destaque vai para Portugal, que entrou esta quinta-feira com o pé direito na fase de grupos da nova temporada desportiva 2026-2027 da Liga das Nações, ao levar a melhor sobre o País de Gales no estádio José Alvalade por 1-0. O próximo jogo da equipa das esquinas é diante da Noruega, com o apito inicial agendado para as 19h45 de Portugal Continental no próximo domingo. O jogo é em Oslo.
0: E depois, na segunda-feira, estaremos aqui também para dar conta dos resultados. No plano regional, e já com o fim de semana a chegar, o Museu das Artes de Sintra recebe este sábado a iniciativa Pensar o Parque Natural, uma exposição coletiva promovida pela Associação Fines Terrae. A iniciativa decorre entre as 2h30 e as 5h30 da tarde e convida o público a visitar a exposição, participar em visitas guiadas e conversar com artistas, associados, amigos e compradores, tendo como tema central o Parque Natural de Sintra Cascais. Já para assinalar a chegada do outono, a antiga fábrica Pardal Monteiro, em Perpinheiro, recebe este sábado o concerto de Paulo de Carvalho, num espaço ligado à memória industrial da região, às 9h, contar cantigas com entrada gratuita. Por último, fica a nota, os jardins da Junta de Freguesia de Algueirão Mãe Martins recebe domingo o festival A Voz do Silêncio, uma iniciativa promovida em parceria com a Associação de Surdos de Sintra para assinalar o Dia Nacional das Pessoas Surdas, celebrado esta quinta-feira. Entre as 10h30 da manhã e as 6 da tarde, o programa vai contar com diversas atividades, incluindo almoço inclusivo, jogos tradicionais adaptados e dinamizados em língua gestual portuguesa e um concerto silencioso, entre outras iniciativas abertas à comunidade. E é tudo para já quanto a estas notícias que marcam a atualidade. Bom fim de semana. 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
1: Olá, estimado ouvinte, é com muita satisfação que estou de volta a este espaço para trazer-lhe as mais recentes novidades sobre um velho achado arqueológico. Foi em 1868 que o missionário anglicano Frederick Augustus Klein descobriu na Jordânia, a 24 km para leste do Mar Morto, uma estela epigráfica de basalto preto, com cerca de 1 metro de altura. Os arqueólogos denominam como estelas qualquer pedra monumental colocada na posição vertical onde são gravados elementos decorativos ou inscrições epigráficas. Neste caso, esta estela, também conhecida como pedra moabita, contém 34 linhas de texto que fazem dela uma das inscrições mais antigas e extensas encontrada na área de Israel e da Jordânia. Da sua leitura, depreende-se que ela foi mandada erguer pelo rei Mesha de Moab na sua capital Dibon, descrevendo as vitórias militares sobre os seus inimigos, em especial os reinos de Israel e Judá. A inscrição está escrita em língua moabita, um dialeto falado na região, que poderia muito bem ser considerado uma forma arcaica do próprio hebraico. Segundo a Bíblia, o povo de Moab descendia de Ló, sobrinho de Abraão. Por isso, não é de estranhar que os seus descendentes falassem uma língua muito semelhante, sendo provável que um moabita e um hebreu se entendessem mutuamente. Moab e Israel tiveram uma longa história de intercâmbio. A própria bisavó do rei Davi, segundo a sua genealogia, era uma moabita de nome Ruth, que emigrou para Judá. Mas estes dois povos também tiveram frequentes conflitos bélicos, lutando pelo controle de certas áreas estratégicas, especialmente zonas de riqueza mineira, que passavam de um lado para o outro ao longo dos séculos. A cronologia da estela deve recuar às últimas décadas do século IX a.C. e os eventos aí descritos conferem a narrativa bíblica do segundo livro de Reis, capítulo 3, onde é mencionada a guerra dos moabitas contra Israel. Ora, Mesha, rei de Moab, era criador de ovelhas e teve de entregar ao rei de Israel 100.000 cordeiros e a lã de 100.000 carneiros. Mas quando morreu Acabe, o rei de Moab se rebelou contra o rei de Israel. Ambos os documentos, o Livro de Reis e a inscrição de Mesha, descrevem o mesmo evento, mas de forma completamente diferente. A estela de Mesha refere a sua bem-sucedida revolta e recaptura do território moabita, mas não fala da sua derrota no sul pelas forças de coligação. Da mesma forma, a Bíblia registra a revolta de Mesha, mas não fornece detalhes sobre as suas próprias vitórias. Assim, cada registro, à sua maneira, assinala os eventos desde perspectivas diferentes e com objetivos distintos, o que é compreensível. Na altura do seu achado, a estela foi considerada um dos textos mais importantes para a disciplina da arqueologia bíblica, pois foram identificadas nela várias referências a nomes e a personagens bíblicos com incrível precisão. Em primeiro lugar, o texto confirma a existência de Omri, rei de Israel, filho de Acabe. Depois, menciona os homens de Gad, uma das tribos israelitas que se estabeleceram a norte de Moab. Tem uma das referências mais antigas às 4 consoantes que identificam o nome hebraico do Deus de Israel, o famoso tetragrama, inclui 6 menções a Israel, sendo uma das citações epigráficas mais antigas, depois do pedestal de Berlim e da estela de Meremptah, já aqui falámos numa crónica anterior. Mas o que tornou esta estela famosa foi a menção à casa de David. Era a primeira comprovação arqueológica da sua existência. A pedra moabita não é o único documento epigráfico que refere à casa de David. Conhecem-se outras menções na estela de Tel Dan, descoberta em 1993 no norte de Israel.

0: Esta segunda inscrição, datada do século IX a.C., foi traduzida do aramaico por Joseph Nave e constitui outra evidência arqueológica da figura histórica de David. Embora a maioria dos académicos ainda seja cauteloso com a inscrição, não tirando conclusões apressadas, pois defendem que pode referir-se a outra pessoa ou tratar-se apenas de uma figura lendária. Voltando à Estela de Mecha, apesar da relevância do seu achado, ela foi gravemente danificada pouco depois de ter sido descoberta na disputa sobre a sua propriedade entre os beduínos locais da tribo Bani Hamida e os líderes turcos otomanos que dominavam o território. Quando perceberam que a estela ia ficar na posse dos turcos, os beduínos aqueceram a pedra no lume enquanto tiravam água fria sobre ela, fazendo com que ela rachasse e se quebrasse em vários pedaços, desafiando desta maneira as autoridades otomanas. Felizmente que Augustus Klein fez um decalque prévio da inscrição em papel moldável e foi com base nessa cópia impressa que se pôde, mais tarde, juntar os fragmentos da pedra e reconstruir as partes que faltavam. Hoje, a estela encontra-se em segurança no Museu do Louvre, em Paris, mas reduzida apenas a 2/3 da sua totalidade. Contudo, a parte da estela que mencionava o rei David como fundador da dinastia de Judá, na 31ª linha, foi danificada e encontra-se parcialmente ilegível. E a referência à casa de David tem sido muito debatida e questionada. A pedra moabita, como qualquer outra inscrição semita, emprega apenas consoantes e não tem vogais. A referência à casa de David consiste apenas de 5 consoantes correspondentes às nossas letras B, T, D, W, D. BT quer dizer casa e diz Bet. E DWD, David. Porém, nesta sequência, apenas a primeira e a quarta letra são totalmente legíveis. As outras três estão danificadas. Apesar disso, em 1994, os epigrafistas André Lemaire e Jean-Philippe Delorme defenderam a existência de vestígios das outras três letras e assumiram a referência à dinastia estabelecida pelo rei David. Porém, vários autores chamaram a atenção para o facto que a interpretação é forçada. Os defensores da corrente minimalista bíblica são geralmente céticos em relação a David, devido à ausência de indícios arqueológicos robustos que confirmem a existência deste monarca. Os estudiosos não chegaram ainda a um consenso sobre a natureza e a extensão do seu governo. Muitos dizem que David nunca foi um poderoso monarca do reino de Israel, como a Bíblia descreve, mas que foi apenas um mero chefe tribal. E por isso esta estela é muito importante para este debate. Philip Davis, professor da Universidade de Sheffield, argumentou que o termo hebraico BTDWD podia referir-se a uma localidade, semelhante a BTLHM, que é Betlehem, a cidade de Belém. Já o proeminente arqueólogo Israel Finkelstein, da Universidade de Tel Aviv, sugeriu que o nome mencionado na estela era Balak, um moabita bíblico que viveu 200 anos antes de David. Contudo, recentemente foram feitos novos registros fotográficos digitais da estela de Mecha e do decalque de papel, com recurso ao método Reflectance Transformation Imaging, RTI, no qual várias imagens digitais são tiradas de diferentes ângulos e depois combinadas geram um modelo tridimensional da peça. Em 2015, foi uma equipa da Universidade do Sul da Califórnia. E em 2018, o próprio Museu do Louvre tirou igualmente fotos de alta resolução do antigo decalque da epígrafe. Este método de renderização digital da epígrafe permitiu aos investigadores controlar a iluminação rasante, tornando visíveis as minúsculas gravações gastas, o que facilitou a obtenção de uma imagem mais clara das letras. É credível que muitas outras descobertas, como esta, passem agora a ser escrutinadas por estes meios tecnológicos e venham confirmar outras referências bíblicas discutidas nos meios académicos. Estes resultados permitiram que os pesquisadores Lemaire e Delorme no final de 2022, voltassem a rever a inscrição e confirmar a sua leitura das três letras duvidosas num artigo da Biblical Archaeology Review, reforçando a hipótese de que a inscrição é um documento fiável e de que há bons indícios de que o rei David seja uma figura histórica. Não obstante, no início deste ano 2023, novos artigos científicos saíram, da autoria de Mathieu Richel e de Andrew Burlingame, analisando estas novas imagens, e embora assumam já a quinta letra e não descartem a possibilidade da referência à casa de David, ainda apresentam dúvidas nas restantes duas e reconhecem que são possíveis outras leituras. Assim, verificamos que o debate sobre a possível referência epigráfica à dinastia do rei David da Bíblia está longe de ficar fechado e provavelmente continuará nos próximos anos. Mas isto é arqueologia, à procura dos factos incontestáveis e seguros para a narrativa histórica. E são discussões deste tipo que queremos aqui explorar. 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Conto estar consigo na próxima semana. Não perca a próxima crónica.
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3: Olá, meus amigos, aqui do programa Equilíbrio na Rádio Novo Tempo. Muito bom estar com vocês de novo hoje. O processo de recuperação emocional significa reconstruir sua vida, geralmente a partir de um momento em que ela está quase totalmente destruída por causa de qualquer causa, né? Ou por uma soma de causas. Nesta reconstrução, existe algo importante que é o cuidado de si mesmo, ou seja, assumir a responsabilidade de você cuidar melhor da sua vida. Muitos têm a tendência de cuidar da vida dos outros e sentem uma espécie de culpa se pensam em fazer algo para si, como se fosse egoísmo. Egoísmo é você cuidar só de você. Destruir sua vida é cuidar só dos outros. É um desafio, realmente, né? Saber equilibrar, cuidar de si e cuidar dos outros. Precisamos pedir essa sabedoria ao Criador do Universo, e Ele dá. Vivemos situações, especialmente na família ou com outras pessoas, nas quais nos sentimos responsáveis pelo comportamento delas, especialmente se elas estão destruindo as vidas, né, delas com álcool, outras drogas, ou um comer compulsivo, desprezo pessoal, um excesso de trabalho. Podemos sentir que só seremos felizes se elas pararem com comportamentos destrutivos delas. Veja um exemplo de uma história real nesse depoimento de uma mulher casada com um indivíduo alcoólico ou alcoólatra. Ela disse assim: "Eu sempre senti que a maneira de beber da pessoa que eu amo tinha um reflexo terrível em mim e me preocupava com o que as pessoas pensavam. Um dia ele me disse que queria ficar sóbrio. Eu fiquei feliz por um dia até a sua próxima crise. Depois fiquei desolada. Alguns meses depois, a pessoa que eu amo finalmente foi para AA, Alcoólicos Anônimos. 2 dias mais tarde, começou a beber de novo. Então, a coisa mais importante que aprendi no Al-Anon, desde então, é que o meu bem-estar não pode depender do alcoólico estar bebendo ou não. O comportamento dele não é um reflexo meu, é um reflexo da doença dele. Contudo, meu comportamento é um reflexo meu, e devo prestar atenção no que ele tem para me dizer. Tenho de cuidar de mim mesma. Minha vida é muito importante para ser desperdiçada, esperando as decisões de outra pessoa, mesmo quando essa pessoa é alguém que amo muito de todo o coração." Esse depoimento dessa mulher está no livro Coragem para Mudar, Um Dia de Cada Vez, no Al-Anon 2, página 180, no ano 2000. Então, cuidar de nós mesmos significa que devemos colocar nossa atenção no que podemos fazer a respeito de nossa situação e evitar ficar concentrado o tempo todo no que outra pessoa deve ou deveria fazer. Não fique esperando que o outro mude para você cuidar bem de si mesmo, de si mesma. Procure aquilo que é bom para a sua vida e o que é responsabilidade sua. Não é sua responsabilidade cuidar da outra pessoa no que é ela quem deve cuidar dela mesma. E eu estou falando de pessoas adultas. Isso não significa que você não vai ajudar a pessoa. Se você tenta ajudar uma pessoa que rejeita ajuda oferecida inúmeras vezes porque é uma pessoa doente e não quer se tratar ou é uma pessoa manipuladora, não será melhor deixar que ela assuma as consequências dos atos conscientes dela, sendo ela uma pessoa adulta? Jesus diz assim: eu estou do lado de fora da porta e bato. Se você me ouvir chamando e abrir a porta, eu entrarei e te ajudarei. Mas eu pergunto, e se a pessoa não abrir a porta para receber ajuda, de quem será a responsabilidade? Será dela. Então, cuide bem de você. Talvez esta seja a melhor e única maneira de ajudar também as outras pessoas, se elas desejarem ajuda e aceitar. Na pior das hipóteses, você estará cuidando de sua vida, que é uma só, e é uma responsabilidade sua e é um direito seu. Você tem direito de construir sua felicidade e é sua responsabilidade fazer isso. Um grande abraço, até breve, se Deus quiser.
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1: Cricket. Mas ele foi trespassado.

0: pois Cricket fora maltratada e tinha horror a uma corda. Stephen tinha caído de um cavalo e partido a perna. Agora tinha medo de cavalos. Esta dupla não parecia combinar de modo algum. Stephen levava trevo e cubos de açúcar para Cricket, mas a cerca estava sempre no meio, o medo entre ambos era constante. Um dia, o pai de Stephen e um ajudante estavam a tentar apanhar Cricket para aparar os cascos. Ela correu em direção à cerca do curral e tentou saltar, mas as pernas ficaram presas no arame e caiu violentamente no solo, com as pernas traseiras cruelmente enredadas. Cricket levantou-se e precipitou-se para a frente, arrancando um dos postes e rebentando outro fio de arame que, com a forte pressão, cortou severamente o seu lado e o quadril. Vai buscar a corda-arame, gritou o pai de Stephen enquanto este corria em direção à égua, receando que ela morresse. Mas, num instante, Stephen estava junto do animal apavorado, colocou a mão no rosto de Cricket e começou a falar-lhe suavemente, acariciando-a. Cricket enrijeceu por um momento, depois soltou um longo suspiro, deu um gemido profundo e deitou-se calmamente no chão. Com muito cuidado, Stephen pegou na corda que estava atrás de si e laçou Cricket sem encontrar resistência. Lentamente começou a puxá-la e ela levantou-se. Juntos, o rapaz e a égua marcharam através do portão até um lugar onde Stephen pudesse tratar das feridas, alimentá-la e acariciá-la. Em pouco tempo, Stephen estava a montar Cricket. O medo desaparecera naquele terrível momento em que ambos aprenderam a confiar um no outro. Jesus compreende as tuas dores. Permite que Ele te guie.
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Pensar faz bem. O mais importante é aquilo que aprendemos depois de sabermos tudo. Esta é uma frase da autoria de John Wooden. De facto, quando deixamos de estar disponíveis para aprender, paramos de crescer e de causar impacto. Leonardo da Vinci foi, sem dúvida, um gênio em mais áreas do que qualquer outro cientista em qualquer época. Os seus apontamentos estavam centenas de anos à frente do seu tempo. Ele antecipou os submarinos, os helicópteros e outras invenções modernas. Num dos seus blocos de notas está escrito: o ferro enferruja por falta de uso. A água estagnada perde a sua pureza e a baixas temperaturas congela. Da mesma forma, a inércia suga o vigor da mente. Leonardo da Vinci era movido pelo desejo de conhecer mais. Por isso, aprendeu e apontou descobertas até ao fim da sua vida. A boa notícia é que não precisamos de ter o talento ou a inteligência de Leonardo da Vinci para sermos receptivos ao ensino. Só precisamos ter a atitude certa. A competência mais importante a adquirir é aprender a aprender. Tente fazer a experiência. Aconselhe-se com outras pessoas e deliberadamente deixe de lado as suas próprias opiniões. No fim do dia, aponte o que aprendeu ao escutar os outros e ficará surpreendido. Diz Kaiserling: o verdadeiro sábio não discute nem se defende. Fala ou escuta. Afirma ou procura penetrar o sentido das coisas. E porque ninguém se torna sábio se está convencido que já o é, aprender a aprender é uma sábia atitude. Então vamos segui-la. 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
1: Olá, muito obrigado por se juntar a mais um Diário da Saúde, este espaço na programação da RCS, dedicado à saúde e ao bem-estar. Aqui procuramos falar de forma

0: cuidar da nossa saúde pulmonar. E atenção, não confunda com o Dia Mundial do Cancro do Pulmão, que se celebra a 1 de agosto. Aqui falamos de tudo o que diz respeito aos pulmões, desde doenças como a da DPOC, a doença pulmonar obstrutiva crónica, infecções respiratórias como a pneumonia e tuberculose, até aos impactos da poluição e do tabaco. Os pulmões são, na verdade, o motor da nossa respiração. São responsáveis pela oxigenação do sangue, pela eliminação do dióxido de carbono e desempenham um papel essencial em tudo o que fazemos, desde andar até pensar. Quando respiramos mal, tudo o resto fica comprometido. Mas há boas notícias. Temos ao nosso alcance muitas formas de cuidar bem dos nossos pulmões. Vamos a isso? Evite o tabaco. Fumar é a principal causa de doenças pulmonares, como a doença pulmonar obstrutiva crónica e o cancro do pulmão. Parar de fumar é, sem dúvida, a melhor decisão que pode tomar pela sua saúde. Cuide do ar que respira. A poluição do ar e o contato com substâncias tóxicas, como vapores industriais ou fumo passivo, aumentam o risco de doença. Sempre que possível, opte por ambientes ventilados, evite o uso excessivo de químicos e, se viver numa zona urbana, procure espaços verdes para caminhar e respirar melhor. Mexa-se. O exercício físico regular melhora a capacidade respiratória, fortalece os pulmões e ajuda a manter um peso saudável. Caminhadas, natação, bicicleta, o importante é pôr o corpo em movimento. Alimente-se bem. Adote uma alimentação equilibrada e rica em nutrientes, pois ela favorece o bom funcionamento do sistema imunitário, promovendo a saúde geral e pulmonar. Além disso, manter uma boa hidratação é essencial para manter as vias respiratórias úmidas e facilitar a eliminação de secreções. Esteja informado. A informação é uma poderosa ferramenta de prevenção. Fique atento às campanhas da Organização Mundial da Saúde e de outras entidades que promovem a saúde respiratória. Quanto mais souber, melhor poderá proteger-se e proteger os que o rodeiam. Sabia que a DPOC, por exemplo, ainda é uma das principais causas de morte no mundo, mas continua a ser subdiagnosticada? Muitas pessoas vivem anos com sintomas como tosse crónica, falta de ar ou chiadeira no peito, sem saber que têm uma doença pulmonar. Daí a importância de estar atento aos sinais e procurar ajuda médica cedo. Respirar é um ato tão natural que muitas vezes só damos valor quando falta o ar. Por isso, neste Dia Mundial do Pulmão, deixo-lhe um convite simples, mas poderoso. Cuide da sua respiração, porque viver bem é respirar bem. E respirar bem é viver com qualidade. Regresso no próximo episódio para adicionar mais uma página ao nosso Diário da Saúde. Até lá, respire fundo e cuide bem dos seus pulmões.
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1: Olá, sejam bem-vindos ao Magazine Regional, o programa onde vai ficar a conhecer todas as atividades que a região de Sintra tem para lhe oferecer. Para este sábado, dia 26, a Hikeland propõe uma caminhada entre as praias de Magoito e da Aguda, num percurso que combina falésias, paisagens atlânticas e zonas de natureza mais fechadas, junto às margens da Ribeira da Mata. O percurso começa pelos passadiços de acesso à Praia de Magoito e vai seguir até à Ribeira da Mata, atravessando os seus túneis verdejantes, antes de passar pela aldeia de Gouveia e por um denso pinhal. Já junto à costa, os participantes terão a oportunidade de avistar o Cabo da Roca e descer até à Praia da Aguda, regressando depois pelo areal até à Praia de Magoito, entre poças de maré, rochas e todo o cenário atlântico. A caminhada conta com 11 km, é circular e apresenta um nível moderado com cerca de 240 metros de desnível positivo. O ponto de encontro está marcado para o parque de estacionamento da Praia de Magoito, em frente à esplanada do Namar. Também para sábado, entre as 14h30 e as 17h30, o MUSA, o Museu das Artes de Sintra, recebe a iniciativa Pensar o Parque Natural, uma exposição coletiva promovida pela Associação Finisterrae. A iniciativa inclui visitas guiadas e momentos de conversa com artistas, curadores, associados, amigos e compradores, tendo como ponto central a reflexão sobre o futuro do Parque Natural de Sintra Cascais e a relação entre a arte, a natureza e a cidadania. A exposição procura também questionar os atuais modelos de ocupação, conservação e governação deste território. A iniciativa funciona ainda como uma ação de angariação de fundos para a associação e tem entrada livre. A organização recomenda a marcação da presença através do e-mail info@finisterra.pt ou do telefone 91-445-0848. Para o final do dia de sábado, a Pousada de Juventude de Sintra assinala o seu 4º aniversário com um sunset especial entre as 18 e as 21 horas, com entrada gratuita. Integrado nas comemorações do Dia Mundial do Turismo, este evento promete uma tarde de música e animação, com a atuação do DJ Easy Lopes e animação circense, num ambiente que será descontraído e festivo. A iniciativa é aberta a sintrenses e também visitantes, que são convidados a juntarem-se à celebração de mais um aniversário da Pousada e, simultaneamente, do turismo, no concelho de Sintra. E para domingo, já para dar as boas-vindas ao outono, irá surgir uma caminhada pela Quinta da Fonteireira, em que é Luz Belas, inserida na paisagem florestal da Serra da Carregueira e marcada pela diversidade da fauna e da flora. O percurso vai seguir por caminhos e veredas da Quinta, entre florestas, ribeiros e as primeiras cores desta nova estação, com a passagem por um trilho junto ao aqueduto das Águas Livres e pelas margens de um ribeiro que atravessa a propriedade. Um dos pontos altos será a subida à Torre de Vigia e ao vértice geodésico de Belas, de onde é possível apreciar a paisagem envolvente. É uma proposta que pode aproveitar a chegada do outono em contacto com a natureza, descobrindo um dos espaços florestais da região de Queluz Belas. Para terminar, recordo-se que aqui, em Sintra, a cultura é gratuita e está à sua espera com inúmeras exposições e para todos os gostos. Aproveite o fim de semana para passear em família e conhecer mais através de exposições, workshops e muitas outras atividades. Tem também as praias e a serra à sua espera para navegar nelas e desfrutar deste privilégio. Já sabe, estas são as atividades que a região de Sintra tem para lhe oferecer e que pode realizar em família, com amigos ou até mesmo sozinho.
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0: Olá, que bom estar consigo novamente. Mais uma semana chegou e mais esta oportunidade de nos podermos encontrar neste espaço de reflexão, de pensarmos juntos, de refletirmos sobre aquilo que nos ajudará com certeza a mantermos a nossa saúde mental. Aqui estamos no programa Mentes que Sentem, neste que já é o seu programa e mais um episódio, e estamos bem, pela graça de Deus. Desejamos muito também que se encontre o melhor possível. Se não for essa a realidade, que o Senhor possa ser a sua força, o seu alento, e quem sabe, neste mesmo episódio, poderá encontrar algumas respostas que ajudarão nesse desafio que neste momento está a viver. Mais uma vez, saudamos a doutora Cristina Dias. Olá, Cristina. Muito obrigada, uma vez mais e uma semana mais, pela tua presença.
1: Obrigada, Milu. É bom estarmos no nosso espaço do conforto.
0: É verdade. Cristina, nós hoje vamos, neste episódio e no próximo, falar um pouquinho sobre a questão das decisões, das escolhas, e há momentos que realmente definem a nossa vida. Há um sim, há um não, um passo em frente, uma oportunidade perdida, tanto pode ser para bem como pode ser negativo. E hoje vamos entrar então neste fascinante mundo da tomada da decisão que cada um de nós tem que descobrir e que faz e que inevitavelmente pratica ao longo de cada dia. E o que é que a ciência particularmente nos ensina sobre esta questão da decisão? Perceber porque é que algumas decisões nos levam ao sucesso, enquanto que outras nos levam à frustração e, portanto, até a arrependimentos que nós temos na vida. Cristina, nós gostamos de pensar que nós decidimos baseados na lógica. É verdade ou não?
1: Então vamos começar com um pequeno exemplo. Imagina que nós as duas estamos a conversar rotineiramente e tu dizes-me: tenho que comprar uma garrafa d'água. E passado algum tempo, estamos a conversar mais uma vez e tu me dizes: tenho que comprar um carro. Estamos a falar de compras. A minha pergunta é: face a estas duas decisões, irias tomar a decisão da mesma forma?
0: Pois claro que não.
1: De certeza?
0: Claro.
1: Qual é o aspecto principal que te salta logo à vista da grande diferença entre estas duas
0: É
1: decisões?
0: o custo de uma garrafa e o custo de um carro.
1: Exatamente. Nós temos a tendência de acharmos que quando tomamos decisões, na sua grande maioria, o fazemos racionalmente, pesamos os prós e os contras daquilo que estamos a decidir. A ciência tem demonstrado que o cérebro utiliza atalhos mentais e, na verdade, esses atalhos mentais têm como objetivo facilitar também o processo da tomada da decisão, mas é onde ocorrem grande parte dos erros, que não são aleatórios e que têm, inclusive, até alguma previsibilidade.
0: Então, falaste aí em atalhos mentais. Podes, por favor, explicar melhor o que é isso?
1: O atalho é o que o próprio nome indica. É uma ação, um caminho que nós utilizamos para chegar mais rapidamente a um fim. No século passado, no século XX, na década de 70, houve uma equipa de investigadores, Daniel Kahneman e Amos Tversky, que, embora fossem psicólogos, comportamentalistas na sua formação de base, eles foram muito associados à questão da economia também, porque trouxeram muitos contributos nesse âmbito. E eles trouxeram este conceito dos atalhos mentais na perspectiva de heurísticas ou vieses, ou seja, eles disseram que o nosso cérebro utiliza atalhos, nomeadamente vieses, para decidir rapidamente. Que esses atalhos são úteis, mas que produzem erros sistemáticos. E que tem-se constatado que o nosso cérebro prefere uma resposta rápida a uma resposta exata. E que as emoções, o contexto e a forma de apresentação da própria informação influenciam fortemente a escolha. E aqui vamos tentar fazer um exercício. Vou pedir que tu o acompanhes e aqueles que nos acompanham também que o tentem fazer convosco. Imagina que eu faço esta questão. Achas que a altura da Torre Eiffel é superior ou inferior a 500 metros? Digam o número que entenderem, estimem esse número, guardem-no para vós, ok? Agora imagina que eu tinha um grupo de pessoas diferentes e fazia exatamente a mesma pergunta, apenas aqui com uma pequena mudança. Acham? Ou achas que a altura da Torre Eiffel é superior ou inferior a 200 metros? só mudamos o número.
0: Uhum.
1: A verdade é que, feita esta experiência em grupos diferentes, nós vamos verificar que a quem foi perguntado se achas que a altura da Torre Eiffel é inferior ou superior a 500 metros, as pessoas têm tendência a dar números mais próximos ou mais altos.
0: Isso.
1: Do que este. Quem recebeu o número 200 tem tendência a dar números inferiores, não é aos 200, é números mais baixos numa escala de 0 a 200.
0: Uhum.
1: Ou seja, isto é um exemplo muito simples de que isto é um viés, um atalho mental que o nosso cérebro utiliza para dar uma resposta rápida que não tem que ser necessariamente a resposta correta ou adequada.
0: Ao ouvir as perguntas, efetivamente a nossa tendência não é parar para analisar, não é? E sobretudo se temos uma personalidade assim muito corrida, ainda mais difícil fica. Mas responder imediatamente.
1: Sim.
0: Portanto, não ouvimos a pergunta, paramos, analisamos e depois respondemos. Não, respondemos imediatamente. O que é que acontece dentro do nosso cérebro?
1: Eu já vou responder essa tua
0: Uhum.
1: questão, Milo, mas vou repescar aqui um bocadinho algo que dissemos há pouco. Nós achamos, tu estavas a descrever
0: Uhum.
1: o processo, não é? E nós achamos que nesse processo que tem aqui uma fração de segundos, que mesmo assim que nós racionalmente estamos a pesar conscientemente as escolhas, o que não é verdade.
0: Uhum.
1: Esta mesma equipa de investigadores, ele disse que no âmbito da tomada de decisão nós podíamos dividir a nossa mente em dois sistemas, o sistema 1 e o sistema 2. Estamos a simplificar muito décadas de investigação
0: Uhum,
1: neste âmbito. Portanto, não estamos a falar de partes físicas do cérebro, mas estamos a falar de duas formas de processamento da informação que é importante para a tomada de decisão. E eles dizem que o sistema 1 é rápido, é intuitivo, é como se nós pudéssemos dar-lhe a designação do piloto automático do cérebro. O sistema 2 é lento, é analítico, é deliberado. Uma pergunta, Milu, a capital de Portugal é?
0: Uhum.
1: Estou à espera da tua resposta.
0: Lisboa.
1: 2 vezes 2 são?
0: 4.
1: Ok. Visto como tu respondeste automaticamente, tu tens uma informação que já está agregada.
0: Uhum.
1: Isto foi o teu sistema 1 a funcionar. Portanto, quando nós reconhecemos um rosto familiar, quando nós interpretamos,
0: okay,
1: por exemplo, uma emoção no rosto de outra pessoa, quando nós travamos o carro perante um perigo,
0: uhum,
1: é o nosso sistema 1 que está a funcionar, nosso piloto automático. E tem algumas características. Ele é muito rápido, portanto, produz respostas em frações de segundos. Ele é automático, não te exige concentração. Tu não estiveste absolutamente concentrada para me responderes quanto é que eram 2
0: uhum
1: vezes 2.
0: Uhum.
1: Ele utiliza muita associação, portanto liga memórias e ideias de forma espontânea. Ele é muito emocional, muito emocional. Ele integra as emoções e os sentimentos nas decisões. E ele é extremamente económico. Económico porquê? Porque poupa dinheiro? Não. Económico porque faz a poupança de energia a nível de cérebro. Qual é o grande problema do sistema 1? Entre aspas, ele é funcional e faz sentido. Mas a verdade é que nestas características que ele não tem, a maior parte das vezes, precisão. E isso leva a enviesamentos, a interpretações erradas e a um esforço diferente da realidade. Uma interpretação diferente da realidade.
0: Uhum.
1: Agora vamos imaginar esta questão. Imagina que eu te pergunto, Milu, diz-me lá, quanto é que são 27 vezes 43?
0: Uhum.
1: Se me fizessem esta pergunta, eu estaria mais ou menos como tu. Ora bem, onde é que está a máquina de calcular,
0: isso,
1: não é? Estaríamos
0: isso.
1: Aqui já um bocadinho. Quando nós, por exemplo, estamos a analisar um contrato, quando nós estamos a ver a estratégia lógica para um determinado trabalho, quando nós estamos a resolver um problema lógico, entra em ação o sistema 2.
0: Okay.
1: O sistema 2 entra em ação sempre que há uma exigência de esforço mental. Ele é lento, portanto exige tempo. Ele é analítico, analisa as evidências. Ele é deliberado, porque ele examina alternativas. E ele é exigente, consome muita energia mental. E é extremamente controlado. Controlado porquê? Porque ele permite corrigir erros do sistema 1.
0: Uhum.
1: Estamos sempre a falar no âmbito da tomada de decisão.
0: Uhum. E sem nos apercebermos, ou estamos num sistema ou estamos no outro.
1: Exatamente.
0: Portanto, é extraordinário realmente a forma como a nossa mente acaba por reagir. Nós já vamos continuar a desenvolver este assunto, vamos para o nosso habitual intervalo, mas já voltamos, não saia daí.
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0: E cá estamos uma vez mais na segunda parte deste episódio. Que bom que ainda aí continua. Antes de continuarmos na nossa reflexão, queria apenas recordar que temos para vós este guia de estudos para poder desenvolver um pouquinho mais o vosso conhecimento em relação a uma ou outra área que realmente seja de maior fragilidade na sua vida. Aqui tem temáticas e tem assuntos muito pertinentes em relação à questão da saúde mental. Então basta apenas escrever para nós ou ligar através do 933-939291 para termos o prazer e o privilégio de poder enviar para si de forma gratuita para a sua casa ou para a casa de um familiar ou de um amigo. Então não deixe de nos contactar, 933-939291, e será um prazer para nós poder fazer chegar até si este guia de estudos. Cristina, continuando a desenvolver esta questão do sistema 2, por favor.
1: Sabes que antes de irmos para intervalo, tu utilizaste uma expressão interessante. Tu disseste, ou estamos no sistema 1 ou no sistema 2. Então permite-me fazer aqui uma pergunta, uma brincadeira. Simples, mas que nos vai ajudar a perceber esta transição. Imagina que eu te estou a dizer o seguinte. Milu, um pastor tem 15 ovelhas. Todas morrem, exceto 8. Quantas é que ficam? A maior parte de nós, e acredito que alguns que estão a ouvir-nos
0: estamos
1: estão a
0: fazer
1: isto,
0: contas.
1: Estão a fazer contas. Estão a dizer 7. Estamos a subtrair. Mas a verdade é que eu não te perguntei quantas é que tinham morrido. Eu perguntei quantas é que sobreviviam. Portanto, diz aqui, todas morrem exceto 8, mas nós estamos a dar o número 7. Okay. Nós fomos contar aquelas que tinham morrido.
0: Devíamos ter dito 8.
1: Exatamente. Segundo exemplo, o médico faz-te a prescrição de um medicamento e diz assim, vais ter que tomar 3 comprimidos de meia em meia hora. Quanto tempo é que demora a tomar os 3? E a maior parte de nós diz 1 hora e meia. Ok? 3, meia hora, 1 hora e meia. Sim, mas se eu tomar agora um, só tomo o outro passado meia hora, o segundo e o terceiro passado meia hora. É 1 hora. Nisto nós temos um exemplo incrível de como nós temos o nosso sistema 1 a funcionar em detrimento do nosso sistema 2. E estamos a tomar decisões. O erro não aconteceu porque nós não sabemos contar.
0: Exato.
1: O erro aconteceu porque o cérebro pôs o sistema 1 a prevalecer e quis responder antes de analisar a informação. Agora, na maioria das situações, os nossos dois sistemas no âmbito da tomada de decisão, eles funcionam em conjunto. Imagina o seguinte, vais a conduzir normalmente e de repente uma criança atravessa a estrada a correr. Tu travas automaticamente, é o teu sistema 1 a funcionar. Só depois é que tu começas a refletir sobre o que ocorreu, é o teu sistema 2 a funcionar. Portanto, este exemplo das ovelhas e este exemplo dos medicamentos mostra de uma forma até simplista e engraçada que a maior parte das vezes nós deixamos o sistema 1 assumir a análise da informação e a tomada de decisão. Não é consciente, é pela poupança de energia. E que mostra também porque é que cometemos tantos erros na tomada de decisão.
0: Então, quando nós compramos, por exemplo, por impulso, não é? É o sistema 1 que está a conduzir a decisão, por exemplo.
1: Nosso piloto automático.
0: Isso, o piloto automático. Esta distinção ajuda-nos a perceber um pouco melhor porque é que nós tomamos então mais decisões.
1: E sabes, Milo, que no âmbito da tomada de mais decisões eu gostava de ajudar a sensibilizar-nos, a todos nós, para algumas coisas que a ciência tem trazido entre esta articulação entre sistema 1 e sistema 2, piloto automático sistema 1 e centro decisor sistema 2, diretor executivo se nós o pudéssemos utilizar, que nos levam a cometer erros na tomada de decisão e que estão cientificamente comprovados. Um deles, em 1979, um grupo de investigadores publicou a chamada teoria da perspectiva. E o que é que isto diz? E vamos mais uma vez pegar num exemplo corriqueiro. Uhum. Imagina que eu te digo, Milu, tens a hipótese de ganhar agora 50 euros, esse dinheiro fica contigo, ou tens a hipótese de apostar um valor e possivelmente poderás ou não ganhar 100 euros. O que é que nós escolheríamos? A maioria das pessoas ia escolher os 50 euros. Uhum. Porquê? Porque nós, o nosso cérebro, avalia ganhos e perdas de forma diferente. As perdas têm um maior impacto emocional do que os ganhos. É o que eles chamam a aversão à perda. Tu perderes 100 euros dói mais, em termos emocionais, do que a felicidade de ganhar 100 euros. Então, muitas decisões que nós tomamos têm por base esta aversão à perda. Vamos imaginar o segundo exemplo. Imagina que eu te digo, ó Milu, olha, conheço o João é um rapaz que é tímido, mas ele é bastante organizado e gosta muito de detalhes. Olha, tenta lá adivinhar qual é a profissão dele, achas que ele é bibliotecário ou achas que ele é agricultor? O que é que tu previsivelmente dirias?
0: Que era o bibliotecário.
1: Que era o bibliotecário. A verdade é que estatisticamente existem provavelmente mais agricultores do que bibliotecários, mas tu baseaste essa informação em quê?
0: Nas características que partilhaste.
1: Nas características que eu partilhei. Mas no molde mental que tu tens, no estereótipo que tu tens sobre essas características. Isto é o que nós chamamos o viés da representatividade, ou seja, nós confundimos o parece com o é provável. Parece, pelas características que eu avaliei, que o João se encaixava mais na profissão de bibliotecário. Mas se fôssemos em termos estatísticos, haveria uma maior probabilidade de ele ser agricultor.
0: Pois.
1: Okay? E de certeza que este exemplo e tantos outros, nós começamos a fazer aqui um rewind à nossa mente. Vamos identificar muitos outros corriqueiros no nosso dia-a-dia. Imagina um outro exemplo. Imagina que eu te pergunto, ó Bilu, tu achas que existem, a nível mundial, mais pessoas que morrem devido a ataques de tubarão ou devido a acidentes domésticos? E para onde é que vai a nossa mente?
0: Para os acidentes domésticos, será? Ou os tubarão?
1: O tubarão. O contrário, a evidência mostra exatamente o contrário. Ou seja, e porquê que a evidência mostra o contrário? Porque tu ouves muito mais falar nas notícias sobre ataques de tubarão. Até podem ocorrer mais acidentes domésticos, mas são noticiadas mais vezes os ataques do tubarão.
0: Ou então a conclusão que eu tomei é pelo lugar onde eu vivo.
1: Exatamente.
0: Não é? E como não há tubarões, seria mais...
1: Mas estamos a falar a nível mundial. Ou seja, o nosso... Mas para, muito interessante o que tu acabaste de fazer. Tu disseste, pelo meio onde eu vivo, o teu cérebro, ele está a utilizar o que nós chamamos o viés da disponibilidade. Qual é a memória mais provável, o exemplo que me é mais familiar? Eu vou responder-te, não com base em dados, mas eu vou-te responder com aquilo que me vem mais rapidamente à memória. Okay?
0: Ou o meu conhecimento.
1: Ou
0: não é?
1: O teu conhecimento, exatamente. Portanto, o viés da representatividade leva-nos a julgar pelas aparências, o viés da disponibilidade leva-nos a tomar decisões pelas recordações. Um outro exemplo muito comum, estamos sempre a falar no âmbito da tomada de decisão e das coisas que influenciam a nossa tomada de decisão e que a maior parte das vezes não são conscientes.
0: Pois.
1: Imagina que eu te digo, olha Milu, eu preciso comprar uma máquina de lavar, não importa se é roupa, se é louça, não interessa. E tu és uma pessoa em quem eu confio, és uma pessoa por quem eu tenho uma estima grande e és uma pessoa que eu acho que és muito ponderada nas escolhas que fazes. E tu dizes-me, Cristina, olha, eu acho que a minha máquina até funciona bem e é desta marca assim assim. Ok. Agora imagina que aqueles que nos ouvem até olham para mim e dizem, pronto, a Cristina até é uma pessoa em quem eu confio no tipo de conselhos que dá. E eu comento contigo, no contexto de um programa, olha, tive um problema com máquina de lavar e comprei esta marca. Imagina que do lado de lá, alguém que nos está a ouvir diz, olha, eu precisava de uma máquina de lavar. Okay. Vou comprar porque a Cristina... que é uma pessoa em quem eu confio, comprou esta máquina. O que é que nós estamos a fazer aqui? Estamos a fazer o viés da confirmação. E isto é o quê? Nós procuramos informação, em vez de perguntarmos, será que eu estou certo? Nós perguntamos inconscientemente, o que é que comprova que eu estou certo? Se a Milu é de confiança, então o fato de eu comprar esta máquina comprova que eu estou certa. Uhum. Estou certa porque a Camilo é de confiança.
0: Okay.
1: Quem é que já comprou, por exemplo, um telemóvel e nos dias seguintes foi pesquisar, já tinha pesquisado antes, mas nos dias seguintes foi pesquisar mais um bocadinho. Será que foi pesquisar para tentar perceber se fez uma boa compra? Não. Foi pesquisar a maior parte das vezes para confirmar que fez uma boa compra. Portanto, nós primeiro decidimos e depois procuramos argumentos para justificar.
0: Uhum.
1: Um outro exemplo muito prático. Imagina um outro viés que influencia na nossa tomada de decisão. Quando as nossas decisões são influenciadas por uma informação inicial ou por um número, e nós dizemos que disparate. Então vamos agora pegar um exemplo prático. Imagina que nós entramos numa loja que está em saldos e tu vês uma camisola que na etiqueta diz assim: antes esta camisola custava 120€, agora custa 60. E tu dizes: epá, que desconto fabuloso! É uma excelente oportunidade, é um grande negócio. E muitas vezes fazemos isto por impulso, adquirimos a compra por impulso. Mas a pergunta correta não seria: será que esta camisola vale 60€ para ti? Vamos a um outro exemplo. Isto é o que nós chamamos o viés da ancoragem. Uhum. Vamos a um outro exemplo. Imagina que tu fazes um exame médico e o médico te diz: olha, Milu, em média, os resultados deste exame vão demorar cerca de um mês. E tu, passados 15 dias, recebes os resultados do exame. E tu dizes: epá, fantástico! Este médico foi altamente profissional, até conseguiu enviar os exames em 15 dias. Mas agora imagina que eu te tinha dito, o médico te tinha dito que os resultados demoravam 7 dias e tu recebeste na mesma 15 dias depois. Vais dizer: bom, o médico pode ser competente, mas ele efetivamente não é muito cumpridor de prazos.
0: Uhum.
1: E agora a pergunta que eu te coloco é: mas não estamos a falar do mesmo número? Viste como alterou completamente a tomada de decisão que tu tiveste relativamente à perspectiva que tu tinhas sobre aquele médico? E nós achamos que decidimos com base em factos, quando na maior parte das vezes decidimos com base em comparação face à primeira informação que recebemos.
0: Uhum.
1: Estamos quase, iremos continuar isto também no próximo episódio, mas gostava de partilhar mais uma conclusão da ciência que demonstra o impacto que isto tem na nossa tomada de decisão. Das áreas em que a nossa decisão é muito influenciada é no que eles chamam o framing effect, o efeito do enquadramento. E os investigadores fizeram uma experiência, pegaram em dois grupos e fizeram-lhes esta observação: olha, há uma doença rara que ameaça 600 pessoas e tu tens, grupo 1, duas hipóteses de escolha. Ou escolhes a escolha A, hipótese A, e 200 pessoas serão salvas, ou escolhes a hipótese B, e há um terço de probabilidade de salvares as 600 pessoas e dois terços de probabilidades de não salvares ninguém. O grupo 1 escolheu a hipótese A, salvar as 200 pessoas. Porquê? Porque salvar as 200 pessoas parece uma hipótese mais segura. Agora fomos ao grupo 2, vamos fazer exatamente a mesma pergunta das 600 pessoas que têm esta situação com a doença, recebem exatamente o mesmo problema, mas ele é formulado de uma forma um bocadinho diferente. E dizem assim: olha, tu tens a hipótese de escolheres, tens a possibilidade de escolheres a hipótese C, em que 400 pessoas morrerão, ou tens a hipótese, a possibilidade de escolher a hipótese D, em que há um terço de probabilidade de ninguém morrer, ou dois terços de probabilidade de morrerem 600 pessoas. E a maior parte das pessoas do grupo 2 escolhe a hipótese D. Mas a verdade é que matematicamente nós estamos a falar do mesmo número.
0: Pois.
1: Estamos a falar exatamente da mesma coisa.
0: Uhum.
1: Mas as respostas mudaram radicalmente. E porquê é que mudaram? Porquê é que isto acontece?
0: Uhum.
1: Porque quando nós ouvimos 200 pessoas serão salvas, o nosso cérebro vê um ganho.
0: Pois.
1: Se vê um ganho, tendemos a evitar riscos.
0: Okay.
1: Quando o nosso cérebro ouve 400 pessoas morrerão, o cérebro vê uma perda. E nós tendemos a procurar alternativas mais arriscadas para evitarmos essa perda. Ou seja, o nosso sistema 1, piloto automático, reage imediatamente a palavras e emoções. Salvar, ganhar, proteger, elicita uma resposta emocional positiva. Perder, morrer, falhar, elicita automaticamente uma resposta negativa. Ou seja, Antes do sistema 2 analisar os números, o sistema 1 já criou uma impressão. E agora a pergunta que eu te coloco é: destes exemplos que eu fui dando, eles são ou não são familiares? Tu consegues identificar-te em alguns? Certamente aqueles que nos ouvem também, também conseguem identificar alguns destes exemplos. E agora a pergunta que eu te coloco e que eu gostaria que aqueles que nos ouvem questionassem também é: na realidade, nós estamos a tomar decisões absolutamente conscientes e baseadas nos factos? É porque a nossa escolha muda, neste caso do framing effect, a nossa escolha muda quando nós somos influenciados pela forma como a mensagem nos é transmitida. E as pessoas respondem não apenas aos factos, mas respondem ao enquadramento desses próprios factos.
0: É extraordinário o que estás a falar. Estou a pensar mesmo nos nossos relacionamentos, a forma como interagimos uns com os outros, a forma como colocamos as coisas diante do outro facilitará ou impedirá ele fazer então a boa escolha ou a boa decisão ou não.
1: Exatamente.
0: Ou seja...
1: E reparem, nós trouxemos exemplos que são exemplos do dia-a-dia, que são comuns. Nós no próximo episódio vamos abordar com mais calma esta questão de algumas coisas que influenciam a nossa decisão, mas também de algumas estratégias que nos podem ajudar a prevenir a tomada de decisões ou termos decisões mais consistentes ou mais equilibradas. A questão não estará tanto no erro, porque ele pode ocorrer, mas à medida que nós tomamos consciência dele, poderá ser mais simples aprender a lidar com esta impulsividade ou não, porque mesmo quando não somos impulsivos não significa que não estejamos a cometer erros também, mas poderá ajudar-nos a tomar decisões mais equilibradas e mais sábias.
0: Muito bem. Muito obrigada, Cristina, mais uma vez. Então aqui fica o convite já para não perderes o próximo episódio na próxima semana e encontraremos-nos lá, se Deus quiser. Até lá.

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2: Que bom estarmos juntos aqui para mais um comportamento. Você é sempre bem-vindo. Eu sou a Aline Carvalho e hoje quem vai nos ajudar é a Priscila Bells, e a Priscila é psicóloga. Priscila, a história que a gente recebeu é a seguinte: minha filha adolescente quer dormir em casa com o namorado dela e eu não sei o que fazer. E aí, Priscila, o que você diria para essa mãe?
3: Olá, ouvintes. Aline, tudo bem? Olha, se sua filha adolescente e quer trazer o namorado para dormir em casa, a sua casa são as suas regras, são as suas leis. Enquanto ela mora aí, depende de você, é menor de idade, ela tem que se adequar às suas regras. Por mais que ela ache ruim, que ela diga que outras pessoas façam isso, ah, minhas amigas, meus amigos, isso é uma bobagem, você é careta, você não sabe de nada. Então, se isso te incomoda, então, infelizmente, são as nossas regras. As nossas regras de casa não são para ser discutidas e comparadas com as de ninguém em nenhum outro lugar. Se for assim, a gente fica vivendo num mundo muito Maria vai com as outras. E se você não quer que ele venha dormir em casa, quer que tenha esse espaço só de vocês, que tenha esse limite, seja clara e suporte, né, ela discordar de você nesse ponto.
2: Muito obrigada, Priscila, por nos ajudar com seus conselhos. O programa de hoje fica por aqui e a gente se encontra no próximo.
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1: Nesta reflexão, voltaremos ao tema das novas tecnologias, um tema que já ocupou alguns dos episódios desta rubrica. Mas julgo importante fazê-lo essencialmente por três razões. É um tema atual, é um tema importante pela implicação que tem em diversas áreas, e é um tema que se presta a alguma especulação, merecendo por isso uma reflexão que nos leva a optar por decisões conscientes. Há já alguns anos que temos ouvido que as novas tecnologias são o futuro e que quem não adere a elas fica obsoleto, vendo-se ultrapassado e sem capacidade de resposta às exigências da sociedade. Vejamos um exemplo. Como poderia de facto um supermercado viver ou sobreviver hoje se para registar as compras de um cliente mantivesse a mesma caixa registadora de outrora, onde se registavam um a um os preços de cada produto? O tempo que levaria a saber o custo de 800 gramas de uma fruta qualquer ou qualquer outro produto? O software de hoje fala de uma maneira muito mais rápida e com a vantagem de simultaneamente possibilitar a gestão do stock. Enfim, na verdade, as novas tecnologias implicam uma transformação profunda no modo como nós vivemos, trabalhamos e interagimos no nosso mundo. Estando conscientes desta verdade irrefutável, a questão que se coloca é se essa anunciada transformação não enferma de algum modo de alguma especulação. Durante a Segunda Grande Guerra, Werner von Braun, um engenheiro espacial alemão, afirmou estar convencido de que antes do ano 2000 veríamos o primeiro bebê nascido na Lua. Bom, já vamos em 2026. Mas centremos-nos no domínio educativo. No domínio, no fundo, em que esta rubrica se apoia. Thomas Edison profetizou que o filme revolucionaria o sistema educativo de tal forma que em poucos anos substituiria o uso de livros escolares. Em 1945, alguém anunciava que os receptores de rádio seriam tão comuns nas salas de aula como os quadros de ardósia. E em 1994, anunciava-se que o uso dos CD revolucionaria o funcionamento das salas de aula. Eu pergunto, aconteceu? Há alunos que nem sequer sabem o que é um CD? Quando ouvimos dizer que as novas tecnologias são um comboio que as nossas crianças não podem perder de forma alguma, deveremos ver quanto de verdade há em tal afirmação, mas também quanto de especulativo ela encerra. Eu li em tempos uma afirmação de Tom Holt, alguém que trabalha no desenvolvimento

0: desenvolvimento de software para aumentar a eficiência, a previsibilidade e a escala de crescimento das organizações. E então dizia Tom Walt que as novas tecnologias sabem que serão obsoletas depois da manhã, pelo que não têm incentivo para serem outra coisa senão aquilo que são agora. Catherine Lecuyer, no seu livro Educar para a Realidade, alerta para uma espécie de febre tecnológica que se assemelha a uma espécie de estado de transe que pode, e passo a citar, levar-nos a entender a mudança tecnológica como uma atitude de fascínio apocalíptico, que interpreta essa mudança como radicalmente determinante e reveladora do futuro. E há a pergunta se as nossas crianças vão perder o comboio tecnológico se não dedicarem os anos da sua infância, os anos da sua escolarização, ao uso das novas tecnologias. A mesma autora responde dizendo que, passo a citar, ao ritmo atual da obsolescência tecnológica, o mais provável é que aconteça ao contrário. Bom, no meu entender, e como uma espécie de resumo, há duas verdades a reter. As tecnologias são importantes. As tecnologias não são a panaceia nem o elixir da educação, ou, se preferirmos, o elixir da aprendizagem. Mas voltaremos ao tema no próximo ponto e vírgula, para o qual conto, obviamente, com a sua presença. Então, até lá!
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0: Avançamos então para as notícias nesta sexta-feira, dia 25 de setembro. Manhã marcada por uma marcha lenta de caminhões entre Lordelo e Coimbra, a iniciativa foi convocada pelo movimento Marcha Lenta, com cerca de 500 caminhões e mais de 100 empresas envolvidas neste protesto contra o aumento dos combustíveis. Daniel Galaio.
1: Ao todo foram 146 km de marcha lenta, com maior impacto na A42, A41 e na A1 até Coimbra. Os promotores desta iniciativa alegam que estão a ser discriminados por não terem recebido apoios desde o início da escalada dos combustíveis, que representa cerca de 70% dos custos de produção das empresas. Feitas as contas, os preços do gasóleo passou de 1,59€ por litro em 27 de fevereiro para os agora 2,22€ por litro.
0: Os números são tantos de altos e baixos que até quase que nos enrolamos, é verdade, sem dúvida. Motivo pelo qual está a levar então esta marcha lenta a fazer-se sentir com maior impacto no norte do país, mas na região de Lisboa os protestos também se estenderam a ponto 25 de abril.
1: Sim, simultaneamente, portanto, à marcha lenta do norte, amanhã começou com um buzinão na ponte 25 de abril, no dia em que são conhecidas as previsões para os preços dos combustíveis para a próxima semana.
0: E qual é então a previsão dos valores para esta próxima segunda-feira?
1: São boas notícias, depois de vários aumentos consecutivos, tudo indica que para a semana o gasóleo vai descer 6 cêntimos e a gasolina menos 2 cêntimos por litro.
0: Porém, o ministro da Economia, Castro Almeida, aponta como primeira medida para baixar o preço dos combustíveis não abastecer as viaturas. Também em Bruxelas, o governo disse aos jornalistas que esta é a primeira forma de tornar gasolina e gasóleo mais baratos. Ou seja, Daniel, a gasolina e o gasóleo vão descer, mas não vai adiantar muito irmos a correr abastecer.
1: É isso mesmo. Castro Almeida reforçou a posição do governo de que não serão colocadas em causa as contas públicas com medidas de apoio à redução do preço dos combustíveis. Mantém-se em vigor apenas a redução do ISP consoante a estimativa da subida dos preços do gasóleo e gasolina. O conselho é, então, o de poupar no consumo e para quem não tem alternativa ao carro ou à moto, não há qualquer solução, diz o próprio.
0: Ainda sobre este tema, o líder do PS quer que o governo esclareça se há algum problema com as reservas estratégicas de combustíveis do país, pedindo explicações sobre informações que recebeu de uma alegada mobilização da parte de reservas para a França. José Luís Carneiro quer, por isso, garantias do governo de que há reservas estratégicas suficientes para que o país não venha a ter falta de combustível nos próximos tempos. No plano internacional, Luís Montenegro pediu o fim da tragédia humanitária no Médio Oriente e insiste na solução dos dois Estados envolvidos. O primeiro-ministro discursou perante a 81ª Assembleia Geral das Nações Unidas em Nova Iorque. No desporto, quais os destaques?
1: O destaque vai para Portugal, que entrou esta quinta-feira com o pé direito na fase de grupos da nova temporada desportiva 2026-2027 da Liga das Nações, ao levar a melhor sobre o País de Gales no estádio José Alvalade por 1-0. O próximo jogo da equipa das Quinas é diante da Noruega, com o apito inicial agendado para as 19h45 de Portugal Continental no próximo domingo. O jogo é em Oslo.
0: E depois, na segunda-feira, estaremos aqui também para dar conta dos resultados. No plano regional, e já com o fim de semana a chegar, o Museu das Artes de Sintra recebe este sábado a iniciativa Pensar o Parque Natural, uma exposição coletiva promovida pela Associação Fines Terrae. A iniciativa decorre entre as 2h30 e as 5h30 da tarde e convida o público a visitar a exposição, participar em visitas guiadas e conversar com artistas, associados, amigos e compradores, tendo como tema central o Parque Natural de Sintra Cascais. Já para assinalar a chegada do outono, a antiga fábrica Pardal Monteiro, em Perpinheiro, recebe este sábado o concerto de Paulo de Carvalho, num espaço ligado à memória industrial da região, às 21h, contar cantigas com entrada gratuita. Por último, fica à nota, os jardins da Junta de Freguesia de Algueirão Mãe Martins recebe domingo o festival A Voz do Silêncio, uma iniciativa promovida em parceria com a Associação de Surdos de Sintra para assinalar o Dia Nacional das Pessoas Surdas, celebrado esta quinta-feira. Entre as 10h30 da manhã e as 6 da tarde, o programa vai contar com diversas atividades, incluindo almoço inclusivo, jogos tradicionais adaptados e dinamizados em língua gestual portuguesa e um concerto silencioso, entre outras iniciativas abertas à comunidade. E é tudo para já quanto a estas notícias que marcam a atualidade. Bom fim de semana. 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
1: Olá, ouvintes da RCS. O meu nome é Paulo Magalhães e eu sou o pastor da Igreja Adventista do Sétimo Dia. Em primeiro lugar, gostaria de agradecer o convite da Rádio Clube de Sintra para participar neste lindo programa e poder partilhar as músicas que marcaram a minha vida. A primeira música que gostaria de partilhar convosco é talvez a música que me acompanha há mais tempo, desde a minha infância, e que, muito provavelmente, vocês já ouviram, ou pelo menos ouviram a melodia, uma vez que ela ficou muito conhecida com o filme do Titanic. A música é tocada pelos instrumentistas do navio enquanto o navio se estava a afundar. O título da música é Mais Perto Quero Estar e espero que possam desfrutar deste momento.

gostaria de partilhar convosco em seguida é a música Amazing Grace. A versão que partilho convosco é do grupo Il Divo e é uma música que me tem acompanhado nos momentos mais difíceis da minha vida. Espero que possa ser uma inspiração e um consolo para vocês, assim como é para mim em muitos momentos.

A música que gostaria de partilhar convosco em terceiro lugar é uma música que está relacionada com a minha infância e juventude. Desde criança que faço parte do movimento dos desbravadores, um movimento similar ao movimento escotista. Esta música marcou um dos acampamentos mais importantes da minha vida e fala sobre o poder do amor.

Ainda relacionado com a minha juventude e com o desbravadorismo, não me posso deixar de recordar das reuniões que fazíamos na cidade de Braga do clube. Reuniões essas que muitas vezes fazíamos uma roda e cantávamos várias músicas. Uma delas fica gravada na minha mente, porque reflete, o seu título reflete perfeitamente o sentimento que sentíamos nesses momentos. A música chama-se A Alegria.

Decorria o ano de 2013, quando eu tive que emigrar para a Espanha. Esta é uma fase que realmente, como podem imaginar, é marcante para a minha vida. Aí, claro que conheci e ouvi muitas, muitas músicas, mas gostaria de partilhar convosco uma em espanhol que me marcou e que guardo no meu coração. Chama-se Dame tus ojos.

vivia em Espanha, a uma música em inglês que me marcou e que me acompanha desde aí. Chama-se Oceans e é do grupo Hillsong.

Acredito que todos nós temos aquelas músicas que gostamos tanto que ficam em looping muitas vezes e que nós ouvimos constantemente. Esta é uma delas, é do grupo Arrais e tem como título Ele É.

Todos nós nos lembramos muito bem dos momentos que vivemos anos atrás com o vírus Covid-19. Uma das músicas que mais me acompanhou nesses momentos, na verdade, é uma música cantada e composta por a minha irmã, Filó Magalhães, e que gostaria de partilhar agora convosco. Ela tem como título Não Há Amor Igual.

Acredito que, como muito dos ouvintes da rádio RCS, um dos momentos mais marcantes da minha vida foi quando eu fui pai pela primeira vez. Por isso, gostaria de partilhar convosco uma música que se chama Precioso, do projeto Canta com Anice, um projeto que se dedica a fazer músicas cristãs para crianças.

A última música que gostaria de partilhar convosco tem por título Take Me to the River. É a música que eu hoje ouço quando quero começar o meu dia com alegria e na companhia do nosso Deus. Assim me despeço, um grande abraço a todos os ouvintes da RCS e que Deus vos acompanhe.

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1: Estamos de regresso, mais uma semana, é sinal de mais um episódio da Voz da Esperança. Obrigado por estar connosco e por se juntar aí desse lado, onde estiver, no áudio, através da rádio, quem sabe, num podcast, ou na televisão em direto, ou no YouTube. Na verdade, este programa e tantos outros da Novo Tempo podem ser vistos, claro, em diferentes plataformas. Na rádio, sempre em 91.2, isto para quem está aqui mais na região da Grande Lisboa, mas também, na verdade, a rádio RCS pode ser ouvida, aliás, em todo o país e em todo o mundo, se optar por ouvi-la online. Pode, precisamente, ir, por exemplo, ao site novotempo.pt, é o nosso site, e aí também pode encontrar direto e ouvir a rádio, quem sabe no seu escritório ou até no carro, mas também aí tem acesso a todo um mundo de conteúdos, em vídeo, em cursos bíblicos, sobretudo, e em diversos temas. É uma plataforma de conteúdos, novotempo.pt. Hoje fica esta pequena dica que de vez em quando gosto de lembrar-lhe, onde pode assistir a tudo o que aqui se vai passando na Novo Tempo. Mas este programa é a Voz da Esperança e por isso já sabe que este é um lugar onde estamos nesta grande temporada a olhar para Jesus como a fonte da nossa esperança. Por isso vamos escutar a nossa abertura, vamos ouvir as vozes do nosso maravilhoso quarteto, Voz da Esperança, para inspirar os nossos corações e preparar-nos para hoje ir a mais uma história onde temos muitíssimo para aprender. Seja bem-vindo, estamos juntos na Voz da Esperança.

E antes de prosseguirmos com o nosso programa e o tema que hoje tenho para partilhar consigo, também tenho uma outra coisa para partilhar consigo e neste caso é uma oferta que lhe queria fazer. Nas minhas mãos tenho um guia de estudo que está ligado a temas, sobretudo, da mente, das emoções, dos afetos. Alguns dos capítulos que vai encontrar aqui, saída para a ansiedade excessiva ou porque estou tão triste assim, perdoar como parte da cura, vencendo compulsões, um tema muitíssimo importante, assim como controlo emocional. O que é isso? Esta é a revista Mente Feliz, que tem, obviamente, escrita por psicólogos, tem tudo a ver com as nossas necessidades mais profundas do nosso espírito, da nossa mente, e eu acredito que pode ser muito útil à sua vida. Por isso, se porventura nunca viu ou ainda não teve a oportunidade de pedir este material, hoje aqui na Voz da Esperança estamos a partilhá-lo. 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Mas como sempre, hoje estamos aqui para ir à Bíblia. E vamos à vida de Jesus, claro, onde encontramos aqui grande fonte de inspiração para nós. Hoje, a partir de um pequeno texto, um versículo que vou aqui partilhar consigo, estamos no capítulo 9 do Evangelho de Marcos. Aliás, temos estado a fazer aqui uma sequência neste capítulo, já desde os nossos últimos episódios. Pode sempre rever, não esqueça isso. Basta, por exemplo, ir ao YouTube, canal YouTube da Novo Tempo Portugal. Se não conhece, basta escrever assim mesmo no YouTube, Novo Tempo Portugal. E vai encontrar aí os nossos conteúdos. Pode ver os últimos episódios, porque falámos sobre o episódio da transfiguração, depois sobre um jovem que foi liberto por Jesus. E hoje vamos ao final deste capítulo, aqui é uma pequena história, que aqui na minha Bíblia, por exemplo, tem como título O Maior no Reino dos Céus. Quem será esse? Mas, na verdade, isto veio a propósito de uma questão interessante. Veja, aqui no versículo 33 diz que chegaram a Cafarnaum e, entrando em casa, Jesus perguntou-lhes: o que estáveis vós discutindo pelo caminho? Mas eles calaram-se. Bom, eu não vou ler o resto, porque não lhe quero já revelar, já lhe vou contar a seguir, porque é que os discípulos ficaram calados e meios, se não totalmente envergonhados, na presença de Jesus com esta pergunta simples. De que é que estavam a conversar uns com os outros enquanto caminhávamos para aqui? É isso que vamos descobrir. Há uma pergunta que podemos dizer que no coração humano nunca sai completamente. Uma pergunta que nós vamos vestindo de formas diferentes, que disfarçamos. Às vezes disfarçamos com uma linguagem mais espiritual. Mas é uma pergunta que continua sempre silenciosa e persistente. Quem é o maior? Nas relações humanas, na forma como lidamos uns com os outros, a ideia de que quem são os maiores, quem manda mais, quem tem mais poder, é um tema que a nossa mente sempre gosta de encontrar. Ora, neste dia, os discípulos de Jesus fizeram exatamente esta pergunta. Só que fizeram-na em voz alta. Nós, às vezes, talvez a façamos por vergonha, por polidez, fazemos-la um pouco mais interiormente, mas o efeito e a pergunta, na verdade, é exatamente a mesma. Jesus e os seus discípulos tinham viajaram pela Galileia e já pela segunda vez Jesus tinha-lhes dito, quase como uma revelação, que iria morrer, que era esse o seu destino naquele momento e que isso iria acontecer em Jerusalém. Revelou-lhes que ele seria entregue nas mãos de inimigos, que seria condenado e que iria perder a vida ali, ser morto. Obviamente palavras solenes, um tema pesado. O que é que faziam os discípulos enquanto, ou depois, no ambiente em que Jesus lhes falava sobre um tema tão profundo? Na algures, nesse caminho, eles discutiam entre eles qual seria considerado o maior no reino quando Jesus instaurasse o seu reino. Ora, eles sabiam que estavam errados, que esta conversa não era boa, e por isso ficaram para trás no caminho para que esta discussão pudesse acontecer assim, sabe, naquele sussurro mais baixinho, enquanto Jesus caminhava à frente deles. Mas Jesus
conhecia os seus pensamentos, na verdade, sabia o que se passava com estes homens e por isso esperou. Esperou pela hora certa, quando os corações destes homens estivessem já mais abertos, talvez, ou fosse o momento certo para receber aquilo que Jesus sabia que eles precisavam de ouvir. Então, chegamos ao ponto em que lemos há pouco aqui apenas aquela pequena porção. Quando chegaram a casa, Jesus perguntou-lhes diretamente: de que é que vocês discutiam pelo caminho? E como eu tive a oportunidade de ler, o silêncio foi total. Isto porque a vergonha falou mais alto e, portanto, alguém fez o esforço e fez-a para responder a esta pergunta. Quem é o maior no reino dos céus? Mas é interessante que Jesus não os repreendeu com dureza, podia tê-lo feito, mas Jesus foi usar uma imagem, uma metáfora, embora a partir de uma pessoa real. O que Jesus fez para os ajudar a entender a realidade deste tema é que chamou uma criança. Chamou um menino e colocou-o no meio deles. Depois envolveu esta criança nos seus braços, podemos imaginar com carinho, e disse-lhes: em verdade eu vos digo, que se não vos converterdes ou não vos fizerdes como meninos, de modo algum entrareis no reino dos céus. Veja que Jesus foi buscar uma criança, não um líder, não uma pessoa sábia, não um homem experiente, não uma pessoa eloquente. Jesus vai buscar uma criança, na sua simplicidade, na sua permanente, no seu esquecimento de si mesma, que é isso que caracteriza as crianças, neste amor confiante e às vezes desarmado e desconcertante dos mais novos. É porque estes são os atributos que, na verdade, o céu, que o nosso Deus estima, é aqui que está a verdadeira grandeza. É por isso que Jesus escolheu esta imagem para responder a estes discípulos. Porque o problema dos discípulos não era apenas a ignorância sobre a natureza do reino de Deus, o que é o reino de Deus. Na verdade, era mais fundo do que isto. Os discípulos tinham um problema de coração. O mesmo espírito que dera origem a essa grande controvérsia nos mundos celestiais, é esse mesmo espírito que ocupava a preocupação e o coração destes homens. É o desejo de ocupar o lugar mais alto. O desejo de ser reconhecido, o desejo de ser primeiro, o desejo de ser ouvido. Este espírito operava naquele círculo mais íntimo de pessoas que estavam perto de Jesus. Deixe-me contar-lhe o seguinte. Para Jesus isto não era uma novidade. Jesus é Deus, o Eterno. E Jesus já tinha vivido na sua história eterna uma situação semelhante a esta. Entre os seus anjos, um muito em especial, o seu nome era Lúcifer, que hoje nos soa assim um nome horrível, porque já lhe associamos um significado, uma história, mas Lúcifer é o portador de luz. E este foi um ser que ali perto da presença de Deus, os profetas revelam, que ele disse: serei semelhante ao Altíssimo. Lúcifer queria o poder de Deus, o lugar, a autoridade de Deus. O que ele não queria era o caráter de Deus. E este desejo de exaltação própria, já sabemos qual foi o resultado. Arrastou este ser de luz à ruína e arrastou consigo, na verdade, uma multidão de seres maravilhosos. Por isso é que podemos dizer uma verdade sobre o reino das trevas. Sim, falo-lhe do reino de Satanás, do diabo. O reino das trevas é o lugar onde cada um vê os outros como obstáculos, como inferiores, como degraus, se necessário for, para poderem crescer. Este é o governo, é o pilar do governo de Satanás e das trevas. É cada um a tentar que o domínio pertença ao mais forte. Só que o reino de Cristo, aquele que Jesus veio instaurar, por isso quando ele começou o seu ministério e dizia: o reino de Deus é chegado a vós, veja que o reino de Deus, ele rege-se exatamente pelas regras opostas a esta.
Um exemplo disto está nas palavras do apóstolo Paulo, um texto muito célebre que ele escreveu, quando ele escreveu aos Filipenses, lá no capítulo 2, ele disse o quê? Que Jesus aniquilou-se a si mesmo, tomou a forma de servo, fez-se semelhante aos homens e depois, achado na forma de um homem, então humilhou-se a si mesmo, até ao fim, porque foi até à morte. Consegue entender o que é que está aqui como o princípio deste reino que Jesus veio dar exemplo? Nós temos aquele que era o rei dos reis, aquele que podia e tinha autoridade para dominar, escolheu o lugar mais baixo de todos. Por isso, durante a vida de Jesus, nós vamos encontrá-lo, por exemplo, a lavar os pés sujos dos seus amigos, os discípulos. E neste momento, Jesus já tem a cruz e uma certa visão da cruz à sua frente. Portanto, Jesus ia enfrentar essa humilhação total, rebaixar-se totalmente, mas ele percebe que os seus seguidores, aqueles que era suposto terem aprendido como é que funciona o reino de Deus, esses disputavam o quê? O trono. Veja, portanto, o quão desconcertante é isto. Jesus deixou o trono que lhe pertencia e os seus discípulos discutem sobre quem vai ter o trono. Por isso Jesus vai dizer-lhes uma frase que se tornou quase um ditado popular, neste caso da sabedoria de Cristo. Se alguém quiser ser o primeiro, será o último de todos e o servo de todos. Bem-vindo ao reino de Deus. Porque no reino de Deus, a grandeza mede-se pela disponibilidade para servir. A grandeza não vem dos títulos, não vem das posições, não vem do reconhecimento, dos louvores ou elogios que alguém receba. A grandeza é proporcional ao serviço. No reino de Deus, o maior é aquele que serve mais. É aquele que no trabalho de Deus não é mais instruído, talvez nem o mais capaz, a partir dos critérios humanos. É aquele que humildemente luta, esforça e se dispõe a servir. Aquele que mais sente a sua necessidade de Deus é sempre aquele que busca mais a Deus. E aquele que busca mais a Deus é aquele por quem Deus pode fazer mais, que Deus pode usar com mais poder. Quando os homens entram neste caminho de se exaltarem a si mesmos, convencidos de que são indispensáveis, isto vale para a obra de Deus como para qualquer outra circunstância da vida. É precisamente aí que o Senhor muitas vezes permite que as lutas venham e que alguns tenham que ser postos de lado. Porquê? Porque a obra não pode parar, porque alguém quer ser maior do que a obra. Deus não depende das nossas grandezas, dos nossos projetos, nem dos nossos sonhos. Foi isso que Satanás, Lúcifer, aprendeu no céu e que nós na Terra precisamos muito de aprender. Deus não depende da nossa grandeza, dos nossos dons, dos nossos recursos. Deus depende, sim, da nossa disponibilidade. Esta grande lição está nesta história, mas ainda há mais neste capítulo, talvez, que ainda possamos, aqui num minutinho ou dois, explorar. João, ele vai aproximar-se de Jesus e vai trazer uma confissão, talvez um pouco desconfortável. Eles tinham visto alguém expulsar demónios em nome de Cristo. Alguém que não fazia parte do grupo, do suposto grupo de escolhidos, e eles tinham-no proibido de fazer aquilo. Provavelmente pensaram que estavam a defender, talvez, a honra de Jesus, o verdadeiro mestre. Só que Jesus, como tantas vezes, surpreendeu-os e disse-lhes assim: não proíbam este homem de fazer essa obra. E acrescentou uma advertência ainda. E disse assim: aquele que faz tropeçar um destes pequenos que crê em Cristo, mais lhe valeria que atasse uma pedra ao pescoço e se lançasse ao mar. Claro, é uma metáfora, mas muito forte. E Jesus vai usar aqui, com intenção, a dureza destas palavras. E porquê? Porque para Jesus, cada pessoa tem um valor infinito. Cada pessoa que Deus está a atrair para si é uma pessoa preciosa. E por isso basta um olhar frio, de desconsideração, uma palavra áspera, um espírito de exclusivismo, este não faz parte dos bons. Isto pode ser suficiente para afastar alguém de Jesus para sempre. O pecado
que é desviar alguém de Jesus, é um bocado de consequências eternas. E por isso Jesus se referiu aqui precisamente a isso. Neste texto, Jesus ainda citou mais uma metáfora e disse: tende sal em vós mesmos e paz uns com os outros. O sal aqui representa a ideia de um objeto, de um elemento que preserva da corrupção. E a justiça que vem de Cristo na nossa vida é isso mesmo. Ela preserva, ela purifica, ela torna possível viver essa paz que o Senhor Jesus promete. Mas se o sal perder o sabor, se existir apenas para a aparência, mas sem ter eficácia, ou seja, sem o amor de Cristo no centro, então, claro, não há poder para o bem. Jesus ainda vai terminar esta sequência com uma pequena parábola muito conhecida, a da ovelha perdida. Uma ovelha entre 100, uma percentagem pequena, mas o pastor deixa as 99 e vai ao monte em busca da única que se perdeu. E quando o encontra, a história diz que o júbilo, a alegria é grande, é maior do que todas as outras 99 que já estavam juntas. Então Jesus completa esta história com a seguinte frase: assim também não é vontade do vosso Pai que nenhum destes pequeninos se perca. E assim nós entendemos qual é o coração de Deus. Não é o coração que calcula percentagens ou que se preocupa com estatísticas, é o coração que vai atrás de uma única pessoa, que não desiste de ninguém, que considera cada pessoa como preciosa demais para ser abandonada. E é com este coração que os seguidores de Cristo são chamados a viver. E é esse apelo que hoje esta história deixa diante de nós. Não para disputarmos ser os maiores, ter razão. Não excluirmos aqueles que não trabalham ou pensam como nós. Mas servindo, disponibilizando a nossa vida, restaurando, ajudando aqueles que estão mais fracos, tratando as feridas com ternura, que só o amor de Jesus nos pode dar. É esta a experiência que Jesus hoje nos convida e nos desafia a todos. E a si também.

0: Hoje terminamos com esta maravilhosa oração e pedimos a Deus que mude o nosso coração, se nele ainda não estão esses sentimentos de humildade, de verdade e de disponibilidade para o servir. É uma bênção podermos aqui refletir juntos, também através da música. Bom, a nossa hora está a chegar ao fim, o relógio não para. Foi uma bênção ter estado consigo, muito obrigado pela sua companhia. 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Bom, por hoje está tudo dito. Se Deus quiser, estaremos juntos já no próximo episódio. Até lá, se Deus quiser.
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1: Enquanto arrumava a casa, dei por mim a reparar numa coisa quase desconfortável. Há demasiados objetos à minha volta que já não pertencem à pessoa que eu sou hoje. Não porque estejam estragados, não porque tenham perdido valor, mas porque deixaram de fazer sentido e ainda assim continuam ali, quietos, a ocupar espaço como se estivessem à espera de uma versão minha que já não vai voltar. Há um certo engano na forma como usamos a palavra estimação. Dizemos que guardamos coisas por estimação como se fosse sempre um gesto bonito, quase nobre. Mas, às vezes, não é estima, é apego, é resistência. É uma recusa silenciosa em aceitar que já mudamos. Porque desapegar de um objeto raramente é só sobre o objeto. É sobre admitir que aquilo já não nos representa. E isso custa mais do que parece. Enquanto dobrava roupas, mexia em papéis antigos, objetos esquecidos, em gavetas, comecei a fazer perguntas que normalmente evito. Há quanto tempo é que isto não é usado? Em que momento é que isto deixou de fazer parte da minha vida? E mais importante ainda, por que é que continua ali? A resposta raramente é prática. Quase nunca tem a ver com utilidade. Tem a ver com o e se? E se um dia for preciso? E se eu voltar a ser aquela pessoa? E se isto ainda vier a ter um lugar? Sabem, vivemos muito neste e se, como se o futuro fosse uma espécie de desculpa para não tomarmos decisões no presente. Mas a verdade é que há coisas que não são usadas há anos. E se não fizeram falta até agora, talvez nunca tenham sido assim tão necessárias. Ou talvez tenham sido, acredito que sim, numa fase que já terminou. E aceitar isso é aceitar também que nós não somos fixos, que evoluímos, que deixamos coisas para trás e que isso não é perda, é movimento. Desapegar tem qualquer coisa de honesto. Obriga-nos a olhar para a nossa vida como ela é e não como foi ou como poderia ser. É quase um exercício de verdade. E ao mesmo tempo não é um processo leve, porque há objetos que carregam histórias, versões nossas, intenções que ficaram por cumprir. Há coisas que não usamos, mas que guardam quem fomos. E deitar isso fora, às vezes parece uma pequena traição. Mas talvez não seja. Talvez seja exatamente o contrário. Talvez seja um gesto de respeito pela pessoa que nos estamos a tornar. Porque manter tudo é uma forma de estagnação disfarçada, é querer caber em todos os lugares ao mesmo tempo, no passado, no presente, nas possibilidades que nunca se concretizaram, e não dá. Não há espaço suficiente para isso tudo, nem na casa e nem na nossa mente. E uma coisa que é curiosa é que é a forma como o espaço físico reflete o nosso espaço interno. À medida que eu fui libertando gavetas, prateleiras, cantos esquecidos, comecei a sentir uma leveza que não era só visual, era quase mental. Não sei se vocês já ouviram pessoas a dizerem: quando eu limpo a casa eu sinto-me diferente, eu sinto uma leveza, sinto a minha mente mais como se tivesse também passado por uma limpeza. E era isso, era essa sensação. Como se ao tirar coisas do caminho estivesse

0: de também abrir espaço dentro de mim. A casa fica diferente, mais respirável, mais alinhada com quem lá vive agora, não com quem viveu antes. E há um momento muito específico, depois de tudo arrumado, em que paramos e olhamos à volta. E de repente, apetece ficar. Apetece estar. Como se aquele espaço finalmente nos acompanhasse. Como se deixasse de ser um depósito de coisas acumuladas e passasse a ser um reflexo mais claro de nós. Então não é só limpeza, é uma escolha. Escolher o que fica é inevitavelmente escolher quem somos neste momento. E escolher o que sai é confiar que não precisamos de carregar tudo connosco para continuar a ser inteiros. No fundo, desapegar não é perder, é ajustar. É criar espaço para o presente existir sem interferências desnecessárias. E talvez seja por isso que aquela sensação no final é tão boa. Não é só pela casa estar arrumada. É porque, por instantes, tudo dentro e fora parece estar no lugar certo.
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1: Olá, muito obrigado por se juntar a mais um Diário da Saúde, este espaço na programação da RCS dedicado à saúde e ao bem-estar. Aqui procuramos falar de forma simples, direta e próxima sobre temas que fazem a diferença no nosso dia-a-dia, porque acredito que cuidar da saúde é uma escolha que começa nas pequenas decisões. O que comemos, como nos movemos, como dormimos, como respiramos. E é por essa razão que hoje trago-lhe um tema que literalmente nos dá fôlego para viver. Estou a referir-me aos nossos pulmões. Sabia que no dia 25 de setembro se assinala o Dia Mundial do Pulmão? É verdade. Esta data foi criada para nos lembrar da importância de respirar bem e de cuidar da nossa saúde pulmonar. E atenção, não confunda com o Dia Mundial do Cancro do Pulmão, que se celebra a 1 de agosto. Aqui falamos de tudo o que diz respeito aos pulmões, desde doenças como a da POC, a doença pulmonar obstrutiva crónica, infecções respiratórias como a pneumonia e tuberculose, até aos impactos da poluição e do tabaco. Os pulmões são, na verdade, o motor da nossa respiração. São responsáveis pela oxigenação do sangue, pela eliminação do dióxido de carbono e desempenham um papel essencial em tudo o que fazemos, desde andar até pensar. Quando respiramos mal, tudo o resto fica comprometido. Mas há boas notícias. Temos ao nosso alcance muitas formas de cuidar bem dos nossos pulmões. Vamos a isso? Evite o tabaco. Fumar é a principal causa de doenças pulmonares, como a doença pulmonar obstrutiva crónica e o cancro do pulmão. Parar de fumar é, sem dúvida, a melhor decisão que pode tomar pela sua saúde. Cuide do ar que respira. A poluição do ar e o contato com substâncias tóxicas, como vapores industriais ou fumo passivo, aumentam o risco de doença. Sempre que possível, opte por ambientes ventilados, evite o uso excessivo de químicos e, se viver numa zona urbana, procure espaços verdes para caminhar e respirar melhor. Mexa-se. O exercício físico regular melhora a capacidade respiratória, fortalece os pulmões e ajuda a manter um peso saudável. Caminhadas, natação, bicicleta, o importante é pôr o corpo em movimento. Alimente-se bem. Adote uma alimentação equilibrada e rica em nutrientes, pois ela favorece o bom funcionamento do sistema imunitário, promovendo a saúde geral e pulmonar. Além disso, manter uma boa hidratação é essencial para manter as vias respiratórias úmidas e facilitar a eliminação de secreções. Esteja informado. A informação é uma poderosa ferramenta de prevenção. Fique atento às campanhas da Organização Mundial da Saúde e de outras entidades que promovem a saúde respiratória. Quanto mais souber, melhor poderá proteger-se e proteger os que o rodeiam. Sabia que a DPOC, por exemplo, ainda é uma das principais causas de morte no mundo, mas continua a ser subdiagnosticada? Muitas pessoas vivem anos com sintomas como tosse crónica, falta de ar ou cheia de aero no peito, sem saber que têm uma doença pulmonar. Daí a importância de estar atento aos sinais e procurar ajuda médica cedo. Respirar é um ato tão natural que muitas vezes só damos valor quando falta o ar. Por isso, neste Dia Mundial do Pulmão, deixo-lhe um convite simples mas poderoso. Cuide da sua respiração, porque viver bem é respirar bem. E respirar bem é viver com qualidade. Regresso no próximo episódio para adicionar mais uma página ao nosso Diário da Saúde. Até lá, respire fundo e cuide bem dos seus pulmões.
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0: Na semana passada ficou a promessa de voltarmos esta semana para encerrarmos mais uma temporada de alguns episódios que estivemos sempre a olhar para as duas epístolas de Paulo. Estamos chegados ao fim da segunda epístola. Hoje iremos tratar basicamente dos últimos capítulos, do remate que ele vai dar a esta carta, mas não menos importante e necessário para que compreendamos tudo aquilo que Paulo sugeriu aos seus crentes, aos crentes e fiéis das igrejas que ele fundou e que no fundo ele amou. E por isso nós temos aqui o grato privilégio de voltarmos a estar consigo. Já sabe que para nós é sempre um privilégio muito grande podermos entrar na sua casa, estar no seu trabalho, estar consigo enquanto conduz, enfim, não importa o local. E por isso, desde já, muito obrigado por nos receber no seu cantinho, digamos assim, e poderes agora, nos próximos minutos, abrir a Palavra de Deus connosco e juntos podermos fazer aqui uma ótima conversa em torno deste tema, ou seja, do final da segunda carta de Paulo aos Coríntios. Como eu disse também e anunciei na semana passada, uma equipa que trabalha tão bem e que origina uma ótima conversa não pode mudar e por isso volto a ter comigo os meus três companheiros, digamos assim, de conversa da semana passada. Olá, Joana.
1: Olá.
0: Mais uma vez, obrigado por estares connosco. Também a Hortelinda. Olá, Hortelinda.
2: Olá, Jorge.
0: E o Pedro. Olá, Pedro, diretor da estação. É sempre um privilégio poder ter esta equipa e sobretudo estes colegas que vão se, enfim, revezando, mas proporcionam sempre grandes conversas entre nós. Muito bem, hoje nós iremos começar por falar pela graça, vamos passar pelo amor e vamos terminar na comunhão. Vamos começar pela graça, vamos a isto, a graça de Jesus, e para isso eu convido aqui e você aí em casa a poder abrir a sua Bíblia em 2 Coríntios capítulo 8. No capítulo 8 de 2 Coríntios, lendo o versículo 9, diz: porque já sabeis a graça do nosso Senhor Jesus Cristo, que sendo rico por amor de vós, se fez pobre, para que pela sua pobreza enriquecesseis. Nós vemos aqui Paulo a descrever claramente a encarnação de Jesus, não é? Como um empobrecimento voluntário que Cristo fez da sua vida. E Hortelinda, o que é que esta imagem nos diz e o que poderá dizer a uma pessoa sobre o que significa, na verdade, receber a graça?
1: Bom, a graça é o tema de toda a Bíblia, não é? É o grande tema. Ela foi escrita para falar de, realmente da graça anunciada e prefigurada no Antigo Testamento, não é?
0: Aliás, terminámos a semana passada a dizer: a tua graça te basta, não é?
1: A minha graça te basta, não é? É prefigurada no Antigo Testamento, é realizada no Novo Testamento, na pessoa, portanto, do Senhor Jesus Cristo, e é tão bem explicada pelo apóstolo Paulo, como mais ninguém explicou tão bem a graça. Aliás, esta segunda carta aos Coríntios que estamos terminando, ela começou com a graça. O apóstolo diz: a vós graça e paz da parte do Pai, de Jesus Cristo. E termina também com a graça, não é? A graça do Senhor Jesus seja convosco. Como se o apóstolo quisesse dizer que a graça é o pano de fundo a tudo aquilo que ele tem para dizer. É um enquadramento e é a mensagem, finalmente, que ele realmente transmite. Tudo está escrito para transmitir realmente esta graça de Deus. Esse texto que tu leste, de que Jesus, sendo rico, se fez pobre por amor de nós, podemos dizer que ele é uma síntese do plano da salvação. O que é o plano da salvação? Finalmente é isso, não é? Deus, que é rico, se faz pobre por nós. Ele que é grande se faz humilde, ele que é forte se fez fraco, para que nós, miseráveis,
2: pobres,
1: nos tornássemos ricos, não é? Há aqui uma verdadeira transferência, portanto, de posições e de privilégios, claro que no plano espiritual. O apóstolo Paulo descreve esta graça, este empobrecimento de Jesus, de maneira muito vívida, em quando ele diz em Filipenses 2:6-8: de sorte que haja em vós o mesmo sentimento que houve também em Cristo Jesus, não é? O qual, sendo em forma de Deus, não teve por usurpação ser igual a Deus, mas aniquilou-se. está aqui este verbo forte, a kenosis, não é? Ele esvaziou-se a si mesmo, tomando a forma de servo, fazendo-se semelhante aos homens, e achado na forma de homem, humilhou-se a si mesmo, sendo obediente até à morte, e não foi uma morte qualquer, foi a morte da cruz. Portanto, é este esvaziamento, este aniquilamento, esta redução de praticamente ao nada, não é? Jesus esvaziou-se daquilo que eram as suas prerrogativas divinas e assumiu plenamente a humanidade no seu ponto mais carente, mais pobre, mais sofredor. Portanto, é isto que Jesus fez por nós. Jesus desce, não é? Mas para depois subir, e não sobe sozinho, não é? Deus diz, por isso, não é? Deus lhe deu um nome que está acima de todo o nome. Portanto, Jesus sobe, mas Jesus que desceu a escada sozinho, ele não sobe sozinho, ele sobe connosco. Ele, como diz noutro texto, não é? Ele levou cativo o cativeiro. Portanto, aquilo que era o nosso cativeiro, que era o pecado, que nos condicionava, que nos realmente nos tinha roubado a vida eterna, Jesus levou isso. E isso é a graça. A graça é tudo isso que Jesus fez, portanto, por nós, não é? Para poder tirar-nos desta situação de perdidos para a situação de salvos, não é? O amor de Deus, então, torna-se graça para com os pecadores. A graça é o amor de Deus revelado ao pecador, àquele que está perdido. Portanto, a graça não é para os anjos. Uhum. Os anjos não precisam da graça de Deus. Têm o amor de Deus, não é? Mas os seres humanos não tinham direito. Então, a graça é o amor adaptado à necessidade humana para restaurar e trazer o humano de novo à relação com Deus. E toda a Bíblia foi escrita para traduzir isto. E toda a história da Bíblia, desde o início até ao fim, o profetismo foi para traduzir isto. E depois Jesus foi quem realizou, portanto, tudo isto, não é? Então, esta graça é plena, é abundante, é tudo o que Deus disponibiliza para que vocês e eu possamos ser vencedores sobre o mal, sobre o pecado e sobre a morte. É toda a força que em Cristo nos é disponibilizada. É a fé, é o arrependimento, é o perdão, é a justificação, é a capacitação para vencer o mal. É tudo, finalmente, o que necessitamos para ser e permanecer salvos. Isso é um dom de Deus. Por isso se chama graça, não é? A graça é o que Deus faz por nós, não é? Portanto, e o que dá em Jesus Cristo. Mas tu falaste de recepção da graça. Como é que o ser humano pode receber, portanto, esta graça? A graça é o que Deus faz por nós, é o que Deus disponibilizou. Agora, a recepção da graça é uma demarche que nos, não digo que seja só nossa, não. Nós precisamos da graça de Deus para aceitar a graça, não é? Mas é uma demarche que eu tenho que realmente tomar. É uma decisão que eu tenho que tomar. Eu devo apropriar-me desta graça. Esta graça que está disponível em Jesus Cristo, tudo o que foi feito por mim, eu tenho que o tornar para mim. Tenho que o tornar pessoal, tem que ser meu. E isso realmente, tanto Jesus como Paulo dizem que nós nos apropriamos e personalizamos essa graça através, portanto, da fé, não é? É crendo nela, é tão simples. É crendo que a graça me é dada e que eu a aceito se eu quiser. Porque, na realidade, a minha liberdade tem sempre, para Deus, prioridade. E Deus não me salva de ofício. Deus salva-me, fez tudo isto, não é? Fez toda esta descida para me levar. Mas ele só me leva se eu quiser. Portanto, Deus não nos obriga, não é? Então, não aceitar esta graça é a maior desgraça. Não é? É a maior desgraça. Não aceitar esta graça, rejeitar esta graça, é a maior afronta que podemos fazer a Deus. O maior pecado que podemos cometer não é matar, roubar, adulterar. O maior pecado que podemos cometer é rejeitar a graça que Deus nos dá para sermos salvos e querermos permanecer, portanto, no pecado, não é? E é um total desperdício. É uma pena, realmente, não nos apropriarmos desta graça. Há uma frase que eu ouvi na minha juventude, em que diz assim: olhando para mim, eu pergunto-me, como poderei ser salvo? Mas olhando para a graça, eu pergunto-me, como poderei perder-me? Pois é uma pena muito grande, se com toda esta salvação plena e abundante, disponível e de graça, nós não a aceitemos.
0: Quase que podíamos fechar aqui o nosso episódio.
2: Já não era preciso dizer mais nada.
0: Estava tudo dito. Obrigado, Hortenda, por esta explicação tão, tão simples, mas que nos deu a perceber claramente o que é a graça. A graça é uma oferta que Deus fez, oferecendo o seu próprio filho, não é? E quando nós olhamos para este ser que era tão rico e que por amor de nós se fez pobre, nós temos que pensar também naquilo que é o amor de Deus. E nós não precisaríamos de sair das duas cartas de Coríntios. Aliás, na 1 Coríntios capítulo 13 tem
3: um
0: hino ao amor. Mas eu gostava de vos levar agora muito rapidamente a Romanos capítulo 5. Porque também em Romanos... Em Romanos capítulo 5, versículo 8, Paulo vai dar esta tónica do amor. Ele vai dizer: mas Deus prova o seu amor para conosco em que Cristo morreu por nós, sendo nós ainda pecadores. E por isso nós podemos ver que Deus não espera que nós possamos merecer, não é? Deus não espera, o amor de Deus não espera que nós mereçamos. Ele age antes de nós termos alguma condição, ainda no pleno pecado da nossa vida. Pedro, como é que este facto, que no fundo a Bíblia nos apresenta aqui de uma maneira tão, tão enriquecedora para nós, como é que este facto pode mudar a forma como um crente se relaciona com Deus e ao mesmo tempo ele tem momentos de falha e tem momentos de culpa?
2: Eu acho que aqui nós estamos mesmo no coração do Evangelho. E a tua pergunta também toca num desses elementos do coração do que é o Evangelho, que tem a ver com a forma como nós nos relacionamos com Deus e a forma como vemos Deus. A nossa visão de Deus reflete quase sempre o que é a nossa prática religiosa. Nós nunca temos uma experiência de fé que seja outra coisa que não uma tradução da maneira como nós vemos Deus. Por isso, se eu vejo Deus como um ser ameaçador, a minha conduta e a minha experiência cristã está assente na ideia de medo e de culpa. Então, é muito importante que, ao estudarmos este tema, estamos a focar-nos aqui numa tentativa de explicar teologicamente, e depois, claro, com as implicações práticas, o que é o amor de Deus, que o apóstolo aqui neste capítulo final, aliás, ele vai terminar daqui um pouco, eu mesmo irei falar um pouco sobre isso, quando ele fala precisamente sobre o amor de Deus, a comunhão do Espírito e a graça do Senhor Jesus. Então nós estamos a tentar entender o que é este conceito do amor de Deus. E se há uma coisa que nós podemos dizer que este texto nos aponta, eu vou relê-lo: Deus prova o seu amor para connosco em que Cristo morreu por nós, sendo ainda pecadores, quer dizer que Deus não esperou pela nossa ação para ele agir. O que significa que o olhar de Deus e a ação de Deus sobre nós não está dependente de nós, das nossas escolhas, das nossas ações. Logo, o tipo de relação que nós criamos com Deus e o que é a fé cristã não tem a ver com o quanto nós nos tornamos justos, obedientes ou dignos. Por isso é que a ideia de mérito precisa muito bem ser compreendida e explicada dentro do que é a fé cristã, porque o mérito não é um dos elementos que componha as bases do que é ter fé em Jesus. O amor de Deus não é recompensa.
1: Exatamente.
0: Consequência.
3: É uma dádiva.
2: O amor de Deus...
1: É da natureza de Deus.
2: É a natureza dele agir em relação aos seus filhos. Deus não ama em recompensa. Tal como ele não castiga porque ficou chateado connosco. Como Deus não tem sombra de variação, para nós é-nos muito difícil compreender isto. Nós estamos habituados a um conjunto de ideias que, vamos dizer, no campo das relações humanas e no desenvolvimento pessoal, elas até podem ter o seu lugar. Por isso é que eu acredito que nós estamos, com muita frequência, fazemos uma confusão gigantesca, precisamente porque nós transferimos características do desenvolvimento humano para a forma como nos relacionamos com Deus. E é por isso que nós cometemos asneiras muito graves e boicotamos a nossa própria experiência cristã. O que é que eu quero dizer com isto? Nós estamos habituados a um conjunto de ideias, desde logo, a começar pelo facto que nós, talvez, nos incutiram isso, e até nós, até pais, aqui incutimos ideias aos nossos filhos, como eu digo, tem o seu lugar, a ideia de que as coisas que eu faço têm consequências. E então, nós gerimos, por exemplo, a disciplina, a educação e o crescimento para poder corrigir, por exemplo, os mais novos, um pouco em função da consequência negativa que pode vir, seja porque nós vamos trazer a consequência ou só porque os advertimos. Olha, se fizeres isto, as coisas vão-te correr mal. Então, nós criamos, obviamente, e estimulamos-nos à ideia de que as nossas escolhas, como elas têm consequências, nós criamos uma lógica relacional que muitas vezes está baseada precisamente na ideia de que, se eu me portar bem, então eu vou obter o resultado que espero. No campo negativo, isto poderia evoluir para o facto de que os filhos, neste caso, desenvolveriam uma relação com os seus pais de insegurança tal que o amor dos pais estaria dependente do seu comportamento.
1: E condicional.
2: É condicional. Uhum. Por outro lado, nós também temos, agora não só na educação, mas, por exemplo, se avançarmos na idade e já um pouco para o campo profissional e projeto de vida, nós temos ideias meritocráticas que também têm o seu lugar. Ou seja, o meu esforço vai determinar, em grande parte, o meu salário. Uhum. Seria isto. Portanto, se eu me esforçar mais na escola, se eu estudar mais e estiver mais, for mais trabalhador, vou ter melhores notas. Se tenho melhores notas, vou conseguir ter um futuro melhor. Ou se sou um empresário, quanto mais eu me dedicar, quanto mais horas eu trabalhar, quanto mais eu conhecer do campo, da minha área, eu vou ter mais mérito. Portanto, o mérito, obviamente, faz parte da equação da vida. Uhum. Obviamente, por isso, em média, há muitas exceções à regra, mas em média, as pessoas que tenham mais mérito, que desenvolvam uma performance melhor, elas vão obter resultados do quanto investiram. Se nós trouxermos estas duas dimensões para o campo da nossa relação com Deus, nós estamos completamente condicionados a pensar que Deus age como os seres humanos e como a sociedade.
1: Projetamos esse nosso esquema em Deus.
2: Esse esquema humano está projetado para Deus. Portanto, resumindo a ideia, ou aplicando a Deus, o conceito é que Deus me ama se, ou que Deus me castiga se, e portanto o meu comportamento é que é o parâmetro ou padrão para o sentimento de Deus em relação a mim. Portanto, na verdade, esta visão da fé redunda faz com que eu trabalho ou haja para a aprovação de Deus. Por outro lado, se o mérito e a performance determinam o resultado, eu também, obviamente, fico com a ideia de que quanto mais eu me esforçar para trazer para cima da mesa da minha salvação e da minha relação com Deus coisas que possam trazer valor, a ideia é eu vou trazer valor para este processo. Uhum. E, portanto, isto desvirtua completamente. Não é só a minha fé. Isto desvirtua quem Deus é. Por isso é que é tão importante.
1: E a tua relação com Deus.
2: Sim, pois a minha relação. Claro. Que neste caso nasce do facto de eu ter uma visão deturpada de quem Deus é. Por isso é que nós precisamos de entender coisas tão simples e profundas como estas. Que nós precisamos de basear a nossa segurança espiritual no facto de que Deus nos ama. Deus nos ama porque Ele quer amar-nos. Não tem a ver com as coisas que eu faço. Nós amamos a Deus porque Ele nos amou primeiro, é o que diz a Escritura. O o apóstolo João, discípulo do amor, como muitas vezes é chamado, que elaborou muito precisamente sobre esta dimensão de quem Deus é, da sua natureza e da nossa relação com Ele, dizia: vede com grande amor o Pai nos tem dado, que fôssemos chamados filhos de Deus. Ou seja, nós não merecemos ser filhos de Deus, nós fugimos da paternidade de Deus, é isso que o pecado faz. Portanto, nós não temos nada que ser chamados filhos de Deus, é isto que está aqui em causa. Só que Deus chama-nos filhos na mesma. Ou seja, não depende de mim Deus me tratar como filho. Por isso que uma outra imagem e outra terminologia que a Bíblia usa com frequência é a ideia de que nós somos adotados. Porque é o conceito de que nós, como perdemos a dignidade e a capacidade de ser filhos, se fosse por nossa própria, pelo nosso esforço, já não dava. Porque no fundo é como se uma coisa que nós perdemos. Como perdemos, é como se me tirassem um título. Se eu tirar-me o título, eu não o posso voltar a recuperar. Só que por isso somos adotados, porque Deus diz: mas é a minha vontade que sejas meu filho.
0: Resgatado, não é?
2: Por isso é ser resgatado ou reconciliado. Portanto, nós não podemos viver a nossa relação com Deus como se precisássemos constantemente de provar o nosso valor. É isto. E o que a Bíblia explica é que a cruz é essencialmente onde isto está mais claramente visível. Por isso é que a expressão é: Deus morreu por nós sem que nós tivéssemos deixado de pecar. Portanto, a morte, o amor sacrificial de Deus não depende das minhas escolhas. Aliás, as pessoas por quem Jesus estava a morrer foram as que o crucificaram. Portanto, nós não, é impossível haver uma metáfora melhor para o facto de que o amor de Deus não tem a ver, não é uma recompensa, nem é justiça, porque ele foi morto por aqueles a quem estava a estender a graça.
3: Exatamente.
2: Por isso ele dizia: perdoa-lhes.
3: Não os condenes deste mal.
2: Não os condenes, porque se eu estou aqui é precisamente
3: para salvar ele.
2: Por causa disso, porque senão então o ser humano já estava condenado, porque foram os seres humanos que o mataram. Portanto, nesse sentido, nós precisamos muito de compreender que Deus conhece a nossa condição. Deus não é surpreendido pelas nossas fraquezas e o seu amor continua a ser oferecido. Talvez, portanto, na Bíblia, a história que melhor registra e melhor nos sirva de referência para a natureza de Deus e a nossa relação com Ele é a velhinha e célebre história do filho pródigo. Porque ele é que vai embora, ele é que se afasta, ele é que gasta tudo, portanto ele não tem direito a nada. Mas o pai aceita-o, mete-lhe o anel no dedo, mete-lhe as roupas e diz-lhe: vem para casa, porque aqui sempre foi a tua casa.
0: Resgata-o, não é?
1: E preparou-lhe uma festa.
2: E preparou-lhe a festa. Portanto, isso não dependeu da qualidade, da performance daquele homem, porque ele chegou lá todo mal cheiroso e porco, porque essa, a escolha dele levou para esse lugar. E nós precisamos muito de entender Deus desta forma. Caso contrário, nós passamos a vida com medo.
3: Exatamente.
2: E com culpa. E a Bíblia também diz que onde há amor não há medo.
3: E que Deus dê-nos um espírito de
0: mansidão.
3: De coragem, não de medo.
2: Isso.
3: De Timóteo.
1: O amor de Deus manifesta-se para connosco só pelo facto de existirmos. Ele ama-te porque existes e tu existes porque ele te amou primeiro. Portanto, ele te amou antes de existires. Portanto, não fizestes absolutamente nada. Mas porque existes, ele ama-te. Mas existes porque ele quis.
0: Claro. E é muito interessante ver que Paulo vai dar, digamos, uma importância muito grande ao amor de Deus. E depois temos um outro apóstolo, não menos importante que Paulo, que é João, que vai falar do Deus de amor, não é? E eu gostava que nós saltássemos muito rapidamente da segunda carta aos Coríntios até irmos até 1 de João capítulo 4, versículo 8, porque diz que aquele que não ama não conhece a Deus, porque Deus é amor. Ou seja, nós vemos aqui que João mostra a necessidade que nós temos de conhecer Deus. Joana, na vida prática de uma pessoa, de que forma a qualidade das suas relações com os outros pode ser de alguma maneira um espelho, vamos dizer, honesto, um espelho honesto daquilo que é a sua relação real com Jesus?
3: Olha, eu gosto muito deste versículo. Até a primeira reflexão pública lá que fiz há muitos anos atrás foi sobre este tema. Porque eu acho que esta frase é mesmo determinante para o nosso relacionamento com Cristo. Porque há uma busca constante de saber quem é que é Deus e o que é Deus, não é? Lembro-me na altura, pronto, de estudar o que é que era isto de conhecer a Deus. O que é que era conhecer a Deus? O tema era conhecer Deus. O que é conhecer Deus? Estávamos a falar, era sobre esse o tema que estávamos a falar. Que eu acho que é o que nós precisamos, porque tudo fala, não é? E a vida eterna é que te conheçam a ti mesmo e, né, que te conheçam. Há uma constante exortação em toda a Bíblia para conhecermos Deus. E este conhecer Deus, no fundo, como este verbo, não é? Conhecer, está muito ligado aos relacionamentos, até do relacionamento íntimo entre um homem e uma mulher, não é? E Abraão conheceu a Sara e gerou um filho. É uma relação extremamente íntima. Que João exorta aqui de que se não existe esta relação íntima com este Deus, não há frutos, não há amor, não é? Porque Deus é o amor. Então, quando nós temos esse relacionamento, acabamos por transmitir amor. Pronto. E nós podemos ver o amor de Deus, um vislumbre do amor de Deus em várias áreas da nossa vida, no dia a dia. Nós conseguimos ver no relacionamento entre um marido e uma mulher, conseguimos ver entre pais e filhos, como já falámos, nas amizades sinceras, e também podemos ver o amor de Deus na natureza, de diversas formas, quando se sente sem Criador. Mas aqui o ponto central de João é interessante que isto não é apenas vamos ser pessoas melhores. É muito mais do que isso, não é? Deus não é apenas alguém que manda amar, portanto, ele é amor e quem o conhece inevitavelmente é transformado por essa realidade, e essa realidade vive-se no nosso dia-a-dia. E por isso é que as relações humanas para João vão funcionar um bocadinho aqui como um termómetro espiritual, não é? Não porque vão ser perfeitas estes relacionamentos, mas porque revelam uma direção fruto desse conhecimento de Deus. E Paulo, quando descreve também aqui, já que vamos falando aqui bastante de Paulo, né, neste trimestre, ele queria muito que os coríntios, que a igreja de Corinto vivesse em unidade, mas sem amor não há unidade. Por isso é que em 1 Coríntios 8, 1 fala aqui que ele ensinou que o amor vai edificar, e sem amor tudo é inútil, tudo é vazio. Tudo o que nós fazemos, portanto, deve ser feito com amor. Por isso é que o amor é uma extensão, né? O nosso amor é uma extensão do amor de Deus. Então eu pensei aqui em alguns, portanto, escrevi aqui alguns tópicos, no fundo, que o que é este amor na prática, não é? Nós percebemos que João insiste repetidamente, se alguém diz amo a Deus e odeio o seu irmão é mentiroso. Nós percebemos aqui que o amor a Deus não fica invisível na prática. Não conseguimos que seja escondido. Há uma incoerência espiritual quando há um discurso de devoção a Deus, mas depois, por outro lado, as relações são marcadas por dureza, por indiferença, por desprezo. E para João isto é um problema de conhecimento de Deus. Nós podemos ter um conhecimento intelectual, mas isso não é conhecer Deus. Nós podemos, eu posso ter um conhecimento muito escrutinado do meu esposo, mas eu posso não o conhecer na intimidade. E na prática, nós podemos falar o que é aqui um relacionamento saudável com os outros, mas e o que é o amor de Deus e uma devoção a Deus, mas acabo por não ter na prática. Portanto, isso é um problema do conhecimento de Deus. Aqui um outro ponto é que as relações humanas acabam por também expor o tipo de amor que está em nós, de onde é que vem. É um amor que vem de Deus, é um amor que produz perdão, que produz frutos, não é? Que produz paciência, que produz verdade, ou é um amor muito centrado no ego, em nós próprios? É um amor que produz controlo, que produz competição, ressentimento. Por isso é que mesmo em 1 João 5:2, um bocadinho mais à frente, diz que nisto conhecemos que amamos os filhos de Deus, quando amamos a Deus e guardamos os seus mandamentos. Portanto, não é só emoção, é uma expressão de lealdade, não é? Com o interior. E podemos também perceber que as relações, bem assim, em terceiro, que são um lugar onde a fé se torna verificável, não é? No fundo, nós, as relações próximas vão revelar o discurso religioso que nós temos na prática. Nós agimos, como é que nós agimos quando somos contrariados? Como é que nós tratamos quem não nos traz qualquer tipo de benefício? Como é que nós lidamos com ofensas reais no dia-a-dia? Como é que nós falamos quando não estamos num público religioso? E estes lugares que nós que existem no nosso dia a dia, não é, acabam por mostrar esta fé, acaba por ser verificável. Pronto, por fim, o mais importante é o critério final, é que o amor de Deus, o centro desta carta, não é, que não é, ou deste texto, não é amar mais, mas o que consiste o amor é que nós tínhamos amado a Deus, mas em que Ele nos amou primeiro, como disseste. Portanto, isto muda tudo. O amor aos outros não é a origem, nem vai ser a consequência, não vai ser a origem da salvação, é um resultado de termos sido alcançados por o amor de Deus que partilhaste há bocadinho connosco. Pronto, no fundo é por aí.
0: Muito bem. Como dissemos ainda há pouco, a nossa conversa é uma conversa em torno daquilo que está escrito na segunda carta aos Coríntios. Estamos praticamente a fechar esta carta e também a fechar esta temporada, mas ainda temos mais duas ou três questões, digamos assim, dois ou três pontos importantes a salientar. Vai ficar para a segunda parte do nosso episódio. Não saia do seu lugar, é já a seguir.
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0: Iniciamos aqui a segunda parte do programa Bíblia Aberta com mais um episódio e, sobretudo, estamos quase no final da segunda carta aos Coríntios. Vamos encerrar esta temporada que tem sido deliciosa, com várias conversas e temáticas extremamente importantes, e de certeza que você, se acompanhou todos os episódios, dá graças a Deus pelas boas conversas que tivemos aqui, pelo conhecimento que vamos adquirindo. Antes de voltarmos à conversa com os nossos três convidados, com a Joana, com a Hortelinda e com o Pedro, vamos lançar-lhe o desafio de procurar a verdade. 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Muito bem. Já estivemos aqui a olhar para a graça, já olhámos para o amor, vamos continuar porque temos que chegar à comunhão, ok? Sim. Então, vamos agora entrar nesta questão da comunhão e Paulo leva-nos, não propriamente em Coríntios, nas cartas aos Coríntios, um pouco nesta linha da comunhão com o Espírito Santo, mas leva-nos então a Gálatas. E se formos a Gálatas, capítulo 4, versículo 6, nós vamos encontrar aqui claramente Paulo a definir esta comunhão do Espírito Santo. Diz que, e porque sois filhos, Deus enviou aos vossos corações o Espírito de seu Filho, que clama Abba, Pai. Então nós podemos ver aqui que Paulo descreve o Espírito Santo como aquele que legitima e que torna íntima a nossa relação com Deus. Hortelinda, como é que uma pessoa, a bem da verdade, pode distinguir entre uma fé que é apenas intelectual ou, se quisermos, doutrinária, e ao mesmo tempo uma fé que é genuína e que é animada pelo Espírito?
1: Falar do Espírito era indispensável, né? Neste tema. Falámos do amor de Deus, falou o Pedro falar.
0: E se calhar o tempo que temos não vai dar para tudo, mas vamos tentar.
1: Da graça, exatamente, e falar do Espírito era que promove realmente a comunhão, é indispensável, não é? Por isso o apóstolo termina a sua epístola assim. Pois a obra da salvação, como sabemos, é uma obra das três pessoas da divindade, não é? Deus o Pai é o que concebe o plano da salvação, Deus o Filho é o que a executa, que realiza, a torna efetiva, e o Espírito Santo é o que nos leva a participar dessa salvação, não é? Podemos dizer que o Pai e o Filho trabalham do exterior, promovendo realmente aquilo que nós necessitamos para ser salvos, não é? Sobretudo o Filho, não é? Em quem se concentra, portanto, toda a nossa salvação. E o Espírito Santo trabalha do interior. O Espírito Santo vai finalmente trabalhar com o receptor. Porque se não houver algo de Deus que trabalhe com o receptor, portanto, nós acabamos por não poder desfrutar nem a integrar aquilo que é a nossa salvação, não é? O Espírito apura as antenas espirituais, a sensibilidade, a percepção, dá convicções, mostra a importância e a urgência, portanto, de aceitar o dom de Deus. Portanto, se o Espírito Santo não tocar, não impressionar, não levar a aprofundar, não revelar, como disse Jesus, não convencer do pecado, da justiça e do juízo, não há vida espiritual.
0: O Espírito Santo liga o nosso interruptor.
1: Liga o nosso interruptor. E sem essa ligação, sem essa presença do Espírito Santo, o ser humano perdido é como uma pessoa completamente desidratada à beira de uma fonte, mas que não tem sede. Então, se não for o trabalho do Espírito Santo em nós, tudo aquilo que o Pai fez, tudo aquilo que Jesus realizou com tanto sacrifício, fica sem efeito. Nós necessitamos desta ajuda que venha realmente trabalhar, portanto, em nós, estar em nós. Sem isso não há salvação. Logo, o Espírito Santo é tão nosso Salvador como é Jesus, como é o Pai. A salvação é realmente um dom de Deus, portanto, de toda a divindade.
0: Aliás, o versículo que lemos diz que o Espírito do seu Filho clama Abba Pai.
1: Exatamente.
0: É? Há aqui uma convergência destes três forças.
1: É o Espírito que nos leva a abrir os nossos olhos, a ver, a perceber. Realmente é o que nos promove um novo nascimento. Ou seja, um novo nascimento é voltar, é ver a vida, não é? É despertar, portanto, para a vida. Agora, há uma coisa que é importante e que nós temos que ter em conta. É que o Espírito de Deus não se impõe. Uhum. Deus não se impõe. Deus se propõe. E o ser humano precisa de se abrir à sua influência. É evidente que a salvação, que é Deus que concebe, é o Filho que realiza e é o Espírito que a promove em ti. Então, se não houvesse a liberdade humana, quer dizer, toda a gente teria que salvar, se só dependesse de Deus. A Bíblia nos diz que haverá perdidos, haverá aqueles que passam ao lado de tudo isto e realmente não beneficiam. É porque a nossa decisão, a nossa liberdade, a nossa escolha tem na nossa salvação um grande papel.
0: Essa é a nossa parte.
1: Esta, né? É a nossa parte. Esta é a nossa parte. E a nossa abertura ao Espírito. Falaste de uma fé intelectual. A nossa abertura ao Espírito pode ser fragmentada, pode ser parcial. Portanto, nós podemos abrir ao Espírito apenas o intelecto. E a nossa fé, portanto, a nossa relação torna-se apenas raciocínios, doutrinas, ensinamentos, ideias, conceitos, elaboração de doutrinas.
0: É um pouco aquilo que a Joana estava
1: exatamente
0: a dizer há pouco, não é?
1: Mas não temos que desprezar
0: isso. Conhecemos,
1: isto.
0: Mas não conhecemos, ou não vivemos, não é?
1: É apenas uma parte, não é? É apenas uma parte. Não é uma parte a desprezar, uhum. Não é? Uhum. É algo que é importante.
3: Claro.
1: Só que sozinho não chega. Exatamente. Uhum. Sozinho, portanto, não chega. A fé conceptual, que é feita de argumentos e de ideias, não é ainda uma fé plena que possa ter a salvação, viver a salvação plena. Outros abrem ao Espírito realmente a sua dimensão psicoafetiva. E assim a sua experiência é feita de sentimentos, de estados de alma, muita emotividade. Mas depois, quando passa essas emoções, o que fica? Espremido não dá grande coisa. Não tem uma verdadeira influência na vida dessas pessoas. Todos nós conhecemos pessoas muito emotivas na sua fé. Há ainda aqueles que possuem talvez uma natureza mais mística, não é? São aqueles com mais tendência para o religioso. Têm uma fé marcada por grande religiosidade. São os temperamentos místicos, não é? Comprazem-se em práticas, em ritos religiosos, em celebrações, em cerimónias, portanto, em festas, portanto, é todo o aspecto religioso da dimensão espiritual, mas também é só isso, não é? Acaba por ser qualquer coisa que não vai a fundo, uhum. Como realmente a Joana estava a dizer. E depois ainda há aqueles que às vezes se enganam a eles mesmos e os outros mais facilmente. São os que fazem coisas. Uhum. São aqueles que, para eles, a fé é realizar coisas, projetos,
3: confundem
1: ações.
3: Confundem o viver a fé
1: com o fazer. Portanto, fazem até boas obras, não é? Alguns até dizem, para mim, a religião é fazer o bem. Pois, mas se fica só aí, não chega.
0: Pois, e o próprio Jesus diz que no final também virá e irá, no fundo, dizer, não vos conheço. Não
1: é? Exatamente, fizeram tanto bem, tantas coisas, mas finalmente não vos conheço. Faltou realmente aí alguma coisa. E o que faltou foi uma verdadeira conexão, não é, com Deus. Não, é? Não vos conheço, porque estiveram fazendo tudo isso desconectados.
0: Se calhar, portanto, tentamos nós ligar o interruptor quando é o Espírito Santo que deve
1: que
0: ligar.
1: Tem que o ligar, é o Espírito Santo. Portanto, é necessário que o Espírito Santo habite todas estas dimensões que nós falámos, a intelectual, a psicoafetiva, a religiosa e aquela da prática, não é? De realizar o bem. Tem que ser o Espírito Santo a promovê-la. Para isso o Espírito Santo tem que habitar o nosso ser. A nossa entrega tem que ser total, não parcial, não parcelada segundo as nossas conveniências ou as nossas tendências. Necessitamos que o Espírito nos habite, que ele faça morada em nós, como disse Jesus, não é? Aquele que tem os meus mandamentos e os guarda, esse é o que me ama e será amado do meu Pai, e viremos para ele e faremos nele morada. O Espírito fazer morada em nós é o que vai inspirar os pensamentos, o intelecto, vai inspirar os afetos, os sentimentos, as emoções, vai inspirar a nossa própria misticismo, não é? Que é bom, vai inspirar as nossas ações. Tem que ser o Espírito que vive em ti, que depois habita todas estas dimensões da tua pessoa e realmente as torna uma vida.
0: E quando o Espírito alcança o nosso coração e vive connosco, por ele nunca mais sai.
1: Ele nunca mais sai, não é? Exatamente. E é o Espírito que vivifica todas as coisas, como diz o apóstolo. E é o Espírito que atesta que somos filhos de Deus. Não é?
0: O próprio Paulo diz, não somos de nós mesmos.
1: Não somos de nós mesmos. É os que são guiados pelo Espírito.

0: quer ser Deus conosco. Isto, para mim, é uma das partes fantásticas que a Bíblia nos dá, é que mostra que Deus quer ser Deus conosco. Vamos voltar outra vez a Paulo, a 2 Coríntios, capítulo 13, para lermos agora o versículo 11, porque diz: Sede de um mesmo parecer, vivei em paz, e o Deus de amor e de paz será convosco. Ou seja, este Deus de presença, de estar conosco, como a Hortelinda falava, por meio do seu Espírito, viver em nós, morar em nós, estar conosco. Joana, o que é que isto nos pode dizer, ou o que é que isto poderá dizer a uma pessoa sobre a responsabilidade que tem de tornar Deus visível ou invisível aos que a rodeiam?
1: É muito aquele, conhecem, não é? Aquele versículo, aquele provérbio, né? Que diz que diz-me com quem andas,
2: Dir-te-ei quem és.
1: dir-te-ei quem és. Eu acho que é uma consequência demasiado óbvia quando vemos o relacionamento com Deus, que a pessoa tem realmente um relacionamento com Deus pela forma como lida com os outros. Não dá para esconder. É como aquele versículo que diz: a candeia, não é? Que se esconde. Não quero com isto dizer, eu acho que isto é uma coisa importante de nós nos lembrarmos. Não quero com isto dizer que não há conflitos, não é? Entre uma comunidade. Não quer dizer que por haver conflitos. Então não temos o amor de Deus, não é? Se não temos um amor constante, pronto, está fora. Não me parece ser isso. Eu quando eu leio aqui, eu gosto imenso destas saudações finais de Paulo, porque ele diz aqui, fala um bocadinho sempre em comunidade. Ele fala sempre em aperfeiçoar, diz logo, não é? Quanto mais irmãos, a Deus. Começa logo assim, o versículo 11 começa assim, adeus. Aperfeiçoai-vos, ou seja, no fundo, este aperfeiçoar é sendo unidos, amadurecei espiritualmente, não é? Consolai-vos e sedes do mesmo parecer, aqui no sentido de sermos parecer, não intelectualmente, que ele queria dizer depois em Filipenses, fala um bocadinho, mas num conjunto de ações. Até há bocadinho estava aqui a ver que até diz como, não é? Ela até diz aqui: tinhais o mesmo amor, não é? Em Filipenses 2:2. Tinhais o mesmo amor, sendo unidos de alma, tendo o mesmo sentimento, não façais nada por partidarismo ou vanglória, mas por humildade, considerando cada um vós superiores a vós mesmo. Ou seja, está aqui descrito aquilo que é o viver com Deus no meio de nós. Eu costumo dizer que a comunidade, esta comunidade cristã, existe porque se reúne à volta de uma fogueira, e essa fogueira é Cristo. E essa fogueira é tão luminosa que não há como outros grupos não nos verem, porque temos no centro Cristo. O amor a Deus, como eu disse há bocado, nunca fica invisível na prática. Não há como. Não há como. Não pode haver. É uma incoerência espiritual se isto acontecer. Quando há conflitos, a forma como se gera os conflitos não quer dizer que eles não vão aparecer. A forma como eles são geridos. A forma como há relações marcadas pelo quê? Pela cedência, ou pela dureza, pela crítica, ou pela entreajuda. Portanto, aqui nós temos uma responsabilidade individual de mantermos, através da forma como lidamos uns com os outros, como eu lido com os outros, de manter Deus connosco dentro da comunidade. Temos essa responsabilidade. Há uma expressão que eu sempre gostei muito de ouvir nos clubes, é que nós somos embaixadores de Deus, não é? E ser embaixador é um representante, depois até foi aqui no dicionário, ser embaixador é um representante oficial de alguém maior do que si mesmo, enviado para falar, agir, viver em nome dessa autoridade. E nós realmente somos embaixadores. Para nós somos uns representantes oficiais de alguém maior do que nós, que é Deus. Somos esses representantes, mesmo dentro do meio da nossa comunidade cristã, assim como também com a nossa vizinhança, no nosso trabalho, com a nossa família dentro de casa, com os nossos filhos na rua. Nós somos representantes de Deus. Se nós recebemos a luz, temos que espelhar. É impossível que essa luz não se veja.
2: Não se pode esconder uma cidade edificada sobre um
1: Isso
2: monte.
1: mesmo. Portanto, é impossível que não se veja. E como é que as pessoas veem Cristo em nós? Pela forma de falarmos, pela forma de agirmos, pela forma de vivermos em nome de Deus. E eu lembro-me que desde miúda penso sempre que nós, quando estamos no meio académico ou no meio profissional, e temos, e as pessoas sabem que nós somos cristãos.

0: cristãs e que somos uns cristãos especiais porque somos adventistas do sétimo dia e temos ali uma catrefada de coisas que nos parece que nos acompanham, né? Que as pessoas identificam, ah, tu és aquilo. Sim, pá, eu tenho que honrar Deus aqui porque eu sinto que realmente aquilo que eu transmitir eles vão ver Deus porque eles sabem que eu adoro a Deus. Pessoas ateus, não ateus, várias pessoas que não têm Deus na sua vida, se eles sabem que eu adoro a Deus e que eu sigo Deus e que eu acredito que Ele existe, eles vão ver Deus através de mim, não há como. Então eu sentia.
1: Mais do que ver a tua religião.
0: Mais do que a minha religião, sem dúvida. Então eu via sempre, eu sentia-me, se calhar até um pouco culpada, porque sentia que às vezes nem sempre conseguia suprir as expectativas que as pessoas poderiam ter de Deus, porque eles olham para mim, ah, não, mas se tu. Se tu adoras Deus, se tu tens Deus contigo, tu vais agir desta forma, então Deus é assim. Não é? E então às vezes sentia-me um bocado triste. Nós não devemos carregar esse peso, mas devemos saber que temos essa responsabilidade. Em tudo o que fazemos, devemos pensar, lembrar-nos que estamos a honrar Deus e que o estamos a tornar visível a outros. E isso só se consegue quando se conhece Deus, porque conseguimos transportar de uma forma natural. De uma forma instantânea, de uma forma espontânea, e não de uma forma demasiado intelectualizada e que não vem do coração.
2: Programada.
1: Pegando na tua imagem muito bonita de que no fundo nós somos, estamos à volta de uma fogueira e a fogueira é Cristo e que ela ilumina-nos a tal ponto que nós também iluminamos os outros, ou os outros veem-nos nessa luz. Dentro desta fogueira nós podemos colocar os três seres de Deus, não é? Deus Pai, Deus Filho e Deus Espírito Santo. E é assim, basicamente, que Paulo vai terminar a sua segunda carta aos Coríntios, no capítulo 13, versículo 13. Ele diz: a graça do Senhor Jesus Cristo, o amor de Deus o Pai e a comunhão do Espírito Santo seja com todos vós. É assim, desta forma, que Paulo termina. Pedro, também nós vamos terminar este episódio e esta série de temática, mas deixa-me perguntar-te, o que é que perde um crente na sua vida espiritual quando a sua fé não alcança a plenitude da revelação de Deus?
2: Sim. Desta revelação de que Deus é Pai, Filho e Espírito. Por isso eu acho que é um tema interessante para terminar, porque o apóstolo termina assim.
1: Isso.
2: Claro que é interessante porque para o apóstolo essa expressão que ele usa é uma saudação, é uma despedida profundamente cristã. No caso, ele não está a imitar ninguém. Nós hoje já imitamos muito formulações, porque temos esta base, mas ele não estava a imitar, ele estava a inventar a formulação, não é?
3: E é a declaração mais trinitária de toda a
2: Sim,
3: Bíblia.
2: Por isso é uma declaração profundamente trinitária. Mas com um interesse, que aliás é o exercício que eu vou tentar fazer aqui em 5 minutos, que é esta ideia de que este conceito trinitário na Bíblia. Claramente na Bíblia não é um conceito dogmático, não é como se os apóstolos estivessem a tentar explicar uma doutrina. Aliás, ela nunca está explicada na Bíblia. Ela simplesmente existe na Bíblia, não está explicada como tal. E esta é como Jesus, é como o batismo que Jesus diz: batizai em nome do Pai, do Filho e do Espírito. Não tem uma explicação teológica sobre isso, simplesmente diz: olha, batizem assim no nome de Deus, Pai, Filho e Espírito. E o apóstolo aqui despede-se da igreja, desejando o melhor que podia para a igreja. E o melhor que ele consegue formular são estas três maravilhosas experiências para a vida do crente que Paulo vai associar à pessoa do Pai, do Filho e do Espírito. Por isso é que esta declaração é profundamente trinitária, mas neste sentido, não de tentar convencer alguém que Deus é isto ou aquilo, porque no fundo é: o que é que nós sabemos sobre Deus? Como é que nós podemos conseguir explicar Deus? Aliás, pequeno parênteses, esse é um dos problemas de uma certa visão muito dogmática sobre temas como, por exemplo, a Trindade, que é: nós estamos a tentar formular numa folha e escrever quem Deus é. Estamos condenados logo à partida se nos,
0: Não cabe na nossa compreensão
2: se nos
0: humana.
2: colocamos nessa missão. Por isso a Bíblia aparece. Esta visão trinitária, não é que a palavra exista na Bíblia, mas é a declaração de que Deus é assim porque ele escolheu revelar-se assim. É, portanto, para mim pessoalmente, gosto muito deste tema, é quase indiferente como é que Deus é. Porque a única coisa a que eu posso ascender é como é que Deus se revelou. Ou seja, o que é que Deus disse sobre si? E Deus disse-se Pai, Filho e Espírito, sendo que não o disse por uma questão de matar a nossa curiosidade, disse porque é muito diferente ser Pai, ser Filho e ser Espírito. E Paulo consegue resumir isto de uma maneira incrível ao dizer esta ideia de que o amor de Deus, porque Deus é o que está acima, é uma coisa que nós não merecemos, mas Ele dá. Porque Ele pode dar o que Ele quer.
1: E porque estas três partes trabalham unidas por nós.
2: É isso mesmo, trabalham a favor. Por isso a plenitude de Deus é porque nós precisamos que Deus seja assim. Nós precisamos desse amor soberano do Pai. Por isso a obra do Pai essencialmente qual é? É de ser o Criador, é de ser o Senhor. Ele é o que mantém a ordem, porque Ele tem a autoridade total.
1: E aquele que ofereceu a graça.
2: Por isso, é? Ele oferece essa sua autoridade total, que está manifesta no seu amor. Mas Cristo, a sua obra essencial é a obra de redenção, de aproximação, de reconciliar. Por isso é a graça que Ele dá, que é uma ação que é imerecida. Mas o Espírito tem essa obra de santificação, que é uma obra interior. Como dizia há pouco Artelinda, é uma obra que acontece em nós. E, na verdade, nós precisamos muito que Deus seja estas três dimensões, que podiam ser resumidas na seguinte forma. A plenitude de Deus, a nosso favor, manifesta-se da seguinte forma. Como o Pai é o Deus da autoridade suprema, Ele é o Deus que estabelece princípios. Os princípios de Deus são eternos, são bons para nós. Por isso, o que é que a Bíblia vai dizer? Deuteronómio 6,17, por exemplo, diz: diligentemente guardem os mandamentos do Senhor vosso Deus e os seus estatutos e tudo o que Ele vos tem mandado. E procurem fazer o que é reto e bom aos olhos do Senhor. Então, o apelo do Pai é para nós seguirmos estes princípios de vida, porque Ele sabe o que é melhor para nós, é o nosso Criador. Só que nós não temos só o Pai a dizer: vai por este caminho, este é o caminho. Nós temos o Filho que diz o quê? Vem por aqui, é assim que
3: mostra.
2: Se faz. Que mostra.
3: Eu sou o caminho, vem cá atrás de mim.
2: Por isso, se o Pai é o Deus dos princípios, Jesus é o Deus do exemplo. Por isso Ele disse assim: eu desci do céu não para fazer a minha vontade, mas a vontade daquele que me enviou. Então, Jesus ensina-me na prática o meu exemplo, mas o exemplo de quê? Para cumprir os princípios que o Pai estabeleceu. Então eu tenho os princípios que o Pai estabeleceu e um exemplo de como é que eles se vivem. E agora eu tenho o Espírito que faz o quê? Que me dá poder. Para eu fazer o quê? Seguir o exemplo de Jesus, fazendo a vontade do Pai. Por isso nós temos exatamente as três necessidades para a nossa experiência. A autoridade, o exemplo e o poder para fazer. Nós temos isto no Pai, no Filho e no Espírito. Ficar sem uma destas coisas é autodestruição.
1: Isso. Exatamente.
0: Verdade.
1: Olha, meus amigos, a conversa estava ótima, tá tão bom, mas não podemos continuar porque o nosso tempo chegou ao fim. Foi um gosto receber-vos aqui no programa Bíblia Aberta e contamos muito brevemente ter-vos de volta, porque é sempre um gosto conversar com vocês. Muito obrigado pela vossa companhia e ajuda. Assim também, que está aí em casa, foi um gosto poder estar consigo ao longo desta temporada e podermos conversar sobre estes temas tão importantes e tão necessários. 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Está assim fechada mais uma temporada. Deixamos de parte agora as epístolas de Paulo e para a semana vamos voltar. Não penso que nos vamos embora, não vamos. Para a semana cá estaremos de novo com uma nova temática, com uma nova temporada. Vamos abrir a Bíblia e centralizar a nossa atenção nos dons que Deus nos dá, incluindo o dom de profecia. Tudo isto e muito mais a partir da próxima semana. Não perca. Até lá, que Deus o abençoe grandemente e continue com a sua Bíblia aberta.

Sentado comigo a esta mesa, hoje vamos ter uma das maiores referências da música adventista no Brasil, Lineu Soares. Nascido em Curitiba, cresceu num ambiente profundamente musical, ou, não tivesse o seu pai, feito parte do quarteto Arautos do Rei durante 4 anos. Desde muito jovem começou a reger coros, dirigir quartetos, ensaiar grupos, escrever arranjos e, claro, compor. Algumas das composições mais marcantes da música adventista em português, na atualidade, são da sua autoria. Tem 20 músicas suas no Hinário Adventista, das quais 7 foi também o escritor da letra. Músicas como O Melhor Lugar do Mundo, Pode Queira o Mundo Estou em Paz ou Falar com Deus saíram da inspiração de Deus na arte de Lineu Soares. Ao longo do seu ministério esteve ligado a alguns dos projetos mais marcantes da música adventista no Brasil, como o Tom de Vida, o Novo Tom, que dirigiu durante 25 anos, e a produção musical dos Hinários Adventistas Brasileiros. Atualmente lidera a área de música no UNASP, Centro Universitário Adventista de São Paulo, nos 3 campos, e coordena ainda o Estúdio UNASP e continua a dedicar a sua vida à música e à educação. É casado com Lani Soares, tem 2 filhos, o Lucas e a Laura, e no programa de hoje vamos ter a honra de conhecer Lineu Formigeri Soares.

0: Muito bem-vindo, Lineu.
1: Obrigado.
0: É uma honra poder ter a oportunidade de estar aqui contigo, sentado a esta mesa. E a minha primeira pergunta, mesmo sem um piano à frente, é esta. Se fosses escrever uma composição só do ponto de vista musical sobre a tua vida, como é que seria essa melodia? Como é que seria o compasso? Como é que seria a tonalidade? Como é que seriam as dinâmicas?
1: Olha, eu acho que seria uma música animada. Eu gosto de coisas animadas, né? A minha vida, ela é uma sequência de eventos muito... que eu olho para trás e digo assim, Deus dirigiu, Deus criou oportunidades que eu menos esperava, né? Porque a gente sempre tem um projeto de vida, mas aí Deus potencializa isso com outras oportunidades, com coisas que você não tinha imaginado, né? Então a minha vida é de muita gratidão porque as coisas que aconteceram foram muito felizes, né?
0: Então seria uma música animada com uma grande orquestração ou só um piano? Como é que seria?
1: Não, eu acho que teria uma presença instrumental mais enriquecida.
0: E
1: muita gente gosta de fazer música com muita gente participando junto.
0: E quem é que irias convidar? Algum grande coro? Não há limites, podes chamar 500 pessoas, será 3 ou 4 cantores, como é que seria?
1: Olha, um dia desses a gente até, assim, houve um encontro, um grande encontro de corais lá no NASP, e aí eu acabei regendo... o final, e tinha mais de 600 pessoas cantando. Então, um coro de umas mil vozes aí seria interessante.
0: Lineu, vamos pelo início. Temos algumas fotos tuas em criança que eu gostaria que comentasses connosco. Desde logo porque tiveste uma infância muito rica no sentido musical. A música sempre fez parte deste te lembras por gente, podemos falar assim?
1: Sim, sim. Meus pais dizem que desde berço, né, eu estava... meu pai cantando e eu tentando cantar junto e tal, no colo da minha mãe e tal. Então, logo eles perceberam essa inclinação muito forte para o lado da música. E aí, quando veio a fase escolar, né, de alfabetização e tal, foi o caminho natural. Já começar a estudar música e me envolver. E sempre o ambiente musical da igreja, né? Isso faz parte da minha vida desde o início.
0: Eu pedi à produção que pudesse colocar a primeira foto que nós temos aqui preparada. Esta foto, Lineu, és tu.
1: Sim, sou eu, em Curitiba, cidade onde eu nasci.
0: Ou seja, nasceste no sul do Brasil?
1: Sim.
0: E viveste lá até que idade?
1: Eu vivi até os 3 anos. O meu pai, ele foi fazer a faculdade de teologia, né? Ele já mais tarde, então eu já tinha 3 anos quando isso aconteceu. Então, quando eu nasci, meu pai trabalhava... Na Assembleia Legislativa, depois ele trabalhou na Associação Paranaense e sempre muito envolvido com música e o aspecto missionário. Então, os amigos falaram, você tem que fazer teologia, você tem vocação ministerial, né? Mas isso aconteceu na vida do meu pai, não como normalmente acontece, né? As pessoas terminam ali aquela fase escolar e aí já vão para fazer teologia. Não, meu pai, quando foi fazer o curso de teologia, eu já estava no mundo, né? Então eu nasci e daí fui para São Paulo.
0: Temos uma fotografia mais recente dos teus pais, que também vamos ver agora, que eles aqui, já que idade é que têm?
1: Meu pai hoje tem 86, minha mãe 84. Uhum. E eles moram perto da gente, né?
0: Ele cantou nos Arautos do Rei?
1: Cantou no Arautos do Rei, 4 anos.
0: Como é que foi
1: esse
0: período?
1: Mas meu pai teve uma vida musical muito intensa, né? Assim, meu pai teve uma infância muito humilde, muito humilde. E aí, na fase de juventude ali, ele um dia o coral do colégio foi cantar numa cidade vizinha próxima. E quando ele viu aquele movimento... aqueles jovens cantando, falou, não, é isso que eu quero para a minha vida. E eu vou para o colégio. Então, mas ele foi assim sem condições, né? Chegou no colégio, não, mas não tem... Não, mas eu quero estudar e tal. E aí conseguiu. E aí começou esse desenvolvimento musical na vida dele, sempre participando de corais e tal e tudo mais, né? Quando ele estava concluindo o curso de teologia... foi uma fase de transição do Quarteto Arautos do Rei. E aí o maestro do coral Carlos Gomes, que era um grande coral de referência no Brasil, ele indicava, naquela época, né, as pessoas para fazer o teste para o Quarteto Arautos do Rei. E aí meu pai foi indicado, então ele concluiu o curso de teologia e já no ano seguinte ele ingressou no quarteto.
0: Ele cantava segundo tenor.
1: Segundo tenor.
0: E como é que é esse período? Quantos anos tinhas, mais ou menos?
1: Eu tinha 7 anos.
0: E como é que tu te recordas de ser filho de um cantor dos Arautos do Rei? Ele passava muito tempo fora de casa, presumo.
1: Sim. As viagens eram longas. Eu lembro uma vez que meu pai voltou, nem reconheci, porque ele saiu com a cara limpa e quando voltou estava de barba, né? E naquela época as viagens eram de carro, né? De Kombi, né? No Brasil a gente tinha a famosa Kombi. E aí eles viajavam e faziam séries assim longas, né, e tal. Mas aquele período foi o período que eu comecei a estudar música. Então eu comecei a estudar piano com o pianista do quarteto.
0: E, né? com 7, 8 anos tu sonhavas, um dia também gostava de pertencer aos Heraldos do Rei? Ou isso nunca foi algo que tivesse tipo esse sonho?
1: Isso passou pela minha cabeça, em vários momentos se cogitou essa possibilidade, né? Até agora de um momento mais recente e tal, no momento de transição que o Jader se aposentou, então muita gente comentou que era o sonho das pessoas que eu também participasse e tal, né? A minha história sempre esteve muito ligada a Arautos do Rei. E quando eu comecei a estudar música, eu vivi esse ambiente. Então, até hoje eu conheço o repertório daquela época de cor. Eu posso tocar. Várias vezes toquei para eles, né, depois e tal. Então, é algo que está muito vivo na minha mente, né? Porque foi uma primeira experiência muito marcante.
0: Que isso pode algum dia acontecer?
1: Ah, eu acho que esse momento não, né, Ezequiel? Porque esse ministério é para aqueles que são mais jovens e tal, estão começando, né? Eu acho que a minha fase agora é mais de apoiar esses músicos e oferecer oportunidade e orar por eles e ajudá-los, né? Por exemplo, o novo Arautos do Rei agora, eles estão a gravar um novo trabalho. E toda a parte de orquestra eles farão conosco lá. Quando eu voltar dessa viagem, nós teremos uma sessão de gravação lá para fazer o novo projeto do Arautos do Rei. Então, hoje, eu acho que o meu papel é mais nessa... de apoiar o ministério, né? As pessoas que estão lá.
0: Mas vamos regressar ao passado, porque tem aqui uma foto de um quarteto que era o chamado Quarteto Mirim, ao qual tu fizeste parte também, não é? Que quarteto é este?
1: Então, meu pai era pastor da igreja do Juvevê, em Curitiba, e aí nós tivemos a presença do pastor Neil Wilson, que era o presidente da Conferência Geral na época.
0: Que é aquele pastor alto...
1: Isso, ele era ali. O pai do pastor Ted Wilson, que foi o presidente até recentemente, né? E aí eu tinha esse quarteto Mirim aí, e nós fizemos foi feita a reinauguração desse templo, e aí nós participamos, tivemos a... Lógico que meu pai que conduziu o processo, né? Mas a gente... esse era um quarteto interessante, porque era um juvenis, né? Era uma coisa nova, ninguém estava fazendo isso. Então a gente era convidado para cantar nas várias igrejas, então... Talvez foi o meu primeiro trabalho, assim, que se tornou mais conhecido ali na região de Curitiba.
0: Que idade é que tinhas naquela fotografia?
1: Eu tinha 14 anos nessa época.
0: E com 14 anos já decidiste que é isto que eu quero fazer a vida
1: sim,
0: toda?
1: Sim.
0: Foi muito cedo, então,
1: foi
0: essa
1: muito
0: decisão?
1: Foi muito cedo. Logo que eu comecei a estudar música, já estava muito claro para mim que eu gostaria de seguir nessa área.
0: E tinhas facilidade em tocar piano ou exigia muito esforço? Ou se calhar uma fase em que tinhas que te esforçar muito até chegares àquele ponto em que fazias aquilo com mais naturalidade?
1: Eu tinha muita facilidade, mas como todo bom adolescente, não gostava muito de estudar, né? Então ficava sempre esse dilema, né? Porque eu, com pouco esforço, acabava conseguindo um resultado mais fácil, né? A gente foi equacionando isso aí, né? Eu lembro que quando eu comecei, a gente morava num prédio no Rio de Janeiro, ainda na Voz da Profecia, né? Meu pai no Arautos e tal. E meu pai comprou um piano. Só que ele comprou um piano muito ruim. E aí, um dia, eu estava estudando e bateram a porta de casa. Quando a gente abriu, era um vizinho de cima, um senhor bem idoso. E aí ele se apresentou, olha, eu sou o maestro Frutuoso Viana, e aí foi uma surpresa para a gente, porque Frutuoso Viana é um dos grandes compositores eruditos do Brasil, né? E aí ele disse assim, ó, tô ouvindo e tenho duas coisas para dizer para vocês. Seu filho é muito talentoso, invista nele e tal, e troca esse piano, porque o piano é muito ruim.
0: Invista num piano também. E voltaste a cruzar com ele ou não?
1: Sim, ele me levou na casa dele, mostrou fotos antigas, ele tinha foto que ele tinha com Santos Dumont e tal, então foi bem interessante.
0: E tu, por exemplo, tens ouvido absoluto ou quando estás a reger uma orquestra ou um coro, é mais um dom natural que te permite perceber o que está errado ou é fruto de muita experiência?
1: É mais experiência. Assim, a minha história musical é interessante, Ezequiel, porque naquela época, a gente não tinha o acesso a material musical, partituras, como se tem hoje, né? Recursos, né? Você tem a música no celular, então se você quer extrair alguma coisa e não tem partitura, rapidamente você vai lá no celular e busca. Não, eu cheguei a copiar música ouvindo em disco, colocando agulha ali, daí... Não dava certo, voltava e riscava o disco. Depois veio a fita cassete.
0: Mas copiar, escrever a música?
1: Escrever a música, okay. Ouvindo, transcrevendo, uhum. Né? E meu pai, ele estimulava muito isso. Porque meu pai, ele sempre, mesmo que depois de ter saído do quarteto, ele desenvolveu o ministério dele a vida inteira com a música muito presente. Então ele pregava e cantava o tempo todo. E era assim, ele decidia que ia cantar uma música, não tinha partitura, se vira, você vai tocar. E isso com 13, 12, 13 anos, logo que eu comecei a tocar. Então, isso me forçou a um desenvolvimento muito, muito grande, né? Nessa área de percepção, ouvir, extrair. Aí eu comecei a trabalhar com gravação. Quando você trabalha com produção musical, quem é da área sabe que as pessoas, os artistas te trazem às vezes um áudio. E dali você tem que conceber toda a ideia, escrever o arranjo e tal. Então, tudo isso desenvolve muito esse lado de percepção, né? Percepção musical. Mas... Os alunos, meus alunos lá, eles ficam, assim, surpresos, né? Eu, às vezes, preciso copiar uma música e falo, toca aí. E eu já vou escrevendo tudo que eu ouço, bem rápido. Mas isso é muito mais fruto, lógico que existe facilidade. Mas é muito fruto da experiência de tanto tempo fazendo isso, né?
0: A ideia que dá quem acompanha o teu trabalho musical, o teu ministério, é que tu tiveste sempre uma preocupação em te adaptar aos tempos que vivemos, no fundo. Ou seja, cresceste nos anos 70, 80, tornaste músico nessa altura, mas a própria forma como tu foste evoluindo enquanto músico foi também de adaptação aos tempos que vivemos. Tens muito essa preocupação de adaptar o teu estilo às necessidades ou se calhar às tendências da altura e mesmo até a nível técnico também. Também tiveste sempre esta preocupação em te atualizar. É correta esta leitura que eu estou a fazer?
1: Sim, e isso tem muito a ver com o ambiente onde eu trabalho. Eu trabalho no UNASP a minha vida inteira, né? Eu comecei no UNASP Campus São Paulo, depois eu fui transferido para o UNASP Hortolândia e depois para o UNASP Engenheiro Coelho. Esse ambiente, que é um ambiente acadêmico, universitário e tal, você está o tempo todo lidando com jovens. E aí... assim, o ambiente que a gente vive, ele tem muitos talentos, muita gente que vem e trazem a sua carga, né, de cultura. Então vai mudando, né, a linguagem o tempo todo. E para quem trabalha com esse segmento, né, a educação e tal, você tem que estar antenado ao que eles estão fazendo, trazer para a sua linguagem, para estar... sempre eu procurei estar... assim, alinhado com o pensamento, mantendo a nossa linha e princípios e tal, mas alinhado com o pensamento musical da juventude.
0: E qual é, na tua ótica, o pensamento musical da juventude atualmente? Eu não sei que idades é que os jovens é que têm aqui em todas as aulas, 19, 20, por aí, não é?
1: Deve ser. Nessa faixa. Hoje eu trabalho mais com a turma universitária.
0: O que, né? o que é que tu consegues aprender com esta nova geração, geração TikTok, de Reels e por aí fora?
1: Hoje é muito diversificado, né? Antigamente você conseguia identificar mais claramente que linhas, né? Todo mundo caminhava mais ou menos nessa direção. Hoje você encontra, assim, linguagens que vão aparecendo e são coisas súbitas, né? Vem, desaparece tal, e tudo mais, né? O momento atual, ele é bem interessante.
0: É desafiador também.
1: Sim, sem dúvida, sem dúvida.
0: Tens TikTok ou costumas ver os reels no Instagram ou não perdes muito tempo com isso?
1: Eu vou mais no Instagram.
0: No
1: O
0: Instagram.
1: TikTok eu não
0: Sonhavas
1: mergulhei
0: ter, por
1: ainda.
0: exemplo, uma música tua num reel? Porque o que acontece atualmente é que as músicas mais badaladas entraram num reel de 15, 30 segundos e
1: Sim.
0: depois explodem, digamos assim.
1: Sim.
0: Como é que tu analisas este fenómeno em que um compositor como tu, que fez centenas de músicas, depois vê o seu trabalho ali em 15 segundos, que pode ter uma escala e chegar a milhões de pessoas assim, sem se perceber muito bem?
1: Eu
0: Como?
1: converso com os meus alunos. Olha, é interessante porque hoje você não tem paciência nem para ouvir uma música inteira, né? De 4, 5 minutos. É tudo assim muito. Lá em casa é uma briga, porque eu sou da época que eu quero ouvir a obra inteira, o disco, com 10 músicas, para você ter o pensamento do produtor, né? Que música iniciou e tal, e tal, e
0: Mas
1: tal.
0: faz isso, sentas-te para ouvir música
1: Ah,
0: durante uma hora, ficas sentado com
1: sim.
0: fones ou com o que seja e ninguém te pode
1: Sim, agora
0: incomodar.
1: eu comprei um vinil lá, estou começando a trazer as coisas do vinil, o próprio CD, né? Eu gosto de comparar a sonoridade de um de outro, né? Não ficar somente no streaming, né? Mas também é importante a gente entender que não é mais dessa forma que se consome música, né? Então ir se adaptando, né? Eu mesmo, nessa fase final aí de Novo Tom, a gente concentrava grande energia para produzir esses conteúdos que são, porque hoje é a linguagem que acaba alcançando,
0: E
1: né?
0: que chega às pessoas.
1: Sim.
0: Lineu, vamos voltar então ao UNASP, no caso ao IASP, onde tens o desafio do grupo Tom de Vida, não é?
1: Sim.
0: Foi o primeiro grande desafio do teu Ministério Musical.
1: Eu comecei no Campo São Paulo, regendo a orquestra. Também foi a gente não fala muito disso, né? Mas foi um desafio grande para mim, porque eu não tinha nenhum conhecimento nessa área, né? Já trabalhava na época com coral, com arranjo vocal e tal, mas nada para instrumentos. Aí, de repente, o maestro decidiu: olha, eu estou indo embora fazer mestrado e você vai assumir a orquestra. E aí eu lembro que ele pegou uma grade e diz: ó, aqui são as flautas, você escreve assim, aqui o oboé, a característica de cada instrumento. E ele me deu uma aula ali. A gente estava numa viagem, ele me deu uma aula rapidinha de orquestração e falou: você vai assumir. E aquele foi meu grande desafio. Aí, 3 anos depois, eu fui transferido para Hortolândia e aí então começou a história do Tom de Vida, né? E é um grupo que existe até hoje. A gente começou em 1989. Eu fiquei 10 anos com esse grupo e foi uma história muito rica, porque muita gente que hoje é conhecida no cenário musical participou desse momento, né?
0: Temos algumas fotos também. Temos uma aqui de 1988, que eu gostava que pudéssemos também ver, que nós também temos aqui preparada, que é uma foto do Lineu em 1988, que é esta
1: Olha aí.
0: aqui, né? Estás com quem aqui?
1: Então, ali está minha esposa, Alane, e aí a minha cunhada na outra ponta, aquela menininha do meio ali, eu não sei quem é, mas.
0: Temos mais fotos ainda que eu gostava que pudéssemos ver também, mais ou menos dessa altura.
1: Aí a gente estava namorando, ainda não tínhamos casado, mesma coisa.
0: Aqui.
1: 88, 89.
0: Tempo que gostava ainda que pudéssemos ver mais uma outra foto. Esta aqui é com o teu filho, não é?
1: Isso, aí já é nos 10 anos, essa foto eu lembro bem, é nos 10 anos do Tom de Vida. A gente fez um programa, trouxe os ex-componentes todos e lançamos um produto.
0: Foi um programa que depois resultou numa cassete VHS, não é?
1: Isso,
0: Ainda não havia
1: isso.
0: DVD, ou não sei se já.
1: Chamava 10 anos, 10 anos de vida, 10 anos no Tom.
0: Que foi de 1998, por aí.
1: 1999,
0: 99,
1: é.
0: exatamente. Ou seja, o DVD devia estar a
1: Isso
0: aparecer.
1: marcou o final da minha participação em Hortolândia, né? Hoje que a gente chama de UNASP Campus Hortolândia. Na época chamava IASP, Instituto Adventista São Paulo.
0: Sendo que depois fazes uma viagem de cerca de 100, 100 e poucos quilómetros para ires para o UNASP Engenheiro Coelho, não é?
1: Nem isso, são 60
0: É
1: quilômetros
0: menos.
1: ali. É.
0: E aí é que crias o grupo Novo Tom.
1: Sim.
0: Que terá sido aquele grupo mais ligado e mais, se calhar, intrincado à tua vida.
1: Sim. Aí, no ano seguinte, né, em 2000, na minha transferência, já havia expectativa de que, além de trabalhar com coral e com aulas e tudo mais, que eu criasse um grupo, né? A gente trouxe algumas pessoas que participavam do Tom de Vida e agregou com os alunos cantores de Engenheiro Coelho, e aí surgiu o Grupo Novo Tom.
0: E já vamos falar mais sobre o Grupo Novo Tom. Vamos para o nosso primeiro intervalo neste programa com Lino Soares e voltamos já a seguir.
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0: Segunda parte do programa Olhos nos Olhos. Estamos com o compositor, enfim, o maestro, o pastor Lineu Soares. Estamos a falar um bocadinho sobre estes tempos, anos 90, agora começamos com os anos 2000, onde temos o Grupo Novo Tom. O Grupo Novo Tom marca uma nova geração de músicos e se calhar um estilo musical que a Igreja Adventista no Brasil ainda não conhecia e terás sido tu, talvez, o grande corajoso, usar se calhar esta palavra, de conseguir assumir este estilo.
1: Na realidade, Ezequiel, no momento em que as coisas acontecem, você não pensa muito nisso, né? Você tem uma demanda, trabalha num colégio, muitas pessoas talentosas, o desejo de fazer um grupo, a necessidade, o colégio apoiando essa ideia para que aquilo seja um veículo também de comunicação, de tornar o colégio conhecido. Lembra que nessa época, é bom considerar isso, o NASP Engenheiro Coelho, ele estava em formação. Para muitas pessoas, era aquele colégio que ficava no meio do barro, que as estradas eram de terra, quando chovia, encalhava, os tratores tinham que ir lá. Então, se tinha uma visão do NASP Engenheiro Coelho, assim, muito embrionária, né? Estava nascendo, as coisas acontecendo. Então, o Grupo Novo Tom, ele surge também nesse momento de ajudar a tornar conhecido esse novo colégio, né? Que hoje é uma grande referência, né?
0: E a verdade é que foi bem sucedido, porque o Grupo Novo Tom tinha pessoas que ajudaram muito a projetar o colégio,
1: sim,
0: por estarem ligadas precisamente àquele grupo ao colégio, não é?
1: Sim, sem dúvida. E aí a gente teve a oportunidade de viajar assim, para todas as regiões do Brasil, né?
0: E é nesta altura que surge o Melhor Lugar do Mundo, que eu creio que é mesmo o título do primeiro CD do Novo Tom.
1: Sim.
0: Foi mesmo.
1: Sim.
0: Recordas-te da composição do Melhor Lugar do Mundo, que depois mais tarde viria a estar no Inari, que acredito que a maior parte das pessoas que nos estão a ver conhecem, o porquê de ter nascido esta música?
1: Essa música é interessante porque na época a minha esposa estava grávida da Laura e eu tive uma doença, eu nem vou lembrar o nome agora, mas essas doenças que estouram coisas no corpo, uhum, assim, nem ficou definido direito qual delas era, uhum, né? E para não ter nenhum tipo de... Era contagiosa, para não ter nenhum risco, eu fiquei isolado. Então, a minha esposa ficou em casa e eu fiquei na casa da minha sogra ali o tempo todo. E foi justamente nesse período que eu estava trabalhando na música Melhor Lugar do Mundo. Valdecir tinha me trazido um protótipo da letra, e foi uma música muito difícil, porque eu tentei vários caminhos musicais e parece que eles não se encaixavam. Interessante que eu até tinha essas ideias todas guardadas lá no computador. Um dia desse eu vi e comecei a dar risada, porque não combina, né? Depois que você se acostuma com a linha melódica, parece que mais nada combina com aquele texto, né?
0: Mas tu encontraste no computador o quê? Gravações?
1: As outras ideias de partitura que eu fiz com outras músicas em cima da...
0: Mas não te lembras nenhuma delas, não deves lembrar nada. Mas então foi num lugar isolado que escreveste a música para o melhor lugar do mundo.
1: Sim. Uhum. E aí, depois, a gente começou a ensaiar e essa música, ela ganhou, assim... uma repercussão muito intensa. Eu acho que muito também pela mensagem que apresenta, né? É uma mensagem muito, muito acessível a todos, né? A gente vive num mundo em que algumas coisas elas são restritas para as pessoas que têm condição, que têm dinheiro e tal. Mas no plano espiritual, se você está com Deus... Independente do lugar que você esteja, independente da sua condição, seja rico, seja pobre, naquele lugar se transforma no melhor lugar do mundo pela presença de Deus. Então, parece que as pessoas se identificaram com isso e aí começaram a cantar. E foi uma coisa muito interessante, né? Porque Melhor Lugar do Mundo não é uma música congregacional. Mas as pessoas absorveram tanto... que aí começaram a vir os pedidos. Não, a gente quer cantar essa música na semana de oração, num programa evangelístico e tal, e tal, e tal. E ela acabou se transformando num hino que todos cantam, né?
0: Qual consideras ser a tua música mais conhecida? Será mesmo essa, O Melhor Lugar do Mundo?
1: Melhor Lugar do Mundo, Falar com Deus é outra música até no meio... Em alguns lugares ela é até mais conhecida do que O Melhor Lugar do Mundo, porque foi traduzida, né? Tem várias... em versão em inglês, em espanhol, em italiano, em russo, alemão, né? Então, a música ganhou bastante alcance também.
0: E quando
1: também.
0: Ouves noutras línguas, o que é que sentes? Já aconteceu, diz alguma... Por acaso, teres ouvido alguém a cantar essa música noutra língua e não saberem que tu estavas lá, ou ainda não te aconteceu isso?
1: Não, isso não aconteceu. Mas eu recebo vídeos, né? Esses dias eu recebi um vídeo lá da Cazaquistão, né? O pessoal estava cantando lá, Melhor Lugar do Mundo. A minha sobrinha está estudando na Itália. E aí, toda vez que canta, ela me manda a versão italiana, né?
0: É muito interessante. E em que momento... quantas composições fizeste, Lina? Tens ideia, mais ou menos?
1: Não tenho ideia,
0: Ezequiel. 200, 300?
1: Por aí.
0: Mas quanto... pegas numa música ou crias uma música, como por exemplo O Melhor Lugar do Mundo ou Falar com Deus, em que momento é que tu sentes esta música vai perdurar durante gerações? Quando é que te aconteceu isso, por exemplo, com O Melhor Lugar do Mundo?
1: O meu pensamento como compositor é sempre tentar construir algo que faça sentido para mim, musicalmente falando, e que tenha esse sentido de permanência, né? Que não seja só aquele produto para... de consumismo imediato, né? Como a gente tem muito hoje, né? Músicas que acontecem, são muito cantadas, mas passou aquele momento, elas caem, acabam não sendo... Assim, não existe uma fórmula para isso, né? Mas a partir de referências, eu acho que o processo artístico, ele parte muito daquilo que você ouve, daquilo que você observa e tal, e tudo isso ele acaba... influindo, né? Eu procuro ouvir bastante coisa de estilos diferentes, desde a música clássica até a música popular, aquela música de boa qualidade, né? E você percebe que tem essa característica da durabilidade, né?
0: E quando é que tu desconfias que esta música vai ter uma projeção muito grande, mesmo no momento em que estás a compor? Já começas a imaginar isso ou não? Ou não tens noção nenhuma?
1: É mais da repercussão que vem depois.
0: Só depois da...
1: despeito de... existirem muitas músicas que são, na minha avaliação, muito boas, de bastante qualidade, mas não são necessariamente músicas que todo mundo canta e tudo mais. São músicas bem aceitas, mas de nicho, né? Elas alcançam nichos diferentes ou pessoas que... tal, mas não são músicas assim que estouram, né? Que...
0: E alguma música assim que tu olhas para ela e dizes, não percebo, esta música encanta-me a mim de uma forma quase como nenhuma outra, mas parece que nunca... Há alguns exemplos de composições tuas que tu sentes que deveriam ter tido maior projeção e nunca tiveram?
1: Ah, tem várias.
0: Quais?
1: Várias. Uma que eu gosto muito, Perdão Senhor, né? Que mais? O próprio O Amor é Jesus é uma música que eu gosto muito, que também não tem tanta projeção, eu sei que ele vive. Tem uma série de músicas aí que E eu diria assim, são músicas ricas, mas elas não, por alguma razão, elas não, não aconteceram muito, né?
0: Algo também que quem pertence a estes colégios, enfim, no Brasil, o sonho de muitos deles, dos estudantes que lá estão, que lá vivem também, é pertencer aos coros, aos corais, corais Sim. jovens, etc. E durante muitos anos, não sei se ainda é isso que acontece, eras tu quem fazia os exames, ou as provas, digamos assim,
1: Sim.
0: para alguém pertencer, seja aos grupos, seja aos coros. O que é que tu procuras numa pessoa para dizeres, esta pessoa reúne as condições necessárias para pertencer a um grupo, a um coro, ou o que seja? O que é que procuras num cantor?
1: Isso é muito intenso no colégio, porque você faz 200, 300 testes por ano, né? Para selecionar 100 e poucas vozes ali, né? Hoje não tanto, porque você tem vários corais, né? Mas na minha época, quando eu dirigia, era um coral só.
0: O que implicava uma exclusão de alguém Isso. que sonhava cantar e não poderia ser aceito.
1: Então você tinha, assim, uma margem pequena de pessoas que você dissesse assim, não, isso aqui tem um potencial imenso, não somente para coral. Ele vai passar para o coral, vai desenvolver sua... Porque é muito jovem, precisa amadurecer e tal. Mas aqui tem potencial para cantar num grupo, depois fazer uma carreira solo, como aconteceu com muitos, né? É, Joyce, Riane, Leonardo Gonçalves, isso só para citar alguns, né? Pedro Valença e tantos outros que começaram nesse processo. Faz o teste do coral, já demonstra muita capacidade... E aí participa do processo e depois segue em outros caminhos. Então essa é uma faixa pequena. Uhum. Aí você tem ali a grande maioria de pessoas que cantam normal. Nem são grandes expoentes e nem são pessoas que você diria assim, não teriam condição de participar. Esse é o maior desafio. Porque você tem 200 pessoas ali. E você tem outra faixa pequena, mais ou menos similar a esses ótimos... de pessoas que aí são desafinadas, que não teriam condição, né? Então aí você fica com aquela grande massa de gente que canta tudo mais ou menos igual, né? Eu já usei de tudo, todas as estratégias, né? Meus códigos para tentar identificar e aí filmar o teste para reconhecer depois, porque depois de 300 testes é difícil você lembrar, né?
0: Isso angustiava-te de alguma forma, teres que excluir
1: muito,
0: alguém, tirava-te o sono?
1: Eu lembro que na época do IASP, no ensino médio, tem muita essa coisa passional, né? É, o coral é aquela coisa que, sabe, as pessoas sonham, vão para o colégio mais do que para estudar, mas o sonho é cantar no coral do IASP, né? Então, eu lançava a lista dos aprovados e desaparecia, desligava o celular e tal, porque eu já sabia que vinha um monte de cobrança e tudo mais, né?
0: Recordas, já deste aí 3 ou 4 exemplos de pessoas que tu ouviste e que depois seguiram uma carreira musical, mas recordas-te de alguma apresentação que te impressionou realmente porque não conhecias aquele jovem e ele foi ali apresentar-se pela primeira vez e tu ficaste encantado? Recordas-te de alguma história assim?
1: Olha, eu lembro bem que quando Pedro Valença veio fazer um teste, na realidade não foi nem no teste. A gente selecionou o coral... E aí, em seguida, a gente sempre faz o retiro. O retiro é uma atividade para socializar, para o pessoal se conhecer, começar os primeiros ensaios e tal. E eu lembro que a gente fez isso e, nesse retiro, o Pedro já trouxe um grupo para cantar lá, fazer uma mensagem musical num dos cultos, das meditações lá. E naquele dia eu me impressionei bastante, não somente com o Pedro cantor, mas com o Pedro compositor, porque lá ele já trazia uma ideia de música assim diferente, né? Hoje em dia você vê um grande número de músicos que compõem, criam suas músicas e tal. Mas alguns se sobressaem porque trazem linguagens diferentes do que está se fazendo, né? E eu lembro que o Pedro nesse dia ele me chamou a atenção, porque ele, além de cantar muito bem, ele trouxe uma música de autoria dele numa linguagem assim que ninguém estava esperando. Né? E aquilo ali foi um embrião do grupo que hoje é um grupo super conhecido, que é o Vocal Livre.
0: E costumas ouvir...
1: Começou assim, começou do coral, alguns já se conheciam, vinham de São Paulo, aí outros foram agregados e o trabalho foi crescendo.
0: Que músicas é que ouves atualmente? Se eu te pedir, eu não sei se tens Spotify, como tu tens o vinil, se calhar usas Spotify também, ou Apple Music,
1: eu uso
0: ou não.
1: Apple Music.
0: Apple Music. É. Se eu te pedisse para abrir aí as tuas playlists, que músicas é que iríamos encontrar?
1: Olha, eu gosto, assim, um pouco de música popular brasileira, especialmente os mais clássicos, né? É, a turma da Elis lá, a filha dela, eu gosto bastante. O Pedro Mariano também. É, que mais? Gosto um pouco de música internacional, dos cantores mais clássicos, né, da música pop americana. Gosto muito de música erudita, né? A gente frequenta os concertos da OSESP, que é a Orquestra Sinfônica do Estado de São Paulo. Então, a gente sempre está entrando em contato com obras que a gente não conhecia. E aí eu gosto de depois ouvir e mergulhar um pouco nesse repertório e tal. É, assim, as coisas clássicas, né? Take Six, por exemplo. Eu até hoje sou uma pessoa que... Take Six, para mim, é um estudo de caso, né? Porque um grupo que permanece há quase 40 anos... Eu lembro que a primeira vez que eu ouvi o Take Six foi em 1988. E eles permanecem até hoje e tem dois componentes só que mudaram, dos seis componentes. Então, para mim, é uma história muito, muito interessante, né? De manter um ministério, e que é um ministério, né? Eles reconhecem isso e são reconhecidos dessa forma, um grupo religioso, a despeito de fazer música no meio do jazz e tal e tudo mais.
0: Tenho de fazer esta pergunta, Lino, que os nossos telespectadores certamente estão a perguntar. E música portuguesa? Alguma coisa que tu conheces de música portuguesa?
1: Conheço muito pouco.
0: Não chego
1: preciso
0: ao Brasil,
1: conhecer,
0: né?
1: Mais, porque tenho vindo tantas vezes aqui, deveria conhecer mais.
0: Mas ainda assim não chega, por exemplo, Amália Rodrigues, que é talvez a nossa maior referência, não chega ao Brasil.
1: Não,
0: nem,
1: muito pouco.
0: Nem Marisa, Fado, assim. Eu nem estou a falar de música cristã, estou a falar dos grandes nomes da música mais secular em Portugal, da própria cultura portuguesa, não chega ao Brasil.
1: Chega.
0: É
1: pouco,
0: muito
1: não.
0: Pouco, não é?
1: É.
0: Lina, vamos para o nosso último intervalo e voltamos já a seguir neste Olhos nos Olhos.
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0: Terceira e última parte do programa Olhos nos Olhos com Lino Soares. Falamos já de composições, falamos de reels, de Apple Music. Agora vamos falar do inário. Eu tenho aqui os dois inários, o inário adventista do sétimo dia, que resultou de um trabalho que fizeste nos anos de
1: 1996.
0: E este mais recente de
1: 2021
0: já. Estiveste... num deles de uma forma mais operacional, não é? No outro, integraste mesmo a comissão que definia quais eram os hinos, é isso?
1: Na realidade, eu tive mais ou menos a mesma atuação, só que nesse de 96, a equipe era menor. A gente trabalhava assim de uma forma um pouquinho mais autônoma, né? Era uma equipe aí de 6-7 pessoas e a gente fez um longo trabalho... De pesquisa de material e tal, orientado pelo pastor Tércio, que era o presidente da comissão na época. E não existia na época a perspectiva de gravar o inário. A gente estava trabalhando no material, no repertório para formar o inário, né? E aí, então, ao finalizar o inário, surgiu a ideia de produzir os CDs do inário, né? Então nós fizemos 31 CDs na época. Isso foi feito num período de 2 anos e meio. Ficou pronto no final de 99. E foi um trabalho assim com uma equipe mais reduzida, né? Quando chegou agora em 2020, foi um projeto mais abrangente, tinha o olhar da divisão sul-americana, a presença maciça da editora, da Casa Publicadora Brasileira e tal, muita gente trabalhando num período bem mais reduzido, né?
0: Lineu, já agora também explicar aos nossos telespectadores em que consiste o Inário. No fundo, é um livrinho, como podem ver, em que praticamente em cada página tem um hino, tem uma Sim. música para se cantar de forma congregacional. Eu, ao preparar esta entrevista, li um bocadinho sobre a história da música adventista no Brasil e não sabia que o primeiro Inário era só de composições alemãs. Que tinha mais de 1000 hinos e que, no fundo, nos primórdios, em 1890, quando o adventismo chega ao Brasil, era assim que quem queria congregacionar na altura procurava, era importar músicas da Europa. Sim. Agora é um bocadinho ao contrário, agora a Europa é que importa músicas do Brasil, não só em Portugal, em Espanha também acontece, e outros países em que há assim um bocadinho mais latinos. Mas a minha pergunta é, Lineu, qual o critério para uma música ser adaptada e estar num livro como este, num inário? No teu entendimento, como é que é um canto congregacional?

0: os hinos do Arautos do Rei, os hinos, O Melhor Lugar do Mundo, por exemplo, que era um hino do grupo, e aí a igreja foi assimilando e tal. Quando chega o momento de escolher o repertório para o hinário, esses hinos são considerados, porque eles já passaram por um teste de aceitação congregacional, né? A segunda situação é a seguinte: nesse hinário específico, houve a preocupação de ter uma sessão para cada crença fundamental adventista. E aí é lógico, quando você fala de Deus, quando você fala de Trindade, quando você fala de adoração, de louvor, tal, você tem muitos hinos. Mas quando você vai para o sábado, quando você vai para o santuário e tal, aí é ausência, faltam hinos, né? Então, nesse caso, você encomenda alguns hinos, tentando manter essas características, que sejam mais congregacionais e tal, para que esses hinos, de certa forma, eles preencham essas lacunas, né? Mas, via de regra, a presença de hinos que são bem aceitos pela igreja, naquela geração, né? Você mencionou dos primeiros hinários, que vem da tradição europeia. E o Brasil manteve isso durante muito tempo. No Cantai ao Senhor, que é o hinário anterior a esse aqui, não tinha nenhum hino de autor brasileiro, nenhum hino. E quando a gente trabalhou na comissão, nós ficamos surpresos, porque em determinado momento lá, na nossa mente, nos membros da comissão lá, não cabia. Parece que para o hinário poderia somente ter a presença de hinos de autores que já faleceram e tal, né? Que fazem parte da nossa tradição não adventista, mas que herda dos nossos irmãos batistas, presbiterianos e metodistas, né? As igrejas evangélicas tradicionais. Mas aí pensou, não, o Brasil não tem uma produção tão intensa de hinos, por que que a gente não pode absorver alguns desses hinos? Então, nesse cenário aqui de 96, a gente tem a presença aí de uma parcela representativa de compositores brasileiros.
1: Mineu, já que
0: E aí, quando
1: falamos.
0: chega no outro aqui, aí então isso abriu, né?
1: Sim.
0: Então a gente tem quase um terço do hinário aí de compositores brasileiros.
1: Composições tuas são 20, não é? À
0: É.
1: volta disso. Do Jader são
0: O
1: também
0: Jader é,
1: imensas.
0: acho que 25, 26. E aí,
1: Tem muitos.
0: dezenas de outros compositores, né? Faltaram dos compositores
1: Sim.
0: portugueses. Agora que eu estou me relacionando mais com a música portuguesa, eu fico pensando, puxa, se eu conhecesse naquela época, eu teria indicado várias canções, né, do Pastor Pedro e de outros que têm feito coisas lindíssimas também em Portugal.
1: Lineu, já que falamos em compositores portugueses, há um jovem, muito jovem, que também compõe, que gravou uma mensagem com uma pergunta para ti. Vamos ver.
2: Olá, Lineu, sou Caleb Reis, sou do Porto, de Portugal. Gosto muito de compor e de cantar, mas sobre a composição, tu tens muitas músicas que tocam os corações de pessoas ao longo de várias gerações. Como é que tu fazes para ter esse tipo de músicas que tocam as pessoas? É uma fórmula que tu tens? É uma coisa que sai naturalmente? Obrigado.
0: Não existe uma fórmula. É lógico que o compositor precisa estar antenado com a linguagem do momento, né? Mas às vezes você tenta, e até é intencional, né? As pessoas esperam que você componha uma música que tenha grande aceitação. E você tenta pensar, não, houve referências de músicas que são bem conhecidas e tal, mas a música acaba não acontecendo. E às vezes aquela que você não espera, ela acaba tendo grande aceitação. Mas é lógico que ao compor, você precisa usar como referência músicas que são fruto do seu tempo, né? Fruto daquilo que é ouvido naquela geração e tudo mais, para ter, de alguma forma, alcançar esse propósito, né?
1: Lineu, temos também um último vídeo de alguém que também quis gravar uma mensagem para ti.
3: Lineu, é muito bom estar aqui nesse momento, podendo agradecer pela sua vida, pelo seu ministério, por tudo aquilo que você tem feito com tanto carinho, com tanto amor e com tanta dedicação para a honra e glória de Deus. Você começou muito cedo, né, sua formação, seus pais te incentivaram, você estava envolvido no ambiente da música desde pequeno, com teu pai que cantou no Arautos do Rei. Depois você, nos internatos, você pode crescer muito, desenvolver.

0: seus talentos, quantas produções você já fez, quantas composições você já fez, quantas pessoas você já ajudou, já fez crescer, hoje como professor também. Então eu oro para que Deus continue te abençoando. Ele te deu o privilégio também de você fazer o inário, né, a parte musical do inário que a gente acabou de aposentar, e desse inário novo. Quantas bênçãos, né, Deus tem derramado na tua vida e, por consequência, na nossa vida, na nossa família, no Lucas, na Laura e na minha vida também. Que Deus te continue te protegendo, te abençoando e guiando os teus passos até que Ele venha.
1: A Lani é a grande parceira, é a que conhece a fundo toda essa história, né? E tem muita história bonita, muita história positiva, mas também tem os seus momentos de impasse, de reflexão. Às vezes você precisa ir para uma outra direção, e é aquela pessoa que aconselha, que ajuda, que orienta, que apoia, que sabe entender, às vezes, um momento de difícil, em que a gente precisa abrir mão um pouquinho do lado pessoal, do lado familiar, para poder atender às necessidades do trabalho, às necessidades da igreja. Então, o meu sentimento é recíproco, de gratidão, porque não seria, não haveria o alcance que teve até aqui se não tivesse a presença da Lani de forma muito intensa em todos os momentos nessa história.
2: Costumas mostrar-lhe as músicas que compões antes de qualquer outra pessoa mostras a ela?
1: Sim,
2: O
1: e
2: que é que ela diz?
1: já teve
2: É?
1: experiências muito interessantes, né? A Lani tem um filtro assim fantástico. E algumas vezes eu chegava todo empolgado e ela dizia assim: não, isso aqui não ficou bom. Então, é importante esse olhar crítico, né? Inicial, porque quando você participa de um processo criativo, normalmente você está emocionalmente ligado com aquilo. E aí a visão de uma pessoa que conhece o trabalho e tal, mas não tem esse mesmo envolvimento. Isso acontece com o Valdeci, por exemplo, né? Ele faz a letra, me passa a música, e aí, naturalmente, antes de lançar, a gente vai discutir junto, né? E algumas vezes a reação dele não é a mesma que eu tive. Às vezes é até superior, eu nem achei que tem tanto por um caminho assim positivo, mas ele enxergou muito, de forma muito positiva. E outras vezes o contrário. Já houve situações em que eu decidi deixar aquele caminho e tentar outro caminho, porque a repercussão inicial, tanto da Lani como do Valdecir, outras pessoas próximas, eu percebi que não foram as
2: Mas ainda
1: melhores.
2: continuas a compor com o Valdecir, ainda essa
1: Sim,
2: parceria ainda funciona.
1: sim. Não com a mesma intensidade com que fazíamos, né? Mas a gente ainda trabalha, inclusive temos um trabalho para fazer aí, dois trabalhos para a divisão, inclusive. Um na área de criacionismo, ele já até fez a proposta, eu que estou devendo a parte musical, e o outro para a Semana Santa do ano que vem. A divisão sempre está produzindo material para ser lançado por ocasião da Semana Santa. E a música tema do ano que vem é para ser nossa.
2: Lineu, mesmo para terminar, eu tenho aqui algumas perguntas que eu gostava de fazer, de resposta rápida, àquilo que nós chamamos o nosso ping-pong, mas responderás como quiseres, que eu gostava de ouvir a tua opinião. Um hino que te marque muito.
1: Ah, muitos hinos me marcam, mas eu gosto muito do hino Face a Face. Face a face eu hei de vê-lo. Sempre me marcou muito esse hino.
2: E uma música que te marca?
1: Ah, eu vou puxar aqui algo que me marca muito. Tem muitas coisas que me marcam, né? Mas o concerto número 2 de Rachmaninoff para piano é uma música muito, muito forte para mim.
2: Um compositor.
1: Um compositor. Da igreja ou
2: Tu quiseres.
1: o que eu quiser? Tchaikovsky.
2: Um maestro.
1: O maestro Eleazar de Carvalho, um dos grandes maestros da orquestra, com quem eu tive a oportunidade de cantar algumas vezes, porque o maestro ele convidava o coral adventista. E aí a gente participava, né? Eleazar de Carvalho.
2: Um grupo vocal.
1: Um grupo vocal. O Take Six.
2: Uma voz.
1: Uma voz. Tem várias vozes que
2: Agora vai ser injusto com quem não disseste. É. Diz alguém que ninguém conhece.
1: Mas vamos aí, olha, David Phelps, eu acho que é um grande cantor. É um cantor conhecido, mas com grande recurso vocal.
2: Um instrumento.
1: É, trompa.
2: Preferes uma partitura ou tocar de improviso?
1: Acho que o improviso, quando você assimila bem o que a partitura, o que está proposto, e aí você pode criar em cima, né? Toca um pouquinho mais livre.
2: Preferes o estúdio ou o palco?
1: Acho que gosto um pouquinho mais do estúdio.
2: E preferes reger ou compor?
1: Eu prefiro reger. Compor é uma atividade que dá muito prazer depois de pronto, mas o processo em si é árduo.
2: Uma característica indispensável num cantor?
1: Olha, eu acho que para o cantor se tornar um solista, assim, ele deveria sempre passar por um grupo, por um coral, antes. É incrível. Quem não viveu a experiência de grupo acaba se tornando um solista com recursos limitados.
2: O que é que mais te irrita no ensaio?
1: O que mais me irrita é quando o ensaio não rende. Por isso que eu tento tornar os meus ensaios o mais dinâmico possíveis. Porque, do ponto de vista de quem está participando, do cantor ou do instrumentista, é chato você perceber que não rende, né?
2: O que é que te emociona mais numa apresentação?
1: A riqueza musical, também não dá para mensurar muito isso, porque tem aquele momento que você não sabe explicar muito bem por que se emociona, né? Mas algo acontece, e isso acontece geralmente quando você tem uma música de muita qualidade, uma apresentação assim muito grandiosa que mexe com você.
2: Um conselho que nunca esqueceste?
1: Dedicar os talentos, toda a energia para fazer música na perspectiva correta, né? Sempre a minha vida inteira eu fui levado para isso, né? De usar essa oportunidade que Deus me dá para fazer o trabalho dele e exaltar o nome dele, né? Um outro conselho que eu procuro sempre, sempre recebi isso e procuro usar no meu ministério, é de criar novas oportunidades, ter uma boa relação com aqueles que estão vindo, né? Criando oportunidades, dando espaço, porque é nesse contexto em que a música vai continuar avançando, né?
2: Um sonho que já realizaste e um sonho que gostavas de realizar?
1: Eu acho que eu já realizei meus maiores sonhos aí de, né, de compor, de arranjar, de escrever, de fazer um musical, de gravar uma orquestra inteira. Tem alguns sonhos, mas não são de coisas que não realizei ainda, mas de fazer outros projetos na linha de musicais e revisitar repertórios que foram muito importantes, com nova linguagem e tudo mais, escrever novas obras e tal. É mais ou menos por aí.
2: Lineu, olhando para a tua trajetória de vida, enfim, para a imensidão de coisas que estiveste envolvido, de projetos, se alguém algum dia quisesse escrever uma música sobre ti, qual era o título que gostavas que essa música tivesse?
1: Ezequiel, você. Olha, serviço, né? Eu acho que uma música sobre serviço, sobre dedicação, sobre missão, sobre envolvimento, alguma coisa nessa linha.
2: Uhum. Alguém para servir, algo assim desse género. Tu compuseste uma que era Viver para Servir.
1: Viver para Servir, sim.
2: Então poderia ser essa, por
1: uma
2: exemplo.
1: Uma das primeiras músicas que eu fiz em parceria com o Valdecir.
2: Uhum. Lineu, foi uma honra poder ter estado contigo aqui e que Deus continue a abençoar esse teu ministério que é incrível e que continua a chegar a tantas pessoas.
1: Muito obrigado, igualmente. Contigo, é uma grande honra estar aqui.

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1: Olá, amigo ouvinte. É sempre um prazer muito grande fazer-lhe companhia. Quando se fala de ciência, ninguém questionará a sua importância e o seu contributo para o bem-estar e satisfação das necessidades naturais da vida humana. À medida que se desenvolve, melhora o ensino, a qualidade de vida das pessoas e com ela consegue-se muito daquilo que representa a solução para os mais intrincados problemas com que a humanidade se debate. Ciência. A palavra não possui qualquer regra complicada na sua construção etimológica. Surgiu na língua portuguesa, derivada da palavra latina scientia, que originalmente era uma referência ao conhecimento sistemático. No entanto, com o passar dos séculos, a mesma palavra latina passou a ser traduzida por ciência. Bom, o uso corrente da palavra ciência não é tão remoto como se possa pensar. Os antigos gregos usavam as palavras gnosis e episteme, significando literalmente conhecimento. Só algumas centenas de anos depois, esses termos começaram a ser traduzidos por ciência. Já o termo cientista apareceu no século XIX e levou algumas décadas até começar a ser usado. Foi o historiador e matemático cientista inglês William Whewell quem o introduziu pela primeira vez nos seus escritos científicos, passando a ser posteriormente utilizado na linguagem corrente. A sua inclusão no dicionário Oxford da língua inglesa ocorreu em 1834. A ciência humana, propriamente dita, não teve uma origem exclusiva. Pelo contrário, os métodos científicos foram surgindo gradualmente ao longo de vários milhares de anos, fruto das necessidades humanas, conhecendo-se com o decorrer dos séculos alguns dos detalhes sobre o seu desenvolvimento. A partir do século XIX e com grande ênfase nos séculos XX e XXI, a ciência conheceu o seu mais extraordinário desenvolvimento, fazendo com que o mundo mudasse quase abruptamente. As distâncias são cada vez menos um obstáculo para a miscigenação e integração das diferentes sociedades com base na ciência e na tecnologia. Ninguém pode negar que, por meio dos seus processos e mecanismos, a ciência permite-nos não só refletir sobre o que nos rodeia, como também perceber com clareza o que os olhos não podem vislumbrar. Todo este desenvolvimento tecnológico que é fruto da ciência será, sem dúvida, o principal agente de tudo aquilo que a humanidade construiu e conquistou até ao dia de hoje. As novas fontes de energia sustentável, os novos fármacos, a robótica usada com sucesso em áreas como a medicina, a conquista e o conhecimento do espaço, os modernos meios e instrumentos no âmbito da comunicação são, entre inúmeros outros, alguns dos grandes avanços os quais se devem ao desenvolvimento da ciência. No entanto, para além de todos estes benefícios que a ciência nos proporciona, ninguém pode refutar que com ela surgiram também os mais indesejáveis danos e perigos que ameaçam a humanidade. Quando empregue na construção de armas com o fim de alimentar guerras, para poluir o ambiente destruindo recursos naturais, ou ainda quando utilizada para fins de intromissão na vida da pessoa humana ou para criar desigualdades na sociedade, então começamos a ponderar para que lado penderia o prato da balança quando se trata de comparar entre o bem e o mal que o desenvolvimento científico nos trouxe. A resposta, por muito que possa ser refletida, seria sempre ambígua, porque, por um lado, nenhum de nós abriria mão facilmente de todo o benefício que a ciência nos trouxe, assim como nenhum de nós hesitaria em rejeitar todo o prejuízo que ela nos causa. A ciência é inevitável e existe tanto para o bem como para o mal. Por isso, a grande verdade é que, apesar de ser indispensável à vida, a ciência, por muito de bom que nos traga, não pode responder a todas as questões nem resolver todos os problemas com que o mundo se debate. Confiar exclusivamente na ciência é o mesmo que embarcar num Titanic em noite escura, no mar de icebergs, onde a segurança está sempre em causa e nunca se sabe qual será o desfecho da aventura. Quantos vivem perplexos diante do que hoje acontece no mundo? Quantos se sentem intranquilos e inseguros pela ameaça do presente e ante a incerteza do amanhã? Amigo ouvinte, a nossa segurança vem de Deus. Só estaremos verdadeiramente seguros quando nele depositarmos toda a nossa confiança. Deus é infinitamente maior que toda a grandeza humana. A sua ciência é elevadíssima e jamais a poderemos penetrar. Ele é infinitamente maior que todos os nossos medos e inseguranças, maior que as nossas fraquezas e falhas. Todo aquele que nele escolhe confiar poderá dizer como o salmista Davi: em paz me deito e logo adormeço, pois tu, Senhor, me fazes viver em segurança. Amigo ouvinte, para além de todos os horizontes da imaginação e da ciência humana, existe a verdade de Deus a nosso respeito que é irrefutável e permanente. Essa verdade está acima de toda a ideologia, acima de todos os conceitos filosóficos e acima, muito acima, de toda a ciência. A certeza do seu imensurável amor e a plena certeza da sua vontade de nos ter para sempre junto a si. E é assim que fico por aqui hoje. É sempre bom tê-lo conosco. Então, até ao próximo encontro.
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1: Olha a gente aqui de novo nesse programa que é feito pensando em você, na sua família. E hoje eu resolvi trazer 10 coisas para você fazer antes de pedir o divórcio. Gente, pedir o divórcio tem que ser algo racional. Não pode ser assim, na emoção. Então eu coloquei aqui, listei no mínimo 10 coisas que eu queria que você fizesse, você que está pedindo, pensando em se divorciar. É um desafio que Sheirinha vai fazer para você. Anota aí, primeira coisa, assista aquele filme O Quarto de Guerra. Muita gente já assistiu, mas, repetindo, muita gente já assistiu, mas eu acho que vale a pena você assistir com outros olhos. O filme ele é disponível no YouTube, em outras plataformas. Ele é lindíssimo, tá? Tanto de conteúdo e é um conteúdo cristão. Assista esse filme. Minha segunda dica, assista o filme A Prova de Fogo. Esse filme, se você não assistiu ainda, olha, eu não sei o que você tá esperando para assistir. Gente, A Prova de Fogo é um filme super antigo, mas ao mesmo tempo ele é tão atual que ele mostra claramente que é sempre uma esperança pro seu relacionamento. Depois de você fazer isso, a terceira dica é, além de assistir o filme, eu desafio você a fazer o desafio dos 40 dias do filme lá do Prova de Fogo, tá? E você pode encontrar facilmente na internet esse desafio, você pode comprá-lo, você pode até fazer esse desafio comigo, só me chamar lá no @casaisterapia, tá bom? Quarta dica, se possível, tente passar pelo menos 7 dias longe um do outro, sem comunicação alguma. Pra quê, Sheila? Pra vocês esfriarem a cabeça e refletirem o que precisaria ser mudado pra esse casamento dar certo. Precisa, gente, às vezes precisa, sabe, desconectar um pouco do outro ali e pra que vocês comecem a refletir em coisas que vocês não refletiram antes. Quinta dica, depois que você refletir, você vai fazer uma lista das coisas que você gostaria que mudassem no seu cônjuge. Mas não é só no seu cônjuge não, viu? É em você também. Você também tem que fazer uma lista de coisas que você precisa mudar nesse relacionamento. E que mudanças, elas não são impossíveis, mas elas também não acontecem de um dia para o outro. A sexta coisa é, você já parou para pensar nas consequências do divórcio para você e sua família? Faça uma lista das consequências do divórcio na sua vida, na vida do seu cônjuge, dos seus filhos. E eu queria que você refletisse nisso. Sétima coisa, converse com alguém que já se divorciou e o quanto foi difícil essa fase. Procure alguém para conversar, desabafar. Oitava coisa, ouça histórias de casamentos restaurados para você entender que Deus faz milagres. Quando você entende que nós somos apenas vasos em suas mãos, para de ficar só escutando algumas histórias de pessoas que, eu me divorciei, agora estou vivendo uma vida de balada, disso, aquilo. Gente, isso não é de Deus. Eu queria que você começasse a escutar pessoas que tiveram seus relacionamentos restaurados. Por favor. Nona coisa, busque terapia. Para quê, Sheila? Para entender o verdadeiro significado do casamento. Só um profissional poderá te ajudar a ver coisas que talvez você ainda não tenha enxergado. E a última coisa é, que é o essencial, ore. Busque a Deus as respostas para todas as suas perguntas. O preenchimento desse seu vazio, a intimidade que você precisa ter com Deus para que você entenda o plano dele para a sua vida. E certamente vai incluir a sua família completa. Sabe, amigos, um divórcio é algo tão sério que não pode ser tomada essa atitude sem parar e refletir. Não haja com as emoções, pois certamente você está com dores emocionais. Por isso que eu te fiz esse desafio. E eu oro para que Deus esteja com você. Hoje eu fico por aqui. Beijos da Sheilinha.
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1: Estamos começando mais um programa Evidências, na busca constante por fatos que comprovem a veracidade histórica da Bíblia Sagrada. Você certamente já ouviu falar na palavra etnia, não é mesmo? Embora não haja uma definição precisa para esse termo, etnia significa um grupo de indivíduos caracterizados por alguns elementos culturais em comum, como língua, religião, métodos de cultivo, alimentação, história. Alguns pensam que não há necessidade de o grupo pertencer a uma mesma nacionalidade ou possuir semelhança genética para ser considerado membro de uma mesma etnia. O fato é que a etnia é, curiosamente, aquilo que une e, ao mesmo tempo, distingue os seres humanos. Mas atenção, etnia não deve ser confundida com raça. Todos somos membros da raça humana. E essa raça humana é que se encontra dividida por um grupo tão grande de étnicos que fica até difícil contabilizá-los precisamente. Com um cômputo de mais de 7 bilhões de pessoas no planeta, as diferenças, é claro, vão se acentuando à medida que cresce a população mundial. Só para você ter uma noção, no início do século XX havia apenas 57 nações reconhecidas no mundo. Mas hoje, a Organização das Nações Unidas fala de 191 países. A maioria deles, é claro, fundada apenas após a Primeira Guerra Mundial. No programa de hoje, vamos falar de um grupo étnico que tem ligação direta com o livro base de nossas apresentações, que é a Bíblia Sagrada. E este povo não poderia ser outro senão os judeus. Eles não são numeramente grandes. No mundo existem cerca de 14 milhões de judeus, o que dá 0,2% da população mundial. E destes, apenas 6 milhões residem no Estado de Israel. Os demais espalham-se em diversas partes do mundo, especialmente nos Estados Unidos, Rússia, França e Alemanha. Mas é interessante notar que, apesar de serem tão poucos em termos demográficos, os judeus sempre exerceram uma influência sem precedentes em toda a história mundial. Você pode até não saber direito quem são eles, ou mesmo não ter conhecido nenhum judeu, mas saiba que muitos dos benefícios de sua vida hoje se deve a cidadãos judeus no mundo. Veja alguns deles. Albert Einstein, o mais famoso cientista do século XX, que propôs a intrigante teoria da relatividade e a famosa equação E é igual a mc ao quadrado. Einstein lançou os fundamentos da física moderna e impactou o mundo em praticamente todas as ideias que surgiram no século XX, desde a teoria quântica até a energia nuclear e a bomba atômica. Karl Marx, um judeu alemão que era filósofo, economista e que revolucionou o mundo escrevendo com a ajuda de Engels o Manifesto Comunista e o Capital, duas obras que influenciaram tremendamente o socialismo e as ciências sociais. Muitos teóricos consideram Marx o pai da história da sociologia e também da economia moderna. A seguir temos Sigmund Freud, o pai da psicanálise e da psiquiatria. Este judeu da Áustria foi o primeiro a teorizar sobre os sintomas de pacientes com histeria, fazendo importantes equiparações entre as crises na fase adulta e os traumas adquiridos ainda na infância. E muitos dos seus conceitos são usados até hoje pela psicologia e pelos estudiosos da mente humana. Esses que eu citei, é claro, são apenas os mais famosos, mas a lista de judeus que influenciaram o mundo é muito, muito maior. Temos ainda Jonas Salk e Albert Sabin, os respectivos criador e aperfeiçoador da vacina contra a poliomielite. Abraham Jacob, o pai da pediatria moderna. Casimir Funk, o descobridor das vitaminas. E Abraham Waksman, pioneiro do desenvolvimento dos antibióticos. E olha que estes são apenas uns pouquíssimos exemplos de judeus influentes. Se fôssemos fazer uma lista exaustiva, gastaríamos um programa inteiro só citando o nome de judeus que influenciaram na história. Veja, só no campo do Prêmio Nobel, os judeus já levaram 33 Nobéis de Química, 29 de Economia, 13 de Literatura, 50 de Física, 53 de Medicina e 9 Prêmios Nobel da Paz. Só para fechar os exemplos, saiba que até a calça jeans que você veste foi criação de um judeu chamado Levi Strauss. Agora, é interessante notar que, apesar de tão influente, a cultura judaica é uma ilustre desconhecida para a maioria dos cristãos que descendem espiritualmente deste grupo étnico em particular. Afinal de contas, essa lista não seria completa sem a menção óbvia de Jesus de Nazaré, o fundador do cristianismo, que também era judeu. Por isso, creio ser importante gastarmos um tempo conhecendo melhor este povo, como eles surgiram, quais eram as suas crenças, seus costumes, o que eles pensavam e pensam a respeito de Jesus. Indo, portanto, direto ao início da história, podemos dizer que os judeus seriam descendentes de outro grupo maior chamado semitas e que hoje abarca outras etnias além dos próprios israelenses. De acordo com a Bíblia Sagrada, Noé, o sobrevivente do dilúvio, tinha 3 filhos que se tornaram ancestrais dos novos agrupamentos étnicos do mundo. Eles se chamavam Cão, ou Cam, Sem e Jafé. Os camitas, descendentes de Cão, habitaram a parte que hoje é a África e a Ásia. Os jafetitas, filhos de Jafé, foram os primeiros a migrarem para o Vale do Indo e de lá para a Europa. E finalmente os semitas, descendentes de Sem, residiram principalmente na parte norte e setentrional da Ásia. Outros territórios, como as Américas e a Oceania, é claro, só foram habitados posteriormente por grupos migratórios que lá fixaram a sua residência. Devido às diversas migrações, não podemos falar de um grupo étnico homogêneo. Em virtude disso, muitas línguas e dialetos surgiram desse grupo que, por causa de Sem, receberam o nome de família semítica ou semitas. Entre os idiomas originários dos semitas estariam importantes línguas como acadiano, ugarítico, fenício, hebraico, aramaico, árabe, etíope, egípcio, copta, guanche, assírio e caldeu. Os semitas, ou como dissemos, os descendentes de Sem, se multiplicaram com muita rapidez e se assentaram primeiramente no sul da Mesopotâmia, onde seria o território do moderno Iraque. Aquela era uma área muito rica para o plantio e por isso mesmo foi chamada de Crescente Fértil pelos historiadores em geral. Então grupos semitas resolveram se assentar ali, trocando a antiga vida nômade pela residência fixa. Lá eles criaram canais de irrigação e aperfeiçoaram a agricultura, formando em redor os primeiros assentamentos urbanos. Vilas foram então formadas a partir do clã dos fundadores e, com o crescimento da população, veio o comércio, a escrita, a domesticação de animais e, finalmente, o surgimento das primeiras cidades, que se transformaram em civilizações cada vez mais poderosas. Entre estas, estavam a cidade de Uruk, Lagash, Larsa, Eridu e a grande Ur dos Caldeus, onde viveu um homem chamado Abraão. Com Abraão, inicia-se o que chamamos de a história do povo hebreu. E por que não dizer, com ele, inicia-se o próprio povo hebreu. Afinal de contas, Abraão é considerado por muitos rabinos o primeiro hebreu, pois com ele inicia-se a linhagem espiritual e doutrinária daquele povo, e isto há pelo menos 4 mil anos. Falando em hebreu, este é um termo cuja origem etimológica se perdeu com o tempo. Ele aparece na Bíblia em Gênesis capítulo 14, verso 13, referindo-se a Abraão. E todas as antigas fontes bíblicas e não bíblicas traduzem hebreu como um designativo aparentemente exclusivo daqueles descendentes de Abraão. Alguns pensam que hebreu vem do nome Eber, mencionado em Gênesis capítulo 10, verso 21, como sendo um ancestral distante do próprio Abraão. Outros pensam que hebreu viria da palavra hebraica abar, que quer dizer passar pelo meio. Isto seria um indicativo de como Deus mandou Abraão cortar animais em sinal de sua aliança com o próprio Deus. Aliás, o fogo do Senhor passou por meio das entranhas sacrificadas. Uma outra comparação muito controvertida entre os acadêmicos entende que hebreus viria de apiros ou abiros, um grupo errante, sem pátria e desprezado que aparece em muitos textos do Antigo Oriente Médio. Pois bem, como dissemos, a história dos hebreus começa com a história de Abraão. De acordo com a Bíblia, por ordem divina, Abraão peregrinou desde Ur até Canaã via Arã. Este fato aparece em Gênesis capítulo 11, verso 31. E em termos históricos e arqueológicos, podemos confirmar a existência dessas cidades mencionadas na trajetória do patriarca? Sim, podemos. graças a este homem de chapéu à direita da foto, chamado Sir Leonard Woolley. Suas escavações arqueológicas a partir de 1922 revelaram ao mundo o alto nível de civilização deste grande centro chamado Ur, e que na época era a capital dos Sumérios. Essas escavações da expedição anglo-americana na antiga Ur comprovaram que aquela cidade mencionada na Bíblia não somente existiu, como era uma das maiores metrópoles da ocasião, com uma população oscilando entre 65 mil e 100 mil habitantes, um número muito expressivo para a ocasião. Depois também houve trabalhos arqueológicos em Arã e nas terras cananitas. Nesta trajetória, o nome de Abraão foi ainda encontrado em recibos cuneiformes como este. Não podemos, é claro, dizer com certeza que este Abraão mencionado nos recibos seria o mesmo Abraão da Bíblia, mas certamente isso nos mostra que o seu nome era comum naqueles tempos e que a sua peregrinação começou por volta de 2000 a 1800 a.C., aproximadamente. Também devemos concluir que Abraão, antes de se tornar um nômade, fora criado numa cidade rica, uma das maiores do mundo antigo, e partiu dali para o seu novo destino, munido com o legado cultural de sua própria geração. Veja o testemunho do famoso arqueólogo Albright.
2: Abraão, Isaac e Jacó não aparecem mais como figuras isoladas. Agora, se movem mais livremente como figuras genuínas de sua época, que levam nomes comuns. Se deslocam de um ponto a outro do mesmo território, visitam as mesmas cidades e praticam os mesmos costumes. Podemos afirmar que as narrativas patriarcais possuem um fundamental núcleo histórico.
1: Assim, com a história de Abraão e os demais patriarcas, especialmente Isaac e Jacó, podemos dizer que Israel surgiu de um grupo de nômades do deserto, mas que se desenvolveu como povo na terra de Canaã. E por falar em Israel, de onde vem este nome? Vem do patriarca Jacó, um dos netos de Abraão. Desde a sua infância, Jacó foi retratado como filho predileto de Rebeca, a esposa de Isaac, e também era o rival de seu irmão gêmeo chamado Esaú. Para complicar a situação, Jacó ainda carregava a terrível fama de enganador de pessoas. Aliás, o seu nome em hebraico, Jacob, significa justamente isto: aquele que pega alguém pelo calcanhar, ou seja, aquele que engana. Essa fama se tornou mais e mais acentuada depois que ele enganou seu irmão para obter clandestinamente o direito de primogênito. O interessante, porém, é que a Bíblia, sem esconder o seu traço de caráter, o mostra como alguém que lutava com seus próprios defeitos e que almejava tornar-se um cidadão melhor, alguém de melhor caráter. Mas isto não foi assim tão simples, tão fácil. Jacó acabou caindo numa cilada emocional montada por sua própria mãe e pelas escolhas desastrosas que ele mesmo havia feito. Depois de enganar dramaticamente seu irmão e o próprio pai Jacó, ele teve de fugir para nunca mais voltar. Perdeu de uma só vez o lar, os amigos, o carinho do pai e da mãe, mas Deus tinha um plano especial para sua vida, para sua desastrada vida. Numa terrível noite de angústia, Jacó orou mais uma vez pedindo perdão de Deus e a bênção, até ser encontrado pelo próprio anjo do Senhor. Diz a Bíblia que ele lutou com esse anjo até ao amanhecer do dia. Aquela, é claro, era uma batalha real, porém ao mesmo tempo representava a própria briga interna de Jacó para sentir-se perdoado por Deus, perdoado por seu pai e perdoado por seu irmão Esaú. Imagine só o fantasma da culpa rondando constantemente a sua mente e os seus sentimentos. Apesar de ficar com uma sequela permanente daquela batalha, pois Jacó passou a ser manco de uma perna, ele finalmente conseguiu o perdão e a paz de espírito que tanto almejava. Em outras palavras, ele lutou espiritualmente com o próprio Deus e prevaleceu. Então o anjo do Senhor muda o seu nome de Jacó para Israel. E é isto mesmo, Israel é a junção de três palavras hebraicas: Ish, que quer dizer homem; Ha, batalha; e El, Deus. Ish-ha-El, o mesmo nome que futuramente seria usado para referir-se aos seus descendentes quando se tornassem um único país. Então, recapitulando, você tem Abraão, apelidado de Hebreu, e depois Jacó, que passa a se chamar Israel. Hebreus foi o apelido dado aos descendentes de Abraão, Isaac e de Jacó, e descreve mais o período em que eram nômades pelo deserto. Já Israel refere-se ao período em que estavam assentados em Canaã, conquistando o território que lhes era de direito. Em termos arqueológicos, a mais antiga referência fora da Bíblia que temos ao povo de Israel, assim denominado, é esta: a estela comemorativa do faraó Merneptah, descoberta em 1906 e que hoje pode ser vista no Museu do Cairo, no Egito. Ela traz as vitórias de Merneptah, ou Merenptah, filho de Ramsés II, que foi faraó do Egito no século 13 a.C. O texto, é claro, traz um tom bastante propagandístico e cita vários inimigos do Egito. Entre eles, aparece esse nome que a maior parte dos egiptólogos decifra como sendo Povo de Israel. Segundo a Bíblia, Jacó teve 12 filhos, que foram Rubem, Judá, Benjamim, José, Efraim, Levi, Issacar, Zebulun, Dan, Naftali, Gade e Asser. Esses filhos deram origem às famosas 12 tribos de Israel, diversas vezes mencionadas na Bíblia Sagrada. Duas tribos em especial receberam os nomes dos dois filhos de José, que fora trazido por seus irmãos e vendido como escravo para os ismaelitas. José, você sabe, acabou se tornando ministro do governo do Egito e somente anos mais tarde reencontrou seu pai e seus irmãos. Em virtude do prestígio político e administrativo de José, a família de Jacó recebeu do próprio faraó um convite especial para morarem nas terras do Egito. Eles aceitaram e, por mais de 2 séculos, ali tiveram filhos, filhas e demais descendentes. Até que se levantou no Egito um novo faraó que não conhecia a fama de José, e ele escravizou os descendentes de Jacó. Foi neste período que o povo hebreu se tornou terrivelmente oprimido. Então Deus levantou um outro libertador, e todos conhecem o seu nome: Moisés. Ele iniciou o êxodo dos hebreus do Egito para a terra de Canaã, a terra prometida a Abraão, Isaque e Jacó. Ali eles se fixaram e, depois de muitas conquistas, dividiram o território entre si. Esta é a configuração geográfica do território de Israel, dividido pelas 12 tribos que agora compunham o país. Na verdade, havia uma 13ª tribo, digamos assim, que não tinha um território definido para si. Eram os levitas. Estes eram os que ministravam os sacrifícios e os serviços litúrgicos do povo de Israel. Seu principal campo de atuação era o santuário móvel, erguido por ordem do próprio Deus. Mas apesar da suposta irmandade entre as tribos, a história registra que os descendentes de Israel, agora o país de Israel, não eram um grupo tão unido como deveriam. E isso ficou ainda mais manifesto na ruptura que houve após a morte do rei Salomão, o filho de Davi, que governou o território por volta de 930 ou 920 a.C. A cronologia varia de acordo com as fontes. Pois bem, neste tempo, uma facção liderada por Jeroboão viu com a morte do rei uma oportunidade de minimizar o poder centralizado em Jerusalém. Então ele levou 10 tribos a se ajuntarem com ele na formação de um reino separatista no norte do país. Essa separação foi uma das mais graves ocorrências para o povo, que trouxe consequências para toda a história dos judeus. Mas pena que o nosso tempo está esgotando e você certamente quer saber como continua essa história e o que ocorreu depois dessa separação e quais as consequências dela para Israel, não é mesmo? Então vamos fazer um trato. Semana que vem você não pode perder a continuação deste assunto aqui no seu programa Evidências. Até lá!
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1: A palavra de Deus tem sempre conselhos fantásticos para cada um de nós. E o nosso texto de hoje não deixa de ser diferente. Vê o que diz o sábio Salomão no capítulo 25 e no verso 19 do livro de Provérbios. Assim como o rosto se reflete na água, assim os nossos sentimentos se refletem nos outros homens. Da mesma maneira, quando nós olhamos para um espelho de água, nós vemos o nosso rosto ali refletido, os nossos sentimentos se refletem nas outras pessoas. As nossas atitudes, a nossa maneira de ser, a nossa maneira de estar perante as outras pessoas vai condicionar a maneira das outras pessoas se relacionarem conosco também. Esse é um aspecto. O outro aspecto é nós sermos exemplo para as outras pessoas. Nós dizemos que somos cristãos, que somos seguidores de Jesus e as nossas atitudes não são condizentes com aquilo que essas pessoas leram nos evangelhos a respeito de Jesus. E isso vai, logicamente, condicionar a maneira como as outras pessoas olham para nós. Por outro lado, o nosso exemplo, o exemplo que nós damos no nosso trabalho, se somos pessoas respondonas, se somos pessoas que retribuímos o mal com o mal, se somos pessoas que chegam atrasadas ao trabalho, tudo isso vai influenciar a maneira das outras pessoas serem também. Se eu faço assim, eu posso fazer assim também. Por isso, prezado amigo, prezada amiga, nós temos que pensar exatamente nisto. Da mesma maneira que o nosso rosto se reflete, aparece refletido na água, a nossa maneira de ser, a nossa maneira de estar, vai influenciar aqueles que estão ao nosso redor, para o bem ou para o mal. Mas, acima de tudo, que seja para o bem. Pensa nisso.
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1: Olá, muito obrigado por se juntar a mais um Diário da Saúde, este espaço na programação da RCS dedicado à saúde e ao bem-estar. Aqui procuramos falar de forma simples, direta e próxima sobre temas que fazem a diferença no nosso dia-a-dia, porque acredito que cuidar da saúde é uma escolha que começa nas pequenas decisões. O que comemos, como nos movemos, como dormimos, como respiramos. E é por essa razão que hoje trago-lhe um tema que literalmente nos dá fôlego para viver. Estou a referir-me aos nossos pulmões. Sabia que no dia 25 de setembro se assinala o Dia Mundial do Pulmão? É verdade. Esta data foi criada para nos lembrar da importância de respirar bem e de cuidar da nossa saúde pulmonar. E atenção, não confunda com o Dia Mundial do Cancro do Pulmão, que se celebra a 1 de agosto. Aqui falamos de tudo o que diz respeito aos pulmões, desde doenças como a da POC, a doença pulmonar obstrutiva crónica, infecções respiratórias como a pneumonia e a tuberculose, até aos impactos da poluição e do tabaco. Os pulmões são, na verdade, o motor da nossa respiração. São responsáveis pela oxigenação do sangue, pela eliminação do dióxido de carbono e desempenham um papel essencial em tudo o que fazemos, desde andar até pensar. Quando respiramos mal, tudo o resto fica comprometido. Mas há boas notícias. Temos ao nosso alcance muitas formas de cuidar bem dos nossos pulmões. Vamos a isso? Evite o tabaco. Fumar é a principal causa de doenças pulmonares, como a doença pulmonar obstrutiva crónica e o cancro do pulmão. Parar de fumar é, sem dúvida, a melhor decisão que pode tomar pela sua saúde. Cuide do ar que respira. A poluição do ar e o contato com substâncias tóxicas, como vapores industriais ou fumo passivo, aumentam o risco de doença. Sempre que possível, opte por ambientes ventilados, evite o uso excessivo de químicos e, se viver numa zona urbana, procure espaços verdes para caminhar e respirar melhor. Mexa-se. O exercício físico regular melhora a capacidade respiratória, fortalece os pulmões e ajuda a manter um peso saudável. Caminhadas, natação, bicicleta, o importante é pôr o corpo em movimento. Alimente-se bem. Adote uma alimentação equilibrada e rica em nutrientes, pois ela favorece o bom funcionamento do sistema imunitário, promovendo a saúde geral e pulmonar. Além disso, manter uma boa hidratação é essencial para manter as vias respiratórias úmidas e facilitar a eliminação de secreções. Esteja informado. A informação é uma poderosa ferramenta de prevenção. Fique atento às campanhas da Organização Mundial da Saúde e de outras entidades que promovem a saúde respiratória. Quanto mais souber, melhor poderá proteger-se e proteger os que o rodeiam. Sabia que a DPOC, por exemplo, ainda é uma das principais causas de morte no mundo, mas continua a ser subdiagnosticada? Muitas pessoas vivem anos com sintomas como tosse crónica, falta de ar ou chiadeira no peito, sem saber que têm uma doença pulmonar. Daí a importância de estar atento aos sinais e procurar ajuda médica cedo. Respirar é um ato tão natural que muitas vezes só damos valor quando falta o ar. Por isso, neste Dia Mundial do Pulmão, deixo-lhe um convite simples, mas poderoso. Cuide da sua respiração, porque viver bem é respirar bem. E respirar bem é viver com qualidade. Regresso no próximo episódio para adicionar mais uma página ao nosso Diário da Saúde. Até lá, respire fundo e cuide bem dos seus pulmões.
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1: Cricket. Mas ele foi trespassado pelas nossas transgressões e moído pelas nossas iniquidades. O castigo que nos traz a paz estava sobre ele e pelas suas pisaduras fomos sarados. Isaías capítulo 53, versículo 5. Cricket era uma égua. Stephen era um rapaz. Um velho índio tinha escolhido Cricket para Stephen, mas ninguém entendia porquê, pois Cricket fora maltratada e tinha horror a uma corda. Stephen tinha caído de um cavalo e partido a perna. Agora tinha medo de cavalos. Esta dupla não parecia combinar de modo algum. Stephen levava trevo e cubos de açúcar para Cricket, mas a cerca estava sempre no meio, o medo entre ambos era constante. Um dia, o pai de Stephen e um ajudante estavam a tentar apanhar Cricket para aparar os cascos. Ela correu em direção à cerca do curral e tentou saltar, mas as pernas ficaram presas no arame e caiu violentamente no solo, com as pernas traseiras cruelmente enredadas. Cricket levantou-se e precipitou-se para a frente, arrancando um dos postes e rebentando outro fio de arame que, com a forte pressão, cortou severamente o seu lado e o quadril. «Vai buscar a corda-arame!» gritou o pai de Stephen enquanto este corria em direção à égua, receando que ela morresse. Mas, num instante, Stephen estava junto do animal apavorado, colocou a mão no rosto de Cricket e começou a falar-lhe suavemente, acariciando-a. Cricket enrijeceu por um momento, depois soltou um longo suspiro, deu um gemido profundo e deitou-se calmamente no chão. Com muito cuidado, Stephen pegou na corda que estava atrás de si e laçou Cricket sem encontrar resistência. Lentamente começou a puxá-la e ela levantou-se. Juntos, o rapaz e a égua marcharam através do portão até um lugar onde Stephen pudesse tratar das feridas, alimentá-la e acariciá-la. Em pouco tempo, Stephen estava a montar Cricket. O medo desaparecera naquele terrível momento em que ambos aprenderam a confiar um no outro. Jesus compreende as tuas dores. Permite que Ele te guie.
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1: Há tempos, o homem olha para a natureza e tira dali lições para encarar a própria vida. Os antigos egípcios, por exemplo, já viam na metamorfose da borboleta um poderoso símbolo de mudança, resistência e renovação. A verdade é que todo mundo cresce, se desenvolve e amadurece. E com os insetos não é diferente. Na natureza, tudo está em constante mudança. E poucos seres representam essa transformação de maneira tão fascinante quanto os insetos. Seu ciclo de vida é uma verdadeira dança da renovação, um espetáculo que sustenta a harmonia dos ecossistemas. Neste episódio, vamos entender o incrível ciclo de vida dos insetos e sua extraordinária capacidade de migrar em busca de melhores condições de vida. Na imensidão da natureza, há histórias de transformação que acontecem todos os dias, silenciosas e maravilhosas. Entre folhas, troncos, rios e solos, os insetos vivem um ciclo de vida fascinante, onde cada fase é uma preparação para a próxima. Tudo começa com um pequeno ovo, muitas vezes quase imperceptível aos olhos humanos. Esse é o início de uma nova existência, um instante de promessa. Alguns são depositados em folhas, outros no solo, ou até dentro de troncos e corpos de outros animais. Quando o momento certo chega, a casca se rompe e um inseto emerge, pronto para crescer e se desenvolver.
2: Os insetos, eles passam por transformações, eles passam por ciclo de vida. Como eu mencionei, eles apresentam exoesqueleto. Esse esqueleto não está dentro do seu corpo, está fora do seu corpo. Então, quando ele precisa crescer, ele precisa trocar este esqueleto, porque o esqueleto está limitando com que ele cresça. A troca do esqueleto, deste exoesqueleto, ela participa de um processo denominado de equidise. Equidise é o nome do processo de trocar a carapaça antiga por uma carapaça nova, que é o exoesqueleto. É muito comum nós vermos cigarras. Cigarras muitas vezes deixam uma casquinha pendurada numa árvore. Aquilo era uma cigarra, porque a nova já abandonou aquele tegumento antigo. Essa casquinha é chamada de exúvia, que deixou de ser o seu esqueleto antigo, porque agora ela tem um atual. Quando o inseto ele troca o tegumento, ele passa por ciclo de vida. O ciclo de vida é a transformação que o inseto vai sofrer.
3: A gente, eu costumo dizer, fazer uma comparação, a gente tem o nosso esqueleto coberto por carne, digamos assim. Os insetos, eles são meio que diferentes, é como se eles tivessem a carne coberta por esqueleto. Eles têm um exoesqueleto, que é o esqueleto interno. Externo, aliás. Então, para ele crescer, eu tô crescendo e agora meu esqueleto está me impedindo. Então, ele sai de dentro dessa carapaça e automaticamente ele começa a crescer. A cada troca que ele faz, ele automaticamente já aumenta de tamanho.
1: Existem três tipos de desenvolvimento dos insetos. O primeiro se refere aos insetos que não passam por metamorfose, chamados de insetos ametábulos. Eles nascem em uma forma muito semelhante à do adulto, apenas menores. Com o tempo, eles crescem, mas sem mudanças drásticas na aparência, como as traças. O segundo tipo é a metamorfose incompleta, onde o inseto passa por três estágios: ovo, ninfa e adulto, sendo que a ninfa se parece com a forma adulta, mas é menor. Os gafanhotos e os bichos-pau são grandes exemplos deste tipo de metamorfose, como pude ver no Planeta Inseto e no projeto Selva Viva. Mário, então qual a diferença desse bicho-pau que a gente encontra nesse receptáculo e nesse aqui?
4: A diferença daqui, nessas duas caixas, esses dois terrários, na verdade é só que aqui são as ninfas, né? São a fase juvenil, e ali a gente tem os adultos.
1: Mesmo esses dois diferentes, porque aqui eu vejo um bem pequenininho e aqui eu vejo um pouco maior. Ele ainda é considerado ninfa?
4: Sim, são ninfas.
1: E o que torna a ninfa em adulta? O que, que diferencia esse processo?
4: A diferença da ninfa para o adulto é que, na verdade, O adulto vai estar com os órgãos reprodutivos formados para começar a se reproduzir.
5: Tá.
4: As ninfas não.
5: Tá.
4: Então, eles são jovens ainda, eles não conseguem se reproduzir.
5: Então, depois desse processo, aí vocês transferem o bicho pau daqui pra cá?
4: Isso. Na verdade, a gente só separa pra facilitar, né? Então, porque muita, como eles têm um dimorfismo sexual muito bem evidente, então, o macho, ele é menor que a fêmea, para não ter essa confusão, principalmente com os visitantes, a gente faz uma separação das ninfas com os adultos.
3: Na verdade, esses ovos aí, eles podem levar até um ano para nascer. Ele vai depender das condições do clima. Se estiver chovendo, molhado, ele estiver próximo da terra, isso automaticamente vai desencadear o nascimento. Ou seja, ele pode levar até um ano, mas não quer dizer que ele vai levar um ano, ele pode nascer antes disso.
5: Daqui já vai sair uma ninfa?
3: Já vai sair um filhotinho. Eu vou pegar um aqui para tentar pegar um bem pequenininho pra gente ver.
5: Acho que tem um aí atrás, isso.
3: Ele vai sair um pouco menor do que isso, por incrível que pareça.
5: Por incrível que pareça. Porque como pode uma coisinha desse tamanho sair um bichinho já praticamente completo, que só vai crescer, né?
3: Exatamente. Lembra que eu falei sobre a troca que é a equidise?
5: Sim.
3: Na equidise, ele trocou de pele, automaticamente ele cresce. Ele saiu daqui de dentro, é a mesma coisa que você pegar um colchão inflável e começar a inflar. Ele sai compactado daí de dentro e automaticamente ele começa a inchar.
5: Ele só vai trocando de exoesqueleto.
3: Exatamente.
5: Só vai trocando a parte de fora, assim, do corpo.
3: Do corpo.
1: Já o terceiro tipo de desenvolvimento é a metamorfose completa, onde o inseto passa por 4 estágios: ovo, larva, pupa e adulto. Nesse ciclo, a forma juvenil, a larva, é muito diferente da forma adulta. Esse tipo de metamorfose permite que os insetos jovens e adultos ocupem nichos ecológicos diferentes, reduzindo a competição por alimento.
2: Essa metamorfose, ela é drástica. A partir do momento que um ovo foi oviposto e deste ovo nasce um inseto, nós vamos pensar que este inseto que nasceu é totalmente diferente do adulto. Exemplo, as borboletas. Uma lagarta, ela eclode do ovo. Uma lagarta, ela é comprida, ela é maleável, ela é totalmente diferenciada de uma borboleta. Ela vai se alimentar e vai trocar o seu tegumento. Chega o momento que ela vai deixar de ser lagarta para se transformar num adulto. Mas antes de virar um adulto, ela vai se empupar. Empupar é a terminologia que uma lagarta se transforma em uma pupa. A pupa é um inseto que não tem movimentação externa nítida, mas dentro desta pupa está ocorrendo várias transformações metabólicas e fisiológicas. Está extremamente ativo. Na etapa final da pupa, ela vai se rachar e o adulto vai emergir. Vai emergir com as asas. Então a gente pode observar que no caso de uma borboleta que passou pelo ovo, pela lagarta, pela pupa e pelo adulto, todos os indivíduos são extremamente diferenciados um do outro e isso é chamado de metamorfose completa ou holometabolia.
1: Com suas asas delicadas e cores deslumbrantes, as borboletas parecem pertencer a um universo à parte, distante da ideia que costumamos ter de insetos. No entanto, elas são, sim, insetos, e dos mais extraordinários. Para observá-las de perto e ver seu fascinante ciclo de vida, visitei o Borboletário da Mata de Santa Genebra, em Campinas, em São Paulo. Esse espaço é uma ponte entre as pessoas e a natureza, combinando beleza e ciência. O borboletário se torna uma poderosa ferramenta de educação ambiental, despertando a consciência sobre a importância ecológica das borboletas e a necessidade de preservar os ambientes onde vivem.
5: Me explica como que é o processo de vida da borboleta. Eu sei que é longo e tal, mas como que a vida da borboleta começa, basicamente?
6: Bom, a vida dela começa basicamente no ovo.
5: Tá.
6: Né? Então, a borboletinha mãe vai procurar a planta em que ela sabe que vai poder criar, que as lagartas vão poder se desenvolver, vai escolher a melhor folhinha que ela julga que vai estar protegida para o ovinho e tudo mais, e vai depositar o ovinho dela ali. entre 7 e 15 dias eclode a lagartinha. Essa lagartinha já nasce comendo, ela já nasce com uma fome voraz e ela vai começar a consumir as folhas da planta onde ela está. Ela comeu muito, guardou toda a energia, cresceu tudo que ela podia, ela vai passar a fase de pupa. E a pupa, ela nada mais é do que uma troca de pele. Ela vai trocar, e só que a pele nova que vai vir é essa pele rígida que a gente vê. Então ela vai ficar ali, ela não tem mais patinha, ela não consegue se alimentar, ela não consegue se mexer. Ela vai ficar ali estática e lá dentro vai ocorrer todo o processo da metamorfose, que é extremamente complexo, muita coisa a gente ainda até hoje não entende. Mas basicamente ela vai se desenvolver e se transformar daquela forma da lagarta para a forma de borboleta.
5: O crescimento de uma lagarta antes da metamorfose é impressionante. Algumas espécies podem aumentar de tamanho 100 vezes ou até mais, desde que saem do ovo, até entrarem na fase de pupa. Para se ter ideia, se um bebê humano crescesse proporcionalmente como uma lagarta, ao atingir a fase adulta, teria ao menos cerca de 50 metros de altura. Esse crescimento gigantesco mostra como o desenvolvimento dos insetos é radical e rápido.
6: A metamorfose, né, que a gente acabou falando que ocorre e tudo, é uma transformação gigante, porque a lagarta, ela tem, não tem antenas, ela mastiga, né, para comer a folha, ela tem que mastigar mesmo, a folha sólida ali, né, ela tem três patinhas e mais um monte de patinhas que a gente chama de pseudopés, né, são patinhas falsas ali que ela usa para se fixar, ela produz seda. Né? O corpo dela, você não consegue definir as partes, você vê a cabeça e um corpo. Uhum. Você não consegue definir onde é o tórax, onde que é o abdômen. Né? Enquanto que na forma adulta, ela já vai desenvolver as asas, ela vai desenvolver a antena. Né? Os olhos da lagarta são só mesmo mais para percepção de luz e sombra. Né? Ela não tem uma visão tão apurada, os olhos vão se desenvolver. O aparelho da bocal da borboleta de mastigador, que era da lagarta, passa a ser sugador, então aquela boca que antes mastigava, ela vira um canudinho, onde ela vai sugar e aí ela vai passar a se alimentar somente de líquido.
5: Em meio à vasta diversidade do mundo dos insetos, poucos fenômenos são tão fascinantes como a metamorfose das borboletas. De uma minúscula e insaciável lagarta, emerge uma criatura de asas delicadas e vibrantes, capaz de percorrer grandes distâncias em busca de alimentos e reprodução. Esse processo, que é um verdadeiro espetáculo da natureza, em muitas culturas é símbolo de transformação e renascimento, e talvez nos lembre da incrível capacidade de adaptação e renovação que a vida possui. As borboletas, elas têm especificidades para escolher a planta? Elas gostam de plantas específicas?
6: Sim. A borboleta, ela tem uma característica muito importante, que é isso. Cada borboleta tem a sua planta para pôr os ovos. Então, a borboleta que põe ovos no maracujá, ela só vai pôr ovos no maracujá. Se ela, por algum acaso, se confundiu e pôs o ovo em outra planta e a lagarta se alimentar daquela planta, aquela planta pode ser tóxica para a lagarta dela ou pode não ter todos os nutrientes que ela precisa e ela vai acabar morrendo. Então elas têm sim uma especificidade muito grande. Algumas podem escolher um grupo de plantas, então aí ela tem uma variedade um pouco maior de escolha, e outras são muito, muito especializadas. Ela só põe o ovo dela nessa plantinha X. Se não tem essa planta, ela não vai se criar.
5: Ela pode buscar outra região, então, onde tem essa planta?
6: Pode. Ou ela pode, se ela não conseguir fazer essa migração, encontrar uma planta a tempo, né, ela pode acabar morrendo e aí naquela região onde a planta dela não ocorre mais, ela deixa de existir.
5: A borboleta monarca protagoniza uma das migrações mais impressionantes do reino animal. Todos os anos, milhões delas viajam por milhares de quilômetros, atravessando fronteiras em busca de clima favorável. Esse deslocamento não é apenas uma questão de sobrevivência, mas também um esforço coletivo que envolve várias gerações, já que nenhuma monarca faz o trajeto inteiro sozinha. Quando falamos em migração de insetos, a borboleta monarca é, sem dúvida, a mais lembrada. E com razão. Esses pequenos viajantes alados percorrem milhares de quilômetros, cruzando céus e continentes em busca de um refúgio que nunca viram, mas que de alguma forma já conhecem. Guiadas por um instinto ancestral, elas seguem um caminho traçado por gerações, protagonizando um dos fenômenos mais impressionantes da natureza.
7: As borboletas monarcas são criaturas lindas. Nós as olhamos e elas são simplesmente espetaculares. Mas de muitas maneiras, a migração que algumas delas realizam é a coisa mais surpreendente sobre elas. Porque há muitos animais que fazem migrações, como muitos pássaros que voam uma longa distância para passar o inverno em um lugar mais quente, mais ameno e onde há comida. Mas essas borboletas monarcas fazem algo semelhante. Assim, se essas monarcas estiverem vivendo na parte central da América do Norte, ou na parte leste, centro-leste da América do Norte, elas voarão para o exterior durante o outono, para passar o inverno em parte da região central do México. E elas se reúnem nessas áreas relativamente pequenas, no topo de um certo número de colinas, em locais muito específicos na região central do México. Portanto, essas borboletas vêm de uma grande parte da América do Norte e passam o inverno em apenas um número muito pequeno de colinas na região central do México. Só isso já é incrível. Mas talvez a coisa mais notável sobre a migração seja o fato de que as monarcas que vão para esses locais nunca estiveram lá antes, pois são necessárias cerca de 5 ou 6 gerações para completar um círculo de ida e volta dos topos das colinas no centro do México até os locais onde se reproduzem. Assim, quando saem da região central do México, estão voando para o norte e param para acasalar e botar ovos. A geração seguinte surgirá como uma lagarta e, por fim, como uma borboleta e continuará voando para o norte. Em seguida, botam ovos e a próxima geração continua indo para o norte. Portanto, são necessárias várias gerações para voltar ao norte. E, finalmente, a última geração voltará para o sul, novamente para o México. Portanto, é incrível que um inseto possa ter o instinto de saber que precisa continuar migrando para o norte ou para o sul e que saiba para onde ir. Portanto, ainda estamos tentando entender como eles realmente fazem isso, como eles sabem para onde ir, como eles navegam.
5: Mas como essas pequenas viajantes se localizam? Como conseguem saber exatamente onde estão e para onde precisam ir?
7: Sabemos que eles são capazes de usar o sol como uma bússola. Portanto, eles têm um relógio, como um relógio interno em seus corpos, que sabe aproximadamente a hora do dia. E eles podem usar seus olhos para ver onde o sol está. Assim, elas sabem que se for fim de tarde e o sol estiver naquela direção, bem, deve ser oeste. E isso lhes permite voar para o norte ou para o sul. Mas elas também podem navegar usando o campo magnético da Terra, o que é simplesmente incrível. Portanto, se estiverem voando em um dia nublado e não conseguirem ver onde está o sol, ainda assim saberão qual é o norte e qual é o sul. Portanto, não sabemos todos os detalhes de como elas encontram esses topos de morros específicos no centro do México, que nunca viram, e somente seus tataravós estiveram lá antes delas. Mas, de alguma forma, elas encontram esses pequenos locais e continuam esse ciclo que vem ocorrendo há milênios.
5: A borboleta monarca, no entanto, é um caso único na natureza. Embora muitos insetos possuam a capacidade de migrar, a maioria prefere permanecer no mesmo ambiente, adaptando-se às mudanças ao redor. É engraçado porque quando a gente pensa, por exemplo, em migração, a gente pensa principalmente nas borboletas. Sim. Principalmente na borboleta monarca, que é a mais famosa, assim, com gente. Mas migração, você até estava me comentando antes, é uma especificidade da borboleta ou não?
6: Não, a maioria das borboletas a gente chama de residentes. Tá. Elas não saem daquela região onde elas ocorrem. Algumas que a gente tem na Mata Atlântica ou no Brasil, podem fazer migração de acordo com o período do ano, mas não são migrações tão longas, por exemplo, como o caso da borboleta monarca. A gente, inclusive, tem borboleta monarca que ocorre naturalmente aqui e ela não sai daqui, porque não tem uma mudança climática tão severa a ponto dela precisar ir para outro lugar. Ela consegue suportar as condições sem precisar fazer esse processo. Então, a maioria não é migratória. A maioria é local.
5: É interessante, mas quando elas migram, por que isso acontece?
6: Porque naquele local onde ela estava, as condições, dependendo da estação do ano, ficam tão severas que ela não sobrevive ali, não vai conseguir se reproduzir nem se alimentar. Então ela precisa buscar um outro ambiente onde ela tenha essas mesmas condições ideais. Uhum. Então ela vai para esse outro lugar para poder se manter viva e cumprir o papel dela de reprodução, gerar as lagartinhas e seguir o ciclo dela. Aí desenvolve as lagartas lá, nasceu a borboleta lá. Aí agora lá ficou ruim. Ah, então eu volto para onde é bom. E é isso que vai caracterizar esse processo de migração.
5: E o que que influencia? Clima, temperatura?
6: Temperatura, insolação, umidade, né? Uma série de características que a gente aqui, pelo menos no estado de São Paulo, vê muito próprio, né? Um verão, uma primavera, um verão muito úmido e quente, e um outono e inverno mais frio e seco. Então ela vai responder justamente a todas essas mudanças. E muito de cada espécie, se ela tolera, qual é a faixa de tolerância dela com relação a essas mudanças. Se ela é bem tolerante, ótimo, ela vai ficar aqui. Se ela não é, ela vai precisar fazer esse processo.
1: Do ovo ao voo, da terra ao céu, cada inseto vive uma jornada única. Alguns mudam de forma, desfazendo-se para renascer. Outros cruzam distâncias impossíveis, confiando em um destino que nunca viram, mas que seus ancestrais já percorreram. Cada transformação, cada migração, cada ciclo que se repete é um lembrete de que a natureza nunca para. E assim, enquanto as borboletas continuam sua dança no ar, enquanto os besouros emergem do solo e as cigarras anunciam um novo verão, entendemos que a história dos insetos é também a história da própria vida. Uma história de mudanças, de resistência e de eterna renovação.
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1: Olá, meus amigos, aqui do programa Equilíbrio na Rádio Novo Tempo. Muito bom estar com você de novo hoje. O processo de recuperação emocional significa reconstruir sua vida, geralmente a partir de um momento em que ela está quase totalmente destruída por causa de qualquer causa, né? Ou por uma soma de causas. Nesta reconstrução, existe algo importante que é o cuidado de si mesmo, ou seja, assumir a responsabilidade de você cuidar melhor da sua vida. Muitos têm a tendência de cuidar da vida dos outros e sentem uma espécie de culpa se pensam em fazer algo para si, como se fosse egoísmo. Egoísmo é você cuidar só de você. Destruir sua vida é cuidar só dos outros. É um desafio, realmente, né? Saber equilibrar, cuidar de si e cuidar dos outros. Precisamos pedir essa sabedoria ao Criador do Universo, e Ele dá. Vivemos situações, especialmente na família ou com outras pessoas, nas quais nos sentimos responsáveis pelo comportamento delas, especialmente se elas estão destruindo as vidas, né, delas com álcool, outras drogas, ou um comer compulsivo, desprezo pessoal, um excesso de trabalho. Podemos sentir que só seremos felizes se elas pararem com comportamentos destrutivos delas. Veja um exemplo de uma história real nesse depoimento de uma mulher casada com um indivíduo alcoólico ou alcoólatra. Ela disse assim: "Eu sempre senti que a maneira de beber da pessoa que eu amo tinha um reflexo terrível em mim e me preocupava com o que as pessoas pensavam. Um dia ele me disse que queria ficar sóbrio. Eu fiquei feliz por um dia até a sua próxima crise. Depois fiquei desolada. Alguns meses depois, a pessoa que eu amo finalmente foi para AA, Alcoólicos Anônimos. 2 dias mais tarde, começou a beber de novo. Então, a coisa mais importante que aprendi no Al-Anon, desde então, é que o meu bem-estar não pode depender do alcoólico estar bebendo ou não. O comportamento dele não é um reflexo meu, é um reflexo da doença dele. Contudo, meu comportamento é um reflexo meu e devo prestar atenção no que ele tem para me dizer. Tenho de cuidar de mim mesma. Minha vida é muito importante para ser desperdiçada, esperando as decisões de outra pessoa, mesmo quando essa pessoa é alguém que amo muito de todo o coração." Esse depoimento dessa mulher está no livro Coragem para Mudar, Um Dia de Cada Vez, no Al-Anon 2, página 180, no ano 2000. Então, cuidar de nós mesmos significa que devemos colocar nossa atenção no que podemos fazer a respeito de nossa situação e evitar ficar concentrado o tempo todo no que outra pessoa deve ou deveria fazer. Não fique esperando que o outro mude para você cuidar bem de si mesmo, de si mesma. Procure aquilo que é bom para a sua vida e o que é responsabilidade sua. Não é sua responsabilidade cuidar da outra pessoa no que é ela quem deve cuidar dela mesma. E eu estou falando de pessoas adultas. Isso não significa que você não vai ajudar a pessoa. Se você tenta ajudar uma pessoa que rejeita ajuda oferecida inúmeras vezes porque é uma pessoa doente e não quer se tratar, ou é uma pessoa manipuladora, não será melhor deixar que ela assuma as consequências dos atos conscientes dela, sendo ela uma pessoa adulta? Jesus diz assim: "Eu estou do lado de fora da porta e bato. Se você me ouvir chamando e abrir a porta, eu entrarei e te ajudarei." Mas eu pergunto, e se a pessoa não abrir a porta para receber ajuda, de quem será a responsabilidade? Será dela. Então, cuide bem de você. Talvez esta seja a melhor e única maneira de ajudar também as outras pessoas, se elas desejarem ajuda e aceitar. Na pior das hipóteses, você estará cuidando de sua vida, que é uma só, e é uma responsabilidade sua e é um direito seu. Você tem direito de construir sua felicidade e é sua responsabilidade fazer isso. Um grande abraço, até breve, se Deus quiser.
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corpo mais do que a roupa? Olha para as aves do céu, que não semeiam, nem colhem, nem amontoam grão nos celeiros. No entanto, o nosso Pai dá-lhes de comer. Não valemos nós muito mais do que as aves? Qual de nós, por mais que se preocupe, poderá prolongar um pouco o tempo da sua vida? E porquê preocupar-nos com a roupa? Repara como crescem os lírios do campo. Eles não trabalham nem fiam. Contudo, nem os reis mais ricos da história se vestiram como qualquer deles. E se Deus veste assim a erva do campo que hoje existe e amanhã é queimada, quanto mais nos há de vestir a nós? Como seria diferente se tivéssemos fé? Portanto, não te preocupes com a comida e a roupa para vestir. Os que não têm fé, esses é que se preocupam com todas essas coisas. O nosso Pai Celestial sabe muito bem que precisamos de tudo isso. Dá prioridade ao reino de Deus e à sua vontade e tudo isso te será dado. Portanto, não andes preocupado com o dia da manhã, porque o dia da manhã já terá as suas preocupações. Basta a cada dia o seu mal. Basta a cada dia o seu mal. Basta a cada dia o seu mal.

te preocupes com as coisas desta vida, como, por exemplo, o que has de comer e beber, ter dinheiro e roupa. Não será que a vida vale mais que a comida? E o